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0: Pois é, gente, agora 21 horas e 5 minutos, a Elisete, lá do Rio Grande do Norte, falou assim: alô, Elisete, boa noite!
1: Oi. Ô, Maurício, boa noite. Ontem você não encontrou meu áudio, né?
0: É, porque
1: mas
0: seu nome...
1: Eu não sei aonde ele se escondeu.
0: É, porque você está escondido atrás do seu nome aqui, é flamenguista, não é, Elisete?
1: Saudade de você, nunca mais participei de lá por causa da eleição, né?
0: Aham.
1: Mas eu mandei, eu falei com a Fatinha.
0: É porque tá... Deixa eu parar aqui,
1: sua mensagem. Eu vou falar com ela de novo, para
0: não... Olha... É porque o seu nome não está escrito aqui no cadastro do computador como Elisete, está escrito flamenguista. Então, procurando Elisete, Elisete, de todo jeito, Rio Grande do Norte, nada, nada. Aí a Fátima passou o número do seu telefone, eu fui procurar aqui, deu, o seu nome é flamenguista, viu, Elisete? Flamenguista, pode continuar, agora eu achei. Pode continuar falando.
1: Obrigado, viu? Vê aí meu áudio para nós matar a saudade um pouquinho. Quando participar política, quando terminar a política, eu participo no ar para nós fazer a resenha esportiva.
0: A resenha, exato.
1: Sim, aí se der, peça o Celso aí para tocar a música do Vitor. É nada seu para te lembrar. Só é que ele tem aí, porque ele não vai lembrar. Lançar as outras. É. Sumiu. Não deu mais nada para mim, tá com mais de um mês. Nem para mim, nem para Luiz Cláudio. Você tá vendo, não?
0: Não, ela está trabalhando, minha filha.
1: Estou muito,
0: muito batalhador.
1: Com saudade de participar aí, porque, sabe, né?
0: Nada seu para te lembrar.
1: Você, né?
0: Uhum,
1: e um abraço aí pro Vitor Raon. Espero que ele apareça logo, né?
0: Tá bom.
1: Ai, nossa rascaeta tá meio ruim, né? Mas quem já vai melhorar, né?
0: Faz toda hora, Deus
1: me livre. O meu, né?
0: É.
1: O seu é Pedro.
0: Não, o Pedro é o centroavante do Flamengo, né? Se tivesse uma Pedra, eu achava melhor. Mas o Pedro... Mas olha, muito bom. O Pedro é o melhor centroavante que tem hoje na atualidade. Não tem outro, não sei porque foi na Copa, né? Não sei porquê. Obrigado, querida amiga Elisete, em Natal, no Rio Grande do Norte. Hora que você mandar procurar aqui. Pô, o meu nome está escrito é flamenguista. Não está meu nome de Elisete. Aí está o seu nome cadastrado aqui como flamenguista, viu? Um abraço, querida. Fala, Maria do Rosário.
2: E o Juarez Pedido de Itaguaí, no Rio de Janeiro, também está ouvindo eu de cá, você de lá. Tá pedindo para ouvir a música Meu Paraíso com Chico Amado. Amado e Xodó.
0: É.
2: E oferece para Maria Helena, para Heleninha, para Laurência, oferece também para a Dona Maria, que é a mãe da Laurência, para a Poliana, Teodora de Sobradinho e também para a equipe do Eu de Cá.
0: Beleza pura, muito obrigado. Meu Paraíso, tem aí Meu Paraíso, Chico Amado e Xodó. Então nós vamos ter que procurar, né? Vamos procurar. Tem mais aqui. Valquíria Messias Teles dizendo boa noite, amigo Maurício Rabelo, tudo bom? Ô, meu chefe, tudo bom? Você está enjoado, eu vi uma entrevista sua ali, chique demais, vamos com os globais tudo lá, né, rapaz? Gostei. Um abraço aqui, então, para Valquíria Messias Teles, um abraço para o pai lá na Fazenda Riacho Fundo e mandando um abraço para todos nós. Muito obrigado. Tiago, onde é que você quer sentar aqui? Você é que manda na parada aqui, né, rapaz? Nós temos a alegria...
3: Quem manda é você.
0: Ah, tá bem, Deus tá vendo. É o nosso diretor-geral, Tiago Regoto, que anda pelo mundo, por esse Brasil, lá de Tabatinga até o Rio Grande do Sul. Tudo bom, Tiago?
3: Goiapoca é o Chuí.
0: Tudo bom? Como é que a vida do diretor-geral é boa?
3: Trabalho muito.
0: É bom que tem contato com muita gente, toma muitas decisões, procura melhorar, ajudar, né? Mas está indo super bem, né, Tiago?
3: Muito, a gente está aí, tá, ainda mais esse ano que a gente celebra.
0: Comemorando os 90 anos de Rádio Nacional, né?
3: É, desde que começou lá no Rio, toda a história da Rádio Nacional. Quem está tendo chance de acompanhar aí os programas que contam a história, né, de todas as emissoras. Então é muito bacana, né? A RBC herdou essa grande mãe da comunicação que é a Rádio Nacional.
0: Eu estava ouvindo ali, falando da época de São Paulo, né? Agora tem de novo em São Paulo, mas já teve uma época, eu era criança lá em Minas Gerais, ouvia muito a Rádio Nacional de São Paulo, depois ela passou para o Sistema Globo, mas tinha um dos maiores comunicadores lá, que eu até aprendi muita coisa, eu não sei se eu coloco em prática aqui, que ele era uma fera, Edgar de Souza, deve ter muita coisa dele, foi uma fera do rádio brasileiro. Eu vi você falando também na sua entrevista lá para Cissa Guimarães, não foi? A Cissa?
3: foi no Sem Censura de ontem.
0: É, Sem Censura de ontem, na Rede Brasil, na TV Brasil, né?
3: TV Brasil.
0: Você falando sobre o Brasil que era mais interiorano, agora é mais urbano, né? Como é que você está vendo, assim, a Rádio Nacional nos dias de hoje? Ela que já foi precursora de tanta coisa boa nesse Brasil, como é que está ela hoje na sua concepção? Você que é o diretor-geral, Thiago Regula.
3: A Nacional vai acompanhando o país, né? Desde que o rádio começou no Brasil, a Rádio Nacional começou e ela vai crescendo com o Brasil.
0: É.
3: A gente hoje tem aí, né, esse leque de emissoras presentes em FM, AM, ondas curtas. Aonde tem forma de fazer rádio, tem a Rádio Nacional. E a gente tem sempre que acompanhar o tamanho desse país, né?
0: Começou como isso, interpretar o sentimento do povo, né? As pessoas, o que, que eles estão curtindo hoje, né?
3: Agora eu vi uma trend sua no Instagram, você falando que você está novinho lá. Você, a Fatinha,
0: até
3: o Anderson também, né?
0: O Anderson,
3: tem
0: com
3: todo mundo lá. Você vai no arroba Rádio Nacional.
0: Acho que a ideia é sua aqui lá, viu? Pra você botar uns velhos mais novos aqui, né?
3: Aí lá você vê o Maurício Cabelo.
0: O Maurício Cabelo. O William tá aqui, ele que é o culpado. Só me chama de Maurício Cabelo e até o meu diretor-geral. Maurício Cabelo! Eu falei, rapaz, a falta de cabelo aqui é grande.
3: Mas naquela época dos tantos e tantos anos sentou na Rádio Nacional, ali tinha cabelo. Hoje é o chapéu,
0: O chapéu cuida de mim, né? Você não separa do meu chapéu. Pois é, 40 anos atrás eu estava aqui chegando na Rádio Nacional. Primeiro eu fiz um estágio aqui, depois fui para Manaus, que era quase 3 anos em Manaus, na Rádio Nacional de Manaus. Depois voltei para a Rádio Nacional da Amazônia. Estamos aqui até hoje, Amazônia, Brasília. Bom demais, é uma realização, viu, Thiago?
3: Muito agradecido. Nós lá virou a nossa Encontro das Águas.
0: Encontro das Águas.
3: Rádio Encontro das Águas.
0: E tem ligação com a gente aqui o tempo todo, né?
3: Com certeza. Passa parte da programação nossa lá. E a gente está presente no Amazonas todo, não só em Manaus, que é, né, a antiga Rádio Nacional de Manaus, virou a Rádio Encontro das Águas. Primeiro ela tinha virado Rádio Cultura do Amazonas.
0: Sim.
3: E aí ela agora, mais recentemente, nos últimos 7 anos, ela virou Rádio Encontro das Águas. E ela tem também uma rede no estado do Amazonas inteiro, passando aí a programação da Rádio Nacional, em parte, além da programação local lá, na Encontro das Águas.
0: Uhum.
3: E a gente tem aí emissoras, né, em Rio Branco, Acre, né, em toda a região norte.
0: Retransmitindo tem muito. Boa Vista, Roraima, Rádio Universitária de Boa Vista. Boa. Faz um piseiro lá no Rio Grande do Norte, em Natal, tem a Rádio do Instituto Federal do Rio Grande do Norte, também retransmite o nosso programa aqui, muita programação da FM, da AM. Então, nós estamos, graças a Deus, cada dia chegando mais longe. Fora os aplicativos aqui que nos colocam lá no Japão, nos Estados Unidos. Tem aqui, ó, por exemplo, o Edu tá lá. Na Austrália. Deixa eu ver se eu consigo aqui.
3: Tem áudio do Edu aí?
0: Tem. Como é que é? Tem o Anderson, me ajuda aqui que é.
3: Tem carregar de novo.
0: Será o que, que é que tá com. Você aqui. Você.
3: Vou ajudar o Maurício.
0: Me ajuda aí, o Maurício Cabelo. Perdeu os cabelos e perdeu a capacidade de achar essas tecnologias aí. É o Edu, lá do Canadá, da Austrália, trabalhando, e lá é de dia, meio-dia, agora lá são 9h14 da noite. Cadê o Edu? Tá aqui, ó.
3: Edu apagou. Tá,
0: o Edu, cadê você, rapaz? Manda aí, sempre participa muito, fazendo um trabalho lá, o sol rachando de quente lá, e ele curtindo, grava o som da Rádio Nacional lá na Austrália, lá em Sydney, na Austrália, trabalha lá, é um mineiro que gosta muito do Brasil, da Rádio Nacional.
3: Edu, manda de novo mensagem que não chegou aqui.
0: Não chegou, né?
3: Edu, vai postar aquele pessoal que ouve a gente para as ondas curtas também.
0: Demais, tem muita gente na Guiana Inglesa, na Francesa, lá no Suriname, tem muita gente nos Estados Unidos também, que escuta, né? Bom demais.
3: Quem tiver vindo pela Amazônia, pela Ondas Curtas, manda mensagem pra gente aqui.
0: Opa! Pois é, e o telefone da Amazônia, a Fatinha, depois você podia achar ela aí pra nós, o nosso WhatsApp. E como é que vai ser sábado? Sábado vai ser um dia especial, comemorando os 90 anos, né?
3: Pra todo mundo ao vivo, participando, fazendo a Rádio Nacional com todo elenco, toda a pompa e circunstância.
0: Exato.
3: A gente celebra a rádio como? Fazendo rádio.
0: Exatamente.
3: E aí tem muita coisa acontecendo ao longo do ano ainda, a gente teve uma abertura no Rio em maio,
4: com o encontro da nossa rede. Temos ainda até dezembro muitas coisas para comemorar. Hoje a gente teve o lançamento do samba, né, que conta a história da Rádio Nacional. Você já ouviu?
0: Não, ainda não vi. Não.
4: Vamos botar para a gente ouvir aqui. Bom, o samba.
0: Você tem... ele vai... aqui assim. Tem aí? Não tem aqui não, né? Eu vou achar. É que assim, né? Deve ser aí. Bota no maisinho aqui. Aí, você... Você sabe tudo, né, rapaz? Nós estamos aqui recebendo o nosso diretor-geral aqui da EBC. Um dia que você tem que trazer a nossa presidente também, Antônia Pellegrino, né? Ela é jovem e muito dedicada aqui para fazer a nossa emissora grande, graças a Deus, né? Esse rapaz aqui é um menino de gente boa, né, rapaz?
3: Olha o samba aí.
0: É, o samba é quem é que canta e homenagem.
3: Alô, Brasil, da Estácio de Sá.
0: Ah, Estácio de Sá.
4: Vamos ver se conhece o pessoal aí. Vamos ouvir aqui ao vivo o samba. Alô, alô, Brasil, 90 anos da Rádio Nacional.
0: Estácio de Sá, no som da Nacional, para todo o nosso Brasil, 90 anos. Toca para nós, ainda tá. Ué, tem alguma coisa errada aqui, tá que tá carregando. Girando, girando, girando, né? Mas vai. É,
3: a internet está devagar aqui.
0: É, não, tem dia que ela está meio devagar, mas uma hora a gente acerta. É porque, às vezes é porque é grande. Não, não é, grande, é não. Não, é não, né? Ah, nesse momento. Ah, rapaz, não vai dar certo. Era que. Hã? Como é que é? Esse outro, mas esse outro aqui tem conexão aí também? Tem?
5: Não, esse tem não. Esse
0: não. Ah, pois é, não tem.
3: Olha, está demorando a carregar.
0: Botar o F5 aqui, será? Homem, vamos lá, rapaz, vem em mim que eu tô facinho, facinho. Aqui, rapaz, tá girando. São 21 horas e 17, o programa Eu de Cá, Você de Lá, abraçando a internet aqui tá ruim aqui embaixo aqui, né? E nós vamos tentar aqui para ver se as coisas funcionam bem. Aqui tá girando, né? Mandar um abraço lá para a Fazenda Riacho Fundo. É, quem tá mandando é Valquíria Messias Teles. Valquíria Messias Teles, lá em Tocantins. Muito obrigado, muito obrigado. Tem também aqui do Piauí, Terra Querida. Olá, boa noite. Aqui é Tani Carla, do Tabuleiro Grande, município de Júlio Borges, no estado do Piauí. Quero pedir uma música do Guilherme Silva, com a participação do Thiago Jonathan. Gostaria de pedir também uma oração pela minha saúde, também um alô para toda a minha família. Muito obrigado, Tani Carla do Tabuleiro, município Tabuleiro Grande, município de Júlio Borges, no estado do Piauí. Muito obrigado. Ela pediu Guilherme Silva e o Thiago Jonathan. Aqui.
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0: Agora sim, Rádio Nacional lança Estácio de Sá, celebrando 90 anos, né? Opa, solta o som aí. Opa, som pra nós aí. Vamos lá.
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0: O trem tá parando aqui. Tá parando. É, a internet que não...
3: Já tá indo aqui, ó. Esse aqui tá indo. Esse...
0: Vamos nesse aqui. A gente demora, mas a gente acerta, né, rapaz? Agora vai.
4: A internet agora... não ajudou, mas agora vai.
0: É, Rádio Nacional, 90 anos, Estácio de Sá. Aqui no Eu de Cá, Você de Lá. Com o nosso diretor-geral, Thiago Regoto. Agora não tá indo também, não, é?
3: Vamos colocar aqui,
0: seu menino bom, rapaz. É, tá péssimo, né? Não, mas nunca teve ruim assim, não. Acho que foi você que benzeu isso aqui, viu, rapaz? Que nunca foi assim tão problemático assim, não. Vai dar certo. A gente coloca ele aqui, ó.
3: Igual
0: os antigos. É, exato. Quando tem cão, caça com gato, né? São 21 aí, 19. Opa! Vamos lá. Rádio Nacional, Estácio de Sá, 90 anos. Barulho tem muito aí.
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0: Muito bem.
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0: Bom, são 21 e 22, vezes quando dá uma paradinha aqui que a internet não tá ajudando bem, mas a gente vai devagarinho. Quem é que é o filho de Maria Homem, hein, Tiago? Não pode revelar, né? Filho de Maria Homem, segura! Vamos lá! Bom!
1: É,
0: é. Não, mas aí. Mas é a primeira vez, não é, é. Não é assim, não é assim, não, entendeu?
1: Tá muito ruim,
0: é. Mas, ó, e sábado vai ser o dia inteiro de festa, Tiago? Vai?
1: Vai ser o dia inteiro de festa.
0: Dia inteiro, né?
1: A gente vai estar
0: Em rede, né? Rio de Janeiro, São Paulo, todo Pernambuco, mundo, né? E à noite nós vamos estar aqui também, no Eu de Cá, Você de Lá, né, Fatinha? Ao vivo e a cores.
1: Mas... Ó, vai voltar aqui.
0: Vamos ver aqui, ó.
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0: Ah, já foi eternizado no samba, viu?
1: Oh, não, agora eu faço parte dessa história, né? Eu quero ver se eu não faço. Tô aqui dentro da música, em homenagem à Rádio Nacional 90 anos, a Estácio de Sá cantando os comunicadores do Brasil, inclusive o filho do Ferrugem tá aqui também, né? O Cabelo, né, rapaz?
0: Maurício Cabelo também tá aí.
1: Que graças a Deus.
0: Dona Gasparina.
1: E aí, exatamente. Você tá ligado, hein, rapaz?
0: Você acha que eu sou teu ouvinte? Eu te acompanho, Maurício Cabelo.
1: Eu já vi que você fez uma surpresa de vez em quando, em ondas curtas, né?
0: Vou testando aonde tem Rádio Nacional, vou tentando ouvir.
1: Vou tentando ouvir, ver como é que tá chegando o trabalho, né? Graças a Deus, que coisa boa. Obrigado aí por ter lembrado o nosso nome, viu, Tiago?
0: Nada, parabéns a você, a todo mundo, Fatinha, Anderson, todo mundo que faz a Rádio Nacional. A gente tem aí 90 anos de história. Aqui Brasília continuou e melhorou essa história, mas aí na Amazônia, o Brasil inteiro, a gente tem que celebrar essa rádio que é muito importante.
1: Com certeza. Bom demais. E melhor vai ser no próximo sábado. Todo mundo convidado, né, Fatinha? Nós vamos estar ao vivo e a cores aqui, num clima de festa, com muitos entrevistados o dia inteiro. E essa música vai estar tocando sempre aí, a parceria da Estácio de Sá com a Rádio Nacional nesses 90 anos. Né, Tiago?
0: É isso aí, Maurício. Um abraço para todo mundo. Prazer estar com vocês aqui no Rádio Cá, você de lá.
1: Beleza pura. Obrigado, viu? Obrigado. Esse é o Tiago Rego. Traz a presidente aí uma hora que você tiver. Prazer, tempo. Tá bom? Tranquilo. Obrigado. Agora são 21h26 no Rádio Cá, você de lá.

Essa é boa demais da conta, é Tonico e Tinoco, que já cantou tantas e tantas vezes na Rádio Nacional de São Paulo, na Rádio Nacional de Brasília, da Amazônia, em todas as emissoras do Grupo EBC. Segura, meu amigo Anderson!

Farina Rabelo, aí no município de Formoso do Araguaia, no estado do Tocantins. Um beijo para a senhora, minha mãe. Que saudade, eu falei com ela há muito tempo. A Marlene, meu irmão, um beijinho para você, Marlene, aí, Formoso do Araguaia.

0: bom ou ruim pra dançar, a culpa é da minha mãe, viu? Ela que me ensinou. Ela ensinou os filhos todos, né? Eu que ensinei pra... Não, ela me ensinou. E eu e minha, a Maria Helena, minha irmã, a gente aprendeu juntos. Depois eu ensinei pra Marlene. Foi eu que pisei muito no pé dela e ela no meu, né? E ela ficou uma fera pra dançar. E eu vou levando aqui pro gasto, né? Vamos lá! São 21 horas e 28 minutos. Eu ouvi essa música muito lá na roça, na beira da tuia, Tonico e Tinoco. Meu amigo, nós temos que ir pro intervalo, mas é já já. Tem aqui Edson Zavascki falando conosco. Alô, Edson, boa noite! Esse
1: cabelo, rapaz. Boa noite, um alusão aí pra todo mundo aí, do eu de lá e você de cá, sim. Galera aí do estúdio.
0: Sim.
1: Aqui é o Galeta aqui da Goiânia Inglesa. Da Goiânia Inglesa aqui, do garimpo do Tuquari. Tuquari.
0: Tuquari.
1: Bota com o Padre Batista aí pra cantar pra nós, moço. Aham. Nessa cidade.
0: Nesta cidade.
1: Aí a gente lembra no tempo que entrou no ônibus transbrasiliano e caiu aí nesse mundão de meu Deus.
0: Aí.
1: Abraço.
0: É a garimpo do Tuquara. Vou repetir o seu áudio aqui, que ficou bom demais. Você me chama de Maurício Cabelo, mas vai assim mesmo, né? Então fala de novo aí, meu amigo galego aí, na Guiana, no garimpo Tuquari, pedindo o compadre Batista, né? Opa!
1: Cabelo, rapaz, boa noite, boa noite. Um alusão aí pra todo mundo aí, do eu de lá e você de cá, galera aí do estúdio. Aqui é o Galeta aqui da Goiânia Inglesa, da Goiânia Inglesa aqui, do garimpo do Tuquari, Tuquari.
0: Aham.
1: Bota com o Padre Batista aí pra cantar pra nós, é, nessa cidade.
0: Homem, nesta aí cidade, tempo quando eu cheguei.
1: No ônibus transbrasiliano e caiu aí nesse mundão do meu Deus.
0: Nossa senhora.
1: Abraço.
0: Valeu, muito obrigado, amigão Galeto aí na Guiana.
2: Assim mesmo, né?
0: Tenha então, calma.
2: Fala aí, eu tô misturando.
0: Meu amigo galego aí. Quieta, rapaz. Então, muito obrigado, Galeto aí na Guiana Inglesa, no garimpo Tuquari, pedindo o Amado Batista. Já, já.
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0: 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Vamos pro intervalo, já a gente volta, aguardem.

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3: Pois é, gente, agora 20 horas e 33 minutos. Vai para os céus do meu país, cantando bonito, Amado Batista. É pra você, galeto. Na Guiana Inglesa, com saudades aqui do Brasil, saudades da sua cidade, aí no garimpo, Tuquari. Amado Batista, essa eu mando pra mim mesmo. Depois, Vitor Raoni, Nada Seu Pra Te Lembrar, pra Elisete, no Rio Grande do Norte. E ainda nós estamos buscando o meu paraíso aqui.

pediu dose dupla, né? Ela pediu, tá me traindo, né? Pablo do Arrocha. Manda, meu amigo Anderson Vareta, 21h39. Na sequência, Chico Amado e Xodó, Meu Paraíso. Boa noite.

FM, agora 21 horas, mais 42 minutos, já já, Chico Amado e Xodó, deixa eu só mandar uma luzinha aqui para Fátima, aliás, é para Eva Ribeiro. Eva Ribeiro, ela está nos ouvindo lá em São Félix do Coribe, Bahia, dizendo boa noite, amigo Maurício Rabelo, gosto demais do seu programa, é fantástico, né? Que coisa boa! Olha, roda uma música do Mato Grosso e Matias, Lado a Lado, é o nome da moda, quero oferecer para você, obrigado, para Fatinha, para o Celso, para o Anderson, para todos do Eu de Cá, Você de Lá, manda para o amigo Leogin de Pádua, para Maria Deni, também tem aqui o amigão Raimundo Neto, na Bahia, São Félix do Coribe, Bahia, para Ellen Couto também, para todos da Rádio Nacional, muito obrigado, roda para nós aí, beleza, nós vamos tocar o Mato Grosso e Matias Lado a Lado já já, porque agora é Chico Amado e Xodó cantando Moda Bonita. Quem pediu, Fátima? Meu Paraíso do Chico Amado e Xodó, foi o Juarez? Juarez Perdido, Itaguaí, Rio de Janeiro. Alô, Juarez! Meu Paraíso, Chico Amado e Xodó!

0: 17, agora 20 horas e 48 minutos. Eu de cá, você de lá. Vamos atender o povo do Brasil. 74 é no estado da Bahia. Boa noite, Maurício Rabelo. Manda um alô pro meu irmão Ricardinho, em São Gotardo, Minas Gerais. Para o meu filho Guilherme, tá, aqui é Tião. Estamos todos ligados aqui em Aroeira de Lapão, Bahia. Alô, alô, Tião, aí em Aroeira do Lapão, Bahia. Um grande abraço, um abração para o seu irmão Ricardinho, em São Gotardo, Minas Gerais, e o filho Guilherme também. Obrigado, Tião. Um abraço grande, viu? Tem mais aqui, minha querida amiga Eva Ribeiro de Goiás também. Obrigado, Eva Ribeiro. Um abraço grande, muito obrigado. Ela cumprimentando a todos, né? A todos que estão na escuta, e pediu a música Lado a Lado do Mato Grosso e Matias. Obrigado, Eva Ribeiro. Um abraço grande. Tem mais aqui, Benedita, dizendo boa noite. Boa noite, Maurício. A internet que está ruim, fica só auxiliando. Eu estou oscilando. Eu estou curtindo aqui, quilômetro 147 Norte, Uruará, no Pará, na Transamazônica, pelo aplicativo. Amigo Rod, uma música aí do André Andrade, Cama Fria, que eu gosto muito, e quero oferecer para todos os ouvintes que estão conectados nesse maravilhoso programa. Manda para todos da sua fã Benedita. Maurício Rabelo, parabéns para todos que fazem parte dessa emissora querida, que eu cresci ouvindo, sempre ouvindo. Tive o privilégio de conhecer vocês através do calendário da Rádio Nacional. É a Benedita, lá do quilômetro 147 Norte, em Uruará, na Transamazônica, no Pará, pedindo André Andrade, Cama Fria. Muito obrigado, muito obrigado. Tem mais aqui, Gilvan Mendes, dizendo boa noite. Boa noite, Maurício. Toca uma moda bonita do Joilson Santos, Cochilo. Essa é boa, viu? Oferecendo para todos que estão na escuta, para os ouvintes do Eu de Cá, o amigo Gilvan Mendes, Feira de Santana, Bahia. Obrigado, Gilvan Mendes, Feira de Santana, Bahia, pedindo a música do Joilson Santos, Cochilo, né? Beleza pura. Tem mais aqui falando conosco, José Lourenço. Alô, Zé Lourenço! Boa noite!
1: Boa noite, meu amigo Maurício Rabelo. Rapaz, aí, o Zé Lourenço aí entrando no ar, né? Ô, Maurício, por favor, se der, roda a música aí do o Milionário José Rico. Quarto Triste.
0: Mas é
1: essa
0: boa.
1: Música eu ofereço pra você.
0: Quarto Triste,
1: pro meu amigo, o Josinaldo Matias, que é o proprietário da Rádio Lagedo, FM, Rádio Rancho. Ele tá na escuta. O Josinaldo Matias, viu? E todos os seus ouvintes que estão sintonizados aí na Rádio Nacional do Brasil. Eu tô curtindo pela Rancho FM de Lagedo.
0: Rancho FM. Bom demais, gostei, né? Zé Lourenço, obrigado, obrigado, amigão José Lourenço, ouvindo pela Rádio Rancho FM de Lajedo. É o Josinaldo Matias, que é o diretor-presidente, e está nos dando a honra de retransmitir o Eu de Cá, Você de Lá da Rádio Nacional. Obrigado, grande Josinaldo Matias, diretor-presidente da Rádio Rancho FM de Lajedo. Muito obrigado. Obrigado, Josinaldo Matias. Muito obrigado, Zé Lourenço, pedindo Milionário José Rico, Quarto Triste. Muito obrigado, muito obrigado. Tem mais outra aqui, Sebastião Lima falando conosco. É meu amigo Nego Lima. Alô, meu amigo Nego Lima, boa noite.
2: Rabelo, rapaz, boa noite.
0: Boa noite.
2: Eu tô muito feliz hoje, Olinda tá bem melhor.
0: Graças a Deus.
2: As dores diminuíram já 80, 90%.
0: Graças a Deus.
2: Já tá andando um pouquinho devagarzinho, mas já tá andando, tá bem, foi detectado um problema.
0: Sim.
2: Os médicos, graças a Deus, com muita atenção, muita técnica, conseguindo detectar o problema através de ressonância, e agora tá tudo bem.
0: Caminhando bem.
2: Graças a Deus. Muito obrigado, Rabelo. Muito obrigado a todos os ouvintes nacional que torceram, que oraram pela saúde de Olinda.
0: Tá? Né?
2: Muito obrigado a todos, muito obrigado à equipe nacional. Estou por cá ligado, ouvindo Eu de cá, você de lá, com o cowboy do rádio brasileiro, Maurício Capelo.
0: Obrigado, obrigado, meu amigão Nego Lima, aí em Araguaína, no Tocantins, cuidando de perto da sua eterna companheira, Dona Olinda Lima. Saúde pra ela, que Deus a proteja, dê saúde, recuperação plena aí, que ela não caia só nos seus braços, viu, meu amigo Nego Lima? Que ela caia sempre nos seus braços, que ela faz isso há 56 anos, né? Grande abraço, meu amigo! Muito obrigado, muito obrigado. Terci falando conosco, Terci, boa noite. É, pra ela sempre cair só nos braços dele, que ela não caia pra se machucar mais. É isso, bem explicado, bem explicado. Tem alguém, a Terci, dizendo que encontrou no Facebook, deixa eu ver, o que que é? Ah, aqui não tem jeito. Acho que, homem, não sei o que que é. Eu não sei, eu acho que é eu mesmo, mas dá tudo certo. Mas tá bom demais, só que eu tenho aqui. Demora a abrir, né, rapaz? Tudo certo, bom demais. Obrigado, Terci, do Amazonas. Muito obrigado, muito obrigado. Tem mais aqui, Minas Gerais, falando. Alô, Minas Gerais, boa noite. Boa noite.
3: Boa noite, Maurício Rabelo. Aqui é o Padre Walter, lá da Capelinha. Agora mesmo estava celebrando lá na grande cidade do Goiá, em Coromandel. Passa uma música aí pra nós do Goiá. Pode ser Saudade da Minha Terra, Aurora do Mundo. Grande abraço, grande beijo, hein?
0: Então tá. Rapaz, esse é meu amigo tocador de sanfona.
3: Tamo junto. Grande abraço.
0: Obrigado, padre. Rapaz, tem um telefone aqui que liga só pra bloquear aqui, vai. Obrigado. Nossa, mas que alegria. Ô padre Gualto, eu vou botar o senhor pra falar de novo aqui, porque eu fiquei emocionado, viu? Tem quanto tempo que quando eu encontrei com o senhor, meu pai estava forte, firme, gostava muito da visita do senhor na casa dele, o senhor tocando uma sanfona bonita, cantando pra nós lá, um tempo bom demais. Padre Gualter, fala de novo.
3: Boa noite, Maurício Rabelo, aqui é o padre Gualter, lá da Capelinha, agora mesmo estava celebrando, lá na grande cidade do Goiá, em Coromandel. Passa uma música aí pra nós do Goiá.
0: Já tá no ponto aí. Pera aqui, gente. Tem uma ligação aqui que tá atrapalhando, padre Walter.
3: Ah, pode ser Saudade da Minha Terra, Aurora do Mundo. Grande abraço, grande beijo, hein?
0: Opa. Tamo junto. Grande abraço. Obrigado, obrigado. Um abraço à sua bênção, padre Walter. Ele deve estar em Minas Gerais. Ele atende, né? Monte Carmelo, Patos de Minas, Capelinha do Chumbo, a minha Capelinha do Chumbo. Ele ia muito lá na casa da minha mãe, meu pai também ia muito, lá na casa paroquial, ele também, onde ele residia, né? Um abraço, padre Walter. A música do senhor é essa aí, cantando uma música do saudoso poeta Gerson Coutinho da Silva, Goiá. Toca pra nós, Anderson, pro padre Walter, lá em Minas Gerais. É pro senhor, minha mãe tá ouvindo lá em Formoso do Araguaia, tenho certeza que ela tá abraçando o senhor também.

Alô, alô, querido amigo Padre Walter, em Minas Gerais, essa é do saudoso Goiás, Gerson Coutinho da Silva, da querida Coromandel, Minas.

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0: Tarde de boa, 22:06, eu de cá, você de lá, Romualdo, fala comigo, Romualo, boa noite.
1: Boa noite, Maurício Rabelo, Maurício Rabelo, se der tempo aí, você roda pra mim, com o Leão e não, lá, Roma Goiânia, viu? Quero que vocês tenham uma R$10 mil, vai pra você, pro Sérgio, pra Patinha, para todos os ouvintes do Grupão do Amanhecer, viu?
0: Alô!
1: E leva o Sérgio também.
0: Obrigado, obrigado, amigão Romualdo. Um grande abraço, pedindo Leandro e Leonardo rumo a Goiânia. Obrigado, obrigado, Romualdo. Tem mais aqui lá do estado do Pará. Opa, boa noite. Vou ver quem é que tá falando. Boa... É Noemi Seara. Alô, Noemi, boa noite.
2: Boa noite. Estou ouvindo a Rádio Nacional da Amazônia.
0: Tudo bom, Noemi?
2: Está completando 90 anos.
0: É, exatamente.
2: Passei muito tempo sem assistir.
0: Opa.
2: Rádio Nacional da Amazônia.
0: É,
2: você tá. Mas no... hoje.
0: Você está no Pará.
2: Quero pedir que vocês mandem um alô para mim, Noemi Seara do Estado. Vou estar completando 49 anos, amanhã, dia 10 de setembro.
0: Puxa, que legal.
2: Gosto muito do seu programa, Maurício Rabelo.
0: Obrigado.
2: Eu assisti seu programa quando eu tinha uns 14 anos. E fui embora para Belém, me casei, tive duas filhas.
0: Olha que legal.
2: E agora eu retornei de volta para Vicinal de Esquelias, município de Pacajá. Estou aqui na Vicinal de Esquelias ouvindo seu programa. Admiro muito o seu programa.
0: Que legal, obrigado.
2: Boa noite, beijo, um abraço.
0: Paz, tranquila. Obrigado, obrigado, Noemi Seara. Que voz boa. Transmite paz, harmonia, né? Falando tão bem da Rádio Nacional. Muito obrigado. Olha, espero que você não nos abandone, viu? Que agora, depois que você reencontrou a Rádio Nacional, você continue nos prestigiando, mandando mensagem, ouvindo, viu? Direto aí da Vicinal Chico Elias, em Pacajá, no Pará. Fica aí perto do Morro da Velha, né? Ladeira da Velha, é um lugar bonito, né? O meu carro eu tive que empurrar ele algumas vezes com muita chuva. Saudade aí de Pacajá no Pará, Vicinal Chico Elias, Noemi Seara dos Santos, né? Parabéns, vamos cantar os parabéns para ela, meu amigo Anderson. Ô Anderson, cante os parabéns aí, amanhã é o aniversário dela, 10, 49 anos, parabéns, Noemi Seara dos Santos, que Deus ilumine os seus caminhos todos os dias e que você seja sempre muito feliz. Tem aqui Vitória Ferreira, né? Deve ser Ferreira, né? Alô, Vitória Ferreira, deixa eu ver se eu consigo achar aqui. É, não estou conseguindo abrir. Ô, Vitória, cadê você? Mas vai dar certo, quer ver? Nesse momento aqui, eu tenho certeza. Vitória Ferreira dizendo boa noite. Maurício Rabelo manda um alusão para os ouvintes do Eu de Cá, Você de Lá. Zé Lopes e a Laurina, na Fazenda Mangaba, no município de Centenário, no Tocantins. Quero também mandar um alô para o meu afilhado Adalto, na Fazenda Mundo Novo, município de Alto Paranaíba, no estado do Maranhão. Quero ouvir uma música do José Ribeiro, A Beleza da Rosa. Linda música, pediu muito bem, viu? Obrigado, Vitória Ferreira. Cumprimentando a todos, especialmente ao Zé Lopes e a Laurina, na Fazenda Mangaba, município de Centenário do Tocantins, para o afilhado Adalto, na Fazenda Mundo Novo, município de Alto Paranaíba, no estado do Maranhão, e a música do Zé Ribeiro, A Beleza da Rosa. Bom, obrigado, Vitória, um grande abraço. Tem aqui, lá do estado de São Paulo, Paulo Donizete, deve ser Vic, né? Vec. Alô, Paulo Donizete, Vec, tudo bom? Boa noite, você está no estado de São Paulo. A hora que você quiser mandar uma mensagem de áudio aí, a gente coloca no ar na hora, viu? Só não podemos atender no ar, porque está no período pré-eleitoral, né? O período de defesa eleitoral, por isso que a gente não pode colocar o telefone no ar direto. Mande uma mensagem de áudio ou por escrito que a gente divulga aqui na hora, tá bom? Fala de qual a cidade que você está falando aí de São Paulo, viu, Paulo? Um abraço grande. Tem mais outra aqui, lá no estado do Maranhão, mandar um abraço pedindo a música do Roberto Carlos, pode ser qualquer uma, alguém lá do estado do Maranhão não colocou o nome, tá bom, tá certo e tá falado, né? Tem aqui Leinda dos Santos. Alô, Leinda, boa noite.
3: Boa noite, aqui é Leinda da Fazenda São Domingo.
0: Opa.
3: Quero que você roda os parabéns pra minha filha Maria do Socorro, que é aniversariando amanhã.
0: Aham.
3: Me devolva esse aro, enviar pra ela.
0: Aham. Beleza, vou devolver agora. Leinda dos Santos, né? Está cumprimentando a filha Maria do Socorro, que vai fazer aniversário daqui a pouquinho, daqui uma hora e pouco ela já estará de aniversário, né? Parabéns, parabéns, Maria do Socorro, dia 10 de setembro é o seu dia, muitos anos de vida, a sua mamãe, a dona Leinda dos Santos, lhe deseja tudo de bom, através das ondas da Rádio Nacional, do programa Eu de Cá, Você de Lá. Recebo o abraço do Maurício Rabelo também, do Anderson Santos e da Fatinha. Boa noite, parabéns, parabéns, Maria do Socorro. Obrigado, Leinda dos Santos, né? E ela tá mandando o áudio aqui, eu tô tentando esperar o áudio dela chegar, mas ainda não chegou. Já já eu coloco, né? Vitória Ferrer. Vitória Ferrer, não é Ferreira, não. É Ferrer. Obrigado, Vitória Ferrer. Um abraço para você. Ela que está nesse momento, né? Lá na região de Tocantins, de Centenário. Obrigado, Vitória Ferrer. Eu errei aqui, você me desculpa, viu? Vitória Ferrer cumprimentando o Zé Lopes e a Laurina, Fazenda Mangaba, no município de Centenário, no Tocantins, e o afilhado Adalto, na Fazenda Mundo Novo, em Alto Parnaíba, no Maranhão, pedindo a música do Zé Ribeiro, A Beleza da Rosa. Obrigado, Vitória Ferrer, um grande abraço. Tem mais aqui. Minha amiga Luziane Xavier mandou uma mensagem para nós aqui. Ah, ela disse que é para o Madrugada Nacional. Eu achei que era ela falando, né? Deixa eu ver aqui.
4: Ei, minha querida jornalista, tudo bem?
0: Ah, é para Madrugada Nacional. Tá ótimo, então tá garantido, né? Bom demais. Olha, tem aqui 14, é lá. Ah, agora sim. É o Paulo Vecchi, né? Alô, Paulo, cadê você, rapaz? Fala comigo. Boa noite.
5: Boa noite, meu amigo. É de Alta Floresta, Mato Grosso. O Cedileu de cá. Parabenizando também a dona Amália, que lá de Mato Grosso do Sul, Dourados, Mato Grosso do Sul. Deus abençoe se for atendido aí, ok, amigo?
0: Não, na hora. Beleza, ele tá. Dona Amália. Então vou repetir o áudio seu aqui para você ouvir em alto bom som, em Alta Floresta, Mato Grosso, cumprimentando a dona Amália lá em Dourados, no Mato Grosso do Sul. Fala com a gente aí, é o Paulo Vecchi.
5: Boa noite, meu amigo, é de Alta Floresta, Mato Grosso.
0: Sim.
5: O Cedileu de cá, parabenizando também a dona Amália, que lá de Mato Grosso do Sul, Dourados, Mato Grosso do Sul.
0: Sim.
5: Deus abençoe se for atendido.
0: Não, já está abençoado e já está atendido. Obrigado, obrigado, Paulo Vecchi, Alta Floresta, no estado de Mato Grosso, cumprimentando a dona Amália, lá em Dourados, no Mato Grosso do Sul. Muito obrigado, obrigado, Paulo. Obrigado, Amália, em Dourados, no Mato Grosso do Sul, e o Paulo em Alta Floresta, no estado de Mato Grosso. Muito obrigado. E minha querida amiga, é a Noemi Seara, lá do estado do Pará. Ela que está lá na vicinal Chico Elias, em Pacajá, no Pará. Está agradecendo. Eu é que agradeço demais, viu, Noemi Seara? Muito obrigado. Fala, Maria do Rosário.
6: Vamos ouvir aqui a mensagem do Sebastião, lá de Guanambi.
0: Guanambi, Bahia.
7: Estou me recuperando da cirurgia aqui. Peraí.
0: Opa, pois não, pode falar. Pode falar. Enquanto não fala, eu vou botar outra aqui.
6: Agora vai.
7: Opa! Tô recuperando uma cirurgia aqui, Mauro Isabel, que eu fiz, mas já tô ouvindo na Rádio Nacional.
0: Opa! Que coisa boa. Como é o nome dele?
6: Sebastião, que é o Tião lá de Guanambi.
0: Bahia.
6: Bahia.
0: Ah, Sebastião de Guanambi, Bahia. Muito obrigado, Sebastião. Um abraço grande. O Gleibe Oliveira está dizendo, tem uma música do René e Adriano, beleza, né? Eu quero ver qual é a música do René e Adriano. René e Adriano, Cerveja e Viola. Atitude, será que é Atitude? Essa Atitude ficou boa na época demais, do Adalberto e Adriano, né? E agora é com René e Adriano. Alô, Gleibe Oliveira! Um abraço grande, Gleibe Oliveira! Rapaz, vamos tocar já já. Escuta aí. Segura! Vamos ver.
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0: Linda demais. Fatia, pode falar já já, nós vamos tocar ela todinha aqui, viu? Pode falar, Maria do Rosário.
6: Vamos ver aqui a mensagem do Eurípides.
0: Aham. Oi, Eurípides.
9: Boa noite, Maurício Rabelo. Oi. Eu de Caio, você de lá. É Eurípides, da Pereira Gaúcha.
0: É uma mulher gaúcha.
9: Da Brasília.
0: Eu tô aqui.
9: Olha isso,
0: mulher gaúcha, rapaz.
9: Uma mulher gaúcha.
0: É mulher gaúcha, né?
9: Cidade de Canela, Rio Grande do Sul.
0: Ah, você tem que ser de Canela.
9: Gramado, Rio Grande do Sul.
0: Ah.
9: Como está Brasília?
0: Trem aqui tá bom, rapaz.
9: Eu sou Euripe de 40 anos de idade.
0: Aham.
9: Moro no Colonial Sul.
0: Colonial Sul, Goiânia.
9: Quero conhecer mulher de Tocantins,
0: da Bahia,
9: de 28 anos de idade, a mulher, 28. Até os 60 anos,
0: tá estado de Tocantins,
9: outra região, né? Mato Grosso, e do Rio Grande do Sul, eu quero gaúcha de 30 anos de idade,
0: 30 anos.
9: Até os 60.
0: Bom demais.
9: Mulher gaúcha dos olhos verdes, azul, preto, e que vier. Deus abençoa, né,
0: amém,
9: Maurício?
0: Amém, com certeza. Você está certo, viu, Eurípides?
9: Maurício, eu tô com uma dificuldade aqui, me dá uma explicação se a mensagem chegou aí.
0: Chegou. Chegou aí.
9: Opa, tá chegando aí já em Brasília?
0: Tá chegando.
9: Você aí, já
0: chegou
9: a gente.
0: Na mão, o Brasil já está te ouvindo.
9: Ajudando mais no aplicativo.
0: Sim.
9: Que é a rede social, né? Eu tô conseguindo... Tá, achar, né? Aquela bolinha de Araguaína, Tocantins.
0: A bolinha de Araguaína?
9: Que é FM. E Brasília é AM.
0: Aham.
9: Aí tinha duas bolinhas.
0: Duas bolinhas.
9: A de Brasília é FM.
0: É AM. AM.
9: AM. Aí eu pegar, dava certo aqui, não tá nacional. Agora não.
0: Achou? É porque mudou o jeito lá.
9: Não tô achando mais.
0: Mudou o jeito.
9: Eu não sei mexer com esse negócio de internet direito. Alguma coisa que eu acerto aqui.
0: Vai acertar.
9: Deixa eu ver. Eu fico perguntando.
0: Eu sou bom nesse caso, eu sou muito bom. Bom pra.
9: Como diz? 062.
0: Bom pra saber.
6: Qual é o telefone dele?
9: Ah. É 43 34 100. 062. Telefone fixo. 35 37 11 09. Abençoa, Senhor, cada um de nós.
0: Amém.
9: Que mora em Brasília.
0: Uhum.
9: De qualquer estado nesse...
0: Minas do Brasil.
9: Território brasileiro, mas muitos lugares, não é lugar de a gente morar, não. Muitos lugares perigosos.
0: Não, não fala isso. Assim, não, senhor. É. Mas assim mesmo, né? Mas Deus ajudando, as coisas vão melhorar.
6: São Paulo e Rio.
9: Eu não gosto de falar nem de São Paulo, esse lugar assim pra lá. São Paulo, eu tenho medo de ir pra São Paulo, Rio de Janeiro, nunca fui e nem quero ir.
0: Quer não?
9: Isso que é perigoso demais
0: pra falar em
9: São Paulo,
0: Rio de Janeiro. Tá bom em Goiânia, né?
9: Uhum. Eu sou mais do Rio Grande do Sul, assim.
0: Ah, por isso você tá querendo
9: uma mulher gaúcha. Minha mulher é gaúcha, né?
0: É gaúcha. Uhum.
9: Seu irmão não é gaúcha, eu tô.
0: Olho verde,
9: tô
0: olho
9: arruinado.
0: Olho preto.
9: E seu irmão também, tô arruinado do mesmo jeito.
0: Tá bom.
9: Pode tomar de outro lugar mesmo.
0: De outro lugar.
9: De outro estado mesmo.
0: Tá bom. Tá joia.
9: Eu queria ouvir uma música com a Nilton Melo, Montanha.
0: Montanha?
9: Mas, Sabelo, você conheceu na época de Maurício, na época de a Nilton Melo? Você conheceu na época que ele fazia muito sucesso?
0: Hamilton Lelo.
9: Ele é cantor apaixonado, né?
0: É, o cantor Melo. Apaixonado.
9: Eu queria ouvir uma música com ele.
0: Eu vou ouvir.
9: A Nilton Melo, Montanha.
0: A montanha maior do mundo. Passo.
9: Vocês vão achar aqui a rádio.
0: Ué, mas então tem de se ouvir não, hein? Você tem que achar, né? A montanha maior do mundo.
6: É o Eurípides.
0: Lá de Goiânia. Vou repetir o telefone dele aqui. Ele tá com muita vontade de arranjar uma mulher, né? Ele não é bobo, não.
6: Ele quer gaúcho. Tá muito
0: difícil. Não, mas já quer tocantinense também, pode matogrossense, pode ser do olho preto, do olho azul, do olho verde. É que é uma mulher boa e bonita, carinhosa, né? Que faz o homem gemer assim, sentir dor. Bom de Hamilton Lelo é o nome da música que ele pediu, o cantor. E, o telefone dele é 62DDD. Homem, ô Anderson. Deixa eu ver se eu coloco no ar aqui um pedacinho da música dele lá. É a montanha maior do mundo, né? Um pedacinho só. O número do telefone do Eurípides é 62DDD, depois 3537-1109. 3537-1109 em Goiânia, 3537-1109. É o fixo, como ele fala, né? Então, exatamente. A música que ele gosta muito mesmo é essa aqui, ó. Quer ver? Escuta. Alô, trem, alô, Eurípides, a mulher gaúcha, né, rapaz, do olho verde, olho azul, olho preto, pode ser tocantinense mesmo também, goiana, mato-grossense, olha a moda aí, acabou com a montanha, Hamilton Lelo.

Aô, Eurípides em Goiânia. A moda é boa toda, né, rapaz? Você tem toda a razão. Agora vamos atender o Gleibe Oliveira, um moço apaixonado lá da cidade de Caiapônia. Ele pediu René e Adriano, Atitude, mete moda. Oh. 22h24.

0: Bom demais, 22 horas e 28 minutos, eu de cá, você de lá. E olha, nós temos muitos recados aqui. O Zé Lourenço já falou, Montré. O Zé Lourenço, pode falar aí, rapaz.
1: Ô, Maurício Rabelo, rapaz. Ó, fala pro rapaz aí que São Paulo não tá tão ruim assim, não. Que eu não tava pensando, não.
0: São Paulo é bom, né, rapaz?
1: São Paulo tá bom demais, meu amigo. São Paulo tá muito bom, não tá tão perigoso assim que nem ele fala, não. Perigoso tá em todo lugar do mundo. Pra onde você andar, tudo é perigo. Eu tô aqui há 35 anos, quase 40 anos. E não tem o que reclamar de São Paulo, não, Maurício.
0: Coisa boa.
1: Valeu, meu amigo. Abraço amanhã. Fala pro rapaz pra vir pra São Paulo.
0: Tá certo.
1: Não
0: vai
1: medo, não.
0: Tá bom, Zé Lourenço. Ele tá escutando lá em Goiânia, né? O homem que tá querendo arranjar uma mulher gaúcha, tranquilo. Eurípides, pois é, eu já fui muitas vezes em São Paulo e fui muito, muito bem recebido aí também, foi muito bom, né? Tenho muita saudade daí, inclusive. Olha, obrigado, Zé Lourenço, em São Paulo. Tem mais aqui, 68 é de Plácido de Castro, no Acre. É o Manuel de Plácido de Castro, dizendo: Maurício Rabelo, quero conhecer mulheres de 20 a 40 anos, doido para arranjar uma mulher bonita, para esquentar o seu coração, né? É o Manuel de Plácido de Castro, no Acre. Muito obrigado, muito obrigado. Se puder divulgar o seu telefone, você me fala. Eu acho que pode, né? Que você tá, não é possível. Manuel de Jesus, o telefone dele é 68-9922-1189. 68-9922-1189. 68-DDD-9922-1189. É o Manuel de Plácido de Castro, no Acre. Vamos para o intervalo, já já nós voltaremos, aguardem!

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Aí é fácil, depois de um beijo na nuca, né? O macaco velho sabe que a macaca é boa, né? Sabe tudo. São 22 horas e 36 minutos. Deixa eu dar uma olhada aqui. Boa noite, amigo Maurício Rabelo, aqui o Adriano Carvalho, de Barra do Garças, no estado de Mato Grosso. Adriano Carvalho, Barra do Garças, Mato Grosso. Estou aqui no Rancho Carvalho, no Rio Araguaia, no estado de Goiás. Aliás, o Rio divide os dois estados, Mato Grosso e Goiás, nessa região lá de Barra, né? Está mandando um abração para a amada, querida Marlene, Marlene, acho que é Resplande Campos, né? Alô, Marlene, Marlene Campos, a mãe, a Marlene, o meu pai, o Francisco, todos aqui no Rancho Carvalho, em Barra do Garças, do estado de Mato Grosso. Obrigado, Adriano Carvalho. Beba um trem aí pra nós. E come também, né? Você ainda deve

0: comer delícias hoje ainda. Deixa eu ver, 10 e tá lá em Mato Grosso, não sei se dá uma hora de diferença. Dava uma hora de diferença. Não sei, eu acho que sim, né? Um abraço grande, meu amigo Adriano Carvalho, Barra do Garças, Mato Grosso. Deixa eu ver aqui. Homem, 95 é de Roraima. Alô, Roraima, boa noite, é o Matheus Machado.
1: Boa noite, meu amigo Maurício Rabelo.
0: Eu
1: de cá.
0: Você de lá.
1: Ainda come alguma coisa hoje,
0: Tô Maurício? Pensando, tô bem pensando.
1: Eu acho que eu como, tô indo pra casa, um abraço.
0: Falou, cabocão. Eu ia falar isso aqui agora com o meu amigo lá de Mato Grosso, mas eu mudei o assunto, né? Aí vem você, né? É, só podia ser você mesmo, Matheus Machado, aí em Boa Vista, no estádio. Ele tá com os cálculos bons hoje, pensando que ainda vai saborear alguma coisa boa, né? Muito obrigado, amigão Matheus, mas eu tô pensando a mesma coisa, viu? Meia-noite vai ser uma criança. Obrigado, Matheus Machado, aí em Boa Vista, no estado de Roraima. Muito obrigado. 62 é Goiás, falando Nivaldo Júnior e Rafaela Monteiro em Porangatu, Goiás, escutando Nivaldo Júnior, Rafaela Monteiro, Porangatu, Goiás. Muito obrigado. Tem um áudio aqui, nós vamos colocar no ar. Fala comigo, não esconda nada. Boa noite.
2: O Rabelo.
0: Opa.
2: Aqui é Nivaldo Júnior, aqui de Porangatu, tudo Goiás.
0: Bom. Tudo bom, Nivaldo?
2: Quero mandar um alô para todos que estão ouvindo a Rádio Nacional. Um alô para minha sogra Ivânia, meu cunhado Daniel e Bruno, especialmente para minha esposa Rafaela, que está aqui do meu lado.
0: Tá bom, vamos falar
2: agora. Um alô para minha sogra Ivânia, meu cunhado Daniel e Bruno, especialmente para minha esposa Rafaela, que está aqui do meu lado. E ouvir a Rádio Nacional é bom demais.
0: É bom demais.
2: Se puder tocar uma música aí pra nós, toca.
0: Mas pode.
2: Peito Sadio, de Tião Carreiro e Pardinho.
0: Peito Sadio, Tião Carreiro.
2: Se é Peito Sadio, se é Peito Tratado de Sadio.
0: Não, Peito Sadio mesmo. Beleza pura, muito obrigado, amigão Nivaldo Júnior, muito obrigado, Rafaela Monteiro, Porangatu, Goiás, muito obrigado, dona Ivânia, muito obrigado ao Daniel também, o Bruno, muito obrigado, a moda é Peito Sadio do Tião Carreiro e Pardinho, é boa toda, você achou ela aí pra nós, já achou? É Peito Sadio, Tião Carreiro. Obrigado, Nivaldo Júnior. O dia que você vê o Bismarck Varão aí, dê um abraço dele por nós, tá bom? Muito obrigado, muito obrigado. Tem mais aqui, isso aqui vem lá, deixe-me ver. Nacional de Brasília, tá vindo de Portugal. Manda um alô pra nós, é, abraço pra Breno e Marta, né? Lá de Portugal, Breno. É, Zidirit, deve ser. Deixa eu dar uma olhadinha aqui. Eu podia ter. Manda um áudio pra nós aí pra gente colocar sua voz portuguesa com certeza no ar. Obrigado, Breno e Marta, em Portugal, em Cavilhã, Portugal. Muito obrigado. Manda um áudio aqui pra gente ouvir a voz de vocês aqui, tá bom? O Breno, a Marta. É, se possível, cante uma, como é que chama daquela Amália Rodrigues lá, rapaz? Um fado aí pra nós. Se puder, cante um fado aí pra nós também. Um abraço! Tem mais aqui falando conosco. Ah, tá gravando o áudio aqui, né? Deixe-me ver. Homem, 91 é do estado do Pará, fala comigo, Pará, boa noite.
3: Boa noite, meu amigo Maurício Rabelo.
0: Boa noite, Orlando.
3: Quem fala é o Orlando, da Vicinal 338 Norte, município de Pacajá, no Pará, cara. Tô aqui ligadinho na escuta do seu programa, eu e pra você de lá.
0: Beleza. Fala mais, pode falar. Não esconda nada. Opa, vem em mim, opa.
3: Gostaria de pedir uma música, né, com Daniel.
0: Daniel.
3: Menino da Porteira, se eu tocar pra nós aí.
0: Só que tá no finalzinho.
3: Positivo.
0: Hoje 46, tem que encerrar.
3: Amigo Maurício Rabelo, eu passei muitos anos da minha vida, né. Apesar de eu ser um cara novo, ter apenas 28 anos, eu, na minha infância, eu ouvia muito a Rádio Nacional, né,
0: sei,
3: da Amazônia.
0: Aham.
3: Quando, antes de em 2010, né, que chegou energia aqui na minha vicinal.
0: Aham.
3: Antes disso, a gente ouvia muito a Rádio Nacional, né?
0: Meu amigo.
3: Era no Radinho a Pilha.
0: Bom, né, rapaz?
3: Programa Eu de Cá, Você de Lá, com Luiz Alberto.
0: Pois é, olha, eu tenho que... um abraço, meu querido amigo Orlando, foi um prazer, já está quase no finzinho do programa, tem um monte de gente para dar mesmo um alôzinho, obrigado, foi um prazerão, meu amigo Orlando, aí na Vicinal 358 Norte, em Pacajá, no estado do Pará. Amanhã passa uma mensagem mais cedo aqui para a gente colocar no ar inteira a sua mensagem, viu? Obrigado, Orlando. Tem mais aqui, vem cá lá de Portugal, é o nosso querido amigo Breno falando. Alô, Breno!
4: Boa noite, tudo bem? Estamos ouvindo a rádio aqui de Portugal, em ondas curtas, Covilhã, Portugal. Eu com a minha esposa Marta.
5: Boa noite, obrigada.
0: Opa! É Covilhã, Portugal. É o Breno, que tem um jeitinho carioca de ser, e a Marta, que deve ser portuguesa, com certeza, né? Alô, Marta, alô, Breno, um grande abraço. Se eu tiver errado, vocês me desculpem aí, viu? Um grande abraço. Vamos ouvir. É, foi rapidinho, quer ver? Fala aí.
4: Covilhã, Portugal. Eu com a minha esposa, Marta.
0: Esposa.
5: Boa noite, obrigada.
0: Aí, gostei. Eu acho que
4: boa
0: você
4: noite, tem... tudo bem? Estamos ouvindo a rádio aqui de Portugal. Em ondas curtas, Covilhã, Portugal. Eu com a minha esposa, Marta.
5: Boa noite, obrigada.
0: Valeu, obrigado. Opa, quieta, Maurício Rabelo, pelo amor de Deus, rapaz. Tá bom demais, obrigado. Geraldo Neto dizendo, olha, esse final de programa é sensacional, tá sensacional. Essas duas mensagens mostram a essência da Rádio Nacional, viu? Que coisa boa. Geraldo Neto, do Instituto Federal do Rio Grande do Norte, da Rádio FM do Instituto Federal, retransmitindo Eu de Cá, Você de Lá. Pois é, é Portugal, é Amazônia, bom demais, né? Pacajá no Pará, é 62, ela mexe, ele mexe com quem? Ele mexe com o quê? Quem tá perguntando aqui? A Rafaela tá perguntando, ele mexe com o quê? Deixa eu me ver, Nivaldo Júnior, Rafaela Monteiro de Porangatu, ele é fazendeiro, o Bismarck Varão é fazendeiro, Fazenda Boa Vista, município de Novo Planalto, Goiás, viu? Ele tá, Bismarck Varão, nome dele, viu? Um abraço grande para você, Nivaldo Júnior e Rafaela Monteiro. Fala, Maria do Rosário.
6: Estamos terminados, né, Maurício? Hoje tem 14 minutinhos o programa. Então, só para dar uma boa noite a todos, obrigado pela audiência. E até amanhã, gente. Tchau, tchau.
0: Valeu. A Carla também, muito obrigado. Lá no Amapá, muito obrigado, Carla. Um grande abraço. Tem tanta gente aqui que eu precisava ter falado, rapaz, mas não tem como não. Denis falando assim. Alô, Denis. Boa noite. Saudade. Obrigado, Denis. Deixou um alôzinho. Boa noite, Denis.
7: Boa noite, Maurício Rabelo.
0: Boa noite.
7: Já que vai ter um aniversário chique da Rádio Nacional AM, podia colocar aí, ó, na sequência, a data de nascimento de cada uma nas capitais do nosso país, pra saber quantos anos cada uma tem.
0: Rádio Nacional.
7: Certo? Queria saber quantos anos de, aqui em Brasília nós temos a Rádio AM, na Nacional AM.
0: Tá bom, aqui foi inaugurado em 58, né? 58, então tem 68 anos, né? Aqui em Brasília, 68 anos, né? Que ela nasceu em 58. Acabou o tempo aqui, Maria do Rosário.
6: No Rio, 90.
0: No Brasil, 90. Obrigado a todos, fiquem com Deus, Maria do Rosário. Tchau!
6: Tchau, tchau! Tchau, tchau!
0: Obrigado, minha mãe, Dona Gasparino. Um beijo, a sua bênção, minha mãe. Durma com Deus, Marlene, um beijinho. Meu pai que está no céu, a sua bênção, meu pai. Tchau, Brasil!

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1: Djavan, boa.

Sérgio Sampaio, dele, Viajei de Trem. Bruna Caran, de Bruna, Abrigo. Rádio Nacional. Valéria Oliveira, de Lenine, Lula Queiroga, O Último Pôr do Sol.

vocalistas de Arnaldo Antunes, Carlinhos Brown e Marisa Monte, Carnavalha. Tulipa Ruiz, dela, aqui. Belchior, apenas um rapaz latino-americano.

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2: Meia-noite, um minuto, a hora certa em Brasília.

0: Nem todo mundo consegue ver o seu esforço diário. Nem todo mundo está lá no momento em que você está fazendo o possível para não esmorecer, para não desistir. Nem todo mundo é testemunha daquele momento que você está no limite das suas forças. Na maior parte das vezes, é você com você mesmo, enfrentando medos, incertezas, mas você segue firme. Apenas o Criador consegue te assistir quando ninguém mais vê os seus passos vacilantes, suas mãos trêmulas e seu olhar cansado. Mas o que posso te dizer é que todo esforço tem uma recompensa. Todo trabalho tem o seu fruto. E ainda que ninguém reconheça sua luta diária, continue, pois o Pai está vendo o quanto você tem sido fiel e como é admirável a sua força. Não desista de lutar. Seja também o seu próprio incentivador. Você já superou muita coisa. Um dia, os frutos virão. Pense nisso. Meia-noite, 3 minutos, está no ar o seu programa favorito, é claro, o Madrugada Nacional, aqui pela sua Rádio Nacional AM de Brasília, 980 kHz, de pura potência, transmitindo também pela sua Rádio Nacional da Amazônia, Rádio Nacional do Alto Solimões e emissoras parceiras da nossa Rede Nacional de Comunicação Pública. E também para o mundo, através da internet, pelos nossos aplicativos de rádio. E a nossa equipe, que é muito profissional, já está aqui com tudo prontinho para fazer essa sua quinta-feira. Mais um dia incrível em que você... É, sim, você vai ficar bem informado, vai ouvir as melhores músicas. Eu garanto que você não vai querer outra coisa. Então vamos apresentar cada um? Na mesa de som e sonoplastia, Paulo Meirelles.
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0: É mesmo? Na central técnica, a Gil. E acorda com esse barulho aí. E na produção e apresentação do Madrugada Nacional, eu, Luziane Xavier. Oxi. Não, chicote não, chicote não. E meia-noite e 4 minutos aqui na sua Rádio Nacional.

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Te amo. Está no ar o seu Madrugada Nacional.

0: Meia-noite, 18 minutos. Agora que você já curtiu aí as nossas músicas românticas, então vamos agora saber como está a previsão do tempo para a sua região nessa quinta-feira, 10 de setembro de 2026. Região Sul, a instabilidade continua predominando em toda a região. No Paraná, chove desde as primeiras horas do dia, com intensificação ao longo da quinta-feira. Há previsão de temporais, descargas elétricas, rajadas de vento entre 50 e 70 km por hora e acumulados elevados. Todo o estado está em situação de perigo, com áreas de perigo extremo entre o oeste, a faixa central e o norte, onde há possibilidade dos maiores volumes de chuva e até ocorrência de tornados, especialmente nas regiões norte e oeste. Em Santa Catarina, os maiores acumulados são esperados no oeste, Planalto Norte e áreas próximas à divisa com o Paraná. Já no Rio Grande do Sul, a chuva se concentra na metade norte, abrangendo o noroeste, norte, nordeste, serra e litoral norte. A campanha e o sul gaúcho seguem com tempo mais estável, embora com muita nebulosidade e possibilidade de chuva fraca e isolada. As temperaturas permanecem amenas pela manhã e agradáveis durante a tarde, enquanto o aquecimento no oeste e norte do Paraná e no oeste e noroeste gaúcho favorece o aumento da instabilidade. Agora vamos para a região sudeste. A circulação de umidade combinada com cavados em médios níveis e um sistema de baixa pressão mantém o tempo instável em boa parte da região. As pancadas de chuva ocorrem desde cedo e ganham força ao longo da tarde, em grande parte de São Paulo, Rio de Janeiro, Espírito Santo e entre o centro-sul, oeste, leste e Triângulo Mineiro. As precipitações podem ocorrer com moderada a forte intensidade, acompanhadas por trovoadas, temporais isolados e acumulados elevados, principalmente entre o centro-sul paulista e o extremo sul de Minas Gerais, onde a condição é de perigo e há possibilidade de tornados no sul e sudoeste de São Paulo. No norte mineiro, o tempo permanece firme. As temperaturas ficam mais amenas no centro-sul paulista, zona da mata e sul de Minas, devido à maior nebulosidade, enquanto permanecem elevadas nas demais áreas. Há alerta para temporais em todo o estado de São Paulo, sul e Triângulo Mineiro e Rio de Janeiro. Entre o litoral norte fluminense e o sul do Espírito Santo, as rajadas de vento podem alcançar 70 km por hora. Região Centro-Oeste. A atuação de um cavado associado ao sistema de baixa pressão mantém a atmosfera instável. Há previsão de pancadas de chuva em praticamente todo o Mato Grosso do Sul, Centro-Sul e Leste de Goiás, Distrito Federal e Centro-Oeste e Sul de Mato Grosso, com intensidade moderada a forte. O maior potencial para temporais fica concentrado no sul e leste de Mato Grosso do Sul, onde há condição de perigo para acumulados elevados e possibilidade de tornados. Em Goiás e Mato Grosso, a chuva ocorre de forma mais irregular devido à influência de uma área de alta pressão em médios níveis. Mesmo com maior nebulosidade, o calor continua predominando durante a tarde, mantendo sensação de abafamento. As rajadas de vento variam entre 50 e 70 km por hora, em grande parte de Mato Grosso do Sul, podendo superar esse valor no sul do estado. Vamos agora para a região Nordeste. A circulação de umidade marítima favorece chuva ao longo do litoral da Bahia, principalmente entre Salvador, o Recôncavo Baiano e o sul do estado, com intensidade moderada a forte. Também há previsão de chuva no litoral do Rio Grande do Norte e de Alagoas, além das precipitações isoladas na faixa litorânea do Ceará e chuva fraca a moderada no litoral do Maranhão. No interior nordestino, o tempo segue seco com predomínio de sol, baixa umidade relativa do ar e temperaturas elevadas. No sul do Piauí, a umidade pode variar entre 12% e 20%. E por último, a região norte. As instabilidades se intensificam em grande parte do Amazonas, Roraima, Rondônia e no sudoeste e oeste do Pará, onde há previsão de pancadas de chuva moderadas a fortes. O norte amazonense permanece em alerta para temporais. No Acre e em pontos isolados do centro e oeste do Pará, há possibilidade de chuva fraca. Nas demais áreas da região, o tempo permanece mais firme, com predomínio de sol, apesar da chuva em parte da região norte, o calor e a sensação de abafamento continuam predominando. No Tocantins, a umidade relativa do ar pode variar entre 20% e 30%. Agora que você já sabe como estará o tempo hoje na sua região, você vai agora poder entrar no túnel do tempo e recordar momentos incríveis aqui do nosso Madrugada Nacional. Estamos na semana de comemoração dos 90 anos da Rádio Nacional, que será comemorado nesse sábado, agora, dia 12 de setembro. Inclusive, o nosso Madrugada Nacional será transmitido de sexta para sábado, de forma, vamos dizer, não usual, né? Que a gente nunca transmite nesse dia, mas especificamente nessa sexta, por conta do aniversário, a gente vai ter um programa no sábado, né? E aí, durante toda essa semana, todos os programas estão abordando esses momentos marcantes da história, de tudo que fez parte dessa história de 90 anos da Rádio Nacional, né? E hoje temos mais uma locução do nosso querido João Mark Brau, uma recordação para você curtir e relembrar. Vamos ouvir.
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2: Hoje tem Madrugada Nacional com João Mark Brown. E a nossa viagem pela noite traz duas datas especiais que são comemoradas em 30 de novembro. O Dia do Estatuto da Terra e o Dia do Teólogo. Informação, curiosidades, reflexão e muita música boa. Tudo isso com aquele alto astral que só o Madrugada Nacional tem, na voz de João Mark Brown.

Bom dia, minha querida Brasília! Bom dia, meu querido Brasil! Que maravilha! Que alegria! Estamos vivendo mais um novo dia. E hoje? Hoje é dia 30, mês novembro, ano 2016. Parabéns a você, querido ouvinte, por estar vivendo mais um novo dia e obrigado pela sua sintonia. Portanto, ei, você, aproveita, sorria e viva com alegria. Procure hoje guardar em sua mente e também no seu coração tudo o que é de bom nesse mundo, porque hoje é mais uma dádiva e será de acordo com o que você pensar e praticar. Assim sendo, meu Brasil, pela minha, pela sua e pela nossa querida Rádio Nacional de Brasília, vamos hoje sorrir, cantar e amar. Tudo isso é alto astral aqui na Madrugada Nacional. É Madrugada Nacional, simplesmente um pouquinho diferente. É muito alto astral. Música da melhor qualidade, informações, notícias e, por que não, a sua indispensável participação por carta, telefone ou e-mail, onde você poderá mandar o seu alô, o seu recado com muito amor, que é via satélite para todo o Brasil e via

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2: Olha, Brasil, hoje é dia 30 de novembro, né? Então hoje comemora-se o dia do Estatuto da Terra. Sabia disso, meu? Ah, pois então. Estatuto da Terra é a forma como legalmente se encontra disciplinado uso, ocupação, relações fundiárias no Brasil. Conforme o Estatuto da Terra, criado no ano de 1964, o Estado tem a obrigação de garantir o direito ao acesso à terra para quem nela vive e trabalha. As metas estabelecidas pelo Estatuto da Terra eram basicamente duas: a execução de uma reforma agrária e o desenvolvimento da agricultura. Três décadas depois, podemos constatar que a primeira meta ficou apenas no papel, enquanto que a segunda recebeu grande atenção do governo, principalmente no que diz respeito ao desenvolvimento capitalista ou empresarial da agricultura. Tá aí, dia do Estatuto da Terra, sabe? A terra tem estatuto também, né? E finalizando, hoje dia 30 também comemora-se dia do teólogo. Teólogo, olha aí. Profissional de teologia pode prestar serviço de consultoria a escritores, por exemplo, que estejam usando a religião para contar alguma história ou fornece orientação a grupos religiosos em geral, principalmente organizações não governamentais. Também é possível encontrar teólogos dando aulas em cursos universitários da área de ciências sociais, como letras, antropologia, sociologia. Aliás, é cada vez maior nos meios acadêmicos a intertextualidade entre as disciplinas. Em relação à teologia, isso é sentido de forma evidente. Basicamente, o teólogo formado estuda e analisa as diversas religiões do mundo e sua influência sobre o homem do ponto de vista antropológico e sociológico. Ah, tá aí, é dia do teólogo, né? Bom dia, Brasil! Bom dia, planeta Terra.
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4: É isso aí, né? A gente mata um pouquinho da saudade do nosso amigo querido, grande apresentador do Madrugada Nacional, João McBrown. Um abraço pra você, meu querido. 12:30 e vamos agora ficar bem informados. Redução de impostos e auxílio buscam manter preço dos combustíveis. É aí uma luta, né, para conseguir manter os preços dos combustíveis com toda essa questão internacional influenciando no preço. O repórter Gésio Passos tem as informações. Fique ligadinho aí.
5: Duas novas subvenções buscam reduzir o impacto da alta internacional do petróleo sobre os preços dos combustíveis no Brasil. As medidas assinadas nesta quarta-feira buscam conter a alta do preço dos combustíveis. O primeiro decreto do governo reduz em 63 centavos as alíquotas do PIS/PASEP e do COFINS sobre o litro da gasolina e diminui a tributação total para 16 centavos por litro. Já para o etanol, as taxações foram zeradas, o que representa uma redução tributária de 19 centavos por litro. A redução dos tributos substitui e amplia os efeitos do subsídio de 44 centavos por litro da gasolina, estabelecida em medida provisória de maio, que tem sua vigência encerrada nesta quarta-feira. Uma nova medida provisória também foi assinada para permitir um novo auxílio econômico temporário para produtores e importadores de óleo diesel. Com isso, está prevista uma isenção de R$ 1 por litro. Esse valor poderá ser alterado, interrompido ou prorrogado pelo Ministério da Fazenda de acordo com as condições do mercado. O presidente Lula afirmou que a medida busca enfrentar a alta dos preços nos postos de gasolina.
6: A medida provisória é para garantir que a gente consiga um subsídio para a Petrobras e para o óleo diesel, para não permitir que o preço da guerra do Irã venha para o bolso do brasileiro e para o prato de comida. E o decreto da gasolina também. Ou seja, a gente vai aumentar um pouco o subsídio com o imposto cobrado mesmo da Petrobras para evitar que o preço da guerra, tanto da gasolina quanto do óleo, chegue no bolso do povo brasileiro.
5: A Agência Nacional do Petróleo, ANP, fará habilitação.

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1: 12:33. E não se esqueça, daqui a pouco tem a participação do ouvinte. Aquele momento em que você pode ser aqui um rei do rádio, né, pessoal? Você vai poder mandar o seu recadinho, vai poder entrar com sua voz aqui na Rádio Nacional, mandando um abraço pro amigo, mandando o seu alô, um parabéns para quem você ama. Tudo isso daqui a pouco. Então, vamos repetir aqui os nossos telefones. Você vai ligar para o número de WhatsApp, que tem o código 61, em seguida 99674-1536. Você manda sua mensagem em áudio ou somente em texto para o número 619-9674-1536.
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1: E no nosso quadro História da Música de hoje, tem uma história muito curiosa que eu descobri e que eu fiquei bastante impressionada. Inclusive, hoje é o aniversário do Márcio Greck, né? Hoje foi ontem, 79 anos. Então aí, é uma forma também de homenageá-lo, porque a música que nós vamos falar hoje é Aparências. Esse sucesso na voz do Márcio Greck é uma canção dos compositores José de Ribamar Cury Eluy e Ed Wilson. O Cury, né, muito conhecido, compositor maranhense, se inspirou nas canções de Roberto Carlos e na própria vida do Roberto Carlos para fazer essa música. Ele, na época, assim, na década de 60, estava morando no Rio de Janeiro e começou a trabalhar ali, andar ali pela, né, Zona Sul, conhecer todo mundo, começou a trabalhar como produtor e acabou um dia indo parar na casa no apartamento do Roberto Carlos. E aí, Cury foi levado por Roberto para um passeio de carro pelas ruas da cidade. Roberto estava acompanhado da sua esposa Nice, que também participava do passeio. Do que viu e ouviu naquela viagem, Cury, um pouco comedido, não falou muito. Mas havia um comentário no meio artístico de que, àquela altura, não ia muito bem o casamento de Roberto Carlos e Nice. E provável que Cury tenha visto muito além, a ponto de inspirar-se nesses versos que marcariam por décadas o cancioneiro romântico. O casamento em frangalhos de Roberto Carlos durou até 1979. E foi em 1979, com a separação já oficializada, que Cury enviou Aparências para Roberto Carlos gravar. A fita seguiu do Rio com um bilhete emocionado de Otton Russo, então diretor de relações públicas da poderosa CBS, recomendando a gravação a Roberto. O rei não deu respostas e nunca gravou a música. Cury pensava que ele tinha ficado um pouco assim, meio que emocionado, por conta do final forte da letra, que tinha uma letra original diferente daquela que a gente conhece. Na letra original estava escrito assim: aparências nada mais sustentaram nossas vidas, que de tão mal vividas, já não tem uma esperança de poder viver, e sempre alimentadas por mentiras, verdade apenas uma se aprendeu, é que não há nenhuma chance de juntar você, o amor e eu. Roberto talvez não tenha aceitado gravar, né? Porque essa letra era meio pesada, meio triste. Por 2 anos, Cury ainda tentou outros cantores para a canção tributo à crise amorosa de Roberto Carlos, como Ronivon e Maria Bethânia. Somente em 1981, Márcio Greck gravaria Aparência.

E quem era que estava produzindo o disco do Márcio Greck? O maestro Eduardo Lages, o mesmo maestro do Roberto Carlos. E Márcio Greck também achou o refrão, essa parte da música, muito pesada. E pediu que suavizasse um pouco a história. O pedido foi atendido e o refrão foi modificado com o auxílio de Ed Wilson, bastante conhecido na época da Jovem Guarda, né? Então, foi aí que o Ed Wilson entrou como compositor da canção. Ele mudou somente esse trecho. Ele é o segundo compositor da música, mas ele mudou somente esse trecho, que ficou diferente, né? Ficou como a gente conhece, gravado pelo Márcio Greck. Aparências depois foi gravada em espanhol, tocada em países como Espanha e Portugal. Abriu caminhos para uma breve carreira internacional de Márcio Greck. As regravações vieram depois nas vozes de Fafá de Belém, Trio Iractã, Adilson Ramos, Wilson Soraya, Belchior em formato de reggae, Altemar Dutra, Verônica Castro, atriz mexicana, o grupo maranhense Vamos de Samba e pela orquestra de Ray Cunif nos Estados Unidos. Então a música rodou pra caramba, né? E uma coisa que eu não sabia, né? Exatamente isso, que o Cury, o autor, se inspirou na crise amorosa do casamento de Roberto Carlos e Nice. Já estava ali capengando. Ele notou isso e resolveu fazer uma música inspirada nessa situação toda que ele viu. Dizem aí por aí as fofocas que depois o Roberto Carlos quis gravar a música, mas acabou nunca gravando mesmo. Perguntou por quê, que ele nunca tinha gravado. Depois o produtor contou para ele toda a história, que ele não quis gravar, né? E ele já imaginava o porquê, né? Então, quem se deu bem? Márcio Greck, que teve aí nas mãos o maior sucesso da carreira dele, né? Então vamos ouvir agora com Márcio Greck, Aparências.

seguida você vai ouvir a Summer Holiday com Terry Winter e Patrick Meu Amor com Marcos Baby Durães e Maria Isabel de Lisandra. 8h45, voltamos já.

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1: São Paulo, 13 graus, tempo nublado. Região Sul, litoral, chuva, 7 graus em média. Rio de Janeiro, chuvas intermitentes, 21 graus. Buenos Aires,
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1: 3
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1: Meia-noite e 52 minutos. E chegou a hora, né, pessoal? Chegou a hora da participação do ouvinte. Então, vamos começar, né, com... eu quero falar também que esse telefone que a gente dá aqui, né, pessoal, é um telefone de WhatsApp. Então, ele não pode receber ligações, somente mensagens de áudio e de texto, tá certo? Então, assim, já algumas pessoas já tentaram fazer ligação aqui para esse número, mas ele não aceita ligações porque ele é um número somente de WhatsApp, tá certo, pessoal? É o 619-9674-1536. Os nossos telefones que eram de ligação ao vivo eram telefones de número fixo. Esses telefones estão, no momento, não estão funcionando por conta do período eleitoral em que a gente está sem fazer as ligações pelo telefone fixo, né? Quando passar o período eleitoral, a gente pode voltar, né? Eu sei que tem muita gente aí que está ansioso, mas tem um pouquinho mais de paciência, que daqui a pouco a gente volta com as ligações no telefone fixo, tá certo? Então vamos aqui para o nosso primeiro ouvinte de hoje, que é a minha querida Alderina, lá de Teresina, Piauí.
2: Olá, Luziana, estou passando para desejar uma ótima quinta-feira para todos, com muita paz, saúde, muitas bênçãos. Também aos aniversariantes do dia 10 de setembro, a gente não sabe, mas Papai do Céu sabe de cada um. Parabenizar a todos que fizerem aniversário nessa data, desejar ao meu bom dia para todos, e os nossos amigos e amigas, a Sandrinha, a Dilson, no Rio também, a Juarez, para Maria Helena, Braga Júnior, ao Cafifa, lá em Santa Maria, Rio Grande do Sul, a Marli, e aí para as duas Teodoras, Manuel Messias, também, ao Antônio, a esposa Cleonice, ao João Bezerra e a esposa Luzimar, Maria de Jesus, Milena, ao Edgar, também para o Rubens, que agora só ouve, não, acho que nem ouve direito, sim, né, algum dia que ele está ouvindo, né, parece que não está mais trabalhando à noite, né. E ontem é porque parece que ele estava com um tio, com alguma pessoa que estava ouvindo. Eu ouvi ontem a participação dele também ao Marcos, na plantação de alho. Saudade aí dessa turma, Manuel Messias e o Marcos também, que a gente não ouviu mais. Mas estamos para ouvir, né? É, também ao Francisco do Céu Azul, a Carminha. E aqui para Lúcia Alves, Helena Gomes, Zé Roberto, Sidney, também a Luísa Maria, Josélia, Edileuza Mourão. E a música que eu queria ouvir hoje é Fernando Nunes, com recordação, oferecer para todos esses nossos amigos e amigas também, os meninos das padarias também, que estão acordados na madrugada. E para toda a sua equipe também, ao Francisco Estrela também, para estar no Pará, para toda essa turma que está ligada. Seja todos um bom dia e uma quinta-feira abençoada.
1: Para você também, viu, Alderina? Muito obrigada pela sua participação. Ela que pediu recordações com Fernando Mendes, né? Então agora, depois da Alderina, temos a próxima, que é a Sandrinha, lá de Nova Iguaçu, Rio de Janeiro.
3: Boa noite, Luziana. Tudo bem, querida? Passando por desejar uma noite abençoada, maravilhosa para você, para sua equipe.
1: Tudo bem, para você também.
3: E para todos, meus amigos. Para todos que estão estonizados. Tá bom, querida? Olha, a música que eu quero ouvir hoje é da Lília, Sou Rebelde. Se não tiver, aí você bota Bruno Marrone, é a praça, tá? A praça, aquele, tá? Aí eu vou mandar um alô pra Alderina, Bodineia, Maria Liana, Josélia. Josélia, Luzimar, Mariana, Inês, Francisco Estrela, Manuel Messias, Cafifa, Juarez, Luiz Fernando, Braga Júnior, Edgar, Como Eu Morreu, Marco, Aldeirinha, Teodora, Josélia, Milena, de Brasília, Zé Roberto, João Bezerra, Irmão Gilvão, Antônio Ribeiro e José Carlos de Minas, tá?
1: Isso.
3: Beijo, tchau, tchau, querida. Fica com Deus. Aqui é a Sandrinha de Nova Iguaçu, Rio de Janeiro. Tchau, tchau.
1: Sandrinha, amanhã, ficou. Tá? Eu sou rebelde mesmo com a Lilian, tá bom? Está aqui já na agulha. E por falar em Inês Cabral, né? Estamos aqui com um áudio dela que ela mandou. Vamos ouvir.
4: Ei, minha querida jornalista, tudo bem? Não vejo a hora passar essa fase, né? Pra gente voltar ao ar. Ei, minha querida Luzana Xavier, por gentileza, queria parabenizar o cronista esportivo Wilson Fernandes, mora no Garrote, em Calcaia, por gentileza. Meu abraço e meu carinho de sempre. Minha querida amiga Lourdes Martins também, no bairro de Fátima. Um abraço aí pra nossa turma, né, Luzana Xavier? As duas Teodorinhas, seu Antônio Nunes, a Cris Juarez lá em Belo Horizonte, nosso carinho, nosso querido João Maquibral, Maurício Abeiro, Fátima, Celso, Otávio, e Argeu, o Borotzinho também, Inês Cabral, Vinegra, com orgulho, amor e sempre, uma boa noite.
1: Boa noite, minha querida. Tudo de bom pra você. A mulher que sabe de todos os aniversários. Não tem pra ninguém, só ela mesmo. Então agora, depois dela, vamos ouvir Francisco Mendes, Teresina Piauí também. Vamos lá.
5: Bom dia, minha amiga Luziânia. Quem fala aqui é o Francisco Mendes, Teresina Piauí. E pra mim, Antônio Marco, se eu desse falar com Deus. Gostaria de oferecer para Teodora 1, Teodora 2, Manuel Messias, o professor Aninha em Brasília, e a minha amiga Sonia Conceição, a minha amiga Conceição Milênio, no Recanto da Emba, também em Brasília, Sonia Rodinelli, no teclado Marinalva, Cafifa, Rio de Janeiro, Beto Cadeira, Guarnida, Goiás, Rosa Caetano, Luziânia, Goiás, Luz de Costa, na cidade de Uruaçu, Goiás, meu amigo Edgar, e sua namorada Mariana, Minas Gerais, e Francisco Estrela, Palestina, no Pará, Luiz Fernando Lagoinha, na Bahia, Dona Maria de Lourdes, Floriana, Piauí, Carminha Ida, da Paz, Boa Vista, Roraima, e aqui para Teresina, Zé Roberto, Aldelina, Luiz Maranhão, irmão Gilmar, e para todos os amigos e amigas, que tá ligado na grande audiência da madrugada, que legal, que legal. Ainda no comando, minha amiga Luziana, Jeová, abraço, fica com Deus, até amanhã.
1: Obrigada pela sua participação, meu querido Francisco Mendes. Então já temos aí os três primeiros pedidos de ouvintes e já vamos atender. Recordações com Fernando Mendes, pedido da Alderina. Sou Rebelde com Lilian, pedido da Sandrinha. E Se Eu Pudesse Conversar com Deus, Antônio Marcos, pedido do Francisco Mendes. Vamos ouvir, daqui a pouco a gente volta. 1 hora, 2 minutos.

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2: 1:13 já. E voltamos aqui com a participação do ouvinte. Temos aqui o nosso querido Osani Abensur, lá de Tabatinga, que está sempre curtindo aqui o Madrugada Nacional. Ele queria pedir uma música do Valdir Soriano, mas a gente não tinha. E aí ele trocou por uma música do José Roberto. E aí a gente colocou aqui Tem Um Amor Melhor Que o Seu, com o José Roberto, para ele curtir. Tá bom, Zani? Então, um abraço aí para todo mundo aí de Tabatinga, Amazonas. Segundo ouvinte, vamos aqui. João Magnata, da Ilha de Marajó, São Sebastião da Boa Vista.
3: Bom dia, minha grande amiga comunicadora nota mil da madrugada, Luziânia Xavier, a rainha do espadeiro, a rainha do rádio. Aqui quem fala é João Magnata, São Sebastião da Boa Vista, Marajó, Pará. Já estamos no nosso trabalho, graças a Deus, mas tá, já vamos começar a cortar massa e para fazer o pãozinho quentinho para a galera aí da mãe da manhã, né? Os fregueses aí, compraram o pão quentinho aí na mesa. Queria que, se fosse possível, você mandar um abraço para nós aqui, nosso grande amigo Padeiro Ferrinho aqui, Padeiro Tchotchoca, Padeiro João Magnata, Padeiro Dinho, nosso grande amigo Padeiro Puraqué, Márcio Clay, nosso grande amigo é o Lucas Frazão, Tonhão, o nosso grande amigo Toco, Padeiro Toco, Padeiro Chocolate, Padeiro Elvis, Padeiro Wesley.
2: Voltou o chocolate.
3: Toda essa galera esperta aí que estão trabalhando, com a mão na massa aí. E queria que você mandasse também um grande abraço para o nosso amigo Francisco aí também, que estão trabalhando aí, no seu trabalho também. E queria que você, agora, nosso grande amigo Padeiro Ferrinha, participação do nosso grande amigo Padeiro Ferrinha.
4: É isso aí, Magnata. Bom dia, Luziânia. Aqui quem fala é seu grande amigo de coração, Padeiro Ferrinho. Um abração a todos vocês aí no estúdio. Essa galera abençoada que vocês são, abençoados. São família da gente já no caso aqui, no Marajó. Gostaria de pedir a música para vocês, se for preciso, porque eu não sei o nome da música, mas é assim, Há Um Brilho de Facas, do Zé Ramalho. É isso aí, viu? Essa música aí, eu acho que é um dia de faca, uma coisa assim. E gostaria de mandar um abração aí para os nossos outros amigos, como o Edgar, como eu morreu, o Rubens, Marco Duário, Tripinha, Nathaniel do Crato Ceará, os Três Antônio, o Francisco Estrela, Milena de Brasília, as duas Teodora, toda essa galera aí, a Sandrinha, a Mariana, esposa da nossa amiga Edgar, como eu morreu. Toda essa galera abençoada aí, viu? É isso aí, um abração do seu grande amigo Padeiro Ferrini. Que Deus nos abençoe.
3: É isso aí, Ferrinho. Edgar, meu grande amigo Edgar. O Ferrinho tá ferrado agora. Agora tá ferrado o Ferrinho do Mar... Agora não tem jeito mais. E tá lascado. Um abraço, Luzinho, Lulu, pra você. Um abraço pro meu grande amigo João Marcos Brau. Que Deus dê a saúde dele já. Saúde dele. E tchau, tchau, tchau, tchau. Uma boa quinta-feira para todos.
2: Para todo mundo, né, meu amigo João Magnata, Ferrinha, tchau, tchau, esse povo todo maravilhoso. Aí, o chocolate também, o chocolate está incluído, com certeza. Vocês estavam sentindo falta da musiquinha do chocolate? Voltou, o Boró voltou para botar a musiquinha. Tá certo, pessoal? Então vamos aqui para o próximo ouvinte, que vai deixar o recadinho dele. é o nosso querido Puraqué, também de São Sebastião da Boa Vista, Marajó.
5: Bom dia, Luziane Xavier, seu amigo Puraqué aqui da Espadaria. Luziane, dá um abraço para os nossos colegas de profissão aí. Nós temos aqui, né, Lúcio Frazão, Marcos Tonhão, Nicolau e nossa padaria, nosso amigo da Ferrinha, os Tchatchoca, nosso amigo João Magnata, Dinho, Chocolate Elbe, Toco, e os nossos amigão aí que nos ouve também, esse Brasil afora, meu amigo Edgar, o Cafifa, o Del Caminhoneiro, Tripinha, meu amigo Francisco do Céu Azul, Francisco do Cinco Estrelas, que Deus abençoe, meu amigo Rubens, Natanael do Crack Ceará, que Deus abençoe, nosso amigo, e nossos amigos aí, Luzinho, agora eu não esqueci, assim, o nome lá, é uma do nome agora eu não esqueço, que é nosso amigo Ageu e Otávio, né, que Deus abençoe, a equipe abençoada aí, que Deus abençoe aí, e nós estávamos vendo a vinheta aí do nosso amigo aí, João Marques Brau, que Deus abençoe, um abraço, te escutando no programa, um abraço todo especial para o nosso amigo João Marques Brau. Que Deus abençoe toda essa família, nossa amiga Milena de Brasília e todos os nossos colegas que nós ouvindo essa manhã aí, madrugada nacional. Que Deus abençoe. Mande uma música aí para os nossos amigos aqui paraense aí, da nossa amiga Onete aí aquelas músicas lá que fala aí no meio do pitu aí para a garotada aqui paraense que tá ligada aí na Rádio Nacional de Brasília, nessa madrugada abençoada. Que Deus abençoe, Luziane, é nóis, tchau.
2: É nóis, Puraqué. Puraqué, infelizmente a gente não tem no meio do pitiu, vou até anotar pra mandar incluir, mas a gente vai colocar outra música da Dona Onete, tá bom? Carimbó Chamegado, pra animar o pessoal aí na madrugada. Ninguém vai dormir, não. Todo mundo tem que ficar ligadinho aqui. Agora a gente tem o Francisco do Céu Azul, que também vai mandar o recadinho dele.
6: Bom dia, Luziane Xavier, bom dia. É o Francisco, bom dia aí pra vocês aí. Bom dia pra quem tá no estúdio aí agora. Otávio Fernandes, teu Flamengo, tá que tá, viu? Tá que tá, danado de bom. Ganhando como sempre, viu? Parabéns. Que o meu não vale nada, meu time Botafogo não vale nada. Não vale nada, Otávio. Pois é, um alô aí pro Puraqué, lá na região do Pará, os grandes padeiros brasileiros. O Puraqué, o Lucas Frazão, todo dia sai na moto, ô Luziane, todo dia ele sai na moto, fazendo entrega de pão, de sonhos. Não é, Lucas?
2: Ou se eu pudesse, eu recebi um sonho desse.
6: O Anjo Gabriel, o Antônio do Pessu, Pio Antônio, uma alusão aí pra você aí, e a Cleonice, a Alderina, que sempre manda alô pra mim. A Alderina não cansa de mandar alô pro Francisco do Céu Azul, viu, Alderina? Muito obrigado de coração, viu, Alderina? Obrigadão, obrigado. O Zé Roberto também, que todo dia manda alô. Quando ele participa, ele manda alô pra mim. E ele ontem falou pra mim que tá na escuta do teu programa, o Zé Roberto. Todo dia ele tá com o rádio dele ligado. Todo dia, cara, o Zé Roberto. E o Cid de Teresina também, lá na casa dele. Ouvindo o rádio dele tá sempre ligado na Nacional. No programa Madrugada Nacional. E eu quero pedir a música do... da banda Mastruz com Leite, A Saga do Vaqueiro. Ofereço para todos que estão na escuta do Madrugada Nacional. Eu ofereço para Luziane Xavier, para Otávio Fernandes.
2: Ô Francisco, uma pena que o Otávio não está aqui para ouvir, mas eu ouvirei Saga de um Vaqueiro, que tem 7 minutos, né? Quase 8, exatamente. Então vai dar tempo a gente fazer o lanche com muita calma.
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2: É isso aí. Comer, comer, chegou a hora do lanche. lanche. Muito bem, batam palmas para o lanche que ele chegou. O lanche, nosso lanche continua na Alemanha, hoje na região de Hessen. E o lanche hoje é o Frankfurter Hübchen, que é uma costelinha de porco curada e levemente cozida, servida quente, acompanhada de chucrute. Chucrute é um tipo de um repolho. Costelinha de porco. É, mas o bichinho já tá morto, já. Já abatemos ele, já tá bem torradinho ali pra gente comer. E o chucrute é aquele tipo um repolho que eles fazem assim, deixa bem curado, passa um tempo ali curtindo no vinagre, ele fica assim um sabor agridoce, né? E aí come também com purê de batata, né? Então já tá esperando ali o nosso pratinho de costelinha de porco com chucrute e purê de batata. Ai, já tô com água na boca pra comer isso aí, rapaz. E a sobremesa é o Schubrezel, que é um tipo de um pão doce, né? Tipo aqueles pretzels.
7: Doce como mel.
2: Doce como mel, exatamente. Com açúcar por cima ainda mais, aí fica mais doce ainda. E a gente, enquanto a gente come essas delícias aí, você também vai fazer o seu lanche na sua casa, porque temos 4 músicas e uma delas tem quase 8 minutos. Então vamos ouvir José Roberto, Tem um Amor Melhor que o Seu, pedido do Ozani Abessur, Entre a Serpente e a Estrela com Zé Ramalho, pedido do Ferrinha, Carimbó Chamegado com Dona Onete, pedido do Puraqué, e Saga de um Vaqueiro com Mastruz com Leite, pedido do Francisco do Céu Azul. Voltamos depois dessas 4 músicas. 1 hora 24 minutos.

Estudiantes e Corinthians ficaram no empate em 1-1 no primeiro jogo da fase de quartas de final da Conmebol Libertadores na noite desta quarta-feira em La Plata, na Argentina. A equipe da casa, logo no início da partida com Alexis Castro, aproveitou o vacilo da marcação corintiana. E no segundo tempo, Rodrigo Garro acertou um passe preciso e deixou Caio César livre para bater na saída do goleiro e dar números finais ao confronto. O Palmeiras venceu a LDU do Equador por 1-0 nesta quarta-feira no Nubank Park e saiu na frente nas quartas de final da Conmebol Libertadores. Com gol de Giai, o time comandado por Abel Ferreira agora joga pelo empate no confronto decisivo semana que vem, mas terá que encarar a altitude de Quito, que fica a 2.850 metros acima do nível do mar. O Santos aproveitou o fato de jogar na Vila Belmiro e abriu vantagem sobre o Atlético Mineiro no duelo pelas quartas de final da Copa Sul-Americana. Na noite dessa quarta-feira, a equipe fez 2-0 sobre o adversário mineiro e deu um passo importante para avançar à semifinal. William Arão, no primeiro tempo, e Christian Oliva, na etapa final, anotaram os gols santistas. O Atlético Goianiense se superou e venceu o Ceará por 2-1 nesta quarta-feira no Antônio Ascioli pela 27ª rodada da Série B. O Dragão abriu 2-0 no primeiro tempo, mas viu o Vozão diminuir antes do intervalo e ainda teve Netinho expulso logo no começo da etapa final. Mesmo com um jogador a menos, a equipe goiana resistiu à pressão até o apito final. Os gols rubro-negros foram marcados por Guilherme Marques e Geovane Soares. Melk descontou para o Vozão. Em confronto pelo G6, o Operário do Paraná venceu o CRB por 3-0 nesta quarta-feira no Germano Krüger pela 27ª rodada da Série B do Brasileiro. O time alagoano teve Lucas Lovatti expulso logo aos 9 minutos, recebendo um vermelho direto por falta em Ángel Torres, que ia sozinho em direção ao gol. Em vantagem numérica, o Operário do Paraná saiu na frente com Moraes aos 39 minutos e depois ampliou com Vinícius Diniz no último lance do primeiro tempo. Na segunda etapa, Caio Dantas fez o terceiro gol e fechou o placar. E por último, o América Mineiro deu mais um passo para sair da situação difícil que vive na Série B do Brasileirão. Em um grande jogo, principalmente no primeiro tempo, o Coelho venceu o Náutico por 2-1 na noite dessa quarta-feira no Estádio Independência, em Belo Horizonte, pela 27ª rodada também da competição da Série B. William Bigode e Ostega marcaram para o time mineiro. Júnior Todinho descontou para o Timbu, que teve quebrada a sequência de 8 jogos sem derrotas. 1h47 e essas foram as notícias do futebol pentacampeão mundial Brasil. 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

0: E agora voltamos para a participação do ouvinte, né, pessoal? Chegou de novo a hora de você mandar o seu recadinho. E vamos começar com o meu amigo Edgar Comeu Morreu.
1: Bom dia, minha amiga Luluzinha! Tudo bom? Bom, bom mesmo? Ó, que benção! Antônio Carlos Jocafio, é isso? É. Como é que é? Você abusou? Tem essa música aí?
0: Tem sim.
1: Antônio Carlos Jocafio, você, Jocafio, você abusou? Tem?
0: Tem.
1: É mesmo? Ah, tá. Se não tiver, Asa Delta, César e Paulinho. Vai pra paixão da minha vida, namorada que eu amo, é mulher que eu amo, é Mariana, Mariana. Um abraço pra todos os aniversariantes na data de hoje, muitos anos de vida, muitas bênçãos e muitas felicidades. Eu não tenho não, mas nosso Criador sabe de todo mundo, é verdade, verdade. Aí vou começar lá pra Santa Maria, lá os tarecos lanches lá, o Gilberto Lovê lá, o Cacife, a Divina Raquelzinha, o Adilson, a Ademar Savoy, o Juarez, São Paulo, Juarez do Rio de Janeiro, é, Dadá, o Eli França, Del Caminhoneiro, Tripim, Vagalão, Quebra-Gai e Fernandão, tá tudo aqui, ó. O Enéia Dona Marinha, Nós é Caminha, Manelzinho, Manel Messias, é, Manel Messias, saudade, vou ouvir o Manel Messias, viu? É, Zé Carlos, Zé do Ouro, Zé Roberto, quem o Simval, o Vital, o Simval e o Natanael lá, o tá tudo sumido, é tudo sumido, Natanael também tá sumido, né? Beto Pradeiro lá, o Jacó. João Bezerra é a patroa, o Vital é a patroa, o Gil Edano Sueli, João Conjão Camarão João da Cruz, o Alemão Repolho, quem o Wilton Borges, o Jean da Bruxela, a Diana Bruxela, Eduardo da Austrália, a Aninha Negra Milena Conceição, a Diná, a Josélia, tá tudo aqui, ó. O Wilson 99.3, Maria Dona Vega, Gabriela Dona Vega, Dona Beatriz, José Alves Chupiguaia, Lourdes Costa, Claudinha, Botafoguense, Marquinhos, Botafoguense, José Alino, José Alves, ó, quem tá aqui, gente, quem é esse aqui? Ah, é, Francisco Três, Francisco Mendes, Francisco Céu Azul, ô, cambada, gente boa, tá todo mundo aqui, ó, a Alderina, a Sandrinha, Antonildo, Valdineia, Valéria, Osivaldo, o Pereira, o Francisco, Antônio Ribeiro, Antônio Pessoa, Pedro, quem lá, o Luiz Cláudio, Luiz Carlos, Luiz Fernando, o Gabriel Neto, lá do Paraná, o outro Gabriel também, Carlos Moreno. Achei! John Magnata, Lucas Furazão, Pura Cash, Crash, Chocolate, Totô, Tchô, é o Pura Cash, já falei, né? O Ferrinho que se ferrou, o Rubio, obrigado pela música, hein? Hoje eu queria bica melhor, como eu não sei falar, bica melhor, velho. Agora vai outra, Laércio, para de Minas, a Socorro, o Max. Cadê o Max? Manda áudio, não tem não, né? Mais tarde, as duas adorando, analisando a 57. Mais tarde eu vou voltar, eu vou, fui!
0: Mandar um abraço para outras pessoas que estão aqui assistindo aqui, o Madrugada Nacional. O Felito, lá da Bahia, o Raimundo Pinto, do Brejo do Maranhão, também. E vamos continuar aqui com os áudios. Vamos colocar aqui o áudio do Paulo Ferreira, de Serranos, em Minas Gerais.
2: Bom dia, Luziane Xavier. Aqui é o Paulo, de Serrano. Toca uma música para nós aí, com Holy Grace, Amigo.
0: Isso. A música se chama Dois Amigos e é interpretada por Julio Iglesias e Zezé de Camargo e Luciano. É isso? E vamos para o Aldenor mandou aqui uma mensagem. Vamos ouvir.
3: Bom dia, minha querida Luzinha. Aqui fala Aldenor, aqui do Riacho Fundo, Brasília. Eu gostaria muito, vocês vão achar até estranho, muita gente não conhece esta banda, mas eu gostaria muito de ouvir o sucesso Vou Morar no Ar, com a banda Casa das Máquinas. É muito bonito esta canção. E eu quero oferecer a você, oferecer a todos os ouvintes da Rádio Nacional. E vamos que vamos, porque hoje é hoje, amanhã. É amanhã. Um abraço.
0: Pois é, Adenor, a gente não tem essa música que você pediu, vou ficar te devendo, mas eu vou anotar pra gente conseguir te atender numa próxima vez, tá bom? Então agora vamos pra minha amiga Joana, lá de Minas Gerais.
4: Oi, Globo Dias, família, Paulo da Venada, Minas Gerais, Joana. A música do Fábio Júnior, Esqueça, que é a programação, filho, meu Deus, foi um trabalho. Beijo pra você e pra todos que estiveram na escuta.

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1: Oi? Ah, é. O áudio da Joana tá com problema. Ela pediu o início, a música, né? E depois ficou gravando o programa, né? Então, ela pediu Esqueça com o Fábio Júnior. A gente vai tocar com o Roberto Carlos. E aproveitando, e já vamos atender também o meu amigo Odílio Reis, lá de Livramento, Nossa Senhora da Bahia, que pediu qualquer música do Roberto Carlos. Então a gente vai aproveitar e atende aos dois, né? Vamos colocar Esqueça com o Roberto Carlos. Tá ok, Joana? E é isso aí, já temos os três pedidos e vamos ouvir agora as três músicas. Você Abusou, com Antônio Carlos e Jocafe, pedido do Edgar Como Eu Morreu. Dois Amigos, com Julio Iglesias e Zezé de Camargo e Luciano, pedido do Paulo Ferreira, lá de Serranos, Minas Gerais. E Esqueça, com Roberto Carlos, pedido da Joana e do Odílio Reis. Vamos ouvir, daqui a pouco a gente volta.

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0: 2:06 e vamos para a Semana do Pescado. Campanha quer ampliar consumo de peixes. A repórter Carolina Pessoa tem os detalhes.
1: Até o dia 15 de setembro acontece a Semana do Pescado 2026, que incentiva o consumo de peixes, crustáceos e moluscos em todo o Brasil. A iniciativa do Ministério da Pesca e Aquicultura também estimula o empreendedorismo pesqueiro. A campanha propõe que as pessoas criem o hábito de incluir o consumo dos pescados ao menos uma vez por semana nas refeições. A proposta está estruturada em 4 eixos: saúde, curiosidade, prazer e hábito. A ideia é abordar o pescado tanto pelo seu valor nutricional quanto pela variedade. Participam da semana diversas instituições, como a Confederação Nacional da Indústria, a Confederação Nacional do Comércio, a Associação Brasileira de Supermercados e a Associação Brasileira de Bares e Restaurantes. O ministro da Pesca e Agricultura, Edipo Araújo, fala sobre a importância de aumentar o consumo de pescados no país.
2: Nós precisamos universalizar o consumo do pescado no Brasil. O setor produtivo está muito organizado. São pescadores, pescadoras, armadores, aquicultores, feiras e empresas que envolvem essa cadeia. O pescado brasileiro ele precisa estar no centro da mesa da população brasileira. Além disso, que a nossa população possa consumir o pescado, que é a proteína que menos impacta o meio ambiente.
1: A campanha reúne ações relacionadas à alimentação, diversificação de espécies e preparos, à gastronomia e à formação de hábitos de consumo. Entre elas, está a iniciativa Sexta é Dia de Peixe, que pretende associar o consumo de pescado a este dia específico da semana como forma de estimular sua inclusão regular na alimentação. Outra frente envolve a distribuição de fichas informativas em peixarias e mercados, com dados para auxiliar a escolha do produto e ampliar o conhecimento do consumidor sobre os diferentes tipos de pescado. Além disso, está prevista a elaboração de um guia alimentar, com participação de pesquisadores e parceria com a área da saúde. A programação prevê ainda apoio a eventos gastronômicos relacionados à cultura local para aproximar o consumo de pescado das tradições culinárias de diferentes regiões. Entre os exemplos indicados estão o tambaqui, relacionado à culinária da região norte, a tainha, em Santa Catarina, e a anchova, no Rio Grande do Sul. Da Rádio Nacional no Rio de Janeiro, Carolina Pessoa.

0: 2:09, voltamos aqui com a participação do ouvinte. Deixa eu ver quem é que vai ser agora. Adilson Barbosa de Caiapunha, Goiás. Vamos ouvir.
1: Boa noite, Luviane. Tudo bem por aí? Por aqui tudo tranquilo, graças a Deus. A semana atrasada eu fui para São Paulo, fiquei lá 8 dias, voltei terça, fui para a fazenda, cheguei hoje, estou na cidade, gostaria de ouvir uma música do, deixa eu ver, João Paulo e Daniel, pode ser qualquer um deles. Quero mandar para o pessoal que está ouvindo a Rádio Nacional, para o João Bezerra, a Musa de Sopa Grande, a Mercedes, a Inês Cabral, as duas Teodoram em dois, vai pro Manuel Messias, Antônio Nunes até o Nice do Peçu, vai também pro o Mendes lá do Parnaíba no Piauí, Francisco Mendes, também de Teresina, Piauí, José Roberto, o Del Caminhoneiro, o Comeu Morreu e a Mariana, lá de Uberlândia. Vai também para todos que estão ouvindo a rádio lá na Bahia, de norte a sul, leste a oeste. E para o Ageu, o Carlinho e toda a equipe da Rádio Nacional. E o Francisco Estrela lá em Pará, em Palestina. Quero mandar o meu abraço fraternal a vocês aí e toda a equipe da Rádio Nacional e todos os ouvintes.

0: Pronto, agora vamos para o próximo, que é o Cosme Aragão.
1: Bom dia, Luziânia. É Cosme de Santa Inês, Bahia. E aí, Luziânia, como é que tá? Tudo bem?
0: Tudo bem.
1: Aqui tá tudo bem, graças a Deus. Ô, Luziânia, se der, roda pra mim aí a música Sol de Primavera com Beto Guedes. Ofereço pra você, pra sua equipe aí, todos os ouvintes nacional, Luziânia. Obrigado, fique com Deus e um bom dia pra vocês aí. Valeu, Luziânia.
0: Valeu, Cosme Aragão, de Santa Inês, Bahia, né? Então aí temos o próximo ouvinte. Eu vou botar aqui um recadinho do Antônio Nunes. Cadê? Tá aqui ele.
2: Bom dia, Luziânia Xavier. Bom dia, Otávio. Bom dia, Geu. Bom dia, Boró. Bom dia a todos vocês aí que fazem a equipe em Madrugada Nacional. Ô, Luziânia, fiquei tão feliz quando escutei você falando de João Maquibral. Disse que ele tá melhor, né? Você conversou com ele. Coisa boa, viu? Fiquei feliz, tá? Tá abraço certo. Aí a vocês aí, abraço aí pro Edgar, né, pro Rubens, pro Ayrton, pro Uruaçu, o Fabrício, as Teodoras, né, abraço aí pra Ellen Couto, Jana Moura, Mercedes, a Zezé, tá, e todos que tiverem na sintonia aí, né, todo mundo aí, sinta-se abraçado, o Gabriel lá do Paraná, né, de Cianorte, do Paraná, os meninos lá da padaria, né, Lucas Frazão, João Magnata, Tchotchoca, né, todos eles lá, tá, abraço aí a todos, tá. Ô, Luziane, abraço aí pro Francisco Céu Azul, né, a Milena com a mamãe dela, tá, tudo de bom pra vocês.
0: Obrigada, Antônio Nunes, abraço pra Cleonice também, viu, abraço pra todo mundo aí. Também para Zezé, para Ellen Couto, para todo esse pessoal aí carinhoso que acompanha o Madrugada Nacional. É, vamos agora para o Gilson, que mandou aqui. Luziânia, bom dia, que Deus abençoe você e todos os seus ouvintes, o Edgar. Jesus derrame muitas bênçãos na sua vida sentimental. Olha aí, rapaz, estou precisando mesmo. É, quero ouvir com André Andrade, Estrela do Oriente. Só que a gente pesquisou aqui, o nome dessa música é Estrela de Ouro, com André e Andrade, tá bom? É, aqui é a Sueli e o Gil de Ituiutaba, Minas Gerais. Vai uma bênção para o João Maquibral, com certeza. Então, é a música Estrela de Ouro, do André Andrade, tá bom? É Sueli e Gil de Ituiutaba. Então vamos agora ouvir, que já temos as três músicas. O Adilson de Caiapônia pediu qualquer música do João Paulo Daniel. Escolhi aqui Aos Trancos e Barrancos. A segunda música, Sol de Primavera com Beto Guedes. É uma música muito linda, que fala quando entrar setembro. E a gente está em setembro, né? Então ela é, muita gente usa ela quando chega nessa época. Pedido do Cosme Aragão. E a terceira música, Estrela de Ouro, com André Andrade, pedido da Sueli e do Gilson. Vamos ouvir.

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1: Duas e 25 e continuamos aqui atendendo os ouvintes. Tem o Paulo de Santa Maria, através dele eu vou mandar um alô e um abraço para todo mundo aí. Gilberto Avelo, que tá um pouquinho sumido, o pessoal do Tareco Lanches, né, a minha amiga Marli, todo mundo aí de Santa Maria que ama esse programa Madrugada Nacional, que estão sempre ligadinhos aqui. O Paulo gosta muito de pedir umas músicas italianas, umas músicas internacionais. Hoje a gente não tinha, aí ele foi se ater mesmo, foi com Bruno e Marrone e pediu Vida Vazia. Então a gente vai atender e vamos agora para o próximo ouvinte. O Elson Amaral, aqui do DF, vamos ouvir.
2: Bom dia, Luziane, a rainha da madrugada.
1: Obrigada.
2: A Gil, Otávio, essa equipe maravilhosa da Madrugada Nacional e todos os ouvintes. Aquele abraço do Elson Amaral, do Distrito Federal. Luziane, se der, toca pra gente aí uma música de Teodoro e Sampaio pra nós. Obrigado, um bom dia a todos.
1: É isso aí, Elson. E depois do Elson, vamos agora para o Decasson.
3: Bom dia, Luziane. Aqui é o Decasson de Bacabal. Gostaria de oferecer uma música para meus filhos lá em Teresina, Lucas e Douglas. Meu irmão Neném. É, com Chitãozinho Choró, Terra Tombada. Uma boa noite aí para todos aí, da Nacional Brasil.
1: É isso aí, recadinho dado. Né? Decasson pediu a música para oferecer. Vamos agora ouvir então, já temos as três músicas. Vida Vazia com Bruno Marrone, pedido do Paulo de Santa Maria. A segunda, Madrugada Fria de Teodoro Sampaio, pedido do Elson Amaral. E Terra Tombada com Chitãozinho e Xororó, pedido do Decasson. 2h27, voltamos já.

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1: Oi. 2h37, vamos correr, porque ainda tem muita gente para atender. E aqui vamos para o seu Enéas, lá de Alvorada do Norte. Vamos aqui colocar aqui o áudio dele.
2: Bom dia, Luziana. Manda uma luzinha aí para Edgar, como eu morreu, Divina Raquelzinha, Alemão Barreira, Carminha Roraima, Antônio Nuno em Brasília, Vandelo Messias, Aninha em Brasília, Dona Teodora lá em Brasília também. Só isso mesmo, Zé. Se puder tocar. Se puder, Luzana, toca Paixão de um Homem para mim, Milionário José Rico.
1: É isso aí, Paixão de um Homem, Milionário José Rico, é o pedido do seu Enéas de Alvorada do Norte. Agora vamos para o Lucas Frazão. Ele gosta de falar luz e luz e luz pra mim. Agora eu vou falar pra ele. Lucas Frazão. Vamos ouvir.
3: Fala, Luzene. Luzene, quem fala aqui é o Lucas Frazão. Luzene, quero pedir só uma música aí hoje. A banda Los Hermanos aí, Ana Júlia. E se for possível aí, um abraço de A a Z pra não esquecer de ninguém, porque nós já estamos talhando hoje. Estamos numa correria muito grande aqui já.
1: Tá certo, por isso que você mandou uns áudios curtinhos, né? Porque tá muito ocupado hoje, né? Fazendo pão. Então agora vamos para o próximo ouvinte, que é o Zé Carlos de Bertioga.
4: Bom dia, Luciana. Aqui é o Zé Carlos de Bertioga. Tudo bem? Comigo tudo bem. Vou mandar um alô aí pra turma aí. Pra Alderina, pro Rubens. O Edgar Comeu Morreu, o Gambiá lá de Pó dos Pés, o Elisete lá de São Miguel,

0: a turma da padaria lá da Ilha de Marajó, Francisco Estrela, Francisco da Palestina. Mas para quem? Pro Antônio Pessoa, pra Teodoro, pra Teodorinha, pra você, Luziane, pra todos, pra equipe inteira da Rádio Nacional e pra todos os ouvintes e também pro João Maquibral. Tudo de bom pra vocês aí, Zé Carlos de Bertioga. Vou pedir uma música aí, e se tiver tempo de tocar, se não tiver problema não. Pode ser A Velha Porteira com Lourenço Lorival. Não sei se vai ter, mas se tiver, se der tempo de tocar.
1: Tem sim, tá, tem sim.
0: Bom dia pra todos. Vai também um alôzinho pra Milena também, a nutricionista. Pra todo mundo que vem escutar.
1: Pronto, já terminou aqui o áudio do Zé Carlos. Isso, já temos as três músicas. Então vamos lá. Paixão de um Homem com Milionários é Rico, pedido do seu Enéas, de Alvorada do Norte. Ana Júlia com Los Hermanos, pedido do Lucas Frazão. E a terceira, Velha Porteira com Lourenço Lorival, pedido do José Carlos de Bertioga. Vamos ouvir, daqui a pouco a gente volta. 2h42.

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1: Às 2h53, estamos aqui já no finalzinho, reta final. Milena, minha querida Milena, apareceu por aqui, né? Ela disse que tá na escuta, pediu qualquer uma do Leandro e Leonardo, é nóis. Tem também a Sandrinha, mandou aqui um bom dia pro Puraqué, que falou no nome dela. Temos aqui o Geraldo Neto, que mandou também um recadinho, vamos ouvir.
2: Alô, Luziane Xavier, Geraldo Neto, falando de Natal, Rio Grande do Norte, sempre acompanhando a programação do Madrugada Nacional. Nesse momento, voltando para casa, após um serão na nossa rádio IFRN, dando aquela velha programada, organizando as coisas, coisa que rádio precisa. Ô, Luziânia, hoje, dia 10, se vivo fosse, seria aniversário do grande Ferreira Goulart, poeta, compositor, e a mais conhecida dele é a versão de Borbulhas de Amor, né? Borbulhas de Amor, do Juan Luis Guerra. Ele fez a versão para o Fagner gravar Borbulhas de Amor. Toca aí pra gente no Madrugada Nacional. Forte abraço, minha amiga. Tô sempre na audiência.
1: Valeu pela audiência, meu querido Geraldo Neto, lá do Rio Grande do Norte. Então vamos ouvir as nossas duas últimas músicas. Leandro e Leonardo, O Cheiro da Maçã, pedido da Milena. E Borbulha de Amor, Fagner, pedido do Geraldo Neto. Peço desculpas aqui por não poder atender. Tem gente aí que ficou sem atender, porque realmente hoje foi muita participação, muito pedido musical, mas logo mais à meia-noite a gente volta a se encontrar. Bom dia, Brasil! Bom dia, planeta Terra!

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1: Muito prazer, eu sou Márcia Dias, aqui seguimos juntos na programação da sua Rádio Nacional. Para ouvir agora a Baiana System, de Russo Passapusso e Mitsu Garramone, Lucro.

Ouvimos aí de Caetano Veloso com Daniela Mercury, Você Não Entende Nada. Ouvimos de Alex Freitas e Carlos Caetano com O Céu e Emicida, Deixa Acontecer. 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Agora tocando o Trem das Sete com Raul Seixas.

A gente ouviu Tão Seu, Skank, de Chico Amaral e Samuel Rosa. Madalena do Jucu, Martinho da Vila, música dele. 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Agora a gente ouve Elis Regina com Alô, Alô, Marciano. Música de Rita Lee e Roberto de Carvalho.

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Ouvimos Cruzada, Boca Livre, de Tavinho Moura e Márcio Borges. Ouvimos Avorrai, Zé Ramalho, música dele. 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Agora tocando A Mulheres, Rita Benedito, música de Vânia Borges. Tchau.

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2: Música brasileira em primeiro lugar, ouvindo agora de Chico Buarque de Holanda, na voz de Simone, Submetida.

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1: Rádio Nacional, tocando pra você agora Martinália, de Noel Rosa e Vadico, Feitiço da Vila.

0: Ouvimos a Anunciação, Alceu Valença, a música dele, Bandeira, Adriana Maciel, de Zé Cabaleiro.
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0: Não vai embora, hora de ouvir Marisa Monte, dela e Arnaldo Antunes.

Você ouviu Bicho de Sete Cabeças, Ney Matogrosso, Zé Ramalho, Geraldo Azevedo e Renato Rocha. Apenas um rapaz latino-americano, Belchior. Música brasileira em primeiro lugar, abre a porta Flávia Bittencourt, de Dominguinhos e Gilberto Gil.

Você ouviu Cigarro de Djavan, música dele? Maracatu Atômico, Jorge Maltner, de Jorge Maltner e Nelson Jacobina. Agora a gente toca pra você Nação Zumbi com Um Sonho, a música de Jorge do Peixe, Dengue, Lúcio Maia e Pupilo.

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0: Onde vai, Valente? 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
7: Hoje é quinta-feira e nós estamos juntos. Alô, bom dia, meu Brasil lindo. Quinta-feira, 10 de setembro, eu sou Luciano Barroso, a produção da Bruna Alves e Cleo Borges, no estúdio grande Antônio Carlos, na mesa de som, fala Claudinho. Bom dia, a programação musical do Antônio Miranda, a colaboração da Delgrácia Pinto, os colegas do CIA, no Rodeador. Bom dia, pessoal, 61-99674-1536. Alô, Nacional da Amazônia, bom dia. Nacional da Brasília, Nacional Brasília, obrigado. Nacional do Alto Solimões, em Tabatinga. E FRN de Natal, alô, Geraldo Neto. A Porto FM em Porto Franco, no Maranhão. Alô, Quejeiro. Ó, outro professor mandou um abraço para você, Arley. Bom dia, Portugal. Colômbia, Buenos Dias, a Espanha também, Guiana Francesa e Bélgica, bonjour. Nos Estados Unidos, Canadá, Inglaterra, Guiana Inglesa, good morning. Na Alemanha, moi. No Japão, konnichiwa. Seja bem-vindo, nós estamos juntos. Este é o Brasil Rural. 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
1: 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Participe comigo no 61 996741536. Hoje, dia 10, Dia Mundial de Prevenção do Suicídio, dia da luta contra a gordofobia. É, e aí, você é gordo? Ai, é gordo. Bom, hoje também tem Vidibula para você. Vamos trazer aqui algumas explicações. Um médico geneticista vai explicar as condições de uma doença de pele que muita gente confunde, tá? Hoje no Vidibula. Bom dia, Rolando Boldrin, João Pacífico, o Chico Molado.
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aí o sucesso de Caboclo 13, existem várias versões e uma delas é Enrolando Boldrin. Muita música boa, sertaneja, raiz, 5 horas 9 minutos do dia 10 de setembro de 2026, dia chuvoso, chove bem, mas chove bem mesmo lá fora, então ó, vai sair de casa, vai de moto, então ó, galocha, roupa de motociclista e um bom capacete, se proteja da água, porque olha, tá chovendo. Muito bom dia, Itatiba, muito bom dia a todos que nos ouvem, meu, muito obrigado pela audiência. Mandando um grande abraço para os nossos ouvintes, muito bom dia nessa manhã de quinta-feira. Lembrando, hoje tem programa Pergunte ao Doutor, com o Dr. Gessé Gomes Barbosa. 4524-0003, 4524-1594, e o nosso WhatsApp 972-28-3052. Você pede, confere, bate um papo com a gente aqui na Central de Rádio e Notícias. Muito bom dia, uma ótima quinta-feira para todos nós. Vamos marcar a viola? Vamos lá, marcando a viola! É, esse fundo aqui já tá com a gente faz uns 30 anos. É. Era do meu amigo compadre Sitiante, que também compadre Barbosinha, o Norato, que trabalhava com a gente aqui também. Infelizmente, compadre Sitiante já partiu para outro mundo. Barbosinha também, saudade, música sertaneja, grandes sucessos aqui para você, ouvinte. E o fundo continua com a gente hoje, comigo, Anderson Pancotto, dentro do Sertanejo CRN. Gosta demais desse fundo. É um pouco de saudosismo, um pouco de... Sabe aquele fundo gostoso? É, vamos tocar mais um pouquinho. E começando muito bem, então, a madrugada, amanhã desta quinta-feira, dia 10. Um pouquinho molhado os sapatos, que a chuva não tem jeito. Mas vamos começando de música, vamos começando de sucesso. Vamos de uma versão de Cana Verde, de Jaine. Na sequência, Tonico Tinoco, Amanhecer na Rosa. Amanhecer na Roça. 5 horas, 11 minutos.

5 horas 17 minutos na sua central de rádio notícias. Lembrando, hoje tem o Poder da Mente com o maestro Marcelo Fagundes a partir das 6 horas da manhã. Então, como sabe, termina uns 5 minutos mais cedo para dar um espaço maior para o maestro Marcelo Fagundes. Muito bom dia, Itatiba. Muito bom dia a todos que nos ouvem. Você pede, confere, faz a nossa programação, a tua programação primeira. Aqui você liga, pede, confere tudo com a gente através do seu radinho, através da internet e através também do nosso WhatsApp, pedindo seu sucesso. Estamos aqui sim para melhor lhe atender. Vamos em música, vamos de sucesso. Conferimos Tonico e Tinoco, conferimos também Jaine. Vamos de Trio Parada Dura. Só tô pegando qual aqui? Espinhos na Cama? Não, não. Vamos de... pegando aqui. Vamos de Espinhos na Cama, sim. E depois vamos de Espinheira, do Duca e Dalvan. Aqui assim, você liga, pede, confere, faz a nossa programação. Espinho na Cama é o pedido da nossa amiga Thaís. A Thaís oferecendo para todos nós lá do Jardim Carlos Borella. Meu muito obrigado. Trio Parada Dura, Espinhos na Cama. Eu tava confundindo com Dudu Cravão, Espinheira Danada. Mas vamos, já que tá aqui, vamos ouvir as duas. Espinho na Cama e também Espinheira. Aqui você liga, pede e confere a tua música. Vamos de sucesso, só ajustando o Espinho na Cama. Agora que o Espinho tá certinho, vamos de música.

5 horas 27 minutos. Estava dando uma olhada no outro estúdio, no, nos inserções políticas. É, infelizmente, nós começamos já cedo a ver as políticas, as pérolas que vai entrar para poder programar no mapa. É cada coisa que arrepia. É, o caboclo dizendo que 2 mais 2 é 5, 5 mais 3 é 18, e assim por diante. É umas coisas que você olha e fala, não é possível, não é possível, mas nem ele acredita nele, mas tá lá falando. Então, ó, pessoal, presta atenção, dê uma ouvidinha no horário eleitoral gratuito, veja a palhaçada, divirta-se com a palhaçada que é o horário eleitoral gratuito, mas dê uma olhada também no conteúdo, veja aquele que acaba se destacando, aquele que tem um plano de governo, aquele que te tocou de alguma maneira, você sabe que é o correto, e vote. Não vou falar X, Y, mas ó, pense direitinho, pense com carinho, ó, não dá mais, da forma que tá, não dá mais. A gente sabe que o governo do atual é totalmente corrupto, então temos que pensar realmente o que vamos fazer. Então pense direitinho e vote com consciência, tá bom? Não se venda, não se venda. Tá joia? Vamos de música, vamos de sucesso aqui na Rádio do Povo. Mandando um grande abraço para nossa amiga ouvinte, a Vera Perlatti lá do Engenho. Também a Maíra, também o Júnior e também a Isabelle. Vamos de Vírus da Paixão, Teodoro Sampaio. Na sequência, deixa eu ver aqui, é essa aqui mesmo. Cleiton e Camargo, relembrando, Agenda Rabiscada. Vamos de música.

Tá aí, sucesso de Cleiton e Camargo, Agenda Rabiscada. Vamos ouvir mais sucesso, vamos ouvir mais música na sua central de rádio e notícias, a Rádio do Povo. Aqui você liga, pede, confere, faz a nossa música, o teu sucesso. 4524-0003, 4524-1594, você pede, confere.

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E vamos de mais música, vamos de mais sucesso. Essa música de Daniel, Os Amantes. Quando era criança, achava que era uma coisa feia, que era, tipo, a música era pra amante da pessoa, e não, na verdade, é pra quem a pessoa ama. A letra é falando, os amantes é de amar, não do pejorativo amantes. Se ter um amante, ter uma amante. E, tipo, eu falava, nossa, que coisa ridícula, a declaração de amor pra amante, não é. Depois, mais tarde, a gente vai entender que, quando a experiência chega, que é a letra, Os Amantes é a pessoa que você ama. Letra muito bonita de Daniel, Os Amantes. Na sequência, Felipe Falcão, Que Pena. Inclusive, essa música, Os Amantes, eu lembro de uma aula que o estudante deu pra mim, que eu falei, nossa, a gente toca essa música, mas essa música, o cara se declarando pra amante. Ele, ô, companheiro, você não tá entendendo muito bem, não. É o seguinte, ele tá falando da pessoa que ele ama, não é da amante, não, é da esposa, da namorada, da pessoa que ele ama. Veja bem a letra é da pessoa que ele ama. E eu nunca mais esqueci disso e realmente aí eu percebi quão funda e quão linda é essa letra. E vamos de música, vamos de sucesso, Os Amantes. E Daniel, depois Felipe Falcão, Que Pena.

5:46, conferimos Que Pena, conferimos também sucesso de Felipe Falcão. E vamos de música da saudade, atendendo nossa amiga Valéria lá do Coroado. Meu muito obrigado, muito bom dia, um ótimo dia pra você, Valéria. Também vamos mandar pra nossa outra amiga Elizabeth Alvarenga do Centenário, vamos mandar esse sucesso. Música da saudade, a última de hoje, Gilberto e Gilmar. Um ótimo dia para todos nós.

0: 5 horas e 51 minutos, estamos indo embora, prometendo voltar amanhã com mais um Sertanejo CRN. Na sequência você fica com o nosso amigo, ministro da Eucaristia, José Pereira, com oração da Ave Maria. Logo depois, maestro Marcelo Fagundes com o Poder da Mente. Lembrando que hoje às 8 horas e 30 minutos temos programa Pergunta ao Doutor com o Dr. José Gomes Barbosa. Um pouquinho antes, Jornal da Sete com Eva Franco e Mané Roberto. Meu muito obrigado pela tua companhia, pela tua participação. A gente se fala amanhã, se Deus quiser. Forte abraço para todos nós. Tchau, tchau.
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27: 5 horas e 58 minutos.
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0: Bom dia, ministro Eucaristia José Pereira, quinta-feira, 10 de setembro, para a oração da Ave Maria. Caros ouvintes da Rádio CRN, bom dia. Caros amigos aqui da Rádio, saudamos a Virgem Maria, Mãe de Jesus e Nossa Mãe, ao toque das Ave Maria. O anjo do Senhor anunciou a Maria. E ela concebeu por virtude do Espírito Santo. Ave Maria, cheia de graça, o Senhor é convosco. Bendita sois vós entre as mulheres. Bendito o fruto de vosso ventre, Jesus. Santa Maria, Mãe de Deus, rogai por nós, pecadores, agora e na hora de nossa morte. Amém. Eis aqui a serva do Senhor. Faça-me segundo a vossa palavra. Ave Maria, cheia de graça, o Senhor é convosco. Bendita sois vós entre as mulheres. Bendito o fruto de vosso ventre, Jesus. Santa Maria, Mãe de Deus, rogai por nós, pecadores, agora e na hora de nossa morte. Amém. E o Verbo divino se fez carne e habitou entre nós. Ave Maria, cheia de graça, o Senhor é convosco. Bendita sois vós entre as mulheres. Bendito o fruto de vosso ventre, Jesus. Santa Maria, Mãe de Deus, rogai por nós, pecadores, agora e na hora de nossa morte. Amém. Rogai por nós, Santa Mãe de Deus, para sejamos dignos das promessas de Jesus Cristo. Amém. Unimos, infundi, Senhor, em nossas almas a vossa graça, a fim de conhecê-lo pela anunciação do anjo, a encarnação de Jesus Cristo, vosso Filho, bem-amado, cheguemos pelo merecimento sua paixão e morte na cruz, a glória da ressurreição, pelo mesmo Jesus Cristo. Amém. Coração de Maria, fonte de amizade perfeita. Nesse sentido, o próprio Jesus nos diz que ninguém tem maior amor do que aquele que dá a sua vida pelos seus amigos. Vós sois meus amigos, se fazeis o que eu vos mando. Amizade é um dom, um presente de Deus ao seu, e também um meio que mantém as relações fraternas, colabora com o crescimento humano e espiritual. Quem encontrou um amigo, encontrou um tesouro. Quem tem um amigo, tem Deus ao seu lado. Deus, o nosso melhor e autêntico amigo, desde nossa concepção até a consumação de nosso tempo, ele nos acompanha até a eternidade. Amizade perfeita brota dos valores e apoia na graça. Por isso, um amigo fiel é uma conquista. Não pode jamais ser comprado ou trocado. É um presente caro. A relação de Maria com Deus sempre foi de amizade. Podemos traduzir seu temor e amor por amizade sincera. Amizade que a leva a cumprir a vontade de Deus e fazer tudo o que ele disser. Amizade que acolhe, estende aos planos misteriosos do Senhor, se concretiza no discipulado do Filho. Amizade que supera o tempo, a história, e vai além das aparências. Amizade que está a serviço do mais necessitado. Maria é um perfeito exemplo de quem atraiu o amigo. Continua nos atraindo. Ela é a personagem com o maior número de amigos do mundo. Gente de todo tipo. Com todos os dramas que busca nela, seu consolo, compreensão. Amizade com Maria é uma fonte do amor de Cristo que nos deu o exemplo de como viver bem nesse sentido. amando os seus irmãos. Com sua comodidade apostólica, o Senhor ensinou que o amigo é um outro eu. Ele instruiu a pequena comodidade da dinâmica da amizade sincera. Contou com a ajuda da mãe para não dispersar o rebanho. Agora nossas orações pela saúde de todos os doentes. São sofrendo nas casas, nos hospitais. Quero colocá-las desta manhã por estas intenções. Letícia Vaz Silva, Jardim Arizona. Lecina Campo Pinto, Jardim América. Lourdes Catarissa Galeto. Luciana Posse, Jardim México. Luzia Anselmo Vilela, Jardim Tereza. Luzia Moraes, Central Parque. Mabel Secão Silvana, Aide Chapete. Coloco também por toda a família. Pela minha família, pelo pessoal aqui da rádio, por todas as pessoas que trabalham na área de saúde. Para você, meu irmão. Para você, minha irmã, que pediu as nossas orações. Senhor nosso Deus e nosso Pai, nós vos suplicamos que concedai a vossos servos e servas saúde do corpo e proteção da alma, e que pela gloriosa intercessão da bem-aventurada sempre Virgem Maria Rosa Mística, sejamos livres da tristeza presente e gozemos da eterna alegria, por Cristo Senhor nosso. Amém. Maria é um meio suave, curto e seguro para chegar a Jesus. A todos um santo dia e até amanhã, se nosso Pai do Céu nos permitir. Salve Maria!
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0: Olá, Itatiba e toda a região. Sejam todos bem-vindos, meus amigos ouvintes da CRN. Teremos hoje o nosso programa semanal, O Poder da Mente. Quem vos fala é o maestro Marcelo Fagundes. 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E você pode participar. 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E uma novidade, teremos durante o programa o sorteio de vários produtos incríveis. E para você concorrer, basta você me dar um oi no meu WhatsApp, no 11 99656-9137. Repetindo, no 11 99656-9137. Então, vamos ao programa dessa semana.
1: 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E o programa de hoje, vamos falar sobre o meu último livro, escrito exatamente neste período de afastamento e que tem tudo a ver com o momento em que eu estava passando. Gatoterapia. É isso mesmo. Numa linguagem fácil, eu pesquisei de forma científica e não mística o poder que os felinos têm de nos curar. Você vai se surpreender com as histórias que eu vou contar aqui para você no meu programa e também as histórias que tem no livro, certo? O livro já está disponível para venda. Se você quiser adquirir, é só entrar em contato comigo pelo meu WhatsApp, no 11 99656-9137, tá? Mas, como de sempre, eu vou sortear um livro hoje aqui para vocês. 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Então, pega um papel e caneta e anota o meu número. Teremos sorteios de outros itens durante o programa, então fica comigo até o fim. Hoje vou apresentar as principais ideias do livro Gatoterapia, Ciência, Vínculo e Bem-Estar na Convivência entre Humanos e Felinos, de minha autoria, Maestro Marcelo Fagundes. A obra investiga de que maneira a convivência com os gatos pode contribuir para o bem-estar humano, principalmente por meio da companhia, do vínculo afetivo, da rotina compartilhada e da regulação emocional. Ao mesmo tempo, o livro adota uma posição bastante irresponsável. Ele não apresenta os gatos como agentes milagrosos de cura e não defendem a substituição de tratamentos médicos, psicológicos ou veterinários. A proposta é compreender o potencial positivo da relação humana-felino, sem ignorar os limites, os seus riscos e as necessidades do próprio animal. Essa ressalta é essencial porque a palavra cura possui um significado forte, tanto no campo científico quanto no senso comum. No contexto apresentado pelo livro, curar não significa necessariamente eliminar uma doença ou restaurar completamente um estado anterior. Pode significar também acompanhar alguém durante um processo difícil, aliviar um sofrimento, oferecer conforto e ajuda a uma pessoa a se reconectar consigo mesmo, com a própria rotina e com as outras pessoas. Assim, o gato pode participar de uma experiência de cuidado, mas sempre como uma parte de uma rede mais ampla. Ele não é uma solução isolada, nem deve ser transformado em substituto de uma psicoterapia, de medicamentos, consultas médicas e de um acompanhamento veterinário. Um dos pontos centrais do meu livro é a necessidade de diferenciar experiências pessoais, associações estatísticas e comprovação científica. Muitas pessoas relatam que se sentem melhor quando estão com seus gatos. Elas percebem menos solidão, encontram conforto em momentos de ansiedade e conseguem manter uma rotina de cuidados, mesmo em períodos difíceis. Esses relatos são importantes e não devem ser desvalorizados. Por exemplo, pessoas que vivem sozinhas podem procurar a companhia de um gato e, ao mesmo tempo, apresentar características pessoais, sociais ou econômicas que também influenciam a sua saúde. Da mesma forma, alguém que já enfrenta ansiedade ou depressão pode desenvolver um apego muito intenso ao animal por buscar nele uma fonte de segurança. Neste caso, o vínculo pode ser importante. Meu livro mostra que o gato não deve ser visto como um objeto passivo de companhia. Ele é um indivíduo com temperamento, história de vida, preferências e limites próprios. Esta compreensão é particularmente importante porque a sociabilidade dos gatos é bastante variável. Alguns gatos procuram contato físico frequentemente, seguem o tutor pela casa e demonstram interesse constante nas interações. Outros preferem aproximações curtas, observações à distância ou simplesmente a presença tranquila do tutor no mesmo ambiente. Essas diferenças podem estar relacionadas à genética, às experiências precoces, à socialização, ao ambiente e ao modo como o animal é tratado. A história da domesticação também ajuda a compreender esta característica. Os gatos parecem ter se aproximado gradualmente dos ambientes humanos, atraídos pela oferta de alimento e pela presença de roedores nos estoques agrícolas. Ao longo do tempo, essa aproximação tornou-se uma convivência mais próxima, mas os gatos conservaram traços de sua ancestralidade, como a autonomia, seu território e a necessidade de controle sobre o ambiente. Por isso, o vínculo saudável não depende de obrigar o gato a ser afetuoso. Ele depende da capacidade do tutor de reconhecer a forma particular como aquele animal demonstra confiança. A comunicação felina ocorre por meio de vocalizações, os miados, né? Postura corporal, movimentos de cauda, posição das orelhas, expressões faciais e comportamentos de aproximação ou afastamento. A chamada piscada lenta é apresentada como um sinal associado à confiança e à disposição para uma interação positiva. O esfregar da cabeça, a aproximação espontânea e a busca voluntária de contato também podem indicar afeto. A partir dessa comunicação recíproca, o livro desenvolve o conceito de corregulação emocional. Corregular significa que os dois indivíduos influenciam mutuamente os seus estados emocionais e fisiológicos. O tutor observa o gato responde ao tutor e ambos ajustam a interação ao longo do tempo. Um gato pode aproximar-se quando percebe que o tutor está triste. Também pode manter distância quando identifica agitação, excesso de movimento ou uma tentativa de contato indesejada. O tutor, por sua vez, pode sentir-se acolhido ao observar o animal, acariciá-lo quando ele aceita o contato ou simplesmente compartilhar com ele um momento de silêncio. Essa corregulação não deve ser entendida como um mecanismo automático de relaxamento. O livro cita uma pesquisa experimental na qual tutores relatam menor ativação emocional depois de interagir com seus gatos, embora apresentassem aumento da frequência cardíaca e alterações nas atividades do sistema nervoso autônomo. Isto sugere que uma interação pode ser prazerosa e estimulante sem ser necessariamente sedativa. Esta observação é importante porque O bem-estar não se resume a ficar completamente calmo. Às vezes, sentir interesse, alegria, atenção e energia também representa uma experiência positiva. O efeito da interação depende do momento do ambiente, da personalidade do tutor, do temperamento do gato e da qualidade do vínculo. A rotina é outro elemento fundamental. Cuidar de um gato envolve alimentar, limpar a caixinha de areia, oferecer brincadeiras, acompanhar mudanças de comportamento e manter os cuidados veterinários, não é mesmo? Para pessoas que atravessam períodos de isolamento, ansiedade ou desordem, essas tarefas podem ajudar no seu reequilíbrio. A presença do animal também pode ajudar a interromper pensamentos acelerados. Observar um gato brincando, dormindo ou explorar o ambiente exige atenção ao momento presente. Para algumas pessoas, essa experiência sensorial e não verbal é uma forma confortável de contato com as próprias emoções. Meu livro aborda situações como estresse, ansiedade, solidão, depressão, dor, dor crônica, envelhecimento, demência, cuidados paliativos, infância, adolescência e a neurodiversidade.
0: Vamos para um rápido intervalo? Não saia daí, tá ok? Eu volto já já.
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voltamos ao nosso programa desta semana, O Poder da Mente, aqui pela CRN de Itatiba. Em situações de estresse e ansiedade, o gato pode ajudar por meio da presença, da rotina e de interações voluntárias. Em casos de solidão, pode oferecer companhia e a sensação de que existe outro ser compartilhando o espaço cotidiano. Para pessoas idosas ou que vivem sozinhas, os cuidados com o animal podem contribuir para a organização do dia e para a manutenção de responsabilidades. Em doenças crônicas, períodos de recuperação ou cuidados paliativos, o gato pode ser uma referência afetiva durante um processo longo. Ele não trata a doença, mas pode tornar momentos menos solitários e ajudar o tutor a manter pequenas práticas de cuidado. A presença do animal pode também favorecer a observação do próprio corpo e a busca por ajuda quando necessário. No caso de crianças, adolescentes e pessoas neurodivergentes, a convivência pode criar oportunidades de desenvolver empatia, atenção, responsabilidades e capacidade de interpretar sinais não verbais. Uma presença mais silenciosa e menos invasiva pode ser especialmente confortável para algumas pessoas que se sentem sobrecarregadas por interações sociais intensas. No livro também trata das intervenções assistidas por animais, que podem ocorrer em escolas, hospitais, instituições de longa permanência e outros ambientes. Essas intervenções possuem objetivo terapêutico, educacional, social ou recreativo. Se o gato demonstra medo e irritação, tenta fugir, miados tensos ou outros sinais de estresse, a sessão deve ser interrompida ou adequada. O animal não pode ser obrigado a permanecer em uma atividade apenas porque os seres humanos esperam receber algum benefício. A intervenção só pode ser considerada ética quando protege todos os envolvidos. O bem-estar humano é importante, mas não pode ser obtido à custa do sofrimento do gato. E o ronronar, hein? O ronronar ocupa um lugar especial na imagem popular dos gatos. Muitas pessoas acreditam que ele possui propriedades curativas diretas, como acelerar a recuperação de ossos ou tratar doenças. O ronronar é um comportamento multifuncional. Pode aparecer em situações de conforto, solicitação de atenção, dor, medo ou estresse. Por isso, não basta ouvir o som para concluir que o gato está bem. É necessário observar também as orelhas, a cauda, as pupilas, a postura, a respiração e a vontade de permanecer próximo. Em geral, o ronronar varia de 20 a 30 Hz, o que são as ondas beta, que eu utilizo nas minhas músicas binaurais. Você deve se lembrar disso, não é mesmo? Esta frequência é de concentração, equilíbrio e pensamentos ativos. Interessante, não é mesmo? O toque segue o mesmo princípio. Acariciar um gato que procura o contato pode favorecer conforto e fortalecer o vínculo. Forçar colo, abraços ou manipulações pode produzir medo e reações defensivas. O tutor precisa perceber se o animal deseja ser tocado e respeitar o momento em que ele decide afastar-se. A presença do gato, mesmo sem contato físico, também pode ser significativa. Para algumas pessoas, basta saber que o animal está por perto para diminuir a sensação de isolamento. Esta é uma forma de companhia discreta, que não exige conversa e não elimina a autonomia do gato. Meu livro destaca ainda o luto pela perda do animal. A morte de um gato pode provocar sofrimento intenso, ansiedade, isolamento e alterações no sono, na alimentação e no trabalho da pessoa. Esse sofrimento não deve ser tratado como exagero. O vínculo pode ser profundo e rituais de despedida, grupos de apoio e acompanhamento psicológico podem ajudar na elaboração da perda. Eu mesmo já tratei inúmeras pessoas que passaram pelo luto da perda de um gatinho ou de um cão. E as músicas binaurais ajudaram muito essas pessoas nesse momento. Outro desafio é a sobrecarga do cuidador. Gatos idosos, doentes ou com necessidades especiais podem exigir tempo, recursos financeiros, mudanças na rotina e cuidados frequentes. O tutor pode sentir culpa, cansaço, privação de sono e ambivalência emocional. Nestes casos, buscar apoio profissional ou ajuda de outras pessoas não representa falta de amor. Representa uma maneira responsável de continuar cuidando do seu animal. E como você pode construir uma convivência terapêutica? Construir essa convivência terapêutica não significa simplesmente decidir ter um gato.
é preciso avaliar se existem condições para oferecer tempo, recursos, cuidados e um ambiente adequado. Também é necessário respeitar o período de adaptação do animal e compreender o seu perfil individual. A relação se fortalece com previsibilidade, comunicação e reciprocidade. Horários relativamente estáveis para alimentação e brincadeiras ajudam a criar segurança. O ambiente deve ser enriquecido, mas também tranquilo. As interações devem ser iniciadas ou aceitas pelo gato, e o tutor precisa aprender a interrompê-las diante dos primeiros sinais de desconforto. Além disso, é essencial manter a saúde do animal em dia, prevenir zoonoses e buscar ajuda quando surgirem problemas comportamentais ou emocionais. O tutor também deve procurar acompanhamento médico ou psicológico sempre que enfrentar ansiedade, depressão, insônia, dor, luto ou qualquer outro quadro clínico. E eu estou aqui para te ajudar com isso com a minha terapia com as músicas binaurais. O gato pode ser um aliado no processo de autocuidado, mas não substitui a rede de saúde. A convivência terapêutica é, portanto, um processo gradual baseado em educação, observação, respeito e adaptação contínua. Para concluir, o livro Gato Terapia apresenta uma visão realista e equilibrada da relação entre humanos e felinos. Os gatos podem oferecer companhia, conforto, apoio emocional, estímulo à rotina, sensação de propósito e oportunidades de reconexão. Sua presença silenciosa e seu modo particular de estabelecer contato podem ser muito significativos, especialmente em momentos de solidão, adoecimento, envelhecimento, luto ou sofrimento emocional. O que podemos afirmar é que a qualidade do vínculo importa mais do que simples a posse do animal. Uma relação baseada em respeito, observação, cuidado e autonomia tem maior possibilidade de promover bem-estar mútuo. O gato não é um instrumento, é um parceiro de uma relação complexa, afetiva e ética. Quando existe segurança, reciprocidade e respeito, a convivência pode tornar-se uma fonte genuína de conforto e sentido. E talvez esse seja o significado mais responsável da palavra cura. Não eliminar todas as dores, mas acompanhar a vida com mais presença, cuidado e conexão. 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Extrato de romã. Vamos entender como ele funciona. Ele é um desparasitante natural, previne a aterosclerose, protege as células dos vasos sanguíneos contra os radicais livres e, desta forma, promove níveis saudáveis de pressão sanguínea e aumento do fluxo sanguíneo para o coração. Atenua o processo de envelhecimento celular, ou seja, auxilia no combate às rugas. Possui ação quimioterapêutica, melhora a resposta dos sistemas de defesa, combate as inflamações das células e melhora a circulação, sendo um aliado na prevenção e tratamento da celulite, estomatite e até mesmo nos tratamentos de gengivite, infecção de garganta, inflamações e aftas. Rico em vitamina C, vitamina K, ácido fólico e fibras. O extrato do cravo da Índia combate infecções, tem efeito analgésico,

0: cultura judaica, usamos muito a romã para fazer doces, caldos, óleos essenciais e também como um fortificante, aumentando nossa imunidade. Daí, procurei um laboratório em Israel que pudesse mandar este extrato já pronto, pois a fruta da romã aqui no Brasil, ela é muito cara. E assim, comecei a usar comigo e com minhas filhas, e depois comecei a oferecer aos amigos. Na sequência, conheci também o extrato do cravo da Índia. 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
1: Vamos para um rápido intervalo? Não saia daí, tá ok? Eu volto já já.
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0: Voltamos ao nosso programa desta semana, O Poder da Mente, aqui pela CRN de Itatiba. E lembrando dos tratamentos com as músicas Midaurais. Quer saber mais? Entra no meu site

0: Eu atendo à distância o Brasil todo. A gente, e é só me ligar. As músicas binaurais são um incrível aliado em muitas situações, como a depressão, dores crônicas, fadiga, aumento da imunidade. E olha só, você que está me assistindo acaba de ganhar uma música binaural de minha autoria, para o aumento da imunidade. 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E antes de finalizar o nosso programa, eu queria falar para vocês um pouco do teste de biorressonância que eu sou pioneiro aqui no Brasil em fazê-lo. Eu fui um dos primeiros a trazer esse equipamento para o Brasil e tenho um aval de mais de 10 mil pacientes que fizeram esse laudo comigo. Tá? Esse teste, que é muito rápido de ser feito e muito completo. Podem ser feitos em mulheres grávidas, bebês, crianças que não conseguem se expressar, falar o que está sentindo e até mesmo em pessoas acamadas, sem nenhuma comunicação com o meio externo. Eu posso fazer esse teste a domicílio, tá certo? O teste é completo e nos apresenta os seguintes laudos: cardiovascular e cerebral, funções gastrointestinal, função do intestino, função do fígado, função da vesícula biliar, função pancreática, função renal, função pulmonar, sistema nervoso, doenças ósseas, ossos e fator reumatoide, índice de crescimento ósseo, açúcar no sangue, minerais, vitaminas, aminoácidos, coenzimas, sistema endócrino, sistema imunológico, tireoide, toxinas humanas, metais pesados, uma avaliação física completa, alérgenos, obesidade, pele, olhos e o colágeno, pulso do coração e do cérebro, lipídios do sangue, dados de uma avaliação física. Temos ainda os relatórios masculinos, onde é analisado a próstata, função sexual masculina, esperma e sêmen. Relatórios femininos, ginecologia completa, seios e ciclo menstrual. E também, para as crianças, minerais, vitaminas, aminoácidos, coenzimas e o hormônio do crescimento. Ou seja, é um laudo completo da sua saúde. Se você fosse fazer um check-up no médico tradicional, gastaria muito dinheiro e tempo. Por exemplo, só o teste de vitaminas e enzimas seria um para cada tipo. E aqui na biorressonância isso é feito de maneira geral. Venha conhecer este teste. Me mande uma mensagem no WhatsApp que eu lhe envio um filme mostrando como que o teste é feito. Não perca tempo em detectar agora possíveis deficiências, falta de algo em seu organismo que no futuro podem provocar doenças. Entenda, é um teste e não um diagnóstico. Ele nos dá uma ideia, um parecer de como está a sua saúde no momento do teste. Ok? Então não tenha medo. Ele não vai falar que você tenha essa ou aquela doença. 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E falamos do lançamento do meu livro Gato Terapia, dos benefícios clínicos que ter um gato em casa pode te trazer, sem misticismo, com informações reais tiradas de grandes centros de pesquisa. Foram anos de estudo para que eu pudesse relatar de maneira idônea que realmente os felinos nos ajudam em muitas questões. Então, passa essa informação para frente. Minha missão é promover o bem-estar de todos nós. Temos ainda os nossos sorteios. Mandando um oi para o meu WhatsApp, você concorre ao sorteio de um livro Gato Terapia, a um extrato de romã e a um extrato do Cravo da Índia. Mas todos que me enviarem um oi já receberão gratuitamente uma música binaural de minha autoria para o estímulo do timo e o aumento da imunidade. Esse é um presente para você que me acompanha há muitos anos. Falamos também do teste de bioressonância, um check-up completo da sua saúde, sem tirar uma gota de sangue. E é, com certeza, o teste de medicina preventiva mais atual e moderno do momento. Se você pegou o programa agora, no final, você pode assistir no meu Instagram. 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Na semana que vem, vou falar da terapia com as músicas binaurais, a pulseira e barras de Schumann e teremos mais sorteios. Fiquem sempre ligados. E estão me pedindo para falar das pulseiras de Schumann. Ela equilibra a sua energia e também te ajuda a controlar a tua ansiedade e aumentar o foco na sua vida, nas suas atividades aí da sua vida. Vamos entender como a pulseira de Schumann funciona? Então, esta aqui é a pulseira de Schumann. Tá vendo? Olha, é uma peça bem bonita, né? Ela é de cobre puro, virgem, com banho de ouro. E dentro dela, nós temos os ímãs que equilibram a sua energia. Por que eu falo cobre puro, né? O cobre, ele tem que ser puro para que ela funcione adequadamente. Existem aí outras pulseiras que copiaram a minha pulseira de Schumann, que se utiliza de cobre reciclável, ou seja, o cobre já foi fio elétrico, já foi cano de água, de conduítes, etc. Tá? Não serve porque o cobre já passou aí por várias mudanças térmicas e químicas, inclusive. Então, o cobre ele tem que ser puro, ou seja, ele saiu da mina de cobre e virou pulseira. O banho de ouro é só para proteger a pulseira, para ela não ficar muito envelhecida, embora algumas pulseiras logo ficam escuras, tá? Por conta da energia que você carrega, tá? Ou da energia dos ambientes onde você frequenta. Os ímãs são calibrados, cada ímã tem uma função, são 6 ímãs, tá? A pulseira de Schumann é uma exclusividade nossa, tá? Você só compra comigo ou nos meus sites ou na minha rede social. 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Mas ela equilibra a tua energia, tá? Afastando aí dores, tendinites, afastando você também da preguiça, da falta de vontade de fazer as coisas. Muitas pessoas que têm dores crônicas usam a pulseira diariamente e as dores simplesmente desapareceram. A pulseira, ela é muito bonita, tem gente que até fala, ah, mas eu tenho medo, eu pego ônibus, né? Eu ando de metrô, de trem, se eu colocar uma pulseira dessa no braço, vão achar que é de ouro de verdade e é capaz de me assaltar. Então, quando você estiver no transporte coletivo ou estiver em algum lugar que você sinta esse receio, você pode tirar a pulseira do seu pulso e colocar no bolso ou na sua bolsa. Ela é regulável, tá, gente? Então ela abre facinho e ela regula no seu pulso, tá? Então pulsos menores, pulsos mais grossos, né? Tem essa regulagem, tá ok? Mas ela também funciona no bolso aí da sua calça, na sua bolsa também. Ela vai funcionar sem nenhum problema, protegendo, trazendo essa proteção para você. Depois de alguns anos, a gente desenvolveu as barras de Schumann, que é a mesma coisa da pulseira, só que em formato de barra. É uma barrinha reta, né? A pulseira, ela tem esse formato oval, né? Que é uma pulseira, né? Um bracelete. As barras, não, elas são retinhas, também tem ímãs. E você compra um kit com 5 barrinhas de Schumann. E essas barrinhas você deve colocar nos ambientes aí da sua casa. Na sala, no quarto, onde você dorme, onde você estuda, no seu banheiro, né? Que banheiro é um lugar perigoso, que pessoas podem sofrer acidentes, escorregar, e ela vai equilibrar a energia do ambiente, afastando aí qualquer tipo de problema. No seu carro, eu tenho aí depoimentos de pessoas que usaram a barra, tinham uma barrinha no carro e sofreram um acidente de trânsito, mas não aconteceu absolutamente nada, nada, nada com elas. Às vezes teve até perda total do veículo, mas a pessoa saiu sem nenhum arranhão, né? Por conta da proteção que a barrinha te deu ali naquele momento, tá certo? 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Temos também falado sempre do bastão de alcalinidade da água. Se você tiver um tempinho, procura aí nas redes sociais um filme do Dr. Lair Ribeiro, aí conhecidíssimo médico aí brasileiro, né? Ele fala sobre água alcalina ou pH do sangue alcalino. Procura lá para você ver. Ele é categórico. Quando nós temos o nosso pH do nosso sangue muito ácido, nós estamos desenvolvendo um corpo prontinho para ter e dar uma manutenção às células cancerígenas, qualquer uma delas. As células cancerígenas, elas não se desenvolvem num organismo alcalino. E como é que você vai ter um organismo alcalino? Tomando água alcalina, evitando alimentos que são muito ácidos. É muito grande aí a lista, né? Produtos que a gente acaba comendo no dia a dia e que podem transformar o nosso corpo em ácido, tá certo? Você pode até me pedir uma listinha aí que eu te passo desses alimentos que você deve evitar, tá bom? No 11 99656-9137. Mas o bastão é fora de série. Ao invés de você gastar dinheiro comprando uma água alcalina, que é muito caro, que é mais caro do que uma água mineral, você pode comprar água mineral ou até mesmo usar a água aí do filtro da sua casa mesmo, sem nenhum prejuízo, e esse bastãozinho vai alcalinizando a água, transformando a sua água em alcalina. Quando terminar, quando acabar os produtos que tem dentro desse bastãozinho metálico, que é de aço inox, né? Ele já não vai estar mais funcionando. Então, para uma casa aí de 4 pessoas, esse bastãozinho vai durar aí mais ou menos uns 7-8 meses. Uma casa com 2 pessoas vai durar uns 12, 14 meses. Uma casa com 1 pessoa só vai durar quase 2 anos, você consumindo essa água com frequência.
1: Termina aqui o programa Mente Poderosa. Grato pela sua audiência e pela sua participação. E teremos um encontro marcado todas as quintas-feiras, às 6 horas da manhã. Uma ótima semana a todos. Na semana que vem, eu vou divulgar os ganhadores dos prêmios desta semana, tá certo? Fica aí, coladinho, ouvindo para você ver se você foi sorteado ou não. Tchau, tchau!
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2: 6 horas e 57 minutos.
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9: 6:59.
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0: 7:32. Bom dia, estamos iniciando o Jornal das 7, edição desta quinta-feira, 10 de setembro de 2026, 253 dias do ano. A partir de agora, você fica por dentro das principais notícias de Itatiba, da região, do país e do mundo. A apresentação de Eva Franco, comentários de Mané Roberto, direção-geral de Nivaldo Luiz, trabalhos técnicos de Anderson Pancotto. De acordo com a previsão do climatempo, a previsão para hoje indica dia chuvoso, com pancadas de chuva e trovoadas isoladas. No momento, o céu está nublado, com termômetros marcando 19 graus, umidade relativa do ar em 95%. A temperatura máxima prevista para hoje é de 21 graus, com mínima de 17. Vamos agora às principais manchetes do dia. Copa Sul-Americana, Santos vence o Atlético Mineiro em noite inspirada de Gabigol. Libertadores, Palmeiras vence com placar magro e joga pelo empate em Quito. Seleção Brasileira, a renovação começou. Ancelotti divulga a lista com 8 estreantes. Estudantes propõem ações para melhorar condições ambientais do Parque do Camata. Agendamentos para a campanha de doação de sangue devem ser feitos até amanhã. Biblioteca Chico Leme concentra atrações culturais na segunda quinzena de setembro. Morungaba lança vacimóvel para levar vacinação aos bairros e áreas rurais. Morungaba celebra a independência do Brasil com encontro cívico. Fundo Social abre inscrições para cursinho pré-vestibular Nova Geração. Nova lei aumenta pena para furto de energia e endurece combate aos gatos. Essas e outras notícias você confere agora.
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0: 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Copa Sul-Americana, Santos vence o Atlético Mineiro em noite inspirada de Gabigol. Informação de Daniele Esperon.
2: Com Gabigol sendo um garçom, Santos venceu o Atlético Mineiro na Vila Belmiro por 2-0 e deu um importante passo na direção da semifinal da Copa Sul-Americana. O Peixe não contou com Neymar, que está com um problema muscular, mas Gabigol estava inspirado e deu duas assistências, uma para o William Arão e outra para o Oliva. O técnico Cuca falou sobre a melhora do time e admitiu que tem que ter paciência com os que estão chegando agora.
3: Loucura que é, intensidade de jogo a cada 3 dias, né? Não dá tempo de descansar direito e aí você não pode ter um time, você tem que ter um elenco, né? O que a gente busca é isso, a gente melhorou bem agora. Só que a melhora do elenco, ela não se dá quando você contrata o jogador e ele chega. Ele tem que estar em condição de jogo e a gente tem que dar essa condição para o Lima, para o Arthur, para o próprio Rodinei. Tem que ter paciência, né, acima de tudo, mas...
2: Agora os times voltam a se enfrentar na semana que vem, dentro da Arena MRV em Belo Horizonte. O Atlético Mineiro precisa reverter os dois gols de diferença para avançar. Se o Galo devolver só o 2-0, a decisão vai ser nos pênaltis. O Peixe classifica vencendo, empatando ou até mesmo perdendo por um gol de diferença. Agência Rádio Web com informações da Copa Sul-Americana, Daniela Esperon.
4: O Santos venceu, fez 2-0 no Atlético e se aproxima da semifinal, né? O Gabigol voltou a ser decisivo Dessa vez viveu noite de garçom, dar as assistências para os gols de Júnior Arão e Oliva. Então está aí o Santos na Sul-Americana, foi muito bem. O Santos, que agora, pelo Campeonato Brasileiro, tem mais uma partida marcada aí, e ele vai receber o Cruzeiro lá na Vila Belmiro. O jogo vai ser no próximo sábado. Então está aí, valeu a pena para o Santos, que venceu o Atlético por 2-0 no primeiro jogo das quartas de final da Sul-Americana.
0: Palmeiras vence com placar magro e joga pelo empate em Quito. Informação de Daniele Esperon.
2: Dois brasileiros entraram em campo pelo jogo de ida das quartas de final da Copa Libertadores da América. E os resultados podem ser considerados bons para ambos. O Palmeiras, em casa, superou a LDU do Equador por 1-0, com gol do lateral direito Giai no primeiro tempo. Com o placar, o Verdão pode empatar na semana que vem em Quito para avançar às semifinais. O técnico Abel Ferreira fez uma análise da partida e achou que o resultado foi até bom.
5: Se tu for juntar todas as... Eu falo daquelas que...

0: O timão saiu atrás no marcador, mas buscou o empate graças ao gol do atacante Caio César. Na quarta que vem em Itaquera, o time corintiano joga por uma vitória simples para seguir no torneio. Nesta quinta-feira, o Flamengo pega o Independiente Del Valle em Quito, pelo jogo de ida das quartas. A bola rola às 21h30 da noite pelo horário de Brasília e o Flamengo, além do duelo complicado com os equatorianos, terá que encarar uma altitude 2.850 metros acima do nível do mar. Agência Rádio Web com informações da Libertadores, Daniela Esperon.
1: Libertadores, se formos analisar friamente, o Palmeiras venceu por 1-0. É um placar muito magro. E o Abel não trocou ninguém, ainda perdeu o Gomes, que levou o cartão amarelo, não vai jogar lá na altitude de Quito. Na altitude de Quito, justamente onde agora vai o Flamengo enfrentar o Independente del Valle. Eu acho que o resultado melhor foi do Corinthians, que sofreu um gol logo aos 3 minutos do primeiro tempo, mas marcou os 3 minutos do segundo tempo. Eu acho que o resultado do Corinthians foi bem melhor, porque ele empatou com o Estudiantes de La Plata, time argentino, que lá não é fácil de ganhar para o Estudiantes lá em La Plata. La Plata é uma cidade que fica a cerca de 50 quilômetros de Buenos Aires. Mas o Palmeiras ontem teve um grande destaque da partida, sem dúvida nenhuma, foi o Giai. Correu como nunca, marcou gols, fez assistência, né, e se reabilitou. Em compensação, tem alguns jogadores, por exemplo, o Abel não trocou ninguém ontem, né, deixou o Lucas Evangelista, né, jogando. O Lucas Evangelista é um jogador limitado, né? Ele quando chuta no gol, é 200 metros acima da trave, né? Então, realmente faltaram muitas articulações, o próprio Flaco Locke às vezes segura a bola demais, e quem participou bem, inclusive do primeiro gol, foi o Vitor Roque, né? E o Arias também, que esteve muito bem na partida. E agora, então, nós vamos ter as partidas de volta, né? Em que o Corinthians, ele vai receber, né, o Estudiantes de La Plata, agora, lá na Neoquímica, apesar que perdeu recentemente a Chapecoense, não tem tido muita sorte na Neoquímica, mas vai ser quarta-feira que vem, lá em Itacara, e em caso de um novo empate, o Corinthians vai decidir as penalidades. E o Palmeiras vai jogar, como o Flamengo vai jogar hoje, na altitude de Quito. E os times equatorianos, né, o Flamengo também não vai ter vida fácil com o Independente del Valle, que eles disputam o jogo na altitude, não é como La Paz, né, que tem bem mais 3.600, né, mas os jogadores sabem que você correr, né, na altitude sempre fica mais difícil. Portanto, Palmeiras venceu a LDU por um placar magro de 1-0, o gol foi do Giai, e o Estudiantes da Argentina e Corinthians empataram em 1-1. Eu acho que o resultado do empate na Argentina foi melhor do que a vitória magna do Palmeiras por 1-0 frente à equipe equatoriana.
2: Seleção brasileira, a renovação começou. Ancelotti divulga a lista com 8 estreantes. Informação de Daniela Esperon.
0: O técnico Carlo Ancelotti divulgou a lista dos convocados para os amistosos diante da Austrália e Índia na próxima data FIFA, que vai acontecer no fim de setembro e início de outubro. Algumas novidades e também muitos jovens. Portanto, os goleiros Hugo Souza do Corinthians, Morisco do Coritiba e Otávio do Cruzeiro. Defensores Arthur Dias, do Atlético Paranaense, Douglas Santos, do Zenit, Gabriel Magalhães, do Arsenal, Jair, do Nottingham Forest, Marquinhos, do PSG, Vitor Reis, do Manchester City, Mauro Júnior, do PSV, Wesley, da Roma e Mateuzinho, do Corinthians. Meio-campistas Andrei Santos, do Manchester United, Bruno Guimarães do Arsenal, Danilo Santos do Botafogo, Breno Bidon do Corinthians, Gabriel Bontempo do Santos, Douglas Luiz da Juventus. E os atacantes,

0: Vinícius Júnior do Real Madrid, Samuel Lino e Pedro do Flamengo, Endrick do Real Madrid, Estevão do Chelsea, João Pedro do Chelsea, Rafinha do Barcelona e Rayan do Bournemouth. O técnico Carlo Ancelotti falou sobre estar bem servido de centroavantes e elogiou o atacante Endrick.
1: Creo que a situação está um pouco mais clara para todos. Temos um par de jovens muito, muito forte que temos que acompanhar na progressão. E um destes é, obviamente, vocês conhecem todo, Endrick. Temos outro centroavante, que jovens que estão atuando muito bem. Outros que não estão na lista, que estão saindo. Então, aí estamos bem copiados, mas... É óbvio, Endrick é que vai ser um jogador importante para a seleção no futuro.
0: E o técnico Carlo Ancelotti vai promover 8 estreias com a camisa da seleção brasileira. Pela primeira vez entre a lista dos convocados, os goleiros Pedro Mourisco e Otávio, os laterais Mateuzinho e Mauro Júnior, os zagueiros Arthur Dias e Jair e os volantes Breno Bidon e também Gabriel Bontempo. Então, o técnico Carlo Ancelotti cumprindo o prometido com uma renovação na seleção brasileira após Copa do Mundo. Agência Rádio Web com informações da seleção brasileira, Daniele Esperon.
2: Bom, o Ancelotti cumpriu a promessa, começa um novo ciclo, tem que começar, né? Precisa parar com esse negócio de voltar atrás, né? Então, ele fez a primeira convocação, agradou aqui a torcida do Corinthians. Ele convocou o Hugo Souza, que é goleiro, o Mateuzinho, né, que é defensor, e também outro jogador foi o Breno Bidon. Então, 3 jogadores do Corinthians. Também teve no Flamengo, teve o Pedro, teve o Samuel Lino, e também nos agradou, acabou agradando aqui em tese o Palmeiras, porque ele não convocou nenhum jogador do Palmeiras, mas em compensação ele convocou, sabe, aqueles jogadores que foram vendidos e o Palmeiras faturou quase 1 bilhão, com o Vitor Reis, que hoje está no Manchester City, o Danilo, que hoje voltou, está jogando no Botafogo, e que o Ancelotti falou do Endrick, né? O Endrick que jogou no Lyon e agora voltou para o Real Madrid, e o Estevão, né? Estevão que está no Chelsea. E o Flamengo teve o Pedro e o Samuel Lino, né, nas convocações. Então, vamos aqui acreditar que tem que fazer essa renovação. Aqui, sinceramente, eu agradou os paranaenses, né? Convocou Pedro Mourisco, que é goleiro do Curitiba. Eu, sinceramente, hoje tem tanto Pedro e tanto nome aí que eu sinceramente, não conhecia o Pedro Mourisco, né, que é lá do Curitiba. E para não deixar também de desagradar, o Arthur Dias, que é do Atlético Paranaense, também foi convocado. E alguns jogadores que atuam no futebol europeu, né, que acabaram sendo convocados, né? E teve o Santos também, né? Ele não deixou de dar um agrado, e acabou convocando o Gabriel Bontempo. Bontempo, além do Santos, né, que venceu muito bem ontem por 2-0 o Atlético, né, se avançando na Sul-Americana para a semifinal. Eu acho que o Santos e os torcedores santistas, eles têm que aprender aí que não vão poder contar com o Neymar, né, por suas condições físicas, né, então tem que acreditar no time que aí está. Tanto é que, então, vocês ouviram que teve até jogador, né, que foi convocado, né, para a seleção brasileira, que deverá ser mais aproveitado pela equipe santista, né, que o jovem André, o jovem jogador do Santos, que é o que nós acabamos aqui de falar, que é o Gabriel Bontempo. Tomara que ele tenha um bom tempo na seleção.
3: 7:49. 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A seguir, vamos falar da previsão do tempo.
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3: Sete horas 55 minutos. 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Previsão do tempo nesta quinta-feira: a atuação de um cavado meteorológico manterá o tempo instável em grande parte do estado de São Paulo. Ao longo do dia, são esperadas pancadas de chuva isoladas, de moderada a forte intensidade, com acumulados expressivos principalmente nas regiões oeste, centro, sul e leste paulista, seguidas por raios e rajadas de vento ocasionais, deixando a situação em alerta. No norte paulista, também há previsão de pancadas isoladas, com previsão de acumulados moderados. A alta nebulosidade manterá as temperaturas amenas durante o dia. Na capital paulista, as temperaturas ficarão na casa dos 16 e 21 graus.
25: Vamos aqui focar o climatempo. E o climatempo para essa quinta-feira, ele estava prevendo que os termômetros vão chegar até 23 graus, até aí nada, né? Mas aqui, se você olhar para o céu agora, tá, realmente o sol está começando a aparecer, sol entre muitas nuvens, e com chuva agora no período da manhã. E a projeção aqui é para tarde e à noite com temporal e 34,3 milímetros de chuva. Então, pelo menos aqui, a quinta-feira, a previsão é de muita chuva na tarde de hoje, né? O vento dele é de 4 km por hora, e estamos falando então de Itatiba, da RMC, Morungaba, Valinhos, Vinhedo, Louveira, também a região aqui, Bragantina, de Bragança Paulista, vai até Extrema, Minas Gerais, vem para Atibaia, Nazaré Paulista, né? Isso para essa quinta-feira. E a chuva deve continuar, então, na sexta-feira, porque agora muda, né? Nós estamos já praticamente no meio da semana, devido aos feriados que tivemos, né? Segunda e terça. E para sexta-feira também deve ter chuva forte de manhã. E no sábado também chuva forte, 22 milímetros de chuva. Então, hoje, né, nessa quinta-feira aqui, agora o tempo está bom, choveu um pouco no período da manhã. Então a previsão hoje, com 96%, segundo o Climatempo, com 96% de chance, é de 34,3 milímetros de chuva nesta quinta-feira.
3: Alunos da EMEB, professora Nazaré Siqueira Rangel Barbosa, estão colocando em prática conhecimentos sobre preservação ambiental e contribuindo com propostas para melhorar as condições do Parque do Camata, em Itatiba. Os estudantes do sexto ao nono ano integram o Grupo de Estudos Ambientais e atuam como agentes ambientais da conexão de Olho no Lago do Camata. A iniciativa faz parte do projeto De Olho nos Rios, desenvolvido pela Associação Mata Ciliar, em parceria com a Petrobras, por meio do programa Petrobras Socioambiental. O trabalho busca estimular o envolvimento das comunidades na preservação dos recursos naturais, incentivando um olhar mais atento para questões relacionadas à água, fauna, flora e qualidade ambiental.
25: Que importante, né? São jovens agentes ambientais, né? Tem o Parque do Camata. O Parque do Camata vem na Avenida Senador Paulo Abreu, você passa a Câmara Municipal, né? E segue lá rumo ao Porto Seguro. E ali tem aquele lago lá e tem inclusive ali tem pista, dá para fazer até caminhadas para o pessoal do bairro e para quem, enfim, quem queira. Então, tudo se começa realmente com as crianças, né? Você oferecendo essa oportunidade, né? E eu lembro, né, de Zico da Caixa. Zico da Caixa foi aquele que realmente incentivou, mas isso não é agora, que hoje está na moda falar em meio ambiente, né? Isso há 5, 6 décadas, Zico já pregava, né, o respeito ao meio ambiente e também à natureza. Então está aí essa realização dos alunos do 6º ou 9º ano da IMEB, professora Nazaré Siqueira Rangel Barbosa, que fica justamente lá na região, e os alunos que estiveram lá no Parque Camata. Se a gente tem essa excelente notícia aqui com respeito às crianças, porque tem muita coisa hoje que deveria ser renovada, porque você ensinando as crianças, inclusive você tem que ensinar o amor à pátria, né, você tem que ensinar a disciplina, tem que ensinar a educação financeira, né, como é que se gasta o dinheiro para não gastar demais, né, para ir aprender desde criança. Agora, tem uma notícia aqui que choca profundamente. Nós vamos só dar o título, não vamos nem comentar. Meninos e meninas jogam em bets a partir dos 11 anos, sabe aonde? Aqui no Brasil. Então, é essa uma das desgraças do Brasil, né, que foi essa implantação desse maldito jogo do Tigrinho.
3: 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A seguir, Fundo Social abre inscrições para cursinho pré-vestibular Nova Geração.
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5: 8:01.
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18: Oito horas, 10 minutos. 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O Fundo Social de Solidariedade da Prefeitura de Itatiba abriu ontem as inscrições para o cursinho pré-vestibular Nova Geração, que oferece preparação gratuita para o Exame Nacional do Ensino Médio Enem e os principais vestibulares. As vagas são limitadas, estão sendo preenchidas por ordem de chegada, enquanto houver disponibilidade. A iniciativa é destinada a estudantes que estejam cursando o terceiro ano do ensino médio em escolas públicas. As inscrições são realizadas presencialmente nas unidades do Fundo Social de Itatiba. Caso o estudante não possa comparecer, um responsável legal poderá fazer a inscrição, desde que apresente toda a documentação exigida.
24: A preparação gratuita, né, essas inscrições para o cursinho pré-vestibular Nova Geração. Então, é o Fundo Social de Solidariedade da Prefeitura, já foi aberto, né, e a iniciativa é destinada principalmente a estudantes que estejam cursando o terceiro ano do ensino médio em escolas públicas. Como diz a notícia, né, inscrições são realizadas presencialmente nas unidades do Fundo Social de Solidariedade. Para se inscrever, é necessário apresentar RG, CPF, comprovante de residência e declaração de frequência escolar ou histórico escolar.
18: Cultural de Setembro, preparada pela Secretaria de Cultura e Turismo da Prefeitura de Itatiba, segue com uma série de atrações gratuitas a partir desta sexta-feira, dia 11 de setembro. A programação estará concentrada na Biblioteca Municipal Chico Leme e reúne cinema, literatura, fotografia e contação de histórias, com atividades para diferentes faixas etárias.
24: É a agenda cultural aí na Biblioteca Chico Leme, né, fica ali na Campos Salles, 680, e essas atividades aqui, se você quiser mais informações, pode ser obtida pelo telefone e WhatsApp, né, que é 11-4538-2003. Então, é a biblioteca que já recebeu a viagem literária e muito importante, né, de você incentivar o seu filhinho, a sua filhinha, o seu sobrinho, o seu netinho a essa participação. Porque, para falar a verdade, hoje não é só a garotada, né? Parece que as pessoas não querem mais ler. Nos dias de hoje, só quer TikTok, coisinhas rápidas, né? Mas é preciso a gente ter essa agenda cultural, e nada melhor do que você incentivar a garotada a participar dessas agendas da Biblioteca Chico Leme.
18: Participará do Dia da Inclusão e Ação no próximo dia 27 de setembro, um domingo, das 9 às 13 horas, no Parque Luiz Latorre. Entre as atividades oferecidas à população estarão exames oftalmológicos gratuitos para crianças. A iniciativa será realizada em parceria com a Clínica Cor oftalmologia humanizada, e com a doutora Júnia Benetti, cirurgiã oftalmologista. A ação tem como objetivo contribuir para a identificação de possíveis alterações visuais e ampliar o acesso das crianças aos cuidados com a saúde dos olhos. O atendimento integra a programação do evento, que contará também com apresentações culturais, oficinas educativas e serviços para a população.
24: Tem muito incentivo à garotada, né, e saber, né, daquilo que nós temos de essencial, todo, né, seja a boca, seja o ouvido, seja o nariz, tudo, mas os olhos, né, tem essa... realmente essa importância extraordinária. Por isso devemos cuidar muito deles.
18: Em alusão ao Setembro Amarelo, mês dedicado à prevenção do suicídio e valorização da vida, a Prefeitura de Morungaba promove, no dia 17 de setembro, um encontro voltado ao acolhimento, à escuta e ao fortalecimento da saúde mental. A programação será realizada das 7 ao meio-dia no CAPS de Morungaba, com oficinas e atividades destinadas tanto aos pacientes quanto aos profissionais que atuam na área da saúde. A iniciativa busca incentivar o cuidado com a saúde mental, ampliar os espaços de diálogo e reforçar a importância de procurar ajuda diante de situações de sofrimento emocional. A população que precisar conversar, buscar orientação ou esclarecer dúvidas pode entrar em contato pelo WhatsApp 943621999.
24: Amarelo e a saúde mental, né? Hoje, né, antigamente não se falava tanto nisso, né? Então, na Morungaba está aí promovendo o Setembro Amarelo. E quem está promovendo aqui, Itatiba, do Dia da Inclusão, sobre o Dia da Inclusão e Ação, que vai ser no próximo dia 27 no Parque Luiz Antônio, é o Lions Clube de nossa cidade.
18: A nona edição da campanha de doação de sangue do Rotary Clube de Itatiba está marcada para o próximo sábado, mas os agendamentos para participar devem ser feitos até amanhã, às 18 horas e 25 minutos, pelo WhatsApp 96916-2638. Para o cadastramento da medula óssea, não é necessário se cadastrar, mas a idade é de 18 a 35 anos. O local das doações é na Secretaria de Ação Social, na Avenida Nair Soares Macedo Fattori 200, ao lado da estação rodoviária.
24: Você já sabe, né, que é ali, ao lado da estação rodoviária, né, para que você possa participar no próximo... É a nona edição da campanha de doação de sangue. Mas hoje é quinta-feira, amanhã é sexta. Portanto, você pode fazer o seu agendamento até amanhã, às 18h25, pelo WhatsApp, que é o 11 96916-2638. E como diz a notícia, né, é importante que você faça esse agendamento, até pelos preparativos do Rotary Club, também do pessoal que vem da Hemocentro da Unicamp Campinas, né, para saber o número de total, né? Às vezes pode acontecer de você não poder comparecer por algum compromisso, você liga novamente lá para o WhatsApp para dizer, olha, não vai dar para ir. Então os agendamentos para a campanha de doação de sangue vão até amanhã. E lembrando também que para você se cadastrar, para ser um doador da medula óssea, que é para pessoas de 18 a 35 anos, daí não é preciso fazer o agendamento.
18: Cerca de 45% das famílias brasileiras recusam a doação de órgãos de parentes, segundo dados da Associação de Medicina Intensiva Brasileira. O índice varia entre estados e hospitais e está relacionado, entre outros fatores, à dificuldade de comunicação e à falta de compreensão sobre o diagnóstico de morte encefálica. Para melhorar o acolhimento e a orientação às famílias, a AMIB e o Ministério da Saúde capacitaram 2.534 profissionais envolvidos nos processos de doação e transplante entre setembro de 2025 e agosto de 2026. Segundo o Registro Brasileiro de Transplantes, em 2025 foram registrados 15.940 potenciais doadores, dos quais 4.335 se tornaram doadores efetivos. No mesmo período, 4.200 famílias não autorizaram a doação. Especialistas defendem que informação adequada e diálogo humanizado podem contribuir para reduzir as recusas e ampliar o número de transplantes no país.
24: Viram bem, né? 4.200 famílias não autorizaram a doação. Então, cerca de 45% das famílias brasileiras recusam a doação de órgãos de parentes. E tem aquele e aquelas pessoas, sejam do sexo masculino e feminino, que doam, inclusive a medula óssea, doam órgãos, né, para pessoas que sequer conhecem. Eu lembro de um dos casos aqui, Itatiba, que evidentemente por ética nós não vamos nem tocar nesse nome, que o marido, né, da mulher era a irmã, o irmão precisava da doação, né, da medula óssea, e o marido da irmã não autorizou. E o que aconteceu? Evidentemente, essa pessoa veio a falecer. Então, a gente fica triste com uma notícia dessa, né? 45% das famílias brasileiras recusam a doação de órgãos de parentes. Então, isso são dados da Associação de Medicina Intensiva Brasileira. Que lamentável, né? Dessa pessoa, do próprio parente consanguíneo, de não fazer essa doação. E como aconteceu, deve ter outros casos aqui, Itatiba, mas esse eu fiquei sabendo, né, que era muito conhecido, e o marido não deixou a mulher doar o sangue para o próprio irmão, e o irmão veio a falecer.
18: No Jornal das Sete, as informações do trânsito nas rodovias com Joceline Olivato, assessora de comunicação da concessionária Rota das Bandeiras. Bom dia, Jô. Como está o trânsito neste momento?
3: Bom dia, Eva. Bom dia para todos os nossos ouvintes. As câmeras da Rota das Bandeiras registram, neste momento, um alto fluxo de veículos para o motorista que sai da rodovia Anhanguera e acessa a pista sul da rodovia Dom Pedro I, em Campinas, até o quilômetro 138, chegada ali ao trevo de Barão Geraldo. No anel viário Magalhães Teixeira, o motorista que segue na pista sentido Dom Pedro I, ele encontra lentidão entre o trevo de Valinhos e o início do anel viário. Já na rodovia Professor Zeferino Vaz, o trânsito é lento para o motorista que sai de Paulínia e segue para Campinas, também até a chegada ao trevo de Barão. Em Jundiaí, alto fluxo de veículos na saída da rodovia João Cerezer para o sistema Anhanguera Bandeirantes. Nesta manhã, não há nenhum registro de ocorrência em todo o corredor Dom Pedro.
24: Então está aí, sem nenhum registro, mas pelo menos aqui o Climatempo está falando em fortes chuvas à tarde. A gente pede aqui aos motoristas, né, que realmente retobrem aqui os seus cuidados ao volante, principalmente, né, obedecendo a sinalização. E quando ela fala aqui da chegada e entrada de Campinas para aqueles veículos que procedem da Via Anhanguera, ontem, voltando da capital e chegando a Itatiba, pela Marechal Castelo Branco, nós temos a rotatória do Rote, Rotary, realmente aí por volta de 17h30 até 18h30, 19 horas, ali o trânsito é bem complicado, porque é a chegada da rodovia Luciano Consolini, e o trânsito ali ontem, pelo menos ontem à noite, e parece que em todos os finais de tarde, ele é bastante intenso.
18: 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A seguir, Morungaba celebra a independência do Brasil com um encontro cívico.
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0: 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O episódio do podcast Debate CRNJI, da quinta-feira 4 de setembro, teve como tema Maratonistas Internacionais. Para falar sobre o assunto, participou do programa Luiz Henrique Rampasso e Marcos Roberto Ramos, que são maratonistas. Confira um dos assuntos abordados.
1: Não tem prêmio em dinheiro, então?
2: Tem
1: premiação em dinheiro.
3: A premiação lá, se não me engano, é 100 mil dólares. É um valor alto, é um valor bem constante. E tem até premiação, por exemplo, o Luiz, quando no ano que ele foi bem. Por exemplo, se você for os três primeiros na categoria, ganha dinheiro. Teve brasileiro já que ganhou.
1: Sim.
3: Ganha. Ele corre, ganha, chega na sua casa a premiação. O rapaz ganhou um celular, ganhou uma premiação em dinheiro. Eles mandam lá a África do Sul para você aqui. Você não precisa nem ficar esperando. Porque hoje em dia você espera a corrida para ver se ganhou um troféu. Não,
4: não. Chega aqui, você tem que pagar imposto?
3: Nada. Tá. Tudo por conta deles. Uhum. Eles mandam lá e é tudo bem organizado. Não tem nada de... Entendeu? Essas medalhas têm uma história. Por quê? Cada tempo, tipo assim, se você faz até 6 horas, é uma medalha de ouro, que eles dizem lá. Aí, de 6 até 7 horas e meia, é outro tipo de medalha. Aí, de 7 horas e meia até 9 é outra. Essa aqui é de 10 às 11 horas. E essa daqui é de 11 horas a 12 horas. Sim. Então, quer dizer, você pode ter várias medalhas se quiser fazer, entendeu?
1: Poxa vida. Falando de medalha, né, Luiz? Você tem a mandala. O que é a medalha mandala? O que é mesmo?
5: Vamos lá, para falar da mandala, né, tem que falar das provas majors, né? Que é.
6: Para chegar na mandala?
5: É. Antigamente, até alguns anos atrás, a major era 6 provas, né? 3 nos Estados Unidos, né? E depois uma na Ásia, no Japão. Depois na Inglaterra, né? 3. E depois. Ajuda aí, Marcão. Inglaterra.
3: Tem China, Paris,
5: Japão tem, né?
3: China, Boston.
5: Desculpa, Paris, Berlim, Londres, Tóquio, Boston, Chicago e
3: Nova York.
5: Tá? Se você completar essas 6, você recebe uma mandala, que é uma medalha grande, simbolizando todas as provas, né? E o símbolo da mandala no meio dela, que você completou as 6 provas mundiais. Né? Tá. É uma forma que eles encontraram, uma forma diferente de organização, de tudo, na verdade. Assim. E é provas muito grandes, na verdade. Né? Foi uma prova assim, de 50 mil pessoas. Né? Era 50 mil em Boston, mas em 2013, todo mundo se recorda, houve o atentado, a explosão lá. Né? E aí eles diminuíram. A única prova da Majors que hoje é 30 mil pessoas.
6: Tá.
5: Lá não, é rigoroso lá, não chega mais do que 30. E aí lá eu recebi o ano passado em Boston a mandala. Tá. Porém, agora eles começaram a aumentar provas no mundo das majors. Então, hoje já existe Cape Town, na África do Sul, que eu participei esse ano. Eu estive lá, faz uns 2 meses atrás, mais ou menos, eu fui para Cape Town, participei. Agora já está Sydney, que já faz parte do circuito, já faz parte. E agora, dia 5 de dezembro, vai ser feito, e a 99% que vai entrar Xangai. Por isso que eu falei que provavelmente que eu vou para Xangai o ano que vem. Né? Aí a probabilidade da décima ser ou em Buenos Aires ou no Rio de Janeiro, que eles estão querendo, né, para pegar aqui a América, e aí eles vão fazer uma mandala, outra mandala, mas aí com as 10 provas.
6: Incluindo
5: tudo. As 6, então,
6: e
5: mais essas daí. São provas assim, absurdamente assim, organizadas, absurdamente assim, com uma segurança tremenda, premiações astronômicas, né? Por exemplo, a de Berlim é 1 milhão de euros.
6: Nossa.
5: Então, e quem bate recorde, né, Marco?
3: E ganha um carro ainda, ganha uma
5: BMW.
4: Ô, Mané, só dar um alô, né? Oswaldo Silva acompanhando a gente aí pelo YouTube, e também o Anderson, Codignoli. E aproveitando o Luiz, né, que é mais antigo, iniciou antes aí, dos Freestones até agora, o que, que mudou em termos de estrutura nas corridas?
5: Ah, eu costumo falar, eu já falei para o Mané outro dia, para quem corria com conga e que chute, né, quando era criança, quando tinha, né? Quando tinha ainda.
1: No começo chegou a criança correndo descalço até.
5: Muito. Ali no Jardim Borella, quantos que a gente viu lá?
3: E a cronometragem, lembra, né? Que era a fitinha, quando tinha já tá aí? Você era o cordão, não era o chip. Você ia com a fitinha, você virava lá em cima, o cara te dava um cordão, você tinha que você dizer que você estava chegando, lembra? Né? Você foi. Hoje não, hoje é tecnologia.
5: Aí foi mudando com o tempo, mas tudo, uma certa parte em tudo foi ajudando, né?
7: O Marcos Roberto Ramos, que é o Marcos Corrania, e também o Luiz Henrique Rampazzo, né? Ambos são corredores que já participaram de maratonas internacionais, né? E ele explicando da mandala, mas a mandala é uma medalha grande, né? Que o Luiz tem. Essa medalha a gente até mostrou aí para os telespectadores, né? E foi uma entrevista bacana, porque eles falaram de maratona. E o Luiz se prepara, e o Marcos também, nas maratonas, essas que existem aqui no estado de São Paulo. E agora a próxima, o Luiz Henrique Rampazzo vai para Buenos Aires, e depois ele já está se preparando para o dia 6 de dezembro para participar da maratona de Xangai, na China. E nós aproveitamos para falar que, inclusive, o Luiz Henrique participou lá da prova pedestre mirim JI na década de 70 a 80, né? Lembrando que nós tivemos, bateu o seu recorde de inscrições da 29ª prova de fraldinhas JI, que será realizada no domingo 27 de setembro. Ela estava marcada para 20 de setembro, mas como no dia 20 teremos a

0: Independência. Você vê na foto do JI, né, muita gente prestigiando, apesar do frio intenso do dia 7, aqui em Itatiba, no Parque Luiz Latero também, muita gente presente prestigiando, né, de saber que o 7 de setembro é o dia da independência do Brasil, né? Então aí a garotada, não só a garotada, como seus familiares saíram às ruas na cerimônia que reuniu autoridades, estudantes, educadores, né, das entidades que homenagearam aqui lá na Estância Climática de Monungaba aos 204 anos da independência.
1: Por meio do Departamento de Saúde, lançou o Vacimóvel, veículo adaptado que levará vacinas aos bairros, comunidades rurais, escolas e pontos de maior circulação de pessoas. Apresentada oficialmente no último dia 3, a unidade móvel tem como objetivo facilitar o acesso da população às vacinas e contribuir para a ampliação da cobertura vacinal no município.
0: É, os ouvintes da CRN, os leitores do JR, percebem que nós fazemos muita questão de divulgar os acontecimentos, principalmente de Itatiba, mas também de Monungaba. E, evidentemente, da RMC, sem nos esquecermos aí das notícias mais importantes do país. Então, aí Monungaba lançando o Vacimóvel, né, que eu acho importante nos dias de hoje, que a gente nem acredita que nos dias de hoje nós temos pessoas que são contrárias à vacinação. É incrível que isso aconteça, né? De você se prevenir, né, para se tratar de doenças, né? Então está aí Monungaba lançando, aqui o JI publica inclusive a foto do veículo, né, que é um investimento de R$ 90 mil e vai oferecer essa oportunidade de percorrer o município, reforçando a imunização lá na Estância Climática de Monungaba.
1: Usinas de energia elétrica, popularmente conhecidas como gatos, passaram a ter uma resposta mais rigorosa da legislação brasileira. A Lei nº 15.397, de 2026, já em vigor, aumentou a pena prevista para o furto de energia e alterou também o procedimento relacionado à concessão de fiança nos casos de prisão em flagrante. Antes da mudança, o furto simples de energia tinha pena de 1 a 4 anos de prisão. Com a nova legislação, a punição passou para 1 a 6 anos, além de multa. Como a pena máxima agora supera 4 anos, a autoridade policial não pode mais arbitrar fiança na delegacia. O delito continua sendo juridicamente afiançável, mas a eventual concessão passa pela análise do Poder Judiciário.
0: É claro que a gente tem que ver, né, combater o furto de energia que endurece, combate aos gatos, né? Que é inclusive perigoso nessas chamadas ligações clandestinas, né? Mas nesse país aqui, onde as altas autoridades estão sempre envolvidas em escândalos, né? Fala, mas vai dar pena para o furto de energia? Ah, eu tava, não consegui pagar, tive que fazer o furto. Não é possível, não é para fazer isso, mas também não é para fazer jogadas de bilhões, de roubar dinheiro de aposentados e pensionistas, meter a mão no dinheiro com contratos fraudulentos, né? Mas aqui sabe como é que é, né? Para esse pessoal aí, às vezes a lei é menos rigorosa. Agora, realmente, a nova lei, ninguém está defendendo aqui que você faça um gato aí, não, pelo amor de Deus. Nós estamos fazendo um termo comparativo. Então, essa nova lei, inclusive, vai aumentar a pena para furto de energia e endurecendo realmente o combate aos chamados gatos, furto de energia elétrica. O que que não se furta e rouba nesse país, hein?
1: Quem acompanha as edições online do Jornal de Itatiba tem notado a importância das publicações oficiais de editais, como foram as inseridas nos dias 5, 7 e 8 de setembro, inclusive na terça-feira, do cartório de registro de imóveis na comarca de Itatiba, assinado pelo substituto oficial Valmor Barbosa Martins Júnior, da administradora de bens públicos limitada, sediada na Avenida Faria Lima, 3.477

0: 21º andar, São Paulo, sobre o loteamento residencial fechado Santa Palosa Country, fase 1, na estrada municipal Joaquim Antônio de Camargo Pires, no município de Itatiba.
1: A publicação do edital, ela firma, né, aquele lançamento, né, oficial, que tem que haver a publicação e por 3 vezes do cartório, né, num órgão oficial, como foi o JE, que circulou, inclusive, também na segunda-feira, que foi feriado, na terça-feira, que foi feriado, né, com essas publicações. Eu sei que muita gente fala, mas um novo loteamento classeado para um condomínio, né? O que interessa para a Itatiba? Poxa vida, se interessa ainda, viu, meu caro? Né? Inicialmente você vai ter oferecimento de empregos os mais variados, que vão começar na construção, para pedreiros, para pintores, para eletricistas, e no funcionamento desses condomínios, vão precisar daquele que trabalha com limpeza de piscinas, de cozinheiras, de lavandeiras, né? E tudo mais que vão necessitar, né? De empregados domésticos, oferece essa oportunidade, né? Além do que, né? Existe aí o pagamento do IPTU, que tinha um amigo meu que falava o Pichu. Então, esse pessoal, né, vai pagar o Pichu, e o Pichu vai ser revertido aqui para o próprio município, para melhorias. Então, é lá no bairro do Pinhão, né, que tem esse novo loteamento, e nós temos aí, no futuro, o loteamento lá no Morro Azul de 680 lotes, né, de 2.500 metros com autódromo e tudo mais. Então, é que a nossa região está propícia para isso. Então, é Itatiba, é Morungaba, é Jarinu, é Bragança Paulista, é Atibaia, e realmente não se pode perder uma oportunidade dessa aqui, né, em que nós vamos ter, então, um loteamento, realmente um loteamento classe A, evidentemente um condomínio que vai se a denominação é Santa Paciência. O nome do loteamento classe A, Santa Paciência Country, né, que fica lá no bairro do Pinhal.
0: Pela primeira vez desde o começo do horário eleitoral gratuito do rádio e TV, conforme publica o Estadão, os candidatos Lula da Silva do PT e Flávio Bolsonaro do PL apareceram numericamente empatados em uma pesquisa da Quest, que simulou o cenário com os dois no segundo turno da eleição, em que cada um teria 41%. Na intenção de voto no primeiro turno, Lula tem 36%, Flávio 29%, Augusto Cury 8% e Renan Santos, Ronaldo Caiado e Romeu Zema 3%. Brancos, nulos 8%. E não sabem, 9%.
1: Vejam, senhores, né? Lula e Flávio empatados numericamente, né? São várias as pesquisas que é uma daqui, ou delas. São todos. Eu sou daqueles que acredito, sim, em pesquisa. Agora, o que não dá para acreditar é nos dois candidatos aí explodindo. Em compensação, os dois candidatos que estão lá em cima são os que têm mais rejeições, né? Aí a rejeição aí do Lula ultrapassa 50% e a do Flávio Bolsonaro chega aí nos 48%, 49%. Então, Lula e Flávio, né, nessa pesquisa aí que é da Quest, estão praticamente empatados. E você, já escolheu o seu candidato? Né? A gente espera que o eleitor itatibense, morungabense, jarinuense, enfim, de toda a nossa região e do próprio Brasil, votem com bastante consciência. Não vai ser fácil, né, escolher. Está mais fácil escolher um governador do Estado de São Paulo e também para deputado federal. Muitos amigos aqui perguntam, né, quem que eu vou votar? Né? Você, eu acho que é votar em alguém que realmente auxilie o município, esteja presente aqui. Né? Ainda ontem eu recebi um telefonema, né, do deputado, hoje deputado, o missionário Zé Olímpio, que é um grande amigo do Itatiba. Eu falei, e aí, mané, como é que está aí as coisas aí, né? Ele está sempre aqui, Itatiba. Então, é uma pessoa ligada a Itatiba. Mas tem outros, sim, viu? Tem o Carlão aqui, tem o Saulo Petrô, tem. Você precisa escolher. Agora, o que não pode é votar em cometas. Não votar. Na última eleição tivemos aqui a Carla Zambelli, né? O outro filho do Bolsonaro, Eduardo Bolsonaro, teve 3.500 votos aqui em Itatiba, nem sabia onde ficava Itatiba, né? E teve alguns que falaram, não me elegi com o voto Itatiba, eu me elegi pelas redes sociais. Então precisa parar com esse negócio. Então eu acho que o cidadão deve pelo menos procurar escolher, na questão de deputado federal e deputado estadual e também de senador, que escolha pessoas que auxiliem o seu município, né? E a gente tem alguns aqui que são ligados a Itatiba, porque se você andar pelas ruas aí, você vê as bandeirolas aí, né? O chamado folhas ao vento aí, né, que tem de tudo quanto é, não tem, você nem sabe nem de que partido é, nem de onde veio. Então eu acho que o que precisa realmente é votar com bastante consciência.
0: A pesquisa da Quest mostrou na segunda-feira que 50% dos brasileiros desaprovam o trabalho do governo Luiz Inácio Lula da Silva do PT e candidato à reeleição, enquanto que 43% aprovam a forma como o petista conduz seu governo. Outros 7% não responderam à pesquisa. Na rodada anterior, da semana passada, Lula tinha 48% de desaprovação e 45% de aprovação. Outros 7% não responderam. Quanto à avaliação de governo, são hoje 38% os eleitores que têm uma visão negativa, contra o percentual de 37% da pesquisa anterior. O nível de confiança chega a 95%. A margem de erro é de 2 pontos percentuais.
1: Porcentagem que você até se confunde, mas vamos ver aqui, né? Então, a aprovação do governo aqui mostrava na segunda-feira, e deve ter aumentado mais ainda, que 50% do brasileiro, talvez então, metade da população, se você for computar 214 milhões, mais de 100 milhões desaprovam o atual governo. Mas tem aqueles que aprovam, né? Principalmente os petistas, os esquerdistas, né? Então ainda você fica sabendo que 43% aprovam a forma como o petista conduz seu governo. A gente fica aturdido, né? Você fica pensando, mas aprovar o quê? Faz 20 anos que o PT está comandando o governo, deu um hiato lá com o Bolsonaro, né? E o que que teve? Aqui nós tivemos muita coisa boa, né? Temos o Bolsa Família. Eu acho que o Bolsa Família é uma coisa boa, mas deveria ser um outro instinto de preocupação, de não de compra de voto, como é hoje em muitos estados brasileiros. Porque tudo começou como chamava-se Bolsa Educação, que as pessoas que recebessem levassem seus filhos para a escola. Então, para receber, você tinha que provar que seu filho estava frequentando a escola, fosse no ensino fundamental, no ensino médio, fosse na escola que fosse. Hoje não tem nada disso. Hoje recebe muita gente, e são milhões de pessoas, né, que recebem o Bolsa Família e às vezes se recusam, inclusive, a trabalhar ganhando um bom salário, porque tem que registrar e vão perder o Bolsa Família.
0: 8 horas 54 minutos, Tenda Atacarejo de Verdade há 25 anos. Aqui a conta fecha, na loja, no app e no site. A seguir, presidente do STF derruba a decisão de Mendonça e tira inquérito das fake news de Moraes.
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3: 9:05.
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0: 9:06. 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Em meio à crise e trocas de acusações entre ministros, o presidente do Supremo Tribunal Federal, Edson Fachin, suspendeu nesta quarta-feira as decisões sobre o afastamento do diretor-geral da Polícia Federal, Andrei Rodrigues, e chamou para si a relatoria do inquérito das fake news, antes nas mãos de Alexandre de Moraes, além de suspender todo e qualquer procedimento de investigação sobre integrantes do STF.
1: Do Fachin, né, reagir a essa confusão que está lá no Supremo Tribunal Federal. E ele tirou o inquérito das fake news de Moraes. O inquérito das fake news é para quem não pode mexer com os intocáveis, né? Então ele tirou, agora vai analisar as mensagens de Volcar ao ministro, porque é interessante que o Fachin, né, ele estava aí, lá no seu canto, com aquela fala de paranaense, vai, não saia daquilo. Porque até agora o ministro Alexandre de Moraes não apresentou qualquer esclarecimento público sobre o teor de 51 mensagens trocadas com o Daniel Volcar ao longo de 21 dias. Então parece que o Fachin ouviu esse clamor, que é da sociedade civil. Ou como é que faz? Vai continuar isso aí? Porque realmente, por tudo que está acontecendo, para falar um português bem claro, o ministro Alexandre Moraes não poderia continuar no cargo, né? Faz mais de uma semana, né, que está aí. E o ministro, é interessante que o Alexandre Moraes, ele não dá nenhuma explicação. Fala, não, eu não, ele não fala nada. E foi para cima, inclusive, do André Mendonça. O André Mendonça merece uma estátua para enfrentar, né, o pessoal lá, porque eles são muito amiguinhos lá, sabe? O Flávio Dino, né, o Gilmar Mendes, né, e eles são muito, se unem, né. Então o que a gente espera é que alguma coisa seja feita aí, né, porque estava na hora do presidente Edson Fachin fazer alguma coisa. Com essa decisão, inclusive do delegado federal lá, que é uma questão do delegado da Polícia Federal, que é nomeado pelo presidente da República. Como as indicações de ministros também são, né, pelo presidente da República. Não estou falando, porque nós já tivemos aí quem foi nomeado pela Dilma, quem foi nomeado. A maioria foi o PT que nomeou. Então tinha que ser uma outra forma. Inclusive nós achamos que hoje, por exemplo, os ministros que entram no Supremo Tribunal Federal, eles só vão se aposentar quando tiver 75 anos. Então, eu acho que deveriam ter mandatos, né, como o senador tem mandato de 8 anos, né, e são vários países lá da Europa que tem, os ministros têm mandato, né, de especificado, alguns é de 8 anos, 9 anos, e isso deveria acontecer aqui no Brasil, mas como são eles que mandam, né, por enquanto vai ficar tudo dessa forma, mas pelo menos valeu um pouco que o Fachin reagiu a essa total desordem no Supremo Tribunal Federal.
0: Nos dias 18 e 19 de setembro, a quadra da APAE de Itatiba, no Alto de Fátima, será palco de uma ação que reúne moda, economia e solidariedade. Serão comercializadas peças novas e originais de grandes marcas, incluindo jeans e outros produtos com preços diferenciados direto de fábrica. E tem mais, durante o evento também haverá artesanatos produzidos pelas voluntárias da APAE. Na sexta-feira, dia 18, a venda acontece das 9 às 18 horas, no sábado, dia 19, das 9 às 15 horas, na rua Antônio Latorre, no Alto de Fátima. Para falar sobre essa iniciativa e fazer um convite especial à população, nós ouvimos a diretora social da APAE de Itatiba, Vânia Franciscon Vieira.
2: Olá, ouvintes da Rádio CRN. Aqui é a Vânia Vieira, da APAE de Itatiba. Eu estou passando para convidá-los para um evento muito, muito legal que nós vamos promover na APAE nos dias 18 e 19 de setembro. É um outlet de jeans. São jeans de grandes marcas, como Zump, Calvin Klein, Lely Blanc, Shoulder, enfim, várias marcas. todas com peças novas, originais, né? Com preço de fábrica. É um evento, né, que vai acontecer na sexta-feira, dia 18, das 9 até as 18 horas. E no sábado, dia 19, será das 9 às 15 horas, lá na quadra da APAE de Itatiba. A quadra fica na rua Antônio Latorre, né, próximo à entrada pela quadra, não é pela entrada principal, né, da APAE. Os pagamentos também podem ser feitos com dinheiro, cartão, Pix. E nesses 2 dias nós teremos também as voluntárias da APAE, que elas têm os produtos que são desenvolvidos lá por elas, né? Com cama, mesa, colchas, fronhas, guardanapo, toalhas, tapetes, almofadas, bolsas, produtos bem interessantes. Então, convidamos vocês para que participem, visitem esse grande outlet de jeans, que é uma inovação, nunca aconteceu, né, aqui na quadra da APAE, e promete bastante sucesso. Então, espero todos lá, dia 18 ou 19 de setembro.
0: 9 horas 12 minutos. Uma operação da Polícia Civil e do Ministério Público cumpre hoje mandados de busca e apreensão em cidades de 4 estados e do Distrito Federal para investigar um esquema de lavagem de dinheiro com possível ligação ao tráfico de drogas. A operação retirada foi deflagrada pelo Núcleo Especializado de Combate à Criminalidade Organizada e à Lavagem de Dinheiro da DEIC de Campinas, em conjunto com o Grupo de Atuação Especial de Combate ao Crime Organizado, GAECO. Segundo a investigação, o grupo teria movimentado cerca de 200 milhões de reais por meio de empresas, contas bancárias e pessoas usadas para ocultar a origem dos recursos. A justiça determinou o bloqueio desse mesmo valor em contas, aplicações financeiras e investimentos ligados aos investigados. As apurações começaram após a prisão em flagrante de pessoas suspeitas de tráfico de drogas em Campinas. Na ocasião, foram apreendidos entorpecentes, aproximadamente 200 mil reais em dinheiro e documentos com registros de movimentações financeiras. De acordo com a Polícia Civil, a análise desse material e de dados de inteligência financeira apontou a existência de uma estrutura criada para esconder e movimentar valores que seriam provenientes de atividades criminosas, principalmente do tráfico de drogas. Os mandados foram cumpridos em Campinas e também em outras cidades do estado, e também no Rio de Janeiro, Goiânia, Santa Catarina e Curitiba. Durante a operação, as equipes buscaram documentos financeiros e contábeis, equipamentos eletrônicos, registros bancários, dispositivos de armazenamento de dados, dinheiro em espécie, além de outros materiais que possam ajudar no avanço das investigações. As investigações continuam e não há informações até o momento sobre prisões relacionadas a esta fase da operação. O Detran São Paulo pôs no ar uma página especial com todas as informações sobre o seu novo concurso público, com edital publicado no Diário Oficial do Estado. A página exclusiva reúne detalhes da seleção, com inscrições abertas de 9 de setembro a 7 de outubro, prova prevista para 1º de novembro e resultado final programado para 8 de janeiro de 2027. São oferecidas 145 vagas de agente estadual de trânsito para início imediato. O processo seletivo do Detran, organizado pelo Instituto Avalia, terá questões objetivas e redação. A taxa para se inscrever é de R$ 98,00, com isenção para doadores de sangue e estudantes. E o conteúdo programático está descrito no edital. A ministra Carmen Lúcia, do Supremo Tribunal Federal, arquivou a ação que questionava a possibilidade de usar carros particulares em aulas práticas e no exame de direção para obter CNH, a Carteira Nacional de Habilitação. A ministra decidiu, na segunda-feira, dia 7, por não conhecer o recurso da Confederação Nacional dos Trabalhadores em Transporte e Logística, da Central Única dos Trabalhadores. No direito processual, não conhecer um recurso, ação ou pedido significa que o tribunal sequer analisou o mérito do pedido, porque o pedido não preencheu os requisitos formais de admissibilidade. Com a decisão, a regra estabelecida pelo Conselho Nacional de Trânsito, CONTRAN, segue válida em todo o território nacional. O pedido da Confederação questionava o uso de veículos particulares sem adaptações ou modificações nas aulas e provas práticas. Segundo a entidade, a resolução seria incompatível com o Código de Trânsito Brasileiro, CTB. Ao analisar o caso, a ministra entendeu que a questão exigiria, primeiro, a análise da relação entre a resolução do CONTRAN e a legislação infraconstitucional. Por isso, o STF não analisou o mérito da ação. O Ministério dos Transportes ressalta que a Resolução 1020 prevê que podem ser utilizados veículos destinados à formação de condutores ou, eventualmente, empregados na aprendizagem, independentemente de quem seja o proprietário. A norma também dispensa adaptações ou modificações nos veículos para essas atividades. O concurso 3.056 da Mega Sena pode pagar um prêmio de R$70 milhões para os apostadores que acertarem as 6 dezenas. O sorteio ocorre às 21 horas desta quinta-feira em São Paulo. A aposta mínima custa R$ 6,00 e pode ser realizada também pela internet. As apostas podem ser realizadas até 20 horas em qualquer lotérica do país ou por meio do site ou aplicativo Loterias Caixa. Já os bolões digitais poderão ser comprados até às 20 horas e 30 minutos, exclusivamente pelo portal Loterias Online e pelo aplicativo. 9 horas, 18 minutos. 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Chegamos ao final desta edição do Jornal da Sete. Na sequência, acompanhe o programa Pergunte ao Doutor Gessé. O Jornal da Sete estará de volta amanhã, a partir das 7 horas e 25 minutos, após o horário eleitoral gratuito. Tenham todos um bom dia.
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0: Bom dia, Anderson. Bom dia a toda a nossa equipe aí da CRN, Central de Rádio Notícia, Itatiba, São Paulo. E bom dia a você, meu ouvinte, que está sintonizado na programação Pergunte ao Dr. Jessé. Um bom dia a todos e retorno contigo, Anderson.
1: Paula de Jarinu. Bom dia, Paula. Bom dia, pessoal de Jarinu. O que, que a Paula fala? Doutor, minha mãe, de 49 anos, retirou o útero porque ela tinha mioma e tinha sangramento vaginal. Ou seja, então teve que tirar o útero. Mesmo assim, ela deve continuar fazendo o Papa Nicolau anualmente? Bom, primeiro, Paulo, é o seguinte, vamos falar para o pessoal o que, que é mioma. Mioma, pessoal, são tumores benignos que dá no útero da mulher. Não é? Tumores benignos. E quando esse tumor ele cresce para dentro do útero, só para que vocês entendam melhor, vamos tentar comparar um útero com um abacate. É quase igual um abacate, não é? O abacate tem aquela parte de fora que é a casca dele, o útero também tem uma membrana igual a que dali, só que é mais fina. O útero tem aquela uma musculatura que lembra muito aquela parte do abacate que a gente come. O abacate também tem uma película por dentro. Quem já viu, quem tirou a semente do abacate de dentro do útero, quando você abre o abacate, você vê que tem uma película ali, tem uma camadinha ali. Você tem que tirar aquilo dali para comer o restante, não é? Principalmente se o abacate estiver bem maduro. Muito bem. O útero também tem aquela camadazinha, chamada endométrio. No útero tem uma camadazinha chamada endométrio. E o abacate tem caroço. O útero também tem, ou seja, quando ele está grávido. Quando ele está grávido, o caroço lembra muito o caroço de abacate. Tá? Mas vamos tirar o caroço e vamos tirar a gravidez e vamos falar do útero da mãe da Paula. Então, ela tinha mioma. Provavelmente, esses miomas... Provavelmente, não. Os miomas, só para vocês entenderem, o mioma, quando ele dá, ele pode dar... Geralmente, dá na casca. Ele pode dar na parte muscular, que seria onde a gente come o abacate. A parte muscular. E ele pode também dar por dentro dessa... Do buraco aí do abacate, ou seja, o buraco do útero, aquela... cavidade, ele pode dar na parede também. Quando ele dá na parede, ele pode sangrar. Então, quando sangra, não tem o que fazer. Quando a mulher é jovem, quando a mulher não tem filho, a gente não vai tirar o útero dela. Então, a gente entra com um aparelho, existe um aparelho endoscópico, a gente entra e vai lá e resseca só os miomas, tá? Que é miomectomia, que a gente faz transendoscópica, transuterina. Então, você vai lá, resseca, ou seja, é tipo uma enxadinha. Você vai lá, corta aqueles miomas que tem, que está se projetando para dentro da luz do útero. Você vai lá e queima ele. Você corta e queima. Queimou, pronto. Depois dá um processo cicatricial, tá? Nesse lugar que foi queimado, com o decorrer do tempo, vai formar uma nova mucosa em cima. Leva tempo, mas dá uma mucosa em cima. E a mulher para de sangrar. Isso a gente só faz quando a mulher não tem filhos. Então, a gente preserva o útero da mulher. Mas quando já tem sua família, tem tudo, a gente vai lá e tira o útero e pronto. Resolve o problema, que o útero só serve para isso, só para engravidar. Tá? É a casinha do neném. Já não vai ter mais, deixa o ovário direitinho, que o ovário, sim, o ovário não pode tirar, que o ovário produz hormônios que a mulher precisa. O útero, não. A função dele é só para acomodar a criança. Já que não vai engravidar mais, ou já fez até laqueadura, fez tudo, então o útero não tem valor nenhum, pode tirar sem problema nenhum. É um peso morto. Aí vem a pergunta da Paula. Bom, minha mãe tirou o útero dela, tá? Tirou o útero. Aí vem a pergunta, Paula. Sua mãe tirou todo o útero ou ela deixou o colo uterino. Porque geralmente uma mulher de 49, às vezes o doutor deixa, como Papa Nicolau dela é normal, tudo normal, ela só tira o útero, ou seja, a esterectomia parcial. Ele deixa o colo uterino, só aquela parte que está dentro da vagina e deixa ali só para manter a vagina no lugar direitinho, só para isso, tá? Para que ela tenha sua relação normal, sem problema nenhum. Mesmo tirando também o útero, o colo do útero, pode também ter uma relação normal. Eu sou partidário. Já que vai tirar o útero, tem que tirar todo. Não adianta deixar o colo. Ah, mas não tem nada no colo, deixa lá para fazer, para ficar anatomia legal. Esqueça, pessoal. Esqueça. Ah, mas a bexiga vai cair. Se cair, depois a gente ajeita a bexiga. Geralmente o ginecologista deixa o colo para a bexiga não cair. Mas só que o colo, pessoal, vai deixar lá, amanhã depois pode dar um câncer nesse colo. Então, respondendo a sua pergunta, Paula, se ela operou de mioma, ok, e se tirou todo o útero, mesmo assim eu recomendo fazer. Ah, mas não tem mais colo, não tem mais nada, só tem lá a vagina. Não tem problema, já tivemos casos de mulher que não tinha nada na época, tirou todo o útero, era mioma, e depois desenvolveu um câncerzinho aonde era o lugar do

0: Agora, se foi retirado o útero por câncer ou por outros motivos, tá? Se foi por câncer por outro motivo, aí sim tem que fazer, não de uma vez por ano, tem que fazer o Papanicolau e o exame ginecológico completo de 6 em 6 meses, tá? Mas tem que ser exame ginecológico mesmo. Teve o mês passado aqui, ou seja, o ano passado, a gente falou sobre alguns casos que hoje o médico, a paciente vai no médico fazer seu check-up ginecológico, ele nem examina, não faz exame de mama, não faz nada, não palpa a mama, não faz o exame ginecológico, não faz nada, só palpa, pede um Papanicolau, pede lá o ultrassom e nem põe a mão na paciente. Pessoal, vamos parar com isso. Ano novo, vida nova, e vamos fazer uma medicina de qualidade, né? Vamos fazer uma medicina de qualidade. Ah, mas tem 20 para atender. Então chega perto da chefia e fala: eu não posso atender 20. Eu só posso atender 10. Eu posso atender 5. Eu posso. Depende da agilidade de cada um. Eu posso atender duas. Mas atenda bem atendido. Não é? Eu, doutor Jessé, sempre tive uma filosofia profissional. Tá? Se é para atender, procura atender bem, tá? Procura atender bem. Quando eu falo atender bem, ah, porque eu sou ótimo, sou maravilhoso, sou melhor. Não existe isso, tá? Você tem que dar o melhor de você, mesmo que tenha outro médico melhor do que você. Tem mais, melhor que eu digo assim, tem. Não existe médico melhor do que o outro, tá? O que existe é o seguinte. Todos os médicos, eles saem da faculdade igual. Claro, aqueles que se dedicaram mais, eles vão ter mais habilidade. Aqueles que só estudaram para passar, eles vão continuar fazendo a mesma medicina meia boca. Agora, aqueles que se dedicaram, se mataram, olha, se doaram, aquela pessoa que faz com amor e carinho, esse vai ser um bom médico. Isso acontece com médico, enfermeira, com advogado, com motorista, é tudo assim. Tem tudo isso, tá? Eu acho que o dinheiro é importante. Tem que ser remunerado, você tem que comer. Medicina, farmácia, outras profissões, é sua profissão. Motorista de ônibus, é a sua profissão. Tem que ganhar. Porque você tem uma família para se manter. Agora, se está ganhando bem ou mal, não é problema do usuário, é problema nosso, pô. Então, larga aquela profissão, vou procurar outra. Tá? O meu consultório cresceu tanto, cresceu, cresceu, que eu não consegui mais atender convênio. Era muito volume, muito grande. Não é pelo dinheiro, pessoal, que eu deixei de atender convênio. Eu deixei de atender por causa do volume, é muito volume. E para dar um bom atendimento, eu não tinha. Então, o que acontece? Parei de atender convênio. Parei. Não é porque o convênio paga pouco. Sim, paga nada. Mas não foi esse o motivo. O motivo é que eu não tinha tempo, eu tinha que fazer uma consultinha de 5 minutos. E eu não consigo fazer. Minha consulta é meia hora para frente. Tá? Então tornou-se inviável. Então eu parei de atender convênio. Então só atendo particular. Tá? Agora, tem, chega a pessoa no consultório que não tem condição, atende de graça. Continua atendendo de graça. Continuo, por que não? Tá? Mas eu atendo bem atendido. E atender bem, isso que é importante. Então, no caso aí, Paula, fazer um bom papo a Nicolau e levar a sua mãe para fazer um bom exame ginecológico. Isso é muito importante, tá ok?
1: Temos agora a Josefa de Jarinu. Estou casada há mais ou menos 15 anos. Meu marido tem 48 anos e ultimamente está meio fraco na parte sexual. Ele está em todo sentido, mas principalmente na parte sexual. O que o senhor recomendaria? Josefa, é o seguinte: primeiro você disse que estava meio fracão em tudo, né? Principalmente na parte sexual. 48 anos, não tem nada a ver, a idade dele é jovem ainda, alguma coisa deve estar acontecendo com o seu maridão. Tá? Então ele tem que fazer uma avaliação médica para verificar o que está levando ele a essa fraqueza. Muito bem. Pode ser.

0: Diabetes, pode ser colesterol, pode ser anemia, pode ser preguiça mesmo, não é? Pode ser uma depressão, pode ser uma rotina do relacionamento, estresse, ou seja, pode ser uma gama de fatores. Com relação à parte sexual, pode ser também tudo isso que eu falei. Pode ser a rotina do relacionamento, pode ser também. Tem tudo isso. Estão casados há 15 anos, às vezes os casais deixam o relacionamento cair na rotina, aquele rotinão, não é? Aquele rotinão. O marido procura a mulher quando tem vontade e a mulher com, e a esposa e a mulher comparece como esposa, faz o papel de esposa e não de mulher. Então, os dois têm culpa nesse processo. Por quê? O homem que só comparece para satisfazer suas necessidades e a mulher também, ela comparece para fazer o papel de esposa. Os dois têm errado. Todos os dois estão errados, você e seu marido. O marido, ele tem que ser sensual e não só sexual. Ou seja, qual a diferença? Sensual é aquele maridão que faz carinho na esposa todo dia ou com muita, com frequência e não só na hora do vamos ver. A diferença entre o marido sexual e o marido sensual, tá? O sensual, como eu disse, é aquele carinhoso não só na hora H, tá? E claro que na hora H também ele vai ser mais sensual ainda, tá? Muito bem. E a mulher, por sua vez, ela tem que esquecer também dessa trilogia que é só cuidar da casa, do filho, não é? E ser mãe do marido. Esqueça isso aí, pessoal. Isso tem que ser feito? Claro que tem que ser feito. Você é dona de casa, continua sendo uma boa dona de casa. Você que é mãe, continue sendo uma boa mãe. E você que é uma boa esposa, continue sendo e cada vez melhor, tá? Porém, você não pode esquecer do quarto elemento que também é muito importante: ser mulher. Ser esposa não é difícil. Ser mulher, esposa mulher, não é complicado, mas é o mais importante. Porque já que vai ter que comparecer, você tem que exercitar o seu lado mulher, seu lado sexy. Isso é muito importante. E tem que colocar seu marido na linha. Olha, tem que ser assim, pô. Eu quero assim, tá? E não no seu jeito, não no jeito do marido. Então, os dois estão errados. Vocês têm que conversar muito sobre isso aí. Lembrar que um ato sexual é dividido em três partes: o antes, durante e o depois. Então, você que tem carro a álcool aí em Jarinu, aí, carro um Fusca a álcool aí, no mês de junho aí, que está bem frio, tenta sair com ele de manhã se não aquecer bem o seu carro álcool, seu Fusca aí, ou o seu carro de carburador. Hoje não, os carros eletrônicos não, porque o carro eletrônico ele já vem com um dispositivo que ele automaticamente ele faz essa correção. Mas o carro de carburador, não é? O carro de carburador, não é? Tem que ser aquecido. Depois que você aquece seu carro a álcool de carburador, esse combustível a álcool é melhor do que o de gasolina. Então, a mulher também, quando ela. A mulher não, o casal, quando investe no antes, que é os preparativos, que é o aquecimento, o depois é mais tranquilo. Então, o que eu falei? Antes, durante e depois. O antes é o aquecimento. O durante é a penetração e chegar ao clímax, que é o orgasmo. E o depois? O depois é ficar curtindo aquele momento único depois do orgasmo. O que é que os casais, a maioria, fazem? A maioria faz, não é fazem, a maioria faz, tá? Vira um para um lado, o outro para um outro, como certa feita, uma prova de Jarinu mesmo. Tem uma paciente minha de Jarinu que um dia ela me disse uma palavra muito bonita, muitos anos atrás, que eu uso até hoje no consultório e vou usar aqui na rádio também. Doutor, meu marido, ele é a monta de um lado e a peia do outro. Você está vendo, não tem entendido o que ela quis dizer com isso. Meu marido amonta de um lado e apeia do outro. Significa o seguinte: essa senhora me ensinou muito. É uma senhora que trabalha em sítio, até aí em Jarinu mesmo. O que ela quer dizer? Que o marido, ele não investe no antes nem no durante, só no durante. Então, não investe no antes nem no depois. Ele, vai lá, fez o servicinho dele e vira bunda com bunda e vão dormir um para cada lado. Isso é aqui dizer, a mão está de um lado e a pia do outro. Ele não curte, o casal não curte aquele terceiro momento que é o muito importante, que é o depois, tá? Então, isso tem que ser muito analisado, viu, José? E isso tem que ser também muito bem usado pelos casais, o antes, durante e o depois, tá bom? Mas, de qualquer maneira, seu marido pode ter outros problemas também. É bom ele passar por uma avaliação para verificar o que está por trás disso. Pode ser que tudo que está acontecendo com o seu marido nada mais é, nada menos é do que a rotina do casamento. Pode acontecer. Claro que tem que ser feito uma avaliação para ver se tem outras coisas atrás disso aí. Tá bom, Josefa? Qualquer dúvida aí, dá um alô para mim. Olha, e procure investir no antes, no durante e no depois, tá ok? Tem aqui da Sônia, do Novo Cruzeiro. Bom dia, Sônia. Bom dia, pessoal aí do Novo Cruzeiro. Doutor, eu tenho Joanete e tenho dores para caminhar. Qual a solução? Então, Joanete não é neta da Joana, não. É Joanete é o seguinte: Joanete é uma doença degenerativa na articulação entre o dedão do pé, não é? E a articulação, a primeira articulação do a articulação do dedão do pé. O que acontece? Essa articulação, ele passa a ter uma calcificação degenerativa, ou seja, uma calcificação, e começa a criar um osso na lateral do do osso do dedão, tá? Mas é no começo do dedão, e começa a formar ali um osso. Aí na roça, em Jarinu, aqui em Itatiba também, agora nem tanto, mas eu que fui da roça há muito tempo, a gente viu, o pessoal pegava a botina, emitia o canivete ali, onde tem calo, fazia um buraco ou fazia um cortezinho, e na Joanete também, na lateral, ele fazia um buraco, ou seja, o osso, entre aspas, saía para fora da botina. E resolvi o problema, não doía. Por que que a Joanete dói? Joanete dói porque você vai usar um tênis, você vai usar um sapato fechado, e aí ele dói. Muito bem. E você, quando você vai andar também, todos nós andamos, e quando você vai terminando mudar o passo, você faz com que essa articulação que tá com degeneração doa. Também acontece. Então, o que se faz? O que se faz? O que se faz, não. O que se deve fazer para evitar? Primeiro, evitar sapato bico fino. A gente vê nas lojas aquele sapato de mulheres com bico fino que não cabe nem dois dedos ali. E ali enfia cinco dedos ali. O que acontece? Um dedão geralmente vai enfiar por cima do outro ali. Geralmente é o dedão que vai por cima dos outros. E vai começando a dar um problema na articulação. Então, para evitar a Joanete, a primeira coisa é não usar sapato bico fino. Claro, vai numa festa, alguma coisa, uma vez ou outra, não vai ter problema nenhum. Não usar de rotina. Não usar de rotina sapato de bico fino. Segundo, se quiser fazer uma cirurgia, pode ser feita? Pode. O doutor vai lá, ele desgasta aquele osso, ele desgasta aquele osso, tá? Ele abre, faz um cortezinho e ele vai lá, ele corta aquele excesso daquele osso. Vai voltar? Vai voltar. Mas demora 5 anos, até mais. Depois vai e faz normalmente. Cirurgia simples, entra de manhã no hospital, sai à tarde, tá? Uma cirurgia simples. Então ele pode fazer. O que não pode fazer, que já vi isso aí, é o médico querer fixar. Ele quer fixar o dedão na articulação aqui do metacarpo, esse osso aqui do peito do pé. Não pode fixar. Ele mete lá uma haste e fixa. Isso não pode. Melhora? Melhora a dor. Mas quando você vai andar, o que acontece? Você não consegue andar, porque fica o dedão, ele fica fixo. Não consegue. Então, a cirurgia que tem que fazer é só tirar o excesso do osso, tá? Desgastar bem, depois ele põe a pele por cima, muito bem. Põe um pouquinho de gordura ali e resolve o problema.
1: Um rápido
2: Hoje,
1: intervalo, doutor, a gente já volta?
2: que seja rapidinho, tá?
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5: Você sabia que bruxismo é o transtorno em que a pessoa aperta ou range os dentes, principalmente durante o sono, podendo acometer pessoas de todas as idades? É feito pelos músculos da mastigação, podendo trazer diversas consequências, desde desgastes dentários, lesão periodontal, distúrbios da articulação e dor muscular. São dois tipos de bruxismo existentes: o diurno, que acontece quando o paciente está acordado, e o noturno. Mas ambos se caracterizam pela pressão dentária e têm relação com fatores emocionais. Os sintomas normalmente são percebidos quando a pessoa acorda, pois devido ao apertar ou ranger constante dos dentes, os músculos do rosto podem ficar doloridos. Além disso, outros sintomas são desgaste da superfície dos dentes, amolecimento dos dentes, dor nas articulações da mandíbula, dores de cabeça, cansaço diurno, pois a qualidade do sono é diminuída. Agora que você já sabe como o estresse e a ansiedade podem contribuir para um quadro de bruxismo, a dica é tentar levar uma vida mais tranquila. Não deixar que as situações do dia a dia te tirem do sério. E lembrar que nada vale mais do que a sua saúde mental. 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Tudo isso vão buscar e trazer o nosso equilíbrio.
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7: 9:59.
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4: Você pode e deve participar da nossa programação pelos fones 011-4524-0003, 4524-1594 e também pelo nosso telefax 011-4534-4417. Você também pode utilizar o nosso e-mail, que é crnitatiba@terra.com.br. crnitatiba@terra.com.br. Lembrando a todos que agora estamos com a nova ferramenta, que é a internet, e você poderá acompanhar a nossa programação pela internet. Da onde quer que você esteja, em Itatiba, ou em São Paulo, ou fora de São Paulo, no Brasil, no exterior, basta que você acesse nosso site, que é o www.crnitatiba. Lá você vai encontrar o nosso login, que é Pergunte ao Dr. Jessé. Então, e ali você vai acompanhar a nossa programação. Entretanto, temos algumas perguntas da semana passada ainda. Temos da Silvia, do Centenário. Bom dia, Silvia. Bom dia, pessoal do Centenário. Dr. Jessé, tenho 36 anos e estou apresentando uns pelos grossos, né, no meu queixo. No queixo e na região do bigode, como se fosse um bigode. Qual seria o meu problema? O que fazer? Bom, Silvia, aí é o seguinte. Esses pelos que aparecem na mulher, cada mulher, ou cada homem, cada raça, ele tem uma pelagem diferente. Por exemplo, o índio tem pouco pelo, quase nenhum. Você pega a mulher, a portuguesa, ela é mais cabeluda, das cabeças aos pés, mais do que as outras raças. Cada raça tem seu tipo de pelo. No nosso caso, como é muito miscigenado, a mistura de raça, então cada uma pessoa tem um tipo e tem um tipo de pelo. E como na nossa sociedade o que vale classificar o normal é aquilo que é mais comum, exemplo, quando verifica que a mulher tem pelo, no tipo um bigode, como você colocou, e no queixo, como fosse uma barbazinha, isso aí deixa você um pouco constrangida. Agora, uma coisa que você não pode fazer é raspar. Isso aí esqueça, está fora de cogitação. Então, a nossa recomendação para você, Silvia, a primeira coisa, fazer uma avaliação nos seus hormônios. Possa ser que você está com alguma deficiência de hormônio feminino. Pode ser uma possibilidade. Possa ser que o doutor faça uma reposição hormonal em você, que a tendência, quando a gente aumenta o hormônio feminino, automaticamente esses pelos tendem a diminuir de espessura. Entretanto, se você está com seus hormônios normais e continua esse pelo, o que fazer? Primeira coisa é não raspar. Se você raspar, aí o bicho pega. é retirar um por um. Agora, o ideal mesmo é fazer a eletrocoagulação do pelo que tem. Porque você tem o quê? Você não tem um bigode fechado, nem tampouco um queixo fechado. É um cabelo ou outro que tende a ser mais grosso. Então, existe técnica que você faz a eletrocoagulação do pelo, não da pele. Você pega o pelo lá e cauteriza ele. Como o pelo é um bom condutor, ele vai matar o bulbo do cabelo e aí ali não vai nascer o cabelo novamente. Se nascer, nasce um cabelo bem ralinho, fininho. É o que se espera. Se for um pelo bem fininho em maior quantidade, é você descolorir com água oxigenada, que a mulherada faz. Pega água oxigenada 40 volume e descolore. Agora, se ele é realmente grosso, aí tem que fazer eletrocauterização, cauterizar. Não é queimar no lugar não, pessoal. Cuidado, hein? É só cauteriza o pelo. Ele esquenta e vai lá dentro na sua raiz e a tendência é enfraquecer ou matar o pelo. Então, seria a nossa sugestão para você, Silvia, seria primeiramente você fazer uma taxa dos seus hormônios para verificar como é que estão os seus hormônios. Os hormônios masculino, feminino, né? No caso, a progesterona, a testosterona, o FSH, o LH, ou seja, todo tipo de hormônio. Está tudo normal. Então, só resta o tratamento local. Tratamento local. Aí você vai conversar com o seu ginecologista. Possa ser que ele, por mais que seu hormônio esteja normal, ele opte. Ele vai optar, né? Para fazer uma medicação hormonal para você, feminino. Ou se não, aí tem que procurar um esteticista, principalmente uma dermatologista, tem que ser uma dermatologista para fazer a eletrocauterização do cabelo. Esse pelo seu que é um cabelo, tá bom? Cuidado de ficar raspando, passando aquele emplasto para arrancar. Ele vem mais forte ainda, mais forte e mais grosso. Então não funciona. Tá ok, Silvia? Então, procura seu médico e procura fazer todos os hormônios femininos. Tá tudo ok? Então procura uma dermatologista que ela vai fazer o tratamento ideal para você, tá ok? Temos agora a Sônia do Santa Terezinha. Bom dia, Sônia. Bom dia, pessoal do Santa Terezinha. Doutor Jessé, o que é tabagismo ativo e tabagismo passivo? Porque eu convivo com uma pessoa, que é meu parceiro, que fuma muito. Qual o meu risco? Bom, aí está com um problema, viu, Sônia? Primeiramente, pelo seguinte. O grande problema que eu vejo aí, esse tabagismo dentro de casa, né? Primeiramente, você tem que proibir o seu parceiro, proibir mesmo, acabou, tá? Você tem que proibir que ele fume dentro de casa ou que ele fume também dentro do automóvel. Pronto, tem que proibir, acabou. Briga, não tem problema, dá uma briguinha com ele e tudo, puxa a orelha dele, acabou, foi, eu não vou sair com você, você vai fumar dentro do carro, você vai fumar dentro de casa, não deixe fumar dentro de casa, pronto, acabou. Então, primeira coisa, você tem que estabelecer isso aí, não fumar, primeiro que a lei não permite, não é? O carro não é só dele, o carro é da família, então ele não pode fumar dentro do carro, ele não pode fumar dentro de casa, ele não pode, é lei, tá? Mas, claro, você não vai aplicar a lei nisso, você vai aplicar o bom senso. Então tem que conversar com ele, viu, Sônia? E negociar, olha, fuma, quer fumar, quer se matar, quer morrer, morra sozinho, mas tem apenas sua família, pô. Aí, voltando ao seu questionamento, o seu marido, ele é um tabagista ativo. Por quê? Porque ele é viciado, ele fuma. Agora, só que você e toda a sua família, são tabagistas passivo. Então, você, sua filha, filho, ou quem está convivendo com essa pessoa, vocês estão fumando, no mínimo, se seu marido ô parceiro, ele fuma um maço de cigarro perto de você por dia, você está fumando no mínimo 10 cigarros por dia. A carteira tem 20 mais ou menos, né? Então você vê, se ele fuma uma carteira, você vai fumar um terço da carteira e, ou até a metade de uma cartela. Até a metade da carteira, você vai fumar 10 cigarros. Então as estatísticas, elas comprovam que o fumante passivo, que é seu caso, não é? Vocês têm 37% mais chance de ter um derrame ou um infarto do que o seu parceiro, que está fumando. Aí você vai assim, mas essa vida é ingrata. Claro que é, não é? É ingrata por quê? Ele que fuma e você que leva o fumo. É, essa é a regra. Essa é a regra do fumante ativo e passivo. O fumante passivo fuma e quem leva o fumo, não é? É o fumante passivo, que no caso em tela aqui, né? É a Sônia. Então, Sônia, você tem mais chance de ter um derrame, um infarto do que o seu parceiro. Mas como assim, doutor? Se ele fuma mais do que eu? Sim, ele fuma mais do que você. Mas ele, primeiro, ele é homem. O homem resiste mais aos efeitos maléficos do cigarro do que a mulher. Primeiro fato. Segundo fato, ele, como fumante ativo, o seu organismo, o organismo dele, ele procura desenvolver. Aí procura desenvolver o que? As suas defesas. Então, ele tem mais defesa do que você. Porque o próprio organismo dotou esse infeliz aí do seu parceiro, né? De mais defesas. Porque ele fuma mais. E você, por ser mulher e também por fumar pouco, a sua defesa é menor. Então, você... É mais fácil você morrer de infarto e de derrame do que o maledeto aí do seu parceiro, que fuma dentro de casa, provavelmente. Tá ok? Então, a única coisa que a gente recomenda aí, é você usar dos seus direitos, e direitos pernientes, que eu até digo, né? É usar seus direitos pernientes e falar com o meu... Doutor Jessé falou que eu tenho 37 mais chance de ter infarto, derrame e até câncer na bexiga. Sem falar em bronquite, asma brônquica, DPOC, doença obstrutiva crônica. Tudo isso você tem mais chance do que ele, em torno de 37%. Você veja só. Então... E pode falar mesmo, o doutor Jessé falou que você fuma, mas quem leva o fumo sou eu. Então, meu, vai fumar lá na rua. Então, toma atitude. Não é, Sonho? Doutor Jessé, bom dia. Bom dia. Quem nos pergunta é a Marlene do Santa Cruz. Doutor Jessé, recentemente morreu uma amiga minha e me disseram que ela tinha anemia dos negros. Isso é verdade? Não acredito não, viu? Porque a anemia falciforme, que é a anemia dos negros, ela não mata. Ela não mata. Por quê? A pessoa, antes de morrer, dá para fazer transfusão de sangue, mas é muito difícil. Até anemia, pode ter anemia, tá? Ela pode ter anemia. E muitas vezes... A pessoa começa a ter anemia, a gente vai lá, a gente tira o baço da pessoa. Mas peraí, o que, que tem a ver baço com anemia? Vou explicar. Anemia falciforme, pessoal. A hemácia do nosso sangue, ela é uma hemácia, você vê no microscópio, você vê a célula vermelhinha, não é? Bem vermelhinha, só, mais nada. Se você pega a hemácia da galinha... Do galo, que seja, ele tem uma hemácia, ele tem um núcleo, dá para ver um núcleozinho. Ele tem um núcleo. E a anemia falciforme são algumas hemácias, que é mais comum na raça negra, que eles têm também um núcleozinho, uma mão, tipo um alvo, chamada hemácia em alvo, ou anemia falciforme, também chamada células hemácias em alvo. Tem algumas hemácias que tem, ele tem um pontinho lá dentro dela, tá? Que isso caracteriza a anemia falciforme. O que tem a ver esse pontinho com anemia? Exatamente, que nós temos, assim como nas indústrias, existe um setor que as peças vão passando, quem já trabalhou nesse setor sabe, que vai fazendo o controle de qualidade. Mesma coisa, quem tem sítio aí passa na esteira, né? E vai tirando a laranja podre, laranja estragada, a laranja pequena, vai separando. É o controle de qualidade. O mesmo acontece em algumas indústrias. Tem indústrias que já usam a visão eletrônica. Então, é o controle eletrônico. Mas a maioria das indústrias ainda é manual, no olhômetro. Vai lá, a pessoa vai lá, essa peça não está boa, essa não está boa. E o nosso baço, pessoal, baço, não é? Que fica aqui do lado esquerdo nosso, ele é que é o nosso revisor, é o nosso controle de qualidade. Vai passando hemácia ali. Se essa hemácia não é de boa qualidade, ele retém essa hemácia e destrói essa hemácia. Ele destrói ela, tá? Porque uma hemácia, ele tem uma vida média de 90 a 120 dias. Uma hemácia normal. Então, essa hemácia, essa célula que dá cor, essa cor, não é? Corada nossa, que a pessoa vê, você está anêmica, porque olha, seu olho está branco. E realmente, você vê aquele olho de peixe, né? Aquele olho, a pessoa está anêmica. Está faltando ferro na pessoa, está faltando hemoglobina, está faltando tudo. Ou seja, algum problema está acontecendo com essa pessoa. Ou ela está com sangramento, ou ela está com câncer, ou ela tem falciforme, ou alguma coisa a pessoa tem. Então, o baço, ele destrói essas hemácias. Só que tem pessoas, tem muitas hemácias com defeito, e o baço vai destruir, pô, e a pessoa vai ter anemia. Aí, nesse caso, o que a gente faz? Vai lá e tira o baço. Mas essas hemácias vão ficar lá com alvo? Vai, não tem problema, dá para viver com elas. Existe remédio? Não, o remédio é tirar o baço. A gente tira o baço da pessoa, tá? A gente tira o baço. Ou a gente estimula o corpo da pessoa a fabricar mais hemácias, através de vitaminas, ferros, né? Ácido fólico, outros medicamentos. Mas mesmo assim, a pessoa continua anêmica, aí, nesse caso, a retirada do baço, ou chama-se esplenectomia, se impõe, se faz necessário. Mas não é o caso. Então, eu acredito que ela não tenha morrido por anemia falciforme. Eu diria, viu, Marlene, que ela morreu por falta de orientação, tá? Porque, pelo menos, é bem, eu não sou expert no assunto, mas os casos que eu acompanhei, a retirada do baço resolveu muito bem a vida da pessoa, tá? Porque essas hemácias vão morrer. Elas não vão morrer com 120 dias, vão morrer com 60 dias, vão morrer antes, tá? Elas vão ser destruídas antes. Então, eu acho que não foi por isso que ele morreu, deve ter sido outras causas, tá ok? Então, procura verificar, porque bem provavelmente o motivo foi outro, tá ok? Bom, pessoal, nosso horário está esgotado, vamos ficando por aqui. Tenha um bom dia a todos. Você que vai me ouvir aí no sábado, uma boa noite para você. Obrigado pela audiência. E você que vai viajar amanhã, cuidado, pessoal. Cuidado, porque senão, se você não se cuidar, quem vai pagar o pato é você e sua família, tá? Porque quem morre sofre naquele momento ali, ou vai sofrer no hospital, mas quem fica é que vai sofrer mais.
1: Um rápido intervalo, doutor, a gente já volta?
5: Que seja rapidinho, tá?
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A resposta é a seguinte: pode precisar? Pode, mas vamos falar primeiro o que é diverticulite. A diverticulite, pessoal, o nosso intestino é um cano. É como se fosse uma mangueira grossa. Uma mangueira grossa. Então, tem o intestino delgado, que é um intestino fino, tá? Que depois ele passa para o intestino grosso, que é uma tubulação maior. Uma tubulação bem maior, que é o intestino grosso. Na parede desse intestino grosso, pode haver algumas pequenas cavernazinhas. Interessante, caverna mesmo, buraco, igual a caverna. São pequenas. Pequenas para nós, mas para vírus, para bactérias, para fungos, ou para algum restinho de alimento líquido, ele entra lá dentro e depois esse líquido fica preso, ele endurece lá dentro. O verme também, ele adora ficar um lugarzinho, porque lá é quentinho, tá? Quando a pessoa faz cocô, o cocô passa direto, não vai lá dentro, então ele está sempre ali dentro. E pode inflamar esse divertículo. Quando a gente faz uma cirurgia, que a gente tira a peça, às vezes a pessoa tem tantos divertículos que não tem o que fazer. Tem que ir lá, o doutor vai lá e tira aquele segmento, que tem muito divertículo. Aí você vê a peça, você vê diversas mamilas, tipo mamilo, peito de mulher, assim, mas pequeno. Parece mais um peito, um mamilozinho de mulher ou do homem, o que... para fora do intestino. Ou seja, é a caverna. Isso que é divertículos, que na realidade chama-se doença diverticular do cólon. O nome correto dessa patologia, ou seja, dessa doença, é doença diverticular do cólon. Então, quando você faz uma colonoscopia e vem na presença de divertículos, você não tem diverticulite. O que você tem é uma doença diverticular de cólon. E o que é a diverticulite? É quando esse divertículo se inflama. Tá? Se inflama como? Como eu disse, entra aqui um pouquinho de fezes líquida, endurece lá dentro e o cocô fica duro lá dentro. Entra um verme, entra uma semente, entra tudo. E pode infeccionar. E essa é a doença que matou Tancredo Neves. Mas lá foi o que acontece. Ele não quis operar porque quis tomar posse, os médicos foram deixando. Quando correram atrás, não tinha mais jeito, estava tudo tomado. Tá? Mas hoje, viu, Amélia? Hoje, com os antibióticos que a gente tem, dificilmente o médico vai operar de uma diverticulite. Dificilmente. Ele vai esfriar o processo através de antibiótico, ele vai limpar o intestino dessa pessoa com medicamento, tá? E vai dar antibiótico, pronto. E vai esfriar o processo, ou seja, vai desinflamar e vai tirar a infecção. Tirou a infecção, tem alta, e depois é só fazer uma dieta rica em fibras, isso é muito importante, manter o intestino funcionando diariamente, ou no máximo a cada 2 dias, não pode passar disso. Nada ficar tomando laxante, porque o laxante irrita e inflama o intestino. Exatamente, pessoal. Tem muitas pessoas que inflamam a divertículo dela por laxante. Então, não é laxante que vai botar seu intestino para funcionar. O intestino, ele funciona bem como? Por duas coisas. O hábito, que é responsável por 50% a 60% de uma boa função intestinal, que é o hábito. E o segundo é a dieta. O que é o hábito? O hábito é todo dia, no mesmo horário, e você sentar no trono, com ou sem vontade, e educar o seu intestino, condicionar o seu intestino para ele funcionar aquela hora. Eu recomendo sempre, ou de manhã, ou após o almoço, ou após a janta. Um dos três horários, tem que escolher um. Não pode ser os três. Não, é um desses horários. Porque para que o seu intestino, ele entenda que aquele é o momento. Agora, não adianta você sair da cama e querer correr para o banheiro e botar o intestino para funcionar. Não vai. Você tem que levantar, ir lá fazer seu café, tomar um café, dar uma voltinha e depois sim, vai lá, escova o dente. Tem que ter um ritual, todo dia o mesmo.

0: um ritual. Aí o intestino entende, você vai alinhar com ele, vai sincronizar com ele, e aí ele vai passar a responder, mas naquele horário. Mesma coisa na sua casa aí. Você acostuma o seu cachorro comer às 8, às 9, às 10, você escolhe um horário. Ele só vai comer às 8 horas. Acabou. Ele só vai ter fome às 8. Agora, se você às 8 você dá ração, às 9 o teu filho joga uma comidinha para ele. Na hora do almoço alguém joga um ossinho para ele. Na janta, aí relaxa o condicionamento. O mesmo acontece com as mulheres, principalmente com as crianças. Eles vão quando dá vontade. Errado, pessoal. Não pode. Esse negócio só vai ao banheiro quando dá vontade, principalmente as mulheres e o jovem e as crianças, quando dá vontade, vai. Errado, tá? As crianças até a gente tolera isso aí, que você não vai querer condicionar uma criança a ir no banheiro aquela hora. É praticamente impossível. Você é um adulto, você é um jovem, você é uma jovem e você é uma pessoa adulta. Então você tem que fazer, criar o hábito todo dia naquele horário. Então, se é no café da manhã, você vai lá, levanta, não precisa escovar dente, não. Pode ir lá direto, lava a mão se quiser, vai lá, faz seu xixi, vai lá, não precisa escovar dente, não. Vai lá, toma seu café, tá? Tranquilo, lê seu jornal se quiser, toma seu café, come alguma coisinha, depois toma um café preto e o intestino tá só de olho. Daí a pouquinho você vai lá, terminou, dá uma voltinha por ali, faz alguma coisinha, já começa a dar um sinalzinho, aí você vai lá, escova seu dente, pronto. Pia, aí vai pro trono, tá? E depois vai pro banheiro fazer o asseio total. Toma o seu banho e aproveita. Assentou no vaso lá, sentou no trono, não deu vontade? Só foi falsa vontade? Não tem problema, vai lá, toma teu banho e vai trabalhar, vai fazer suas atividades. E se der vontade, ali para as 10, 11 horas, negocia. Só se não tiver jeito, aí você vai no banheiro. Mas se der para negociar, negocia com o intestino, não vá no banheiro, segura, tá? Você vai sentir um desconforto um dia, 2 dias, uma semana, mas depois você vai ver que ele vai funcionar igual um reloginho, perfeitamente, tá? Muito bem, esse é o hábito que representa 50% a 60% do sucesso de uma boa função intestinal. E a outra é a dieta, rica em fibras. Tem fibras na sua casa, você come laranja com bagaço, polcã, mexerica, o que tiver, abacaxi, bastante mamão, ameixa preta, come bastante e, principal, tomar bastante líquido, bastante líquido. Cereais é muito importante, cereais no café da manhã é muito importante. O que acontece? Fazendo isso, você vai ver que, claro, com a semana talvez não resolva. O intestino que está relaxado aí 4, 5, 10, 15 anos, não vai em uma semana, mas devagarzinho você chega lá. Isso é muito importante. Ontem mesmo atendi uma mocinha nova de 24 anos, cheia de fissuras anais, ou seja, rachadura, usando, já veio lá com rachadura, ela foi com outro problema, já aproveitou, já falou, foi dar uma olhada, cheio de rachaduras, tá? Porque tem intestino preso. Então, quando o cocô duro passa ali, vem machucando. Vem machucando e machuca, chega, racha o intestino, tá? Fica aquelas rachadurazinhas. E é muito desconfortável, é muito dolorido. Tá? Às vezes tem casos que a gente tem até que operar fissuras, mas não tem necessidade. É só botar o intestino para funcionar e usar um cremezinho anti-inflamatório que a coisa vai funcionar a contento. Isso aí é muito importante. Nós temos a Laura do Cruzeiro. Bom dia, Laura. Bom dia, pessoal do Cruzeiro. A Laura tem 43 anos. E segundo ela, tem uma vida sexual ativa. Muito bem. Ou seja, ela tem suas atividades sexuais normais. Ela tem fungos do tipo Cândida, tá? E já tomou vários remédios, não sarou. Quando fica no pré-menstrual, volta tudo novamente, esses fungos. O médico diz que não tem problema, no futuro. Ela quer saber, doutor, eu não posso ter câncer? Não posso ter câncer no útero devido a esse corrimento? Bom, Laura, câncer você não vai ter, tá? E outra coisa, o doutor falou que você não tem problema nenhum, isso aí também não é bem assim, tá? Se você está tendo um corrimento vaginal, ou seja, uma secreção vaginal, provavelmente leitosa, porque é, esse cândida é um fungus, esse fungus, ele dá uma secreção assim um pouco leitosa, igual papel branco assim. E às vezes também, a gente quando faz exame, está cheio de bolhazinhas, mas você não, na sua roupa você não vê, você vai ver uma coisa esbranquiçada. E às vezes pode estar até amarelada também. Muito bem. Claro que todo, não é bem assim, viu, Laura? Toda candidíase, ela é combatida. Hoje nós temos remédio de primeira linha, tá? Agora, veja só, o doutor tem que dar um remédio para você para tratar que a sua candidíase, ela pode estar, tá, lá nas trompas, pode estar no seu ovário, pode estar dentro do útero, tá? E já está contaminado aquela região. Às vezes o doutor só dá uma pomadinha para você passar, mas esqueceu que o fungos, ele caminha com uma bactéria, ele entra lá para dentro do útero, entra para as trompas. Então ele tem que dar um remédio para tratar de cima para baixo e um remédio também para tratar de baixo para cima. Então tem que dar um medicamento, um antifúngico para funcionar, tá? Para limpar o útero e ovário, é importantíssimo, tem que ser um tratamento de um mês no mínimo, tem que usar o creme tópico e dependendo do exame da cultura que a gente manda fazer o antibiótico, antibiótico terapia, o antibiótico. Agora, de nada adianta se você fizer tudo isso se você não usar a camisinha pelos 3 meses. Porque senão o que acontece? Se o seu parceiro não for tratado, é muito comum eu detectar lá na clínica, a paciente vai lá com um problema igual o seu, que sem resolução, ou seja, sem resposta ao tratamento, e você vai ver que a resposta ao tratamento é fácil. Você está se cuidando, o seu parceiro ou os seus parceiros não estão sendo tratados, você fica boa, você volta a ter relação com o seu parceiro ou com seus parceiros, você volta a ser contaminada novamente. Então, primeira coisa, fazer esse tratamento. A base, um tratamento geral, antifúngico, geral, ou seja, que ele vai combater esse fungo que está lá no seu útero, nas suas trompas e na vagina também, e um creme tópico e mais antibiótico. E usar a camisinha no mínimo 3 meses. No mínimo 3 meses. E o seu parceiro ou os seus parceiros, eles têm que ser tratados, tá? E se não quiser tratar, se não é uma relação estável, você tem que usar camisinha direto, tá? Tem que usar camisinha direto. Ah, mas eu sou casada, meu marido não apronta, não faz nada. Não tem problema. Só que toda mulher, existem 3 tipos de mulheres. Aquelas que não estão tendo um corrimento, aquelas que tiveram e aquelas que vão ter. Significa, todas terão, tá? E todas tiveram, tá? Isso é muito importante. Então, você está, meu noivo, você vai falar, meu noivo, ele não apronta, meu marido, imagine, eu também não apronto. Não tem problema, pessoal. O fungos, ele dá até em criança que não tem, até meninas que não tem relação sexual. O fungos, ele é oportunista. Porque o seu corpo, você vê, da cabeça aos pés, você tem fungos. O que é o chulé? O chulé é um fungo, você vê. Então, aquele fungo ali, ele gosta daquela região, tá? E a candidíase, ele gosta da boca, não é? Da candidíase na boca, é estomatite, e também dá também na vagina, dá na uretra do homem. Quanto exame de urina que eu faço que eu pego candidíase em homem? Você vê, já está na uretra dele, está na próstata dele. Quando ele ejacula, no esperma dele está cheio de candidíase ou de outras infecções. E ele contamina você novamente. Então você tem que ser tratada. E seu parceiro também, e usar a camisinha por no mínimo 3 meses. Quanto a dar câncer, não vai dar câncer. O que dá câncer, normalmente, o que dá câncer é você ter uma ferida no colo do útero não tratada, e principalmente pelo HPV, que é o papiloma vírus humanos. Então, esse sim dá câncer. Como eu falo aqui sempre, além do Papa Nicolau, é importante que a mulher... O Papa Nicolau todo ano, mas pelo menos o captação híbrida do HPV, do condiloma, que é o papiloma vírus humanos, deve ser feito pelo menos a cada 5 anos. Isso é muito importante, isso salva a vida. Por quê? A infecção não mata, mas o vírus do HPV, que é o papiloma vírus humanos, às vezes não dá no Papa Nicolau, às vezes... E geralmente não é acusado no exame ginecológico, só é acusado nesse exame chamado captação híbrida do HPV. Eu recomendo que todas as mulheres façam esse exame, pelo menos a cada 5 anos. Tá bom, pessoal? É muito importante.
1: Obrigado aí, Anderson, pela condução dos programas. Obrigado aí a toda a equipe aí da CRN, Central de Rádio Notícia, Itatiba, São Paulo. E obrigado você, meu ouvinte, por estar nos prestigiando com a sua audiência e com a sua participação. Um obrigado a todos.

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0: Bom dia. Estamos chegando aqui na CRN, a Rádio do Povo, Itatiba, São Paulo, Brasil, nesta quinta-feira, 10 de setembro de 2026, para mais um panorama esportivo com o Bom Dia dos Amigos de vocês. Eu, Beto Dias, deste lado do aquário, Anderson Pancotto e Márcio Egídio, do outro lado do aquário. 10 de setembro, que é o dia da imprensa. Alô, alô, amiga Eva Franco, Jornal de Itatiba, né? É, hoje é dia nacional da seresta também. Já em 1808 era criado o primeiro jornal do Brasil. Aniversariando hoje o tenista, ex-tenista, né? Gustavo Kirten, o cantor Maurício Manieri, os atores Paulo Betti, o ator e diretor Wolf Maia. É, na história, em 1977, né, acontecia a última pessoa guilhotinada na França, Ramida Djandoubi. E também hoje é dia de São Nicolau Tolentino. Aniversariando hoje a encantadora cidade do interior paulista de Sudemenuce, né, que fica ao lado de São José do Rio Preto, tá certo? E iniciando o panorama esportivo de hoje, eu já vou falando para vocês aí da 29ª prova de fraldinhas JI, que acontece no dia 27 de setembro, anote aí na sua agenda, né, no, de 2026, na pista de atletismo do Parque Ferraz Costa, a partir das 8 da manhã. E lá teremos a participação de crianças de 3 a 12 anos. Foram 3.042 inscrições, né, é um recorde, né, é o recorde alcançado aí nessa 29ª prova de fraldinhas JI, que será no dia 27 de setembro de 2026, na pista de atletismo do Parque Ferraz Costa. 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Então, anote aí na sua agenda. 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E já chegando no panorama esportivo, Copa Sul-Americana. Santos vence o Atlético Mineiro em noite inspirada.
1: Com Gabigol sendo um garçom, o Santos venceu o Atlético Mineiro na Vila Belmiro por 2-0 e deu um importante passo na direção da semifinal da Copa Sul-Americana. O Peixe não contou com Neymar, que está com um problema muscular, mas Gabigol estava inspirado e deu duas assistências, uma para William Arão e outra para Oliva. O técnico Cuca falou sobre a melhora do time e admitiu que tem que ter paciência com os que estão chegando agora.
2: A loucura que é, intensidade de jogo a cada 3 dias, né? Não dá tempo de descansar direito e aí você não pode ter um time, você tem que ter um elenco, né? O que a gente busca é isso, a gente melhorou bem agora. Só que a melhora do elenco, ela não se dá quando você contrata o jogador e ele chega. Ele tem que estar em condição de jogo e a gente tem que dar essa condição para o Lima, para o Arthur, para o próprio Rodinei. Tem que ter paciência, né, acima de tudo, mas
1: Agora, os times voltam a se enfrentar na semana que vem, dentro da Arena MRV em Belo Horizonte. O Atlético Mineiro precisa reverter os dois gols de diferença para avançar. Se o Galo devolver só o 2-0, a decisão vai ser nos pênaltis. O Peixe classifica vencendo, empatando ou até mesmo perdendo por um gol de diferença. Agência Rádio Web com informações da Copa Sul-Americana, Daniela Esperon.
3: O Santos venceu, fez 2-0 no Atlético e se aproxima da semifinal, né? O Gabigol voltou a ser decisivo, dessa vez viveu noite de garçom, das assistências para os gols de Júnior Arão e Oliva. Então tá aí, o Santos na Sul-Americana foi muito bem. O Santos, que agora, pelo Campeonato Brasileiro, tem mais uma partida marcada aí, e ele vai receber o Cruzeiro lá na Vila Belmiro. O jogo vai ser no próximo sábado. Então tá aí, valeu a pena para o Santos, que venceu o Atlético por 2-0 no primeiro jogo das quartas de final da Sul-Americana.
0: Tá aí o Santos, né, gente? Um resultado importantíssimo. Vem cá. 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E agora chegando Libertadores, Palmeiras vence com placar magro e joga pelo empate em Quito.
1: Dois brasileiros entraram em campo pelo jogo de ida das quartas de final da Copa Libertadores da América e os resultados podem ser considerados bons para ambos. O Palmeiras, em casa, superou a LDU do Equador por 1-0, com gol do lateral direito Giai no primeiro tempo. Com o placar, o Verdão pode empatar na semana que vem em Quito para avançar às semifinais. O técnico Abel Ferreira fez uma análise da partida e achou que o resultado foi até bom.
4: Se tu for juntar todas as... Eu falo daquelas que eu contei, se foram mais, mas das 11 oportunidades que nós tivemos, quer em cruzamento pelo chão, quer em cruzamento pelo ar, quer em combinações interiores, quer na bola parada, por exemplo, aquela bola que com o ar estende dentro do golo, foi uma combinação, não foi de cruzamento, foi um passo para dentro da área. Portanto, eu acho que o repertório da nossa equipa muito bem, da forma como fomos criando oportunidades, da variabilidade que tivemos, infelizmente podíamos ter feito pelo menos mais um ou dois golos em função daquilo, do volume que nós criamos, mas conseguimos um resultado bem melhor do que a última vez.
1: Já o Corinthians foi até a Argentina e conseguiu voltar para casa com um empate em 1-1 com o Estudiantes de La Plata. O Timão saiu atrás no marcador, mas buscou o empate graças ao gol do atacante Caio César. Na quarta que vem em Itaquera, o time corintiano joga por uma vitória simples para seguir no torneio. Nesta quinta-feira, o Flamengo pega o Independiente del Valle em Quito pelo jogo de ida das quartas. A bola rola às 21h30 pelo horário de Brasília e o Flamengo, além do duelo complicado com os equatorianos, terá que encarar uma altitude 2.850 metros acima do nível do mar. Agência Rádio Web com informações da Libertadores, Daniela Esperon.
3: Libertadores, fomos analisar friamente, o Palmeiras venceu por 1-0, né, um placar muito magro. Né, e o Abel não trocou ninguém, ainda perdeu o Gomes, que levou o cartão amarelo, não vai jogar lá na altitude de Quito. Na altitude de Quito, justamente onde agora vai o Flamengo enfrentar o Independiente del Valle. Eu acho que o resultado melhor foi do Corinthians, que sofreu um gol logo aos 3 minutos do primeiro tempo, mas marcou os 3 minutos do segundo tempo. Eu acho que o resultado do Corinthians foi bem melhor, porque ele empatou com o Estudiantes de La Plata, time argentino, que lá não é fácil de ganhar do Estudiantes lá em La Plata. La Plata é uma cidade que fica a cerca de 50 quilômetros de Buenos Aires. Mas o Palmeiras ontem teve o grande destaque da partida, sem dúvida nenhuma, foi o Giai. Correu como nunca, marcou gols, fez assistência, né, e se reabilitou. Em compensação, tem alguns jogadores, por exemplo, o Abel não trocou ninguém ontem, né, deixou o Lucas Evangelista, né, jogando. O Lucas Evangelista é um jogador limitado, né? Ele quando chuta no gol, é 200 metros acima da trave, né? Então, realmente faltaram muitas articulações, o Flaco Locke às vezes segura a bola demais, e quem participou bem, inclusive, do primeiro gol foi o Vitor Roque, né? E o Arias também, que esteve muito bem na partida. E agora, então, nós vamos ter as partidas de volta, né? Em que o Corinthians, ele vai receber, né, o Estudiantes de La Plata, agora, lá na Neoquímica, apesar que perdeu recentemente a Chapecoense, não tem tido muita sorte na Neoquímica, mas vai ser quarta-feira que vem, lá em Itacara, e em caso de um novo empate, o Corinthians vai decidir as penalidades. E o Palmeiras vai jogar, como o Flamengo vai jogar hoje, na altitude de Quito. E os times equatorianos, né, o Flamengo também não vai ter vida fácil com o Independiente del Valle, que eles disputam o jogo na altitude, não é como La Paz, né, que tem bem mais 3.600, né, mas os jogadores sabem que você correr, né, na altitude sempre fica mais difícil. Portanto, Palmeiras venceu a LDU por um placar magro de 1 a 0, o gol foi do Giai, e o Estudiantes da Argentina e Corinthians empataram em 1 a 1. Eu acho que o resultado do empate na Argentina foi melhor do que a vitória magna do Palmeiras por 1 a 0 frente à equipe equatoriana.
0: Aí então, né, gente, tá aí o Palmeiras passado a limpo, né? Tá aí o Corinthians também, que empatou, conseguiu um bom resultado lá na Argentina frente ao Estudiantes por 1-1. Então tivemos aí a Copa Sul-Americana, Libertadores, e já chegando aqui no estúdio o professor Márcio Oriani com dicas de atividade física e saúde. Seja bem-vindo, professor.
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6: Fique atento aos limites de gordura abdominal. A gordura abdominal pode aumentar os riscos de problemas de saúde, uma vez que o alto índice de tecido adiposo nessa região pode colocar seus órgãos internos sob estresse, mesmo se o seu índice de massa corporal estiver dentro dos limites da normalidade. Para mulheres, uma medida de cintura de 88 cm ou mais indica um grande risco de problema de saúde. Para os homens, o sinal de alerta é acima de 102 cm de circunferência abdominal.
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0: Tá, então, gente, vamos fechando esse primeiro tempo do Panorama Esportivo. Mas continue na audiência, não saia daqui não, porque já já nós voltamos com muito mais esportes para você.
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0: E cá estamos nós de volta para o segundo tempo do Panorama Esportivo aqui pelas suas RN, a Rádio do Povo, Itatiba, São Paulo, Brasil. São Paulo está otimista em ter Luciano contra o Boca, mas deve poupá-lo de jogo com o Palmeiras, né? Luciano preocupou o torcedor ao revelar desconforto na coxa esquerda depois da derrota para o Boca Juniors por 1-0 na terça-feira. Pelas quartas da Copa Sul-Americana. A tendência, porém, é que ele esteja pronto para o jogo de volta na terça-feira, dia 15, no Morumbis. O jogador, porém, deve ser poupado no clássico contra o Palmeiras, sábado, às 18h30, no Nubank Park, pelo Brasileirão. Luciano começou a sentir dores contra o Atlético Mineiro, mas foi para o jogo contra o Boca pela importância da partida contra os argentinos. A décima seguida dele como titular, a maior sequência do atacante na temporada e a segunda maior do time, atrás apenas dos 11 jogos de Caleri. A tendência é que o ataque do São Paulo no clássico Choque Rei tenha Gustavo Santana e Caleri. O camisa 9 recebeu o terceiro cartão amarelo e está fora do segundo jogo contra o Boca. A utilização ou não de Arthur vai depender do nível de desgaste que será monitorado durante a semana. O tricolor também pesa a questão do gramado sintético e evita forçar jogadores que estejam 100%, como seria o caso de Luciano. Ainda assim, Dorival Júnior deixou claro que não quer poupar titulares para o duelo, afirmando que o tricolor não pode se dar a esse luxo pela situação do time na tabela. Apesar das duas vitórias consecutivas, o São Paulo ainda é o décimo colocado do torneio com 33 pontos. Aí então o tricolor passado a limpo. Abel diz ficar triste sem atletas do Palmeiras na seleção, mas valoriza a base e conversa com Ancelotti. Fico triste quando olho para a convocação da seleção brasileira e não vejo nenhum do Palmeiras, mas vejo lá o Vitor Reis, o Estevão, Danilo e Endrick. Em função da dinâmica financeira e esportiva, na minha opinião, temos feito um trabalho consistente. Essas foram as palavras de Abel Ferreira na quarta-feira ao responder sobre os erros que cometeu nos últimos anos para perder os títulos que disputava. Ele defendeu o Palmeiras como dono do trabalho mais consistente do país. Refletiu sobre a valorização de atletas do clube e compartilhou os temas da conversa com o técnico da seleção brasileira, Carlo Ancelotti. Eles se encontraram no domingo antes do empate com o Botafogo no Nilton Santos. Conversaram sobre atletas, gramado sintético e Abel prometeu entregar-lhe uma garrafa de vinho quando visitar o clube em São Paulo. O que posso prometer é que trabalhamos para competir e lutar por títulos até o fim. É a equipe mais consistente ao longo dos últimos anos, mesmo sem títulos expressivos no ano passado. Trabalho não pode ser só avaliado pelos resultados. É pelos resultados, pelos processos, valorização dos jogadores, disse Abel, voltando a citar a formação do clube. Podíamos ter o Alan na seleção, mas tivemos que vender e temos que ir atrás de outras soluções, recursos. É tentar equilibrar sempre a equipe sem perder a competitividade. E é o que o Palmeiras tem feito nos últimos anos, completou o português. Diniz elogia mudança de postura do Corinthians na Libertadores. É o que a torcida merece. Para o técnico Fernando Diniz, mais importante do que empate fora de casa com Estudiantes no jogo de ida das quartas de final da Conmebol Libertadores, a postura dos jogadores em campo foi digna de elogios. Depois de 3 derrotas seguidas no Brasileirão, o Corinthians fez um jogo competitivo na Argentina, saiu atrás, mas teve forças para evitar a derrota. É o que a torcida merece. O que a torcida merece de nós é entrega total, absoluta e irrestrita em todos os jogos. Jogar bem tecnicamente é algo que a gente treina, mas essa entrega que os jogadores tiveram, isso faz uma simbiose que todo mundo ganha. Torcida do Corinthians merece, afirmou Diniz em coletiva de imprensa. Cuca elogia reforços do Santos e agradece à diretoria e planeja usar Cebolinha contra o Cruzeiro. Arthur, Rodinei, Lima, Everton e Everton Cebolinha. Em duas semanas, o Santos derrubou o transfer ban com a ajuda da empresa da família de Neymar e contratou 4 reforços para o técnico Cuca, que pediu várias vezes por reforços. Agora o treinador prevê uma nova realidade para o Santos, que abriu vantagem de 2-0 sobre o Atlético Mineiro nas quartas de final da Sul-Americana e busca se afastar de vez da briga contra a zona de rebaixamento do Brasileirão. A competitividade vai crescer e joga o melhor. O fiscal de tudo é o jogador. Sabe que vai jogar quem está melhor. Você não joga só com 11, joga com 16. Lesão, suspensão, momento, a gente usa todo mundo, disse o técnico. Quanto maior e melhor é o seu elenco, maior a chance de vitórias. Cebolinha chega bem, treina com o grupo, não está no ideal, mas vamos ver se a gente já o aproveita, destacou. Dos 4 contratados, Arthur e Lima jogaram contra o Internacional no fim de semana e Atlético Mineiro na quarta-feira. Já Rodinei entrou como titular da vitória pela Sul-Americana. A expectativa da comissão técnica é contar com Everton Cebolinha no jogo de sábado, às 21 horas, horário de Brasília, contra o Cruzeiro pelo Campeonato Brasileiro. O ex-Flamengo e Grêmio será apresentado, né, nesta quinta-feira na Vila Belmiro. Então, passado ali a limpo as 4 equipes, né? E agora vamos de Brasileirão da Série B, né, Benjamin? É, vamos lá então, porque a bola tá rolando, né, gente? Hoje nós vamos ter às 19h30... o São Bernardo recebendo Londrina, no mesmo horário Vila Nova e Goiás. E às 21h30 da noite, Sport e Ponte Preta entram em campo, né? Fechando a mais esta rodada. E neste momento, né? A 27ª rodada. E neste momento nós temos aqui a liderança do Juventude, 50 pontos. Na vice-liderança, Novo Horizontino, 49. Em terceiro, Fortaleza. Em quarto, Criciúma, ambos com 47. Em quinto lugar, Vila Nova, 44, com 43 pontos. Em sexto, Operário. Sétimo, Atlético Goianense. Já o CRB, oitavo colocado, com 42. Em nono, Cuiabá, 39. Em décimo, Sport, 38. Com 37, mais 2 equipes. Em 11º, Náutico. 12º, Atlético Clube. Em 13º, Goiás, 36. Em 14º, São Bernardo, 35. Com 31 pontos, em 15º, Botafogo de Ribeirão Preto, em 16º, o Ceará. Em 17º, vem o Avaí, 29 pontos, em 18º, Londrina, com 22, em 19º, América Mineiro, 17, 20º, com a lanterna na mão, a equipe da Ponte Preta, a macaquinha de Campinas, né, gente? Bem, passamos a limpo aí os clubes paulistas. Falamos do Brasileirão da Série B e agora a Seleção Brasileira. A renovação começou. Ancelotti divulga a lista com 8 estreantes.
1: O técnico Carlo Ancelotti divulgou a lista dos convocados para os amistosos diante da Austrália e Índia na próxima data FIFA, que vai acontecer no fim de setembro e início de outubro. Algumas novidades e também muitos jovens. Portanto, os goleiros Hugo Souza do Corinthians, Morisco do Coritiba e Otávio do Cruzeiro. Defensores Arthur Dias do Atlético Paranaense, Douglas Santos do Zenit, Gabriel Magalhães do Arsenal, Jair do Nottingham Forest, Marquinhos do PSG, Vitor Reis do Manchester City, Mauro Júnior do PSV, Wesley da Roma e Mateuzinho do Corinthians. Meio-campistas Andrei Santos do Manchester United, Bruno Guimarães do Arsenal, Danilo Santos do Botafogo, Breno Bidon do Corinthians, Gabriel Bontempo dos Santos, Douglas Luiz da Juventus. E os atacantes: Vinícius Júnior do Real Madrid, Samuel Lino e Pedro do Flamengo, Endrick do Real Madrid, Estevão do Chelsea, João Pedro do Chelsea, Rafinha do Barcelona e Rayan do Balneamalfi. O técnico Carlo Ancelotti falou sobre estar bem servido de centroavantes e elogiou o atacante Endrick.
2: Creo que a situação está um pouco mais clara para todos. Temos um par de jovens muito, muito forte que temos que acompanhar na progressão. E um destes é, obviamente, vocês conhecem todos, Endrick. Temos outro centroavante que jovens que estão atuando muito bem. Outros que não estão na lista, que estão saindo. Então, aí estamos bem copiados, mas... É óbvio, Endrick é que vai ser um jogador importante para a seleção no futuro.
1: E o técnico Carlo Ancelotti vai promover 8 estreias com a camisa da seleção brasileira. Pela primeira vez entre a lista dos convocados, os goleiros Pedro Mourisco e Otávio, os laterais Mateuzinho e Mauro Júnior, os zagueiros Arthur Dias e Jair e os volantes Breno Bidon e também Gabriel Bontempo. Então, o técnico Carlo Ancelotti cumprindo o prometido com uma renovação na seleção brasileira pós-Copa do Mundo. Agência Rádio Web com informações da seleção brasileira, Daniele Esperon.
3: Agradou aqui a torcida do Corinthians, ele convocou o Hugo Souza, que é goleiro, o Mateuzinho, né, que é defensor. E também outro jogador foi o Breno Bidon, então três jogadores do Corinthians, também teve no Flamengo, teve o Pedro, teve o Samuel Lino, e também nos agradou, acabou agradando aqui em tese o Palmeiras, porque ele não convocou nenhum jogador do Palmeiras, mas em compensação ele convocou, sabe aqueles jogadores que foram vendidos e o Palmeiras faturou quase 1 bilhão? Com o Vitor Reis, que hoje está no Manchester City, o Danilo, que hoje voltou, está jogando no Botafogo, e que o Ancelotti falou do Endrick, né? O Endrick que jogou no Lyon e agora voltou para o Real Madrid, e o Estevão, né? Estevão que está no Chelsea. É, e o Flamengo teve o Pedro e o Samuel Lino, né? Nas convocações. Então, vamos aqui acreditar que tem que fazer essa renovação. É, aqui, sinceramente, eu agradou os paranaenses, né? Convocou Pedro Mourisco, que é goleiro do Curitiba. Eu, sinceramente, hoje tem tanto Pedro, é tanto nome aí, que eu sinceramente, não conhecia o Pedro Mourisco, né? Que é lá do Curitiba. E para não deixar também de desagradar, o Arthur Dias, que é do Atlético Paranaense, também foi convocado. E alguns jogadores que atuam no futebol europeu, né, que acabaram sendo convocados, né, e teve o Santos também, né, ele não deixou de dar um agrado, e acabou convocando o Gabriel Bontempo, né, no Santos, né, que venceu muito bem ontem por 2-0 o Atlético, né, se avançando na Sul-Americana para a semifinal. Eu acho que o Santos e o torcedor santista, eles têm que aprender aí que não vão poder contar com o Neymar, né? Suas condições físicas, né? Então tem que acreditar no time que aí está. Tanto é que, então, vocês ouviram que teve até jogador, né, que foi convocado, né, para a seleção brasileira, que deverá ser mais aproveitado pela equipe santista, né, que o jovem André, o jovem jogador do Santos, que é o que nós acabamos aqui de falar, que é o Gabriel Bontempo. Tomara que ele tenha um bom tempo na seleção.
0: Aí, gente, vamos fechando esse segundo tempo, vamos fechando então esse segundo tempo do Panorama Esportivo, mas continue na audiência, conosco sempre, porque já estamos de volta com o terceiro e último tempo. Não saia daí.
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E cá estamos nós de volta para o terceiro e último tempo do Panorama Esportivo aqui pela sua CRN, a Rádio do Povo, Itatiba, São Paulo, Brasil. Falar, né, da Champions, né, que ontem nós tivemos aí a Liga dos Campeões, nós tivemos aí os seguintes jogos e resultados. O Barcelona, né, caçapou o Feyenoord por 5-1. O Stuttgart venceu o Viking, que é um dos estreantes, né, na Liga dos Campeões, por 3-1. O Liverpool venceu o Atlético de Madrid por 2-1. Nápoles perdeu em casa para o Arsenal por 1-0. O PSG goleou o Slovan Bratislava por 6-1. Trucada, hein? O Sporting venceu o Galatasaray por 3-1. E hoje nós vamos ter os seguintes jogos, todos eles, né, horário de Brasília. Às 13h45, o Fenerbahçe recebe o Roma. No mesmo horário, PSV e Shakhtar. 16h, Bayern e Bodø/Glimt. No mesmo horário, Como e o RB Leipzig. Às 16h, o Manchester United recebe o Sabah Baku. E às 16h, fechando a rodada, Slavia, Praga e Lens entram em campo. Olha lá, você que me acompanha agora, hein? 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

0: companhia de todos os dias, tá certo? Então tá aí. Bom, e no panorama esportivo agora, nós vamos falando aqui, né, que está acontecendo aí o sorteio, né, o sorteio dos mandos da semifinal da Copa do Brasil. O sorteio dos mandos das semifinais da Copa do Brasil está ocorrendo agora, o evento na sede da CBF, no Rio de Janeiro. O sorteio está definindo a ordem dos dois confrontos. Palmeiras e Vasco se enfrentam de um lado, Grêmio e Atlético Mineiro duelam do outro, né? As partidas das semifinais têm como datas base 1º e 8 de novembro. Então o sorteio é agora, né? Está acontecendo na sede da CBF. A Copa do Brasil 2026 começou em fevereiro com 126 clubes, 7 fases eliminatórias, depois apenas 4 times continuam na disputa. Todos disputam a Série A do Campeonato Brasileiro e entraram já na quinta fase, né? O Palmeiras eliminou Jacuípeense, Fortaleza e Santos. O Vasco eliminou Paysandu, Fluminense e Vitória. O Grêmio eliminou Confiança, Mirassol e Inter. E o Atlético Mineiro eliminou Ceará, Juventude e Grêmio. A novidade neste ano, a Copa do Brasil será decidida em apenas um jogo, no dia 6 de dezembro. A CBF vai anunciar nesta quinta-feira que Brasília será sede da decisão na Arena Mané Garrincha. O governo do Distrito Federal enviou um ofício à CBF em agosto para oferecer Brasília como sede da final da Copa do Brasil. A capital federal tem rede hoteleira e acesso mais viável para vias, rodovias e aéreas. A classificação para a semifinal rendeu mais R$ 9 milhões aos clubes. As 4 equipes têm o mesmo valor em premiação acumulado até agora, R$ 18 milhões. Quem passar para a semifinal vai receber R$ 34 milhões. O campeão da Copa do Brasil receberá 78 milhões de reais, né? Então vamos lá então, a próxima fase, semifinal, dia 1º de novembro, jogo de ida, e de 8 de novembro, volta. E a final, 6 de dezembro, em jogo único, então. E continua repercutindo aí, né? Imprensa internacional repercute revolução de Ancelotti na seleção. A primeira convocação da seleção após a Copa do Mundo de 2026 repercutiu na imprensa internacional. Jornais de Espanha e Portugal destacaram a ampla renovação promovida por Carlo Ancelotti, com 16 mudanças em relação ao grupo que disputou o Mundial, e trataram a lista como o início de uma nova era do treinador italiano no Brasil. Na Espanha, o jornal AS foi direto na manchete. Ancelotti revoluciona o Brasil, 16 novidades. O jornal considera que a convocação representa um verdadeiro ponto de partida do trabalho do italiano pensando na Copa do Mundo de 2030. A verdadeira era de Carleto na seleção começa agora, escreveu o jornal. O AS destacou a saída de integrantes da geração anterior e a intenção de Ancelotti de combinar jogadores experientes com jovens que devem ganhar espaço nos próximos anos. Para o jornal, Vini Júnior e Rafinha assumem o protagonismo neste novo momento da seleção. O jornal espanhol também chamou a atenção para nomes como Rayan e Estevam, entre os representantes da nova geração. Além dos estreantes, a publicação ressaltou o retorno de jogadores que ficaram fora do Mundial. Casos de Estevam, Andrés Santos e João Pedro. O mundo deportivo, também na Espanha, seguiu linha semelhante. A manchete afirmou que Ancelotti revoluciona o Brasil e já mira a Copa de 2030, destacando a declaração do treinador de que está preparado para comandar o novo ciclo. O jornal ressaltou as 16 mudanças em relação ao Mundial. Também destacou a intenção declarada de Ancelotti de lançar uma nova geração e aproveitar o período de 4 anos para construir a equipe com mais tempo do que teve na preparação para a Copa de 2026. Em Portugal, a bola também realizou o termo revolução para definir as mudanças de Ancelotti, mas escolheu um personagem específico para destacar a convocação. Com passagem pelo Gil Vicente, Samuel Lino ganhou a manchete. Ex-Gil Vicente é surpresa na revolução de Ancelotti. O jornal português destacou a presença do atacante do Flamengo e chamou atenção também para o número de jogadores que atuam no futebol brasileiro. Tá aí a seleção brasileira mudando, né? Mudando agora para, né, tentar aí alguma coisa a mais na próxima Copa do Mundo. Gabriel Jesus alcança Rivaldo em lista de brasileiros com mais gols na Champions League. Novo camisa 9 do Barcelona, Gabriel Jesus precisou de poucos minutos para cumprir a missão de um centroavante. Nesta quarta-feira, ele entrou na reta final da partida contra o Feyenoord e fechou a goleada por 5-1 na estreia do time espanhol na Liga dos Campeões da UEFA no Camp Nou. Um gol com um sabor especial para o atacante, que igualou Rivaldo como o quarto brasileiro com mais gols na Champions, 27. Curiosamente, assim como o campeão mundial de 2002, Gabriel Jesus marcou por 3 clubes diferentes: Manchester City, Arsenal e agora Barcelona. Rivaldo fez o gol na competição com as camisas de Barcelona, Milan e Olympiacos. Rivaldo é fora de série, um ídolo deste clube e um cara que eu sempre admirei dentro de campo. É prazeroso dividir essa lista com grandes nomes da nossa história, com tantos gênios e craques que só o Brasil pode proporcionar, cada um no seu tempo e período, atuando a Champions, afirmou Gabriel Jesus após um jogo, através da sua assessoria. E os brasileiros com mais gols na Champions, né? Tá aqui Neymar, do Barcelona e PSG, 43 gols, Vinícius Júnior, do Real Madrid, 34, Kaká, do Milan e Real Madrid, 30 gols. Rivaldo, Barcelona, Milan e Olympiacos, Gabriel Jesus, Manchester City, Arsenal e Barcelona com 27 gols. Olha só, hein, gente. Ontem nós já fizemos aí, né, falamos um pouco do Independiente del Valle, né? Como que de lá de baixo hoje é uma potência no futebol, né? E agora surge aqui, ó, da falência na quarta divisão da Itália ao luxo da Champions. A Champions League 2026-27 tem 4 times estreantes, mas a trajetória do Como parece ser singular. O pequeno clube da Itália, que nunca foi campeão da Série A e deixou para trás os gigantes Milan e Juventus, estava na quarta divisão há 7 anos. Nesta quinta-feira, depois da consolidação de seu projeto pouco convencional, faz o primeiro jogo da Liga dos Campeões contra o RB Leipzig no estádio Giuseppe Sinigaglia. O Globo Esporte, que inclusive contou em fevereiro de 2005, parte da história do Como, que virou o novo rico da Itália e queridinho das estrelas de Hollywood. O clube estava quebrado e na quarta divisão do país em 2019, mas voltou à Série A em 2024, 2 anos depois alcançou a Champions. Hoje, o clube do extremo norte da Itália é uma força emergente. Investiu quase 130 milhões de euros, 771 milhões e meio de reais, na última janela de transferências, segundo o jornal Gazeta dello Sport. A equipe se encontra em quarto lugar na tabela da Série A com 7 pontos. Em 3 rodadas, empatou com a Udinese e venceu Napoli e Gênova. A equipe fez 7 amistosos na pré-temporada, incluindo um contra o Arsenal e 2 contra o Liverpool. Somando jogos oficiais e não oficiais, o Como sofreu só uma derrota em 10 partidas. E o ex-jogador espanhol Cesc Fábregas, né, de 39 anos, começa a sua quarta temporada como técnico do time principal do Como. Desde novembro de 2023, quando assumiu o comando da equipe de forma interina, passando pela efetivação em julho de 2024 até os dias atuais. Fábregas sempre foi tratado como pilar fundamental do projeto esportivo do clube. Né? Todo mundo tem que ter, né, projeto, porque se não tem projeto, aí as coisas ficam mais difíceis. Mas está aí toda a situação, né, de como que pode ser, né, você fazer o trabalho melhor possível para buscar resultados bons. E o Panorama Esportivo de hoje vai ficando por aqui, agradecendo a você pela audiência e companhia e o convite de estarmos juntos novamente amanhã, combinado? Fechado. Mas continue na audiência, chegando agora o horário eleitoral gratuito e na sequência a radialista e jornalista Eva Franco inicia o Jornal do Meio Dia com a participação do radialista e jornalista Mané Roberto. Tchau.
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4: 11 horas e 58 minutos.
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0: São 12 horas 33 minutos. Muito boa tarde. Estamos iniciando o Jornal do Meio-Dia com as principais notícias de Itatiba, da região, do país e do mundo. Apresentação de Eva Franco. Comentários de Mané Roberto. Direção-geral de Nivaldo Luiz. Trabalhos técnicos de Isabelle Ortiz. De acordo com a previsão do clima-tempo, neste momento chove em Itatiba. Os termômetros estão marcando 23 graus. Umidade relativa do ar, 97%. Vamos agora às principais manchetes do dia. Estudantes propõem ações para melhorar condições ambientais do Parque do Camata. Biblioteca Chico Leme concentra atrações culturais na segunda quinzena de setembro. Morungaba lança Vacimóvel para levar vacinação aos bairros e áreas rurais. Morungaba celebra a independência do Brasil com encontro cívico. Fundo Social abre inscrições para cursinho pré-vestibular Nova Geração. Nova lei aumenta a pena para furto de energia e endurece combate aos gatos. Essas e outras notícias, agora no Jornal do Meio-Dia. 12 horas 35 minutos. Alunos da EMEB Professora Nazaré Siqueira Rangel Barbosa estão colocando em prática conhecimentos sobre preservação ambiental e contribuindo com propostas para melhorar as condições do Parque do Camata, em Itatiba. Os estudantes do 6º ao 9º ano integram o grupo de estudos ambientais e atuam como agentes ambientais da conexão de Olho no Lago do Camata. A iniciativa faz parte do projeto de Olho nos Rios, desenvolvido pela Associação Mata Ciliar, em parceria com a Petrobras, por meio do programa Petrobras Socioambiental.
1: Que importante, né? São jovens agentes ambientais, né? Tem o Parque do Camata. O Parque do Camata ali na Avenida Senador Paulo Abreu, você passa a Câmara Municipal, né? E segue lá rumo ao Porto Seguro. E ali tem aquele lago lá e tem inclusive ali tem pista, dá para fazer até caminhadas para o pessoal do bairro e para quem, enfim, quem queira. Então, tudo se começa realmente com as crianças, né? Você oferecendo essa oportunidade, né? E eu lembro, né, de Zico da Caixa. Zico da Caixa foi aquele que realmente incentivou, mas isso não é agora, que hoje está na moda falar em meio ambiente, né? Isso há 5, 6 décadas, Zico já pregava, né, o respeito ao meio ambiente e também à natureza. Então está aí essa realização dos alunos do 6º ou 9º ano da EMEB, Professora Nazaré Siqueira Rangel Barbosa, que fica justamente lá na região, e os alunos que estiveram lá no Parque Camata. Se a gente tem essa excelente notícia aqui com respeito às crianças, porque tem muita coisa hoje que deveria ser renovada, porque você ensinando as crianças, inclusive você tem que ensinar o amor à pátria, né? Você tem que ensinar a disciplina, tem que ensinar a educação financeira, né? Como é que se gasta o dinheiro para não gastar demais, né? Para ir aprender desde criança. Agora, tem uma notícia aqui que choca profundamente. Nós vamos só dar o título, não vamos nem comentar. Meninos e meninas jogam em bets a partir dos 11 anos, sabe aonde? Aqui no Brasil. Então, é essa uma das desgraças do Brasil, né, que foi essa implantação desse maldito jogo do Tigrinho.
0: A Agenda Cultural de Setembro, preparada pela Secretaria de Cultura e Turismo da Prefeitura de Itatiba, segue com uma série de atrações gratuitas a partir desta sexta-feira, dia 11. A programação estará concentrada na Biblioteca Municipal Chico Leme e reúne cinema, literatura, fotografia e contação de histórias, com atividades para diferentes faixas etárias.
1: Fica ali na Campos Salles, 680, e essas atividades aqui, se você quiser mais informações, pode ser obtida pelo telefone e WhatsApp, né, que é 11-4538-2003. Então, é a Bibliotec que já recebeu a viagem literária, e muito importante, né, de você incentivar o seu filhinho, a sua filhinha, o seu sobrinho, o seu netinho, a essa participação, porque, para falar a verdade, hoje não é só a garotada, né? Parece que as pessoas não querem mais ler nos dias de hoje. Só quer TikTok, coisinhas rápidas, né? Mas é preciso a gente ter essa agenda cultural, e nada melhor do que você incentivar a garotada a participar dessas agendas da Biblioteca Chico Leme.
0: Morungaba celebrou os 204 anos da independência do Brasil com a realização do Encontro Cívico 2026, promovido pela Prefeitura da Estância Climática, na manhã da última segunda, dia 7. A solenidade reuniu autoridades municipais, profissionais da educação, estudantes, familiares e representantes de diferentes entidades do município.
1: É bacana, né, que o Morungaba aí celebrou a independência. Você vê na foto do JI, né, muita gente prestigiando, apesar do frio intenso do dia 7, aqui em Itatiba, no Parque Luiz Latero também, muita gente presente prestigiando, né, de saber que o 7 de setembro é o dia da independência do Brasil, né? Então aí a garotada, não só a garotada, como seus familiares saíram às ruas na cerimônia que reuniu autoridades, estudantes, educadores, né, das entidades que homenagearam aqui lá na Estância Climática de Morungaba aos 204 anos da independência.
0: A Prefeitura de Morungaba, por meio do Departamento de Saúde, lançou o Vacimóvel, veículo adaptado que levará vacinação aos bairros, comunidades rurais, escolas e pontos de maior circulação de pessoas. Apresentada oficialmente no último dia 3, a unidade móvel tem como objetivo facilitar o acesso da população às vacinas e contribuir para a ampliação da cobertura vacinal no município.
1: É, os ouvintes da CRN, os leitores do JR, percebem que nós fazemos muita questão de divulgar os acontecimentos, principalmente de Itatiba, mas também de Morungaba. E, evidentemente, da RMC, sem nos esquecermos aí das notícias mais importantes do país. Então, está aí Morungaba lançando o Vacimóvel, né, que eu acho importante nos dias de hoje, que a gente nem acredita que nos dias de hoje nós temos pessoas que são contrárias à vacinação. É incrível que isso aconteça, né? De você se prevenir, né, para se tratar de doenças, né? Então está aí Morungaba lançando, aqui o JI publica inclusive a foto do veículo, né, que é um investimento de R$ 90 mil, e vai oferecer essa oportunidade de percorrer o município, reforçando a imunização lá na Estância Climática de Morungaba.
0: Quem acompanha as edições online do Jornal de Itatiba tem notado a importância das publicações oficiais de editais, como foram

0: inclusive também na segunda-feira que foi feriado, na terça-feira que foi feriado, né, com essas publicações. Eu sei que muita gente fala, mas um novo loteamento classeado para um condomínio, né, o que interessa para a Itatiba? Poxa vida, se interessa ainda, viu, meu caro? Né, inicialmente você vai ter oferecimento de empregos os mais variados, que vão começar na construção, para pedreiros, para pintores, para eletricistas, e no funcionamento desses condomínios, vão precisar daquele que trabalha com limpeza de piscinas, de cozinheiras, de lavandeiras, né, e tudo mais que vão necessitar, né, de empregados domésticos, oferece essa oportunidade. Né. Além do que, né, existe aí o pagamento do IPTU, que tinha um amigo meu que falava o PITU. Então, esse pessoal, né, vai pagar o PITU, e o PITU vai ser revertido aqui para o próprio município, para melhorias. Então, é lá no bairro do Pinhão, né, que tem esse novo loteamento, e nós temos aí, no futuro, o loteamento lá no Morro Azul de 680 lotes, né, de 2.500 metros com autódromo e tudo mais. Então, é que a nossa região está propícia para isso. Então, é Itatiba, é Morungaba, é Jarinu, é Bragança Paulista, é Atibaia, e realmente não se pode perder uma oportunidade dessa aqui, né, em que nós vamos ter, então, um loteamento classe A, evidentemente um condomínio que vai se a denominação é Santa Paciência, o nome do loteamento classe A, Santa Paciência Country, né, que fica lá no bairro do Pinhal.
1: 12 horas 45 minutos. A seguir, Fundo Social abre inscrições para cursinho pré-vestibular Nova Geração.
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4: Doze horas e 50 minutos. O Fundo Social de Solidariedade da Prefeitura de Itatiba abriu ontem inscrições para o cursinho pré-vestibular Nova Geração, que oferece preparação gratuita para o Enem, Exame Nacional do Ensino Médio, e os principais vestibulares. As vagas são limitadas e estão sendo preenchidas por ordem de chegada enquanto houver disponibilidade. A iniciativa é destinada a estudantes que estejam cursando o terceiro ano do ensino médio em escolas públicas. As inscrições são realizadas presencialmente nas unidades do Fundo Social de Itatiba. Caso o estudante não possa comparecer, um responsável legal poderá fazer a inscrição desde que apresente toda a documentação exigida. Campanha de doação de sangue. A nona edição da campanha de doação de sangue do Rotary de Itatiba está marcada para sábado e os agendamentos para participar devem ser feitos até amanhã, às 18 horas e 25 minutos, pelo WhatsApp 96916-2638.
5: Você já sabe, né, que é ali ao lado da estação rodoviária, né, para que você possa participar no próximo. É a nona edição da campanha de doação de sangue. Mas hoje é quinta-feira, amanhã é sexta, portanto você pode fazer o seu agendamento até amanhã às 18h25 pelo WhatsApp, que é o 11 96916-2638. Como diz a notícia, né, é importante que você faça esse agendamento, até pelos preparativos do Rotary Club, também do pessoal que vem da Hemocentro da Unicamp Campinas, né, para saber o número de total, né? Às vezes pode acontecer de você não poder comparecer por algum compromisso, você liga novamente lá para o WhatsApp para dizer, olha, não vai dar para ir. Então, os agendamentos para a campanha de doação de sangue vão até amanhã. E lembrando também que para você se cadastrar, para ser um doador da medula óssea, que é para pessoas de 18 a 35 anos, daí não é preciso fazer o agendamento.
4: As ligações clandestinas de energia elétrica, popularmente conhecidas como gatos, passaram a ter uma resposta mais rigorosa da legislação brasileira. A Lei 15.397 de 2026, já em vigor, aumentou a pena prevista para o furto de energia e alterou também o procedimento relacionado à concessão de fiança nos casos de prisão em flagrante.
5: Claro que a gente tem que, né, combater o furto de energia que endurece, combate aos gatos, né? Que é inclusive perigoso nessas chamadas ligações clandestinas, né? Mas nesse país aqui, onde as altas autoridades estão sempre envolvidas em escândalos, né? Fala, mas vai dar pena para o furto de energia? Ah, eu tava, não consegui pagar, tive que fazer o furto. Não é possível, não é para fazer isso. Mas também não é para fazer jogadas de bilhões, de roubar dinheiro de aposentados e pensionistas, meter a mão no dinheiro com contratos fraudulentos, né? Mas aqui sabe como é que é, né? Para esse pessoal aí, às vezes a lei é menos rigorosa. Agora, realmente, a nova lei, ninguém está defendendo aqui que você faça um gato aí, não. Pelo amor de Deus, nós estamos fazendo um termo comparativo. Então, essa nova lei, inclusive, vai aumentar a pena para furto de energia e endurecendo realmente o combate aos chamados gatos, furto de energia elétrica. O que nos furta e rouba nesse país, hein?
4: 12:55. Chegamos ao final desta edição do Jornal do Meio-Dia, que voltará amanhã a partir das 12:25, após o horário eleitoral gratuito. Acompanhe agora o programa da Prefeitura, o Fala Itatiba. Tenham todos uma boa tarde.
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6: 12:56.
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15: Boa tarde, hoje é quinta-feira, dia 10 de setembro. Começa agora o Fala Itatiba, trazendo as principais notícias da nossa cidade e da Prefeitura de Itatiba ao longo desta última semana. Aqui é o jornalista Mari Carla Giro.
16: O objetivo é trazer informações e fatos que movimentam a nossa rotina. Aqui com você, eu, a jornalista Tatiana Rostaiser Petty.
17: E eu sou a jornalista Camila de Magalhães. Nesta edição, você confere.
15: Sábado da Prevenção. 9 postos de saúde abrem neste dia 12 para atendimentos, exames, vacinação e ações de valorização à vida.
16: Transporte gratuito para votar. Sabia que você pode ter esse direito?
17: Setembro Amarelo. Prefeitura promove ações de conscientização e cuidado com a saúde mental.
15: Educação infantil. Inscrições para creches e para escolas municipais terminam amanhã, dia 11.
16: Alunos do 6º ao 9º ano podem se inscrever até dia 16 no Geração Robótica, novidade do letramento em programação.
17: Desfile de 7 de setembro é encerrado com o batismo do carro blindado que homenageia Itatiba.
15: Boutique Solidária do Fundo Social empresta roupas para eventos e já beneficia mais de 500 pessoas em 2026.
16: Pátio de Itatiba oferece vagas de emprego em diferentes áreas.
17: Biblioteca Chico Leme recebe programação de cinema, literatura e fotografia nos próximos dias.
15: Planetário Municipal tem as noites de observação da Lua nos próximos dias 22 e 23 no Parque Ferraz Costa.
16: Confira tudo isso e muito mais a partir de agora.
17: Abrimos essa edição do dia 10 de setembro de 2026 falando sobre saúde com o Sábado da Prevenção. A Secretaria de Saúde de Itatiba realiza neste sábado, 12 de setembro, mais uma edição do Sábado da Prevenção. 9 postos de saúde estarão abertos, das 8 da manhã até o meio-dia, oferecendo serviços de saúde à população. O Sábado da Prevenção é uma oportunidade para você pôr os cuidados com a saúde em dia, aproveitando esse atendimento especial durante o fim de semana. Vale ressaltar que os postos de saúde estarão abertos neste Sábado da Prevenção são Nosso Teto Abramo, Secap, Nações, São Francisco 1 e 2, Porto Seguro, Centenário, Santa Cruz e Colina. Reúna a família e cuide da saúde de todos neste sábado, 12 de setembro, com os serviços oferecidos pela Prefeitura de Itatiba.
15: Hoje, dia 10 de setembro, é o Dia Mundial da Prevenção ao Suicídio, uma data que chama atenção para a importância de se falar sobre saúde mental, sobre acolher quem precisa de ajuda e sobre fortalecer as redes de apoio. Em Itatiba, a Prefeitura promove ao longo deste mês diversas ações do Setembro Amarelo, que são voltadas tanto para a população quanto para os servidores municipais. A programação inclui atividades de conscientização, informação e cuidado com a saúde mental. Para falar um pouco mais sobre a importância deste tema e também sobre as ações programadas na cidade, nós convidamos a coordenadora de saúde mental, da Secretaria de Saúde de Itatiba, Márcia Borello Uliani. Confira.
14: Setembro Amarelo é o convite urgente e sensível para olharmos a vida com mais empatia, acolhimento e atenção à saúde mental. Falar sobre o sofrimento psíquico quebra o silêncio e reduz o peso do estigma social. É preciso abordar o tema prevenção ao suicídio, entendendo os sinais de alerta que merecem cuidado. O pessoal da saúde mental de Itatiba estará abordando o tema com os funcionários da prefeitura e com a população em geral. Dia 23 de setembro, às 15 horas, na Escola de Governo, o tema será abordado pela doutora Aline Silveira, psiquiatra, e as equipes dos CAPs, AD, 2 e J, farão abordagem junto aos CRAS. Prevenir é a melhor solução.
16: E por falar em saúde mental, vale lembrar que desde o final de agosto, o CAPS-AD, Centro de Atenção Psicossocial, Álcool e Drogas de Itatiba, está atendendo em novo endereço. O serviço, que funciona há quase 15 anos no município, deixou a rua João Bueno de Aguiar e está funcionando na rua Costa Rica, número 80, no Jardim das Nações, no prédio onde era o posto de saúde do bairro até o mês passado. O CAPS-AD oferece acolhimento e tratamento a pessoas em sofrimento mental relacionado ao uso de substâncias psicoativas, entre elas álcool e outras drogas. O serviço conta com atendimento psicológico, medicamentos e, quando necessário, tratamento intensivo, em que o paciente pode passar o dia na unidade. O atendimento é portas abertas, onde o paciente precisa procurar o serviço por vontade própria. Também pode haver encaminhamento a partir de outros serviços de saúde. A mudança foi realizada depois da reorganização dos serviços de saúde do Jardim das Nações. A estrutura do antigo posto de saúde foi unificada e, desde o começo de agosto, o atendimento da região é realizado na Unidade Avançada de Saúde do bairro.
17: Atenção, famílias de Itatiba! Terminam amanhã, dia 11, as inscrições para matrícula na educação infantil para o ano letivo de 2027. Para a creche municipal, podem ser inscritas crianças nascidas a partir de 1º de abril de 2023 até a presença data. Para a creche municipal, podem ser inscritas crianças nascidas a partir de 1º de abril de 2023 até a presente data. Já para a pré-escola municipal, o atendimento é destinado a crianças nascidas de 1º de abril de 2021 a 31 de março de 2023. Para fazer a inscrição, os responsáveis devem comparecer à unidade escolar mais próxima de sua residência, levando cópias dos documentos necessários. Entre eles estão a certidão de nascimento da criança, carteira de vacinação, comprovante de residência e documentos dos pais ou responsáveis, como RG e CPF. Para inscrição em creche, também são solicitados comprovante de renda familiar e registro de trabalho na carteira profissional ou declaração do empregador. A confirmação da matrícula será realizada de 28 a 30 de setembro na própria escola. A orientação completa pode ser consultada no site da Prefeitura de Itatiba. E atenção ao prazo. As inscrições terminam amanhã, dia 11 de setembro.
15: Agora uma informação de cidadania. Você sabia que tem ônibus de graça nas eleições 2026? Pois é, se você tem dificuldades de locomoção, como por exemplo, falta de carro para chegar até o local de votação, saiba que o município oferece transporte gratuito, ajudando a garantir o acesso ao seu direito democrático de votar. Para ter esse transporte gratuito, que vale tanto para o dia 4 quanto para o dia 25 de outubro, o primeiro e o segundo turno das eleições 2026, você deve procurar o cartório eleitoral de Itatiba ou os canais digitais do TRE, levando um documento pessoal e uma declaração dizendo que precisa do transporte gratuito nos dias de votação nestas eleições. A solicitação deve ser feita até a próxima segunda-feira, dia 14 de setembro. Repetindo, no cartório eleitoral de Itatiba ou nos canais digitais do TRE. Aqui, o cartório, você sabe onde fica? Ele mudou de endereço recentemente, né? E agora, o cartório eleitoral está na rua Pisa e Almeida, número 480, no centro da cidade. O horário de atendimento, anota aí, é de segunda a sexta-feira, das 11 da manhã até às 5 horas da tarde. Para mais informações, ligue para o cartório no telefone 4594-1119. Repetindo então, Cartório Eleitoral de Itatiba, telefone 4594-1119.
16: Atenção estudantes do 6º ao 9º ano da Rede Pública Municipal de Itatiba. As inscrições para a geração robótica estão abertas até o próximo dia 16. A iniciativa é uma nova etapa do Letramento em Programação, o projeto desenvolvido há 11 anos em Itatiba e que leva aos alunos atividades práticas de montagem e programação de robôs, incluindo agora conceitos de inteligência artificial. As aulas são na Estação Ciências, no Parque Ferraz Costa, e tem 30 vagas na turma de segunda-feira e outras 30 para a turma de quarta-feira. A inscrição pode ser feita pelo link no site da Prefeitura de Itatiba ou presencialmente na Estação Ciências, às segundas e quartas-feiras, das 2 às 4 da tarde. Durante as aulas, os estudantes montam os robôs com peças e depois utilizam programação em blocos para definir como eles devem funcionar. A proposta trabalha criatividade, pensamento crítico, pensamento computacional, resiliência e trabalho em equipe. Quem explica mais sobre essa nova etapa do letramento em programação é o Wagner Torso, coordenador municipal do projeto pela Secretaria de Educação. Vamos ouvir.
18: O letramento nos 11 anos, agora em 2026, ele ganha um novo reforço, vamos chamar assim, na robótica, que é algo tão vivo e presente na vida de todas as pessoas. Essa nova geração de robô, inclusive, faz parte do nome que a gente deu para o letramento nessa nova etapa, embora o letramento já tenha trabalhado com robótica, mas são componentes novos que vêm se somar à robótica do letramento em programação. Então a gente está com uma equipe, são dois dias de aula aqui na Estação Ciências, onde o aluno do 6º ao 9º ano da rede pública municipal pode participar. São dois dias com aulas de robótica, onde ele vai aprender na prática como se monta um robô de verdade. É um momento bacana onde o aluno ele tem dois momentos. Um que é montar o robô propriamente dito, que seria a parte do hardware, e no segundo instante é montar o software, ou seja, programar o que é que ele quer que o robô faça. Então, nesse primeiro dia, eles estão montando uma cancela que a gente encontra na entrada de estacionamento, na praça de pedágio, vários lugares onde você tem uma cancela. Então, você monta o robô para que ele tenha fisicamente a ideia de uma cancela. No segundo momento, os alunos vão programar, arrastando blocos de programação, assim como já acontece no letramento, onde os alunos trabalham com a plataforma Code, a plataforma Scratch. Não é diferente aqui agora deles programarem também. Então você vai trabalhar com a lógica, o pensamento crítico, o pensamento computacional com esses alunos, para eles serem protagonistas das suas criações. Então os tablets aqui hoje, cedidos pelo Instituto Ayrton Senna, são usados para eles acompanharem a evolução da criação do projeto, físico, e no segundo momento a gente vai entrar com a programação.
16: E a geração robótica também aproxima os estudantes da inteligência artificial. Segundo o Vitor, da equipe responsável pela iniciativa, Itatiba foi a primeira prefeitura do Brasil a aceitar o projeto de ensino de inteligência artificial desenvolvido pela empresa. A proposta mostra aos alunos como os robôs podem perceber o ambiente por meio de sensores, interpretar informações e tomar decisões de forma autônoma. O projeto também utiliza linguagens de programação presentes no mercado de trabalho, aproximando os estudantes das tecnologias que fazem parte do futuro profissional. Os projetos desenvolvidos pelos alunos serão apresentados na Feira de Projetos do Letramento em Programação no dia 12 de novembro no Itatiba Sport Club.
17: Um dia marcado por tradição, civismo e muita participação em Itatiba. As famílias estiveram em peso no Parque Luiz Latorre na manhã fria da última segunda-feira para acompanhar o tradicional desfile de 7 de setembro, realizado pela Prefeitura com a organização da Secretaria de Educação e apoio das demais secretarias. Com o tema A Literatura Infanto-Juvenil Desfila Histórias, cerca de 1.500 alunos das escolas municipais e CMEIs participaram do desfile, apresentando trabalhos artísticos desenvolvidos com professores e equipes gestoras. A programação começou com o hasteamento das bandeiras do Brasil, de São Paulo e de Itatiba, realizado pelo prefeito Tomás Capeleto de Oliveira, pelo secretário de Segurança e Defesa do Cidadão Luiz Antônio Henrique Pereira e pelo chefe da instrução do tiro de guerra de Itatiba, primeiro sargento Fred Siqueira de Azeredo André. Na sequência, foram executados os hinos nacional de Itatiba e da Independência pela Corporação Musical Santa Cecília, que neste ano completa 120 anos de fundação. O encerramento teve um momento especial, a chegada de um blindado do Exército Brasileiro, trazido pelo 28º Batalhão de Infantaria Mecanizado de Campinas, para a cerimônia de batismo com o nome de Itatiba. Vamos ouvir agora o que o prefeito Tomás Capeleto de Oliveira falou sobre o desfile de 7 de setembro.
19: Hoje fizemos um espetacular desfile de 7 de setembro, quase 10 mil pessoas aqui no Parque de Juventude, quase 4 mil pessoas desfilaram, nossa rede pública, a sociedade civil. E para brilhantar o evento, a gente vê aqui o batismo do blindado do nosso Exército Brasileiro, que agora vai levar o nome de Itatiba. E lembrando, lógico, que o dia não podemos perder essa data, que é a Independência do Brasil. Uma data que a gente olha para o passado, mira o presente e, é claro, que planeja o futuro para que tudo dê certo para a nossa sociedade. E eu termino esse desfile aqui muito feliz com tudo que a gente viu aqui, onde a educação trabalhou o desfile a questão da literatura brasileira. Passaram por aqui diversas histórias e quem compareceu nessa manhã fria de 7 de setembro viu um desfile maravilhoso. E a gente fica muito feliz com a sensação de missão cumprida e valorizar sempre a nossa pátria e valorizar sempre o nosso Brasil.
17: A VBTP Guarani é uma viatura blindada de transporte de pessoal desenvolvida no Brasil em parceria com a Iveco. O veículo é utilizado para transporte de tropas e operações militares, oferecendo capacidade de atuação em diferentes terrenos. Quem nos conta mais sobre o blindado é o secretário de Segurança e Defesa do Cidadão de Itatiba, Luiz Antônio Henrique Pereira. Vamos ouvir.
20: Nós tivemos a cerimônia de batismo de uma viatura blindada de transporte de pessoal do batalhão 28º Batalhão de Infantaria Mecanizado da cidade de Campinas, hoje aqui em Itatiba, com o nome de Itatiba, né? Então é um orgulho muito grande para nós, itatibenses, né, da nossa cidade. Recebemos essa viatura e o prefeito fez o ato solene de batismo dessa viatura. O significado, assim, todas as viaturas do batalhão têm um nome de cidade, né? Então é muito difícil conseguir um nome da nossa cidade, né? Então, graças ao contato do sargento Fred, nosso chefe da instituição do tiro de guerra, junto ao comando do 28º Batalhão, lá de Campinas, conseguiu trazer essa viatura, e através do Comando Militar do Sudeste, também lá em São Paulo, que mandou o ofício para Campinas, né, tem um trâmite administrativo para que fosse registrado e entrar para a história como uma viatura blindada Guarani com o nome da cidade de Itatiba.
17: E quem também fez bonito nessa manhã de celebração foram os participantes do desfile e o público que acompanha a tradição há anos. Vamos ouvir agora a inspetora Natália Lima, da Escola Araújo Campos, que participou do desfile representando a comunidade escolar.
21: A nossa escola apresentou sobre poesia, a gente falou das borboletas. Estava muito lindo. Foi toda a escola, ela se engajou. Teve até a apresentação também do 7 de setembro com o Grêmio. Foi muito legal. Foi muito bacana. Hoje foi um dia bem interessante.
17: O estudante Felipe Alves, que participa das atividades de xadrez da prefeitura, também esteve entre os alunos que desfilaram e falou sobre a experiência.
22: Eu sou o Felipe Alves, eu tenho 13 anos, eu participei do desfile pelo xadrez, do SICS, nosso clube itatibense de xadrez. Sobre o desfile, eu achei muito empolgante, né? Todo mundo em fila, teve bastantes escolas aqui, todas das escolas públicas. Nós tivemos também o ProERD, né, incentivando a dizer não sobre as drogas. E o desfile em si também é muito bonito, tem um exército, veio carro blindado aqui. Nós tivemos também os cantores, as trombas, foi muito legal. Eu achei, foi fantástico, assim, uma experiência muito boa.
17: Entre o público estava Juliano Lopes, que prestigiou o desfile de 7 de setembro há vários anos e acompanhou mais uma edição da programação. Vamos ouvir o Juliano.
0: Eu sou o Juliano Lopes e eu achei o desfile para a cidade algo importante, né? Juntar todo mundo aqui no parque para prestigiar esse momento. E eu acho algo muito importante, foi muito bonito. Desde criança eu gosto de vir assistir e espero vir também nos próximos anos.
17: O que chamou a sua atenção esse ano?
0: Esse ano o que me chamou a atenção foi o batismo do blindado, né? Algo que foi muito bonito, faltava para a cidade algo diferente assim e foi muito legal.
15: 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Pois é, aqui em Itatiba isso é possível graças à Boutique Solidária do Fundo Social de Solidariedade. Instalada na unidade do Fundo Social, lá no Mercadão, a boutique disponibiliza, por meio de empréstimo, roupas para ocasiões mais do que especiais. Tem vestidos de festa, vestido de noiva, roupas infantis para daminhas, tem terno, tem camisa, tem gravata, tem também bolsas e acessórios que completam o visual. 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Quem explica para a gente como é que funciona a Boutique Solidária e faz o convite para você conhecer é a Maria Inês Fattori, do Fundo Social. Confira!
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16: Que tal olhar para a Lua e ver de pertinho as crateras e outros detalhes da superfície do nosso satélite natural? O Planetário Municipal, professor Benedito Rella, da Secretaria de Educação da Prefeitura de Itatiba, promove mais uma edição da Observação da Lua. A atividade será realizada nos dias 22 e 23 deste mês, terça e quarta-feira, na pista de atletismo do Parque Ferraz Costa, onde o planetário está instalado. O público poderá observar a Lua em sua fase crescente por meio de telescópios. Essa é a segunda edição da Observação da Lua, realizada pelo Planetário Municipal neste ano de 2026. A atividade é gratuita e é uma oportunidade de aproximar a população da astronomia de forma acessível e divertida. Quem explica mais sobre a programação é Carlos Mariano, responsável pelo Planetário e professor de Astronomia e Física.
2: Olá, ouvintes do Fala Itatiba. Aqui é o professor Carlos Mariano, do Planetário Municipal de Itatiba. Estou passando para dar um recado muito legal para aqueles que gostam de observar o céu, em especial a Lua, a nossa vizinha no espaço. Nos próximos dias 22 e 23 de setembro, terça e quarta-feira, estaremos realizando mais uma sessão de observação da Lua com vários telescópios. Esse evento será aberto para todos os interessados e também será realizado na pista de atletismo do Parque Ferraz Costa. Nas edições anteriores, vários participantes tiveram a oportunidade de visualizar diversos detalhes na superfície da Lua, como crateras, montanhas e outras características típicas da superfície lunar. Vamos torcer para que o céu esteja bem limpo, pois na hipótese de céu totalmente fechado e chuvoso, esse evento será automaticamente cancelado. E para participar é muito fácil, não é necessário fazer inscrição, basta comparecer no local. Estaremos distribuindo senha por ordem de chegada. Vale lembrar que este evento ocorrerá das 19 às 21h30. Repetindo, na pista de atletismo do Parque Ferraz Costa. Um abraço a todos e até a próxima.
17: Você sabe o que é o PAT? O Posto de Atendimento ao Trabalhador de Itatiba oferece serviços gratuitos, como intermediação de mão de obra, encaminhamento para vagas de emprego, seguro-desemprego e orientação sobre a carteira de trabalho digital. O atendimento é presencial na sede da Secretaria de Ação Social, Trabalho e Renda, que fica na Avenida Nair Soares de Macedo Fattori, 200, Vila Santa Clara. Para consultar vagas e se cadastrar, é preciso comparecer ao PAT das 8 da manhã às 4 da tarde, levando carteira de trabalho, RG, CPF e comprovante de residência. Para o seguro-desemprego, o atendimento é das 8 às 11 da manhã, e de 1 às 3 da tarde, com senhas limitadas. Mais informações pelos telefones 4534-0503 ou 4524-3334.
15: E você já conhece o Mapa da Cultura aqui de Itatiba? Pois é, o Mapa Cultural é uma plataforma digital colaborativa que reúne quem produz e quem consome cultura no município. A iniciativa é da Prefeitura de Itatiba por meio da Secretaria de Cultura e Turismo. O cadastro de artistas pode ser feito diretamente pelo Mapa Cultural disponível para consulta pública. A plataforma também já conta com a agenda cultural deste mês e editais que estão disponíveis, reforçando a transparência das ações da Secretaria. O endereço para acessar o mapa, que está no site da Prefeitura, anote, é mapacultural.itatiba.sp.gov.br.
16: E para fechar a edição de hoje do Fala Itatiba, vamos de agenda cultural. Tem programação para quem gosta de cinema, literatura e fotografia na Biblioteca Chico Leme. Amanhã, sexta-feira, dia 11, é a sessão Pontos Miss, que acontece às 9 da manhã e também às 2 da tarde. Os filmes são selecionados pela curadoria do Museu de Imagem e Som de São Paulo, em parceria com a Prefeitura de Itatiba e o Governo do Estado. No sábado, dia 12 de setembro, às 10 da manhã, é a vez do Lendo com Você, Clube de Leitura. O livro deste mês é Os Supridores, de José Faleiro. A atividade tem organização e mediação de Dani Moreto, com apoio da Secretaria de Cultura e Turismo. Não é necessário fazer inscrição prévia, só chegar e aproveitar. E na quarta-feira da próxima semana, dia 16, da 1h30 até as 5h30 da tarde, tem a oficina Pontos Miss, também na biblioteca. O tema será Paisagens e Natureza, com o fotógrafo e professor do MIS, Marcelo Andrade. A oficina vai apresentar referências e técnicas de fotografia, de paisagem e natureza, incentivando os participantes a fotografarem de forma criativa. A oficina faz parte do programa Pontos MIS, como já dito, parceria entre a Prefeitura de Itatiba, por meio da Secretaria de Cultura e Turismo e o Museu da Imagem e Som de São Paulo. Para conferir mais detalhes sobre esta programação cultural, acompanhe as redes sociais da Secretaria de Cultura e Turismo de Itatiba.
17: Quem for à sede da Prefeitura de Itatiba neste mês também tem a oportunidade de aproveitar a visita para conhecer um pouco mais da arte produzida por artistas da cidade. O corredor interno do Centro Administrativo Prefeito Ettore Consolini recebe mais uma edição do projeto Arte no Passo. Desta vez, são 28 obras de 3 artistas: Camila Ramalho Matos, Idelma Fernandes e Maria José de Souza Dias, a Zezéia. A iniciativa é das Secretarias de Administração e de Cultura e Turismo, e a visitação é gratuita. As obras podem ser conferidas até o dia 30 de setembro, de segunda a sexta-feira, das 8 da manhã às 5 da tarde. Quem nos conta mais detalhes sobre as obras selecionadas para essa edição do Arte no Passo é a artista Camila Ramalho Matos. Vamos ouvir.
3: Trouxe aqui alguns dos meus quadros, né, que eu já tinha fazia um tempo, né? Já tinha realizado fazia um tempo. Basicamente, a minha arte, eu expresso tudo que eu penso, assim, tudo que eu tenho de revolta dentro de mim, porque eu digo que a braveza é meio que um gás pra gente fazer as coisas, assim, né? E eu sou uma pessoa que eu tenho muitas revoltas dentro de mim, e eu uso isso como um gás para as minhas inspirações, para os meus desenhos, assim, né? Então, hoje eu trouxe alguns deles, né? Alguns que pra mim têm um significado bem forte, assim, que eu acho que são muito importantes pra mim, fazem parte de quem eu sou. Por exemplo, eu tenho esse aqui que... Mulheres Rebeldes Também Precisam de Amor, que eu fiz num momento assim, que eu estava muito reflexiva nessas questões assim, de feminismo, assim, dessas questões de como os homens, eles meio que escolhem mulheres menos, mais burras assim, para se relacionarem de certa forma, sabe? E que ser uma mulher inteligente, uma mulher que tem um pensamento crítico hoje em dia é uma coisa muito difícil, assim, sabe? Dentre outros que eu tenho, que eu retrato um pouco essa visão que eu tenho de mundo, assim, de gostos que eu tenho também. Eu também tenho essa tela que é Aprendendo a Ter Orgulho dos Meus Dentes Tortos e Amarelos, que é um dos meus, nossa, que é assim, o quadro que eu acho que eu mais botei sentimentos de mim mesma dentro dele, sabe? Eu gosto muito, tipo, de fazer as minhas pinturas ouvindo uma música, assim, sabe? Sabe, me doando mesmo pra fazer, pra realizar a ilustração e tal. E nessa em específico, eu tava meio pensando, assim, nessas questões de padrão estético, hoje em dia, como a gente é muito cobrado nessas questões, assim, de estar sempre perfeita, sabe? É muito clichê, mas eu acho que a gente tem o direito de ser quem a gente é e não necessariamente se enquadrar numa caixinha, sabe?
15: O Fala Itatiba de hoje fica por aqui. Nosso próximo encontro, marcado para a próxima quinta-feira, dia 17 de setembro, a 1h.
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7: Você sabia que bruxismo é o transtorno em que a pessoa aperta ou range os dentes, principalmente durante o sono, podendo acometer pessoas de todas as idades? É feito pelos músculos da mastigação, podendo trazer diversas consequências, desde desgastes dentários, lesão periodontal, distúrbios da articulação e dor muscular. São dois tipos de bruxismo existentes: o diurno, que acontece quando o paciente está acordado, e o noturno, mas ambos se caracterizam pela pressão dentária e tem relação com fatores emocionais. Os sintomas normalmente são percebidos quando a pessoa acorda, pois devido ao apertar ou ranger constante dos dentes, os músculos do rosto podem ficar doloridos. Além disso, outros sintomas são desgaste da superfície dos dentes, amolecimento dos dentes, dor nas articulações da mandíbula, dores de cabeça, cansaço diurno, pois a qualidade do sono é diminuída. Agora que você já sabe como o estresse e a ansiedade podem contribuir para um quadro de bruxismo, a dica é tentar levar uma vida mais tranquila. Não deixar que as situações do dia a dia te tirem do sério. E lembrar que nada vale mais do que a sua saúde mental. Outra dica é praticar atividades relaxantes, como o yoga, a meditação e também lançar mão dos florais. Tudo isso vão buscar e trazer o nosso equilíbrio.
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0: A vida do The Hit sempre foi proteger e servir.
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31: 14 horas em ponto.
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32: A APAE de Itatiba promove grande venda beneficente de roupas de marcas famosas a preços de fábrica. Nos dias 18 e 19 de setembro, a quadra da APAE de Itatiba, no Alto de Fátima, será palco de uma ação que reúne moda, economia e solidariedade. Serão comercializadas peças novas e originais de grandes marcas, incluindo jeans e outros produtos, com preços diferenciados direto de fábrica. E tem mais, durante o evento também haverá artesanato produzido pelas voluntárias da APAE. Na sexta-feira, dia 18, a venda acontece das 9 às 18 horas e no sábado, dia 19, das 9 às 15 horas, na rua Antônio Latorre, no Alto de Fátima. Quem deseja contribuir com a 9ª campanha de doação de sangue promovida pelo Rotary Clube de Itatiba, ainda pode realizar o agendamento para participar da ação, que acontece sábado, dia 12 de setembro. A coleta será realizada a partir das 8h30 nas dependências da Secretaria de Ação Social de Itatiba. O agendamento deve ser feito pelo WhatsApp 96916-2638. Os trabalhos de coleta serão realizados pela equipe médica do Hemocentro da Unicamp de Campinas. Além da doação de sangue, quem comparecer ao local terá a oportunidade de realizar o cadastro para a doação de medula óssea. Neste caso, sem necessidade de agendamento e tendo idade de 18 a 35 anos. Voltaremos com outras notícias às 15 horas.
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0: Oi, gente.
1: Oi, tudo bem aí? Estamos chegando. Estamos aqui mais uma vez para o Samba na CRN. Hoje é quinta-feira, dia 10 de setembro de 2026. Eu me chamo Valdir Dias dos Santos. Sim, estaremos aqui na apresentação. Os trabalhos técnicos de Anderson Luiz Pancotto e Isabelle Ortiz. 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Um abraço a todos vocês sintonizados aqui na frequência certa do seu rádio. Vamos juntinhos até às 3 horas para o nosso Samba na CRN, que começa com Diogo Nogueira e Exalta Samba. Bora! Vem comigo. Boa tarde, gente.

E aí, tá tudo bem? Tá tudo certinho? Beleza, abraço para todos vocês, obrigado pela sua companhia. 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Legal? Na sequência, quem vem por aí? Grupo Revelação e Jeito Moleque. Simbora? Vamos pro samba? Bora. Boa tarde, gente.

É isso aí, estamos de volta aqui, Central de Rádio Notícias, a Rádio do Povo. O nosso samba pede passagem. Tudo bem com vocês aí? Tudo certinho? Beleza? Grande abraço. Muito obrigado por estarem com a gente, ok? 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Nós vamos fazer um breve intervalo comercial. 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

E aí, tá tudo bem? Voltamos aqui nos 1420, a sua CRN, a Rádio do Povo, nosso samba pede passagem na frequência certa do seu rádio. São, ó, o nosso samba na CRN, clássicos do samba e o samba pagode companhia. A CRN fala em samba sempre, sempre com você, tá bom? 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E aqui na sequência tem Sorriso Maroto, tem também Benito de Paula. Bora, vem comigo, vamos pro samba, boa tarde.

0: Tudo bem, tudo certinho, maravilha. Grande abraço a todos vocês. Bem, nós vamos fazer mais uma paradinha. Antes, o meu recado em nome da Nardim. 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Legal. Bom, vamos fazer mais um breakzinho. Em nome do Açougue e Espetinhos do Alemão, você está com o Samba na CRN, que volta já já.
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E tudo bem, tudo certinho, beleza? 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E agora tem o grupo Clareou e Márcio Arte. Simbora? Vamos pro samba. Vem comigo, quintou.

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1: Muito bom. Em nome da Autoescola Parada Obrigatória, Nova Surge Com, Casa Neto de Parafusos, Nardim Seguros, Consórcios, Planos de Saúde, Açougue Espetinhos do Alemão, nós estamos encerrando mais um samba na CRN. A edição deste dia 10 de setembro de 2026. Eu me chamo Valdir Dias dos Santos, estivemos na apresentação. Os trabalhos técnicos de Anderson Luiz Pancotto e Isabelle Ortiz. Fizemos mais um samba na CRN para você, com muito carinho. Vamos indo embora, o rei tá chegando aí. Roberto Carlos e companhia. Amanhã, se Deus quiser, amanhã é sexta, né? Aquele dia que eu gosto. Amanhã estaremos de volta para mais uma edição do nosso samba na CRN. Valeu? Muito obrigado a todos vocês. Uma ótima quinta-feira e até amanhã, se Deus permitir. Ele há de querer, a gente vai voltar. Beijo para todo mundo. Fui.

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1: 15 horas em ponto.
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2: O Grupo Mães que Oram com La Salette completa neste mês um ano de atividades na comunidade. Para celebrar a data, será realizado no dia 19 de setembro o Café com La Salette, uma tarde de oração, partilha, reflexão e agradecimento pela trajetória do grupo. A programação terá início às 14h30 na paróquia Nossa Senhora do Rosário de Fátima. O encontro é aberto às mães, com convite também para pais e filhos participarem do momento de convivência e espiritualidade. O encerramento da programação será com a Santa Missa, às 19 horas. As inscrições podem ser realizadas com as mães de serviço no grupo, após as Santas Missas do fim de semana ou na Secretaria Paroquial, no Alto de Fátima. Em alusão ao Setembro Amarelo, mês dedicado à prevenção do suicídio e valorização da vida, a Prefeitura de Morungaba promove, no dia 17, um encontro voltado ao acolhimento, à escuta e ao fortalecimento da saúde mental. A programação será realizada das 7 às 12 horas no CAPES de Morungaba, com oficinas e atividades destinadas tanto aos pacientes quanto aos profissionais que atuam na área da saúde. A iniciativa busca incentivar o cuidado com a saúde mental, ampliar os espaços de diálogo e reforçar a importância de procurar ajuda diante de situações de sofrimento emocional. A população que precisar conversar, buscar orientação ou esclarecer dúvidas pode entrar em contato pelo WhatsApp 94362-1999. Voltaremos com outras notícias às 16 horas.
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2: Olá, como você está? Tudo bem por aí? Começa agora o programa Roberto Carlos e Companhia, aqui pela sua melhor sintonia. Do ladinho de cá, já sabe, né? Eu, Bia Ipsen, te fazendo companhia a partir de agora, por uma hora, trazendo todas do Roberto e Amigos. Muitas coisas legais também, curiosidades, datas de shows, para você ficar por dentro de tudo que tá rolando. E para começar hoje, vamos de músicas com Eu Quero Apenas.

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1: Fechando o nosso bloco, agora eu vou lá para um rápido break e já volto.
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2: Já estamos de volta com mais um bloco do Roberto Carlos e Companhia por aqui. E agora tem Amigo, Não Chore por Ela.

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1: Fechando mais um bloco por aqui. Agora é hora daquela aguinha. Já se hidratou hoje? Tô com a minha garrafinha aqui. Vou lá encher e já volto com mais som pra você. Não sai daí, não.
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4: Já estamos de volta com o nosso último bloco do Roberto Carlos e Companhia. Você que está sintonizado através de sites aí de rádios, né? Ou também pelo nosso site aqui ou pelo nosso aplicativo. Obrigada sempre pela sua companhia. E agora, para continuar, tem as curvas da Estrada de Santos.

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1: Fechando Roberto Carlos e Companhia de hoje, agora o Bia Ipsen, vou indo nessa. Muito obrigada pela sua companhia, obrigada pela sua audiência. E a gente se encontra por aqui, tá bom? Um beijo, fica com Deus, aquele abraço, tchau, tchau.
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1: 16 horas em ponto.
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2: O Lions Clube Itatiba participará do Dia da Inclusão e Ação, no dia 27 de setembro, um domingo, das 9 às 13 horas, no Parque Luiz Latorre, em Itatiba. Entre as atividades oferecidas à população estarão exames oftalmológicos gratuitos para crianças. A iniciativa será realizada em parceria com a Clínica Cor, Oftalmologia Humanizada, e com a doutora Júnia Benetti, cirurgiã oftalmologista. A ação tem como objetivo contribuir para a identificação de possíveis alterações visuais e ampliar o acesso das crianças aos cuidados com a saúde dos olhos. O atendimento integra a programação do evento, que contará também com apresentações culturais, oficinas educativas e serviços para a população. A paróquia Bem-Aventurada Virgem Maria do Rosário de Fátima promoverá um bazar beneficente nos dias 17 e 18 de setembro, das 8 às 16h30. O evento será realizado na Capela São Francisco, no bairro Afonso Zupardo, ao lado da UBS e da Escola Filomena Zupardo. Durante o bazar, estarão disponíveis para venda roupas usadas em bom estado, utensílios, calçados, brinquedos, materiais escolares e até móveis. A iniciativa tem caráter beneficente e busca arrecadar recursos para as ações da comunidade paroquial. Voltaremos com outras notícias logo mais, 18 horas e 5 minutos, no Jornal CRN. Apresentado por Edilamar Dedim. Tenham todos uma boa tarde.
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14: Muito boa tarde, senhores ouvintes da CRN, a Central de Rádio e Notícias Itatiba, São Paulo, Brasil. Que os cumprimento é Mané Roberto, em nome do Aloysio Matias. Estamos dando início a mais um podcast debate. Nós estaremos falando hoje aqui sobre o empreendedorismo em Itatiba. O nosso convidado, secretário municipal de Desenvolvimento e Habitação, Eduardo Aum. Então, nós estaremos aqui conversando com ele e vamos estar aqui à disposição dos nossos ouvintes com o nosso telefone que fica lá na central, onde está o Márcio Egídio. E o nosso técnico de filmagem é o Douglas Rosante, aqui nos estúdios do Jornal Itatiba, na rua Quintino Bocaiúva, 373. Então, temos muito a falar sobre o desenvolvimento da cidade de Itatiba e a pessoa mais indicada, evidentemente, para falar em nome da atual administração é o Eduardo Aum. Eu lembro que esse programa ele é reprisado aos domingos pela CRN 1420, através dos 1420, às 14 horas do domingo. E pelo YouTube você tem a inscrição Rádio Jornal, Rádio CRN Itatiba Oficial, que você pode acessar a qualquer momento e assistir, inclusive, né, como telespectador. Nós dando um início aqui, cumprimentamos então, Eduardo. Muito boa tarde, Eduardo.
15: Galera, boa tarde. Muito obrigado aí pelo convite. Boa tarde a todos os ouvintes. Técnico Douglas, meu amigo Aloysio Matias, muito obrigado. É um prazer enorme estar aqui. Vamos discutir, vamos falar sobre o desenvolvimento da cidade, os projetos, o emprego, renda. Muito obrigado, fico muito honrado do convite. E sempre é um prazer enorme estar aqui com vocês.
14: Boa tarde, Aloysio Matias.
16: Boa tarde, Mané. Boa tarde, Eduardo Maum. É um prazer novamente estar aqui, com uma satisfação muito grande, né? Como eu sempre falo, né? Assuntos pertinentes sendo debatidos e colocando a população a par do que ocorre na cidade. E hoje vamos falar de habitação e empreendedorismo com as empresas que estão aqui se instalando.
14: Duas coisas que nós temos que falar, principalmente aqui aos telespectadores e também aos ouvintes da CERN. A primeira é que nós tínhamos uma convidada, né, ela que é representante do PAT, coordenadora do PAT aqui, junto à Secretaria de Ação Social, Trabalho e Renda, Fernanda Castro, mas por motivo, teve um imprevisto e, infelizmente, não deu para ela comparecer. Foi uma pena. E também nós queremos aqui repassar, principalmente aos ouvintes da CRN, que nós estamos aqui acertando, né, com tudo o que nós levamos aí nos últimos dias, numa invasão de vândalos lá, que depredaram totalmente aí as instalações das nossas transmissões da nossa torre, mas já está tudo acertado, inclusive com um novo sistema de alarme. Então, a gente pede escusas. E agora, um único problema que está acontecendo na cidade, não sei se o Aloysio tem esse problema, vou pedir, são as quedas da internet, que elas têm prejudicado quem está trabalhando com a computação, quem está trabalhando, né, como nós na transmissão. Mas a gente espera que isso passe logo. Eduardo, nós vamos ter que falar aqui a respeito do empreendedorismo de Itatiba e vamos querer saber de você, né, como é que andam as coisas aqui. Você tem alguma novidade aí? Porque tem gente que fala, mas faz tempo que não se anuncia novas indústrias aqui em Itatiba. É isso mesmo, Eduardo?
15: Não, mas antes eu queria pegar o gancho dessa história da internet, aí, que é um fato curioso, até por coincidência. Eu estou em alguns grupos condomínios, indústrias, etc. E é curioso, essa é uma reclamação recorrente que eu escuto, né? Operadora A caiu aí na casa de vocês, aqui a minha caiu, mas a operadora B continua. Eu sei que a gente tem aqui na cidade instalado algumas empresas, inclusive uma empresa local aqui, né? E outras que são até referências aí, tem abrangência nacional. Esse é um ponto recorrente que eu tenho percebido essa... Eu não vou dizer queda de qualidade, mas eu vou dizer aumento de reclamação, né? Eu não sei se é porque a demanda aumentou muito e esse pessoal não se preparou para esse tipo de demanda, mas é um ponto curioso. Eu vou tentar levantar mais informações desse assunto. Inclusive, essa semana passada me procurou um outro provedor de internet que já presta serviço na região, não aqui em Itatiba, mas em outros municípios, querendo vir para Itatiba porque escutou que aqui a qualidade dos serviços de quem estava prestando não estava bom. Você vê que curioso, né? A própria concorrência já sabe que o serviço está com esse problema e já estão de olho para poder entrar, né?
16: E uma informação agora recente. A Polícia Militar Rodoviária apreendeu um carro aqui em Itatiba que estava transportando transmissores de telefonia. Ou seja, dava a impressão que eram retirados dos postes, né? E sei lá.
15: Aloysio, esse é um ponto curioso, né? Para a gente entender, para tentar achar causa disso, né? Porque muita gente hoje, né, Maria, depois da pandemia, acaba vivendo da internet na sua casa. Né? Você não consegue mais se deslocar para o trabalho e tal. Então aí precisa entender se é uma questão de... é um problema pontual, que, ou é algum furto de fio, cabos, de transmissores que hoje em dia... Né? Ou se é um problema de demanda que não está sendo atendida. Então, mas eu fiz questão, desculpa, até de trazer esse ponto, porque como eu estou num grupo de alguns condomínios aqui, eu vejo essa reclamação recorrente, o pessoal fala, caiu aqui na minha casa, mas é um ponto que a gente pode discutir com mais detalhes até.
14: Dias atrás eu fui numa agência bancária aqui em Itatiba e estou conversando para ela, foi pedir, ela falou, desculpa, caiu a internet. Uma agência bancária aqui no centro da cidade, porque eu já não gosto muito de banco, não gosto nem de ir em banco, né, porque... já disse alguém, né, que ao invés de você roubar um banco, você funda um banco, né, que daí é muito mais fácil. Né. Então, nós inclusive estamos trocando lá a empresa lá, É, porque, como você falou, é Vivo, é Claro, aqui tem uma Itatiba que é a Vemax e outra. Eu não sei o qual que é.
16: Vivas, né? Vivas também. Viva. Vivas. Vivas é outra empresa, que é na Poder de Moraes. Vemax, né? Vemax. Vivo, Claro. E a TIM, eu acho que não sei se está operando.
15: Acho que não está operando também, não é.
16: Pois é. Então, mas um detalhe também. Muitas das empresas se utilizam de uma outra empresa, o caso da Vivo, para ocupar o mesmo sistema de telefonia, das torres aí na cidade e tal. É, tem tudo isso também, né?
14: E hoje você acaba dependendo, né? Como você falou, muita gente que hoje está em casa, está trabalhando na computação, né? Daqui a pouco some do ar. Então é a tecnologia que veio para ajudar e às vezes tem essa queda aí que... Mas não, foi bem observado.
15: E a tendência, né, Mané? Cada vez mais as pessoas mais conectadas, né? Você tinha antes na sua casa uma internet, só agora você tem na internet, na sua casa, no telefone, no tablet, na TV, no videogame. As pessoas estão multiconexões, né, de internet. Isso demanda mais... Puxa mais banda, né?
14: Então, daí tem torcedor aí de alguns times aí de São Paulo, né? Que daí caiu a internet e ele vai procurar Paramount, vai procurar Premiere lá e não consegue assistir. Daí ele tem que pegar o carro e imediatamente ir lá para São Paulo.
15: Dependendo do show, é bom que cai a internet só.
14: Não interessa.
15: Cai logo, desliga a internet aí, fica vendo essa... Não o seu time, que ontem jogou super bem, né? Inclusive, dá um abraço ao Levi, né? O secretário que é santista, né? Subsecretário de Desenvolvimento que é santista. Ele, os filhos dele, o Leandro, o Levizinho, eles devem estar chateados aí.
14: Às vezes eu anuncio aqui, eu conto, dá para lotar uma Kombi aqui, Itatiba, de santista, né?
15: O banco da frente, né?
14: Tem o vereador Juninho Paroli, tem
15: um abraço, Juninho.
14: Juninho, tem dois amigos lá, o Anderson... Nós conhece, né? O Anderson lá do Poço, ele e o Pai o Darcy. Tem aqui na rádio, tem um santista, tem o Richard, que é daqui da rádio.
15: E ele trabalha hoje?
14: Não, hoje ele está com dor de cabeça, não veio trabalhar.
16: Mané, só para complementar a informação, na realidade, né, que a polícia rodoviária apreendeu, foram carros com baterias de torres de celulares.
14: Torres de celulares.
16: Explica então como é que é essa bateria. Rouba dos postes, né? Que alimenta, né, as transmissões, e roubam e, consequentemente, prejudica, né, a telefonia aqui na cidade.
15: Foi o que eu falei para você, né? A gente tem que ver se o problema é realmente a demanda, é a oferta, né? É. Falta de infraestrutura ou se realmente é um problema pontual, que infelizmente...
16: Ocorre.
15: Em São Paulo tem ocorrido muito isso, né? Furto de cabo, furto de transmissores...
16: Aqui tá tio mesmo, cabos, nossa, teve uma época aí... Mas vamos falar de coisa boa, né, Mané?
14: Vamos falar de coisa boa, mas eu ia falar de mais uma coisa ruim.
16: Eu falei...
14: Apesar que não é atrelado à Secretaria de Desenvolvimento, o estacionamento, já que você falou... que rouba daqui, carro de lá, de carros abandonados. Não é com a Secretaria de Desenvolvimento. Lá com quem seria?
15: Seria Secretaria de Obras.
14: Secretaria de Obras.
15: Inclusive é um assunto que está meio, que está aí fervilhando, né? A questão do pessoal do Jardim Virgínia que tem reclamado, comentado. Mané, de novo, a gente participou como gestão, né? Eu vi esse processo, foi tocado por uma outra secretaria. Mas é importante frisar que o estacionamento lá foi escolhido pela própria empresa, né? A empresa que escolheu a área lá, né? A prefeitura fez uma licitação, ganhou uma empresa que acabou optando por um pátio lá. E acho que se a gente consegue identificar que tem um problema, cabe à gestão municipal tentar minimizar esse problema. Claro. O prefeito já sabe, já está ciente desse cenário, dessa situação, e a gente está estudando alternativas. A ideia era ajudar a retirar os veículos abandonados da rua. Jamais foi a intenção da prefeitura... tirar um problema de um lugar e transferir o problema para outro lugar. Porque por muito tempo ficou esse assunto andando, justamente na falta de definição de uma empresa para fazer a gestão e também de onde tem um local para poder armazenar esses veículos. E acho que assim, o problema está colocado na mesa, o prefeito Tomás é um super competente, sabe do problema, e vamos trabalhar para tentar resolver, minimizar, achar uma forma de... Não queremos prejudicar jamais os moradores da região.
14: Mas o que eu ia falar é o seguinte. Quando eu vi que lá o estacionamento seria para 300 veículos, eu achei que era muito. Dias atrás, eu gosto muito de sair aí para a cidade, até vou dar uma volta no São Francisco, no Nações, e subi ali pelo Engenho, e entrei lá para o Parque Secap. Olha, eu vi no mínimo uns 10, 12 carros arrebentados e estacionados. Então, até eu comentei com a minha esposa, eu achava muito que lá 300 carros, mas olha, já se começar aí, já tem uns 15, 20 aí, já tem.
15: Ah, tem mais, é. Tem. Tem um passivo acumulado já, né?
14: É, né?
15: Então, agora vamos trabalhar para resolver, para minimizar, ver o que pode ser feito aí de forma que... Que traga menos transtorno para todo mundo.
14: Mas agora, então eu havia falado para você de empreendimentos em Itatiba. Você tem aqui os grandes empreendimentos, temos prédios, temos condomínios, né, muita coisa crescendo. Em termos de indústria, nós soubemos, por exemplo, que a Veda City parece que veio totalmente para
15: Itatiba. Já está de vez aqui, a Veda City já está de vez.
14: O escritório está aqui, tudo, né?
15: O escritório, a fábrica, a gente esteve visitando lá junto com o prefeito Tomás, está com toda a produção aqui, toda a mão de obra dele já veio para cá. A gente teve recentemente, eu e o Tomás também, no evento de lançamento da ampliação da Endres Hauser, inclusive o Aloysio esteve lá também.
14: Então, a Endres Hauser.
15: A Endres Hauser é uma empresa de componentes de válvulas, né? Componente de pressão, que é uma empresa suíça, uma multinacional suíça. Está dobrando o seu tamanho aqui em Itatiba, investimento milionário, mais de 400 vagas de emprego que vão ser geradas nos próximos anos, 200 milhões de reais que eles vão investir aqui.
14: Sim, sim.
15: Mané, as pessoas falam, pô, mas quando uma empresa desse tamanho investe 200 milhões aqui, é bom para a cidade? É excelente. A maioria desse material vai ser comprado aqui. Ele não vai trazer o vidro da Suíça, ele não vai trazer o cimento, a terra, a pedra, o ferro daqui, a mão de obra, é tudo local. Então isso acaba gerando, gira a economia. Do mesmo modo quando você tem novos empreendimentos imobiliários na cidade. A gente tem aprovado, eu tenho aqui uma lista, uma relação aqui de loteamentos e empreendimentos que acabaram ficando prontos. Você tem visto alguns prédios que saem na cidade, né? As pessoas falam, mas um prédio gera emprego, gera renda? Claro que gera. É o pintor que vai trabalhar, é o pedreiro que vai trabalhar, é o empreiteiro que vai trabalhar. A mão de obra da construção, depois... Os moradores que vão morar lá, onde eles vão comprar material elétrico aqui, material hidráulico aqui, móveis, marcenaria? Isso acaba gerando, gira a economia como um todo. Né? Do mesmo modo, os loteamentos. Um loteamento que tem 500, 600 lotes, seja ele de médio padrão, ele atrai mão de obra para qualificada, mão de obra para poder trabalhar lá. É jardineiro, é pedreiro, é empreiteiro, de novo. Tem uma série de massa grande de mão de obra. Que muitas vezes a gente escuta, só tem mão de obra de emprego qualificado. Quando você tem esse tipo de empreendimento vindo para a cidade, você gera mão de obra para todo mundo. Né? Você pega a cadeia como um todo. Quando a gente anunciou o negócio da Endres Hauser, o pessoal viu muitos comentários na internet, mas só tem vaga para analista, sênior e engenheiro, né? Que é uma empresa de tecnologia. Pois bem, vamos tentar abrir outras oportunidades de vaga para o leque maior da população.
14: Não, essa própria empresa aí... Vai ter porteiro, vai ter quem limpe, né?
15: Sim, lá. O pessoal do refeitório, o pessoal da cantina, né? O pessoal que vai fornecer uniforme.
14: Então, realmente.
15: O Aloysio teve lá, né?
16: Sim, é uma empresa qualificada, quase no troncamento da Dom Pedro com a Luciano Consolini. Na Luciano Consolini, quase ali na Dom Pedro.
15: Endres
16: Hauser.
14: Endres Hauser,
16: isso. Antes, eu não lembro o nome do residencial que tem perto lá, os chácaras, mas é uma empresa enorme, qualificada em termos de funcionários técnicos, tanto é que eu questionei, né? E os futuros colaboradores, né? Que vocês têm. Bom, primeiro de tudo tem que ter o inglês fluente. Primeira coisa. Não, porque eles trabalham no mercado internacional, então as vendas vão para o exterior. Então, coisas que eu engenharia, essas coisas. Então, um emprego mais qualificado, mas espera um pouquinho. Vão aumentar a planta deles em 3 vezes. Consequentemente, o número de funcionários, de vigias, tudo isso aumenta, o refeitório. Então, é aquela coisa. É espaço para o trabalho, para os itatibenses.
15: Falando de emprego, Mané, tem uns dados curiosos aqui, né? Por exemplo, 2024, entre admissões e desligamentos, a gente teve um saldo positivo na cidade de 745 empregos.
14: Do ano todo?
15: 2024, 2025 esse número foi para 450. Em 2026, até julho, né? Até 30 de julho, 1.569. Inclusive, uma matéria que vocês soltaram, muito curiosa, muito, muito positiva. que Itatiba é uma das 25 maiores geradores de emprego e de renda no estado de São Paulo.
17: Verdade.
15: Isso é um dado importante. Isso aí você, isso é um resultado do trabalho. É, não é de graça isso. Isso é quando você facilita a abertura de empresa, quando você desburocratiza o processo, quando você faz a abertura de empresa de forma online, quando você gera um atrativo para um empresário poder abrir a sua empresa e gerar emprego, o resultado é um saldo positivo.
14: Mas você falou aí do inglês. Hoje o Estadão apresentou um caderno hoje falando do bilíngue, da importância de bilíngue. As minhas netas, por exemplo, elas estudam no colégio Parinonex, para falar a verdade, fazer uma propaganda aí, e ela tem 10 anos e faz bilíngue, já tá estudando. É o inglês, né, que se for na Arábia Saudita, vai falar em inglês.
16: É inglês então, e castelhano, né? Pela região que nós estamos.
14: Castelhano. Bom, castelhano nos Estados Unidos, né?
16: Hã?
14: Porque se você for para a Flórida, fala...
15: Se eu vou dar um conselho para a moçada, para a moçada que está ouvindo aqui a gente, se for investir numa outra língua, além do inglês, do espanhol, eu iria para o chinês, mandarim.
16: Mandarim.
14: Mandarim.
15: Eu acho que está tendo um movimento muito curioso no Brasil, inclusive aqui em Itatiba, aqui na estrada Itatiba-Jundiaí, a gente vai ter uma grande empresa chinesa se instalando, chinesa. O prefeito já esteve lá.
16: E vem uma outra aí?
15: É, tem mais gente vindo, tem mais movimento de mercado de empresas chinesas buscando a região.
14: É.
15: Eu falo para o meu filho até, o Luiz, meu filho, ele tem 13 anos e a Maria tem 11 anos. Eu falo para eles, você quer aprender, eles estudam na escola português e espanhol, né? Qual que é uma terceira língua? Ele falou para mim, papai. Além do português, né, uma quarta língua. Eu falei, acho que você poderia estudar a viabilidade de estudar mandarim, porque hoje o mundo aberto, né? As pessoas estão cada dia mais buscando conhecimento, buscando mais oportunidades. Né? E vejo um movimento muito grande de empresas chinesas vindo para o Brasil, vindo aqui para Itatiba, inclusive. Essa é uma empresa enorme que vai abrir aqui na Itatiba, Jundiaí. É. Já está em fase de aprovação do projeto. É um galpão de 10 mil metros quadrados.
14: Distrito ou não?
15: Mané, naquele ali, antes do distrito, do lado direito, onde ficavam as máquinas ali, naquele platôzão ali, o pessoal da Ordini usava ali para alugar as máquinas ali, naquele ali eles compraram, o chinês comprou aquele terreno. E vai fazer uma fábrica, um galpão de logística, não é uma fábrica, é um galpão de logística, para importar a mercadoria e vender no Mercado Livre, Shopee.
14: Tipo. Você sabe que falando em mandarim, vou falar para o meu cunhado e o filho dele. Ele morou mais de 3 anos, meu cunhado, irmão da minha esposa, trabalhou na China. Então, só que ele está aposentado, não vai querer, mas vou falar com o filho dele, acho que é capaz, vai entrar em trabalho em São Paulo hoje e falar do mandarim.
15: Mané, eu já tive 2 vezes na China a trabalho, né? Você sabe que eu sou empresário, tenho meus negócios fora da prefeitura, minha empresa, da minha família, etc. Eu tive 2 vezes na China já. E a gente tem planos para continuar desenvolvendo, buscando parceiros, enfim, entendendo mais o mercado chinês, que acho que é um movimento sem volta. Cada vez mais empresas chinesas chegando no Brasil.
14: Porque a importância do bilíngue, você sabe a história do gato? O gato que ia indo, a Luísa sabe a história, o gato vai indo, tem um muro, o gato vai indo, e ele tá ouvindo assim, lá, miar lá na frente. Então o gato foi indo, ele estava tão miando lá, ele falou, tem gato lá. Então, quando ele virou lá na frente, era um baita de um cachorro, e pegou o gato. O cara vai, como você está... quem não falar duas línguas hoje... quem não falar duas línguas hoje, está roubado, né? Então, o cachorro estava miando e o gato caiu. Mas isso só para quebrar o gelo. Mas realmente a importância do bilíngue... Não vai precisar de latim, não, né? Porque eu odeio latim.
15: Você falava latim na sua época?
14: Eu, no ginásio, eu estudava...
16: Era obrigatório?
14: Obrigatório. Primeiro,
15: você lembra alguma coisa de latim?
14: Tinha 5 declinações aí, mas eu...
15: Sabe falar salve Corinthians em latim?
14: Assim, vá para pique-poque. Era mais ou menos... Esse é latim, viu? Esse era latim. Mas eu a única vez que eu repeti na minha vida... Foi no primeiro ano, saída do primário, entra, você bate com latim, né? e trabalhos manuais. Eu nunca me dei bem para fazer nada. E latim, só se fosse para latir, talvez eu soubesse um pouco. Então, exame oral, no final do ano, caiu para mim no trabalho fazer uma cinta de Fiotex. Fiotex era um negócio de plástico que você tinha que fazer meio metro. Eu peguei, joguei no chão, saí e fui embora. Então, trabalhos manuais não é a minha praia, e muito menos latim. Para você sair do primário, né, que hoje seria o ensino fundamental, e você bater direto, né, tudo bem, português, matemática, história, geografia, mas latim, bom, hoje nem existe mais. Mas você falou bem do mandarim, né? Porque né, das empresas chinesas e...
15: O Aloysio lembrou bem, há muitos anos atrás todo mundo falava, você tem que aprender a falar inglês. Não, é mandatório falar inglês. Eu acho que hoje, além do inglês, né, para quem quer se capacitar cada vez mais, buscar mais oportunidades no mercado, eu indicaria para estudar o mandarim.
14: O mandarim. É, porque tem uma coisa, né, você já reparou nas entrevistas de treinadores, jogadores de futebol, tem que aprender o espanhol, né? Porque tem time que tem 7, 8 aí.
16: O português de Portugal também.
14: Português de Portugal. O técnico vai falar é português de Portugal. Lembrou bem. E jogador. Aliás, eu gostaria de saber imensamente, não tem nada, como é que o jogador de futebol entende o que o técnico. Tem alguns técnicos que falam espanhol que já estão arranhando bem o português, mas tem algum que não fala nada. Porque eu lembro quando...
15: Vai no automático, né, Mané? Vai que vai.
14: Eu quando joguei no futebol profissional aí do Itatiba, tinha um jogador de Campinas, muito bom, um negrinho, muito bom. Ah, não pode falar negrinho, né? Então, chamava Beto. E, então, está lá o nosso técnico, era o professor João, que foi técnico do Bragantino, veio para ser técnico nosso. Então, está lá, então fala, olha, vocês vão fazer o seguinte... Vocês pela direita, você vai entrar pela diagonal e vocês vão descer fazer o cruzamento. O Beto virou para mim, Mané, o que é a diagonal? Né? Por aí, imagine falando português. Imagina os caras falando agora, os treinadores.
15: E tem aí cada vez mais técnico estrangeiro trabalhando no Brasil.
14: Cada vez mais. Técnico da seleção brasileira.
15: Mas, exatamente.
16: Mas eu falo entusiasmo, o Hendrix, né? Foi para a Espanha, está na França. Fala fluentemente francês já. Tem uma professora que acompanha e falou que o cara dedicado aprendeu com facilidade o francês.
15: É isso,
16: não é fácil.
15: Porque abre, deixa a porta aberta.
16: Exatamente.
14: E os caras gostam disso. Eu lembro que teve o Zé Roberto. O Zé Roberto, ele era da Portuguesa e foi embora para a Alemanha.
15: Mais atleta.
14: E na volta ele jogou no Palmeiras. Ele era muito bom jogador. A primeira coisa, ele foi para a Alemanha. A primeira coisa que ele fez foi aprender o alemão. Né? E no fim ele era capitão do time e tudo, né? É claro, né? Os caras gostam, que nem você falou,
15: claro,
14: com o Henrique, né?
15: Claro.
14: De chegar na França e aprender. Agora tem jogador aqui que até hoje no espanhol mesmo, né? Nem português, não sabe falar nem bom dia. Né? Mas aí.
15: Tem uns que não se esforçam, né, Mané?
14: Não.
15: Que vem
14: não.
15: Aqui, faz questão de não se esforçar. Fala o espanhol, o castelhano cada vez mais rápido para ninguém entender, parece.
16: Técnico, o Lancelotti, né? Fala o português, né?
15: Fala, e o importante também é a pessoa se esforçar.
16: Sim, é.
15: Você pode
16: se dedicar.
15: Só falar, você não pode, não sei falar o português, né? Mas se esforça, fala. Fala devagar, tenta.
14: Porque o português não deve ser fácil, né?
15: Não.
14: Né? Mas o Carlos Ancelotti, além de falar, né, arranhar o nosso português, canta o hino nacional brasileiro.
16: Respeito,
15: né? Isso é muito respeito.
14: Um exemplo que tem jogador que não sabe. Mas então você falava aí dos empregos, né? Que nós tivemos aí 1.569 no primeiro semestre desse ano. Então, por isso que nós estamos falando muito de emprego e as empresas. Então, é a qualificação, mas como você bem disse, né? Tem os outros empregos e realmente você não precisa, né? Tem vários.
15: Vou te dar um exemplo, Mané. Trouxe aqui atualizado aqui o. Inclusive, deixar um abraço a todo o pessoal do PAT e parabenizar pelo trabalho que eles fazem. Um abraço ao nosso vice-prefeito Mauro Del Forno aí, pela gestão. PAT, hoje eu trouxe aqui, tem 121 vagas anunciadas e tem de tudo lá. 20 vagas de auxiliar de produção. 13 vagas de auxiliar de limpeza, 6 de cozinha, motorista de caminhão, ajudante de obras, técnico, vendedor, ou seja, tem um leque muito grande de oportunidades, né? Então, hoje as pessoas buscam qualificação, mas a gente entende que muitas vezes não consegue se qualificar por diversos outros motivos, e nem por isso a gente deixa de oferecer na cidade vagas para todos, né? Então a gente tem oportunidade, Mané. Para quem quer trabalhar, tem oportunidade.
17: Ô, Eduardo, as empresas que vêm para cá, muitas vezes, vão precisar de funcionário tal, assim, assim, assim. Quando há dificuldade, vocês batem a porta do Fundo Social para aquele programa formação, para oferecer curso?
15: Luiz, muito bem lembrado. A gente já teve vários casos de sucesso, já trouxe aqui alguns e outros, até que a gente pode até lembrar aqui. Muitas vezes as empresas precisam de uma mão de obra que, às vezes, ela não existe na cidade qualificada daquela forma. Então, numa parceria com o programa formação do Fundo Social, que deixa um abraço para a Bárbara, a primeira-dama, esposa do nosso prefeito Tomás, tudo corintiano lá, viu, Mané? Você fala que não, mas é tudo corintiano, tá?
18: Não é obrigado, sei lá.
15: Não tem nada de obrigado, né? Tudo Corinthians. Esse programa formação, ele, como o Aloysio falou, ele faz um trabalho muito importante, porque às vezes, para aquele tipo de mão de obra, vou dar um exemplo aqui que aconteceu, que é um exemplo que a gente já falou algumas vezes, socorrista da Rota das Bandeiras. Rota das Bandeiras precisava contratar 6 socorristas. E era uma mão de obra mais difícil de você achar, né? Fizeram uma parceria com o Fundo Social, abriu-se o curso de socorrista, algumas pessoas fizeram a inscrição, a própria Rota auxiliou nesse programa, né? A formação dessas pessoas, e a Rota contratou os melhores que se saíram do curso. Que isso aí, o que é isso? É uma parceria público-privada que todo mundo está ganhando. A Rota, porque propicia um curso, um treinamento, né? E consegue pescar aquela mão de obra que ela precisa. A prefeitura, porque abre uma porta para qualificar que ela não conseguiria fazer internamente sozinha, né? A prefeitura não teria como fazer de forma mais assertiva possível a qualificação de uma mão de obra de socorrista. Né? E a população, que abre um outro leque de um curso qualificante, de curso de qualificação, para atender uma demanda de uma empresa. Né? Já tiveram vários outros casos, me recordo um caso da Artivinco, que também tinha que contratar operador de empilhadeira, que ela cedeu o espaço lá dentro. Mas um abraço para o pessoal da Artivinco, aí o Grandão, o Adriano, são grandes amigos meus lá. Cederam o espaço para poder colocar a empilhadeira, emprestaram as empilhadeiras, e o pessoal foi lá, qualificou, treinou, e eles contrataram os melhores operadores que saíram do curso. Acho que essa sinergia entre o público e o privado é muito importante. A gente consegue chegar em alguns lugares que somente com o braço público você não consegue atingir.
14: Falando em Artivinco, o meu neto recentemente passou a trabalhar lá. Ele era da KS aqui na Itatiba Jundiaí, Kromer Schubert. Mas ele parece que não se deu bem lá com o chefe e foi para. Ele está engenheiro de produção e conseguiu estar lá, está trabalhando na. Na Artivinco. Artivinco, que essa semana vai ter a arrancada lá, né? E ficar ao lado.
15: Virou um evento internacional, Mané. Parabenizo o Adriano e o Grandão aqui pela iniciativa, porque ele gera. Nesse final de semana, você pode fazer uma pesquisa e perguntar nos hotéis da cidade, não tem vaga, os hotéis estão lotados, os restaurantes estão lotados. Ficou um evento internacional esse evento do Grandão aí. E a gente tem que falar também da importância da Artivinco como empregadora. Eles geram uma quantidade de centenas de empregos em Itatiba. Eles investem em Itatiba. O Grandão faz questão de deixar o contato do RH dele à disposição. Sempre que tiver vaga, eles fazem questão de empregar as pessoas de Itatiba. É um grande amigo e um grande apoiador aí da economia de Itatiba.
14: Mas então nós estamos falando aí, há dias atrás eu dei uma volta lá no Distrito Industrial. Eu percebi lá que tem várias empresas lá que não tinha nem nome. Tem muitas empresas lá que a gente nem sabe que existem.
15: Muitas empresas se instalaram. Você viu que está tendo uma obra também de uma outra empresa que está se instalando lá. Lá não tem mais terreno vazio, as empresas estão ampliando. Então, o distrito industrial é um sucesso, né? Pela questão da logística e até pela questão da perimetral, que depois que a perimetral foi inaugurada, gerou uma facilidade muito grande na questão da logística, né? A gente entende que tem aquela dificuldade do acesso lá, depois que termina a perimetral, podemos até falar disso.
14: Eu perguntar para você, ninguém ainda procurou pela perimetral para aproveitamento, como você falou, dificuldade de acesso, mas tem que acertar, né? Para isso não tem problema, para isso tem equipamento, tem máquina para entrar lá, morro acima lá.
15: É, Mané, aquela obra vai acabar, aquela obra vai ficar pronta, né? A duplicação desse 1,8 km ali, até o trevo da Vale Ouro, que chama, isso vai ficar pronto com certeza. É. Né? Eu acho que a gente vai ter que passar depois por uma outra fase, que é uma ampliação e uma reforma no dispositivo ali, porque ali ainda é um problema de gargalo de trânsito, né, Luiz? Muita gente reclama ali, principalmente o pessoal que vem de Bragança para cá, por causa daquela rotatória, tem alguns horários de pico que a estrada fica intransitável. Né?
14: Então, mas eu digo mesmo aqui, da perimetral, a toda a área, as margens da perimetral ali, eu acho que para a logística...
15: Ah, vai ter isso, né? Mané, a gente está mexendo na lei de zoneamento e a gente está criando algumas regiões ali que vão ser estritamente industriais. Então, isso é uma coisa que vai ficar... Vai atrair mais indústrias para poder fazer. É uma questão de tempo que daqui a pouco...
14: São fazendas de grandes...
15: Fazenda de Chapéu do Sol, por exemplo. Chapéu fazenda Sol. Bem grande, que pega dos dois lados da estrada. Ali é uma área de desenvolvimento e expansão da cidade. Ali. Em breve vai estar.
14: Eu também acredito. Já que você falou, né, em Chapéu do Sol e tudo mais, e você vai falar ainda de condomínio, tinha o grupo Malzone, era para fazer um condomínio. Como é que ficou aquilo lá mesmo?
15: Tá, o condomínio do Malzone está aprovado, a gente está soltando o decreto nos próximos dias. A primeira fase do condomínio, que por muito tempo se falou que nunca ia sair, vai sair e deve ser publicado em breve, ainda essa semana ou na próxima semana, o decreto de aprovação do condomínio.
14: Porque
15: a primeira fase, né? Ainda são poucos lotes, mas eles vão seguir com as outras fases.
14: Eu vi, entrei lá, e porque está murado, inclusive, lá uma boa parte lá. Então não parou,
15: não. Não, vai fazer. Eles vão se dar, vão dar da vida.
14: Bom, dinheiro lá não falta, né?
15: Deixa um abraço ao senhor Paulo Malzone aí, ele é um grande amigo.
17: Inclusive a participação do grupo e com a contrapartida na montagem lá do Centro Clínico lá no Jardim das Nações, antes mesmo de iniciarem obras, aquela coisa toda, eles já investiram.
15: A gente, tem que falar bem de quem merece que seja falado bem, obviamente, criticar, e a gente também, da mesma forma que a gente recebe crítica e elogio, a gente tem que criticar a iniciativa do empresário, né, que aposta no município.
17: Que confia, né?
15: Que confia, e aposta e confia, porque confia que o trabalho é sério, confia que aqui não tem brincadeira, né? O Aloysio lembrou bem, o Grupo Malzone antecipou a contrapartida, antecipou o pagamento de área institucional, comprou a área e doou para o município, para poder fazer a unidade de saúde avançada lá no Nações. E construiu a unidade de saúde avançada, as duas, né? A unidade básica de saúde e a unidade de saúde avançada, são dois prédios ali, apostando que a cidade, apostando no trabalho sério do prefeito Tomás, antes de ter a aprovação do condomínio.

0: público em ter esse, o autódromo e o empreendimento imobiliário. São 500 lotes de altíssimo padrão, 2 mil metros quadrados cada lote. Foi-se cumprido o artigo da legislação, artigo 22 do plano diretor, audiência pública, lei específica, que passou em votação pela Câmara e foi aprovada. E agora a gente está na fase de emissão das diretrizes, né, que eles vão iniciar pela questão do autódromo. Então, acredito que ainda no mês... em paralelo, porque assim, com as diretrizes, eles levam isso para a CETESB e Grapoab para poder ter as aprovações. Esse licenciamento, uma parte é feita no município, mas o grosso do licenciamento é CETESB. Então, eles têm que passar por todas as partes de aprovação na CETESB. A CETESB que dá a licença de aprovação, de autorização da parte ambiental, para que a gente passe e volte para o município para conseguir a aprovação inicialmente do autódromo e em paralelo com o empreendimento imobiliário. A gente entende que isso vai ser uma mudança muito grande na cidade, né? O autódromo aprovado pela FIA, vão trazer os eventos da Porsche Cup para cá, vai ter uma garagem para desenvolvimento de mão de obra local, de mecânicos, engenheiros, eletromecânicos. É uma oportunidade que a gente não pode perder quando bate na porta de Itatiba, né? Porque, mané, Itatiba não é a única cidade que pode oferecer um empreendimento desse porte. Costumo sempre dizer para os meus colegas da Secretaria de Desenvolvimento, aliás, um abraço a todo o meu time lá, que faz um excelente trabalho na Secretaria de Desenvolvimento. Quando a gente recebe uma oportunidade dessa na nossa porta, você tem que botar o cara na sala, fechar a porta e falar para ele, você só vai sair daqui depois que a gente fechar. Certo. Não pode perder. Quanto que esse pessoal vai trazer de emprego? Quanto que esse loteamento de alto padrão, 500 lotes, vai gerar de IPTU, mané? Sabe quantas pessoas trabalham na Quinta da Baronesa, que é em Bragança? Pelo menos 3 mil empregos. 3 mil empregos. Entre diarista, faxineiro, piscineiro, caseiro, pessoal que vai fazer manutenção, instalador de elétrica, pintor. São 3 mil empregos que giram todo dia ali, que entram e que saem do loteamento. Esse empreendimento de 500 lotes é uma receita recorrente de IPTU para o município. ISS e IPTU. A gente não pode deixar essas oportunidades passarem. Ah, mas você vai gerar um impacto no meio ambiente. A nossa competência no município, ela vai até um certo limite. Áreas muito grandes, quem avalia o impacto e quem solicita quais são as medidas mitigatórias é a Agência Ambiental Estadual do Estado de São Paulo, que é a CETESB. Eles que têm a competência de dizer se ele vai desmatar, se ele vai desviar algum rio, RSP Águas, DAE, CETESB, tem órgãos estaduais, mané, que fazem essa análise. Eu recebi muitas pessoas me criticando, Luiz, até que você perguntou do negócio do empreendimento. Pô, mas vocês vão deixar eles fazerem barulho com o pessoal do Zooparque? A gente jamais vai permitir isso. A CETESB jamais vai permitir isso. O Zooparque é patrimônio do município. Né? Claro, mas para tudo existe a ação e a medida mitigatória. Se seja feito ali todo tipo de tratamento acústico necessário para que não tenha impacto no empreendimento. E se tiver, se gerar, a CETESB vai interferir e vai falar, viu, vocês têm que mitigar esse problema. Né? O licenciamento do município de Itatiba ele é até um certo limite. A gente tem algumas ações que são tomadas até um certo limite. Dependendo da gravidade do problema e dependendo do impacto que esse problema causar no município, seja ele para o que for, tem órgãos reguladores do Estado, né? Tem o Ministério Público que pode investigar, tem a CETESB que pode atuar, tem o DAE que pode ver, enfim, tem a Secretaria de Agricultura aqui, de Meio Ambiente da Prefeitura. Pode ficar tranquilo, pessoal, tem que ficar tranquilo que esse empreendimento temos que olhar com um olhar positivo. Não só esse, como todos os outros que podem vir aqui para a cidade. Certo. Ah, mas vocês estão deixando só trazer empreendimento de alto padrão? Não, claro que não. A gente está. O prefeito Tomás vai anunciar em breve as casas populares. Nós vamos trazer casa popular aqui com o programa do CDHU. Isso é uma realidade. Em breve será anunciado. A gente está só finalizando os acertos com o governo do Estado.
1: Que aliás é da sua secretaria, né? Mas e daí terreno? Porque também o terreno acaba encarecendo para a casa popular, né?
0: Mané, a prefeitura, qual que é o acordo com o CDHU? A prefeitura vai comprar uma área e vamos ter a matrícula no nome da prefeitura. E a prefeitura cede essa matrícula para o CDHU e o CDHU constrói as casas em cima. O projeto que a gente tem está bem avançado. Eu não posso falar muitos detalhes para você, mas eu posso te dizer que a gente está trabalhando com afinco para poder finalmente anunciar 103 casas populares. Isso vai sair, é compromisso de campanha do Tomás. Ele não vai entregar, obviamente, as casas prontas, porque depende da estação, né? Mas a gente vai fazer o que foi combinado, o que foi prometido, que é entregar 103 casas populares.

0: Você falou em casa popular, você falou de empreendimentos, né? Você teria uma ideia de quantas torres residenciais aqui nós temos em Itatiba ou não tem
1: essa quantidade de torres? Não, mas eu posso dizer que foram aprovados aqui, ó. Esse ano não foram aprovados 4 prédios aqui, né? Foram lançados, aprovados, né? E tem mais saindo aí. Você tem ali, subindo por trás da prefeitura ali, mais edifícios saindo. Esse é um movimento...
0: Pela Beija-Flor...
1: É, tem também. É um movimento natural, né, Mané? A cidade vai começar, vai se verticalizar, né?
0: Eu fiz uma conta aí...
1: Ah, e só um parênteses, Mané. Importante de você ter falado isso. A prefeitura tem muito cuidado com a aprovação e com a liberação desses edifícios, né? Então é feito um estudo de densidade daquele prédio, qual é a quantidade de habitantes que vai morar naquele conjunto habitacional, a metragem mínima que um apartamento tem que ter, vaga de garagem para os carros não ficarem parados na rua. Então tem uma série de regulamentações que são exigidas do
2: importador. Portaria de entrada e saída, portaria móvel, né, que
1: você lembra disso, né?
2: Teve que fazer uma alteração, então, que ela, a portaria seria bem na rotatória.
1: Não pode atrapalhar o trânsito. Vou te dar um exemplo ali, aquele prédio, o Absoluto, que está saindo ali, perto da frente do mall ali, que é da Árvore, não fazendo propaganda, não, só estou explicando qual que é. Ali a gente autorizou o uso de uma parte da contrapartida para eles duplicarem o começo da Nossa Senhora das Graças ali, que é aquela avenida que vai subir. Então ali para poder melhorar também o fluxo. Então tem uma preocupação do entorno, quando a gente aprova o empreendimento, do entorno, do trânsito, qual é o impacto que vai gerar no trânsito, qual é o impacto que aquele empreendimento vai gerar para a saúde, para a educação. Então a gente cobra o EIVE da saúde, cobra o EIVE da educação, cobra a contrapartida. Então tudo isso baseado na legislação, Mané, e de forma muito transparente. O empreendedor, quando vem aqui investir em Itatiba, ele tem que se sentir confortável e tem que confiar que aquela informação que ele está levando no papel na frente dele é aquilo que a prefeitura vai cobrar somente. É baseado na lei. O que fala o seu empreendimento? Ah, são 100 apartamentos. Quantos habitantes por apartamento? Ah, faz uma conta, 278, que é mais ou menos o número que tem, 278 habitantes. Qual o impacto? Qual a faixa de renda desses moradores? Qual o impacto para a saúde? Qual o impacto para a educação? As pessoas às vezes não compreendem, não entendem, enfim, nem tem como saber, mas a gente faz tudo com muita responsabilidade.
0: Você falou de estacionamento de carros, né? Tem um problema aqui que evidentemente não é da atual administração, da Virgínio Belgin. É só passar lá que você vê carro na rua e às vezes dizem que até o caminhão no lixo não consegue passar.
1: Ali é um problema crítico. A gente tem algumas opções ali de
0: virados. Dá para abrir ali? Não tem jeito ali.
1: Você sabe, mas super povoado ali, né? Mas a ideia é fazer alguns viários que contornem, né, o bairro para que você possa ter esse deslocamento menor, né, dentro daquela região. Inclusive, num dos estudos que a gente tem feito agora na revisão da lei de zoneamento, que a gente pretende lançar esse ano, até um abraço ao Cid Camargo, aquele que puxou essa revisão junto com o meu time lá do desenvolvimento, é poder propiciar. Obviamente, não estou falando da Virgínia Belgini, estou falando de bairros mais afastados. Né? Pega aí um bairro mais afastado do município, que antes não era permitido uma atividade econômica, era só residencial. Mudamos o zoneamento de algumas avenidas, das avenidas principais, pedaços da avenida principal, para que tenha uma padaria, um mercado, um comércio, uma farmácia, um açougue, né, uma pequena loja, para que aquela população que está naquele bairro não tenha mais que se deslocar até a cidade para poder comprar. Então a gente está... você vai falar, mas secretário, mas em alguns bairros já tem isso, mas não está regular. A gente quer regularizar todo mundo, quer deixar com que essas atividades que estão, principalmente nas avenidas principais, desses loteamentos, desses bairros mais afastados, que seja permitido o pequeno empreendedor, o microempreendedor, a ter o seu negócio regularizado. Esse é um trabalho que foi muito bem feito, bairro por bairro, Mané.
0: Em São Paulo, dias atrás, eu li aí que os grandes empreendimentos de condomínios, eles estão fazendo lá na Grande São Paulo, de fazer com que a pessoa, dentro do próprio condomínio, tenha a possibilidade de, em menos de 15 minutos, ela ir lá para fazer uma compra, como você está falando, de ter uma padaria. Né? Então, já estão pensando nisso, né?
1: Por quê, Mané? É menos gente andando na rua, né? Menos carro transitando, menos gente tendo você vai para lá, a própria Virgínia Belgini. Muita gente que está ali, às vezes mora no bairro, precisa vir para o centro. Porque aquela loja, aquela farmácia que ele gosta, enfim, aquele comércio, não consegue se instalar ali. A partir do momento que você enxerga o zoneamento da cidade como essas pequenas ilhas, né, você consegue fazer com que esse deslocamento se diminua entre os bairros. Você tira carro, trânsito da rua. Sem contar a grande obra de mobilidade que o prefeito deve lançar agora em outubro, que é o primeiro trecho das avenidas marginais, isso vai melhorar muito a fluidez no município, né? Vai melhorar muito essa questão de deslocamento. Sim, as avenidas marginais a gente vai lançar elas em outubro, tá? O prefeito vai inaugurar em outubro, primeiro trecho.
0: A única coisa que reclamam lá da avenida das marginais, bom, reclama que está demorando.
1: Bom, mas daqui a pouco ninguém vai esquecer mais, ninguém vai lembrar que está demorando, né? Porque quando estiver funcionando, todo mundo vai esquecer que
0: ela demorou. Quando teve as obras aqui no centro, né? Que eu moro aqui no centro aqui, todo mundo reclamava e eu conheci. Só que hoje ninguém lembra mais.
1: Né, isso é normal. As pessoas, o impacto no curto prazo, muitas vezes as pessoas depois vão esquecer desse impacto quando verem o benefício que vai ser essa obra. Essa é uma obra de muita coragem que foi feita. Nenhum prefeito teve coragem de fazer isso. E não é fácil fazer esse tipo de obra. Tem muita intercorrência, tem muita coisa que acontece no meio do caminho. Mas é um trabalho sério do prefeito Tomás, né?
0: Aqui nas marginais, eu até elogio todos os prefeitos, porque cada um fez uma partinha. Né? Então, foi-se... Até eu fiz uma parte ali, no fundo do Mercadão, ali foi que mandei. E como nós tínhamos a garagem no fundo, falaram que eu abri lá porque era da minha família que tinha lá, não tinha nada a ver. Tanto é que hoje tem que o aproveitamento ali. Macedo Fator?
2: Nair Soares.
0: Então, depois o Adilson que abriu. Então, cada prefeito fez um pouquinho. E realmente o Tomás deu um.
1: Vai dar um gás agora.
0: Um arranque aí, né? Aí, mas uma outra coisa, que essa aqui é mais minha, de árvores, apesar que não é o seu setor, de falta de arborização junto às marginais.
1: Você sabe, eu vi muita gente reclamando quando o pessoal do meio ambiente tirou algumas árvores que estavam plantadas de forma, digamos, talvez não ambientalmente, mas correto no local adequado, né? Tem um projeto de replantio das árvores inteiro no Ribeirão. O Hermínio tem, inclusive é uma demanda que veio até do Ministério Público, uma demanda até judicial, replantar árvores na margem do Ribeirão. Mas tem um projeto para isso. Né? Não pode simplesmente, você viu recentemente, aí, infelizmente, quando a gente teve o último episódio ali perto do SUS, eu estava com o prefeito Tomás, a gente andou nas margens do rio ali, tinha árvore que a árvore estava colocada de uma forma na marginal, né, na beira do rio, e que, por uma questão de erosão, ela acaba caindo, ela acaba dificultando até a passagem do leito da água do rio. E aí, o que era para eu ter uma função da árvore ambiental, ela acaba gerando um transtorno mecânico, uma barreira mecânica para o escoamento da água. Mas há um projeto de replantio das árvores na beira do Ribeirão. O Hermínio pode te dar mais detalhes, eu sei que há um projeto, um estudo muito sério sobre isso.
0: Falando do escoamento da água, que evidentemente com o alargamento do Jacaré, só que ela dá uma estreitada ali, como você lembra, ali na ponte do Ribeirão Jacaré, junto ao Mercadão. Ali teria condições, apesar que também não é do desenvolvimento.
1: Mas está sendo mexido ali, né? Está sendo modificado ali. O que pode ser feito, está sendo feito. Na verdade, a ideia, Mané, você não consegue muito mudar o curso do rio, né? Você tem que tentar fazer com que ele flua mais rápido e que obstrua lá na frente para que não haja um represamento e a água venha voltando, né? E vamos fazer o que for possível para minimizar.
0: Mas voltando a falar, né, nós estamos falando de empregos, né? Que infelizmente a representante do PAT, né, não pôde comparecer, né? E você chegou, apresentou uns dados aí a respeito, né, do número de empregos. Mas hoje, é como você falou, só no trabalho que não quer, é só andar pela cidade, que supermercado precisa de açougueiro, de padeiro, né? E outro dia um amigo meu disse que a mulher dele era gerente aí de uma padaria meio grande aí, falou que precisava de padeiro e era mais de R$5.000 aí que recebia, quase 3 salários mínimos, mas estava difícil de encontrar. Porque às vezes tem que trabalhar, né? A padeira tem que trabalhar de manhã, final de semana
1: principalmente.
0: É final de semana, né?
1: Esse é um problema recorrente, né? As vagas de emprego que demandam que a pessoa trabalhe no fim de semana, muitas vezes você tem um pessoal que acaba não querendo esse tipo de vaga, né? E ela acaba sobrando. Essa é uma realidade, né, Mané? Infelizmente é uma realidade que hoje... E não digo só aqui em Itatiba, né? Eu olhando agora um pouco mais de cima, eu vejo que isso é uma realidade do Brasil, né? Muitas empresas que têm a necessidade de ter o funcionário que trabalha no final de semana, acaba não tendo... E tem uma rotatividade muito alta, né? Que é um segundo problema para a empresa, porque muitas vezes contrata aquele colaborador, treina, capacita, passa 3-4 meses, o colaborador vai embora, todo o trabalho que foi feito de treinamento, né? Você acaba perdendo
2: Eu ele. Tive uma experiência na Jovem Pan ainda, né? Enquanto coordenador de esportes. Jornalistas, né? Se formando e tal, iam lá fazer para o recrutamento. Ah, tem que trabalhar sábado ou domingo. Ah, eu não quero. Mas o cara se especializou em esporte. Então, fez jornalismo esportivo. Fim de semana, então, ele falou assim, poxa, o que, que vai ser? Então, fala, poucos que optaram. Não, pera, porque eu vou, sábado, domingo, sou apaixonado pelo futebol, sou apaixonado pela Fórmula 1, tal, e já muitos deles desistiram.
1: E, Luiz, eu acho que esse é um problema que está cada vez maior.
2: Está maior, tá. Não tá.
1: Querem saber de trabalhar de fim de semana, querem aproveitar o final de semana, talvez... Sem ter o compromisso, aqui é trabalho no fim de semana, mas não quero ter o compromisso de trabalhar todo final de semana.
0: Sabe, Luiz, o que você falou? Nas entrevistas que fazia para o Jornal Itatiba, eu tive muitas pessoas, estavam estudando, fazendo jornalismo na PUC. Quando você falava que precisava trabalhar em sábado e domingo, é a mesma coisa que você falou. Ah, mas tem que trabalhar em sábado. Imagine você. Até eu queria saber a opinião pessoal sua agora, que estão aí trabalhando para acabar com 6x1 e 5x2. Então, a questão, como é que faz você, o médico, como é que faz? Não precisa ir muito no médico, não. O motorista de ônibus, o caminhoneiro. Então, o caminhoneiro vem vindo, está trabalhando, está na estrada, está se deslocando, né? Para. Não pode trabalhar sábado e domingo.
2: Não é assim tão rigoroso, né, Mané? Não é tão assim rigoroso, né? Eu acho que não, pô. 5x2 pode folgar. Segunda, terça. Eu até seria favorável a 7x2. Trabalha 7 dias, folga 2.
0: Mas até Deus
2: haveria a rotatividade das folgas durante a semana.
0: Ele descansou, então. Né? Até Deus não criou o mundo aí e no sétimo dia ele descansou.
1: Qual é a sua opinião, Mané?
0: Do 5x2? Eu acho que vai complicar a economia. Nós estamos falando aqui de quem não quer, jornalista que não quer trabalhar em sábado, é a mesma coisa que técnico de enfermagem, enfermeiro não querer trabalhar em sábado e domingo. Então nós estamos falando, imagine com 5x2. E agora eu acho uma grande baboseira que a pessoa vai folgar com a família. Mentira, o cara não vai trabalhar, ele vai encher a cara no boteco.
2: Ou procurar outro emprego no dia que está folgando.
0: Ou procurar um trabalho. Pode procurar fazer um bico extra aí de ganhar. Pode, eu também.
1: Exatamente.
0: Ou senão você vai ser jogador de futebol, então, né? Jogador de futebol não pode trabalhar domingo.
1: Mas não recebe, ele tem que tomar cuidado para não receber. Dependendo do time que ele vai jogar, ele vai receber.
0: Tem isso também. Você sabia outro dia que o Alessandro Diniz falou, estava com o Corinthians, então ele falou
1: Fernando
0: assim,
1: Diniz.
0: Fernando Diniz, sai para receber, saiu todo mundo do campo. Ele falou para sair para receber, os caras
1: receber a bola.
0: Opa, minha vez. É hoje que nós vamos receber. Mas então, e a sua opinião sobre o 5x2, então?
1: Ô Mané, eu entendo que esse é um assunto, eu vou tirar o viés político da história, né? Para a gente não misturar. Olhando de forma técnica, eu acho que é um assunto que tem que ser mais discutido e mais trabalhado, não ser feito da forma como estão querendo colocar a goela abaixo, sem que se prepare a estrutura, ou, enfim, as empresas, que haja uma fase de transição. Entendo a demanda, respeito as ideias de quem é a favor. Eu acho que não é o adequado para a realidade do Brasil hoje. Acho que não é o que da forma como deveria ser feita. Mas se isso fosse um projeto de Estado com responsabilidade, deveria ter sido feito um estudo, deveria ter sido feito preparado, porque isso caracteriza total, na minha leitura, né, um viés político de tentar ganhar a eleição, de tentar, enfim, permanecer no poder. Mas uma opinião pessoal minha. Eu acho que isso deveria ser mais bem estudado, deveria ter uma fase de transição, se isso é um desejo maior da população. Né? que as empresas pudessem se preparar, porque eu concordo com você, no curto prazo, pode ser que fique oba-oba, né? Pô, vou trabalhar assim que eu vou folgar dois, né? Mas essa conta uma hora vai chegar, né? Essa conta uma hora vai chegar, e eu entendo, eu acho, minha opinião, que ela vai gerar contra o trabalhador, né? Ela vai gerar um impacto na redução de renda do trabalhador lá na frente, no aumento de custo, porque o empresário vai ter que, ele não pode ficar com o restaurante dele fechado no sábado. Ele vai ter que trabalhar, ele vai ter que contratar mais gente, aumentar o custo dele. Né? E esse custo o empresário não vai segurar, ele vai repassar. Então, essa engrenagem toda, com o aumento de custo, a gente tendo uma ilusão de que esse aumento de custo não vai existir, mas ele vai existir. E vai ter um repasse para a população. Quem vai acabar pagando a conta no fundo do dia é a própria população. Então, quer fazer isso? Estuda com calma, faça uma fase de transição para alguns setores da economia, comece devagar fazendo isso. Se isso é um desejo popular. Eu, na minha leitura, eu entendo que isso não deveria ser feito da forma como está sendo colocado.
0: Foi de uma forma eleitoreira, mas deixa eu falar. Exatamente. Né? Você que está aí nos assistindo aqui, nós estamos falando, estamos com o Eduardo Aon, nosso secretário de Desenvolvimento e Habitação. Então, você vê que os assuntos são os mais variados e ele está falando sobre o empreendedorismo, de Itatiba, e uma coisa puxa a outra. Chegamos até no 6x1 e o 5x2, como ele bem acabou de dizer, e eu concordo. Né? Fazer uma coisa estudada, né? Porque pode falar, mas lá na França, lá os países de primeiro mundo já estão fazendo. Então, mas você tem que ver aí as condições do nosso país e aos poucos ir se acertando. 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Mas realmente, né, você falou muito bem que a coisa teria que ser melhor estudada, né, para que não tivessem prejuízo nem daqui e nem de lá. Eu, Eduardo, não gosto muito de falar eu sempre trabalhei sábado e domingo na minha vida. Então, eu fui comprador de ônibus, fui motorista de ônibus, depois fui empresário de ônibus, eu depois tive uma fábrica de móveis coloniais, também trabalhava sábado e domingo. Por quê? Porque no tempo dos móveis coloniais, o dia que você mais vendia era no final de semana. Então, você tinha que trabalhar em final de semana. E, evidentemente, como o Aloysio falou, rádio e jornal. Então, eu sempre trabalhei e continuo trabalhando, inclusive, também aos sábados e domingos. Mas isso não interessa aos nossos ouvintes. Você continua trabalhando sábado e domingo?
1: A coisa é meio matemática, né? Pelo que eu entendo, pelo que eu li, o projeto é, de forma resumida, obviamente, né? As pessoas vão trabalhar menos dias e vão ganhar igual, né? Para não ter um impacto no salário do trabalhador. Só que você põe do lado do rapaz que tem a padaria, que você acabou de falar. O rapaz que tem a padaria, ele tem os funcionários que trabalham de segunda a sexta, provavelmente ele deve ter um outro que trabalha de folga no domingo, que dobra o dia, ganha uma extra. Então, se ele tiver que trabalhar só com aquela equipe que está de segunda a sexta, né, e ele tiver que ver, ele vai abrir eventualmente a padaria, tem que trabalhar de sábado a domingo, não tem como ele trabalhar sexta. Ele vai precisar daquela mão de obra ali. Né? Então, aqueles 5 funcionários que trabalham de segunda a sexta vão ganhar o mesmo salário para trabalhar de segunda a sexta, que ganharia para trabalhar até o sábado. No sábado e no domingo que ele vai trabalhar, o domingo ele já tinha esse custo, mas o sábado que ele vai ter que trabalhar, ele vai ter que pagar mais, ou para esses funcionários, talvez não, porque ele vai tirar um passivo trabalhista, porque ele não pode trabalhar 6 dias, ou hora extra, enfim. Ou ele vai ter que contratar alguém que faça o bico no sábado. Esse pequeno empresário que tem a padaria com 5 empregos, que tinha uma folha de salário de X, ele vai ter X mais o custo do sábado. Esse custo do sábado, o microempresário, ele não consegue mais absorver. Ele vai repassar, ele vai aumentar o preço do pão, vai aumentar o preço do requeijão, da manteiga, do queijo. Esse impacto no final do dia, né, vai chegar na mão de quem consome, de quem gasta, de quem precisa comprar o pão na padaria. Não tem como, o empresário está sufocado aqui, ele não consegue mais. Não tem como absorver mais nem impostos, nem custos. Né? Então, por isso que eu acho que isso tem que ser uma coisa mais bem pensada, mais bem trabalhada. Né? Eu entendo que tem alguns países, você acabou de falar da França, estão vivendo um déficit de mão de obra muito grande lá. Tem vários negócios que não operam porque não tem mão de obra. O empreendedor fica desesperado. Ele queria trabalhar e não consegue. Mesma coisa nos Estados Unidos. Tem restaurante que não consegue te atender depois das 3 horas da tarde porque acaba o turno e vai embora.
0: Você falou muito da questão de qualificação. É claro que e nós temos aqui, tem a ETEC Walter Perrone de Cavono, tem a FATEC, tem o SENAI, tem... É claro que aquele que é qualificado vai ganhar mais, né? Mas, independente, como você falou, vai existir oportunidade para todos, né?
1: Claro.
0: Não precisa você só falar inglês para trabalhar de pedreiro.
1: Claro. Mané, às vezes as pessoas não conseguem se qualificar, embora eu acho que tem muitas oportunidades, como você acabou de falar, mas às vezes por uma questão de condições, ele não conseguiu se qualificar, né? Mas ele quer trabalhar. Então a prefeitura tem que olhar para todos, tem que olhar para esse primeiro emprego, desde um jovem que tem. Tem que olhar para aquela pessoa que infelizmente não conseguiu se qualificar. Tanto que eu acabei de te falar, tem 13 vagas de auxiliar de limpeza, por exemplo. Não precisa de uma qualificação, né? E não consegue preencher essas vagas também. Porque pô, às vezes pode ser que tem que trabalhar de sábado, tem que trabalhar de domingo, tem que trabalhar às vezes no terceiro turno, né? Então, oportunidade de emprego tem. As pessoas agora têm que...
2: Agora, uma coisa que acontece muito com relação ao PAT, várias matérias que eu fiz, cidades vizinhas vêm procurar trabalhadores em Itatiba e fornece a locomoção, sai 11 de determinados locais aí e tal, levando para a empresa. É, Jarinu, Louveira, são duas das cidades que constantemente vêm aqui em Itatiba para fazer a recrutamento de mão de obra.
1: Luiz, eu vou te dar um exemplo na lata que aconteceu. Quando o Açaí... Que abriu aqui, não sei se você lembra, eles abriram com 300 e poucas vagas.
2: Sim.
1: Eu tive lá no dia do lançamento da abertura no PAT, a gente fez um programa, e muitas vezes a gente faz isso com as empresas, né? A gente faz, reserva um dia no PAT, a empresa leva a sua equipe lá para poder fazer um processo de seleção. Eles não conseguiram preencher as vagas aqui em Itatiba. Eles trouxeram a gente de fora. Trouxeram de Jundiaí, trouxeram de Bragança, trouxeram de Jarinu, trouxeram de Atibaia. Porque também não tem... Esse intercâmbio que você falou, que às vezes as empresas vêm buscar mão de obra Itatiba, muitas vezes as empresas de Itatiba vão buscar mão de obra fora também. Porque não consegue também preencher a quantidade de vagas.
3: Sabe
1: quantas empresas, até fiz aqui sabe quantas empresas a gente abriu em 2024? 504.
3: 504?
1: Empresas.
3: Pequeno, né?
1: De todo tamanho de empresa. Né? Em 2025, 709. E até 26 de agosto deste ano, 493. Ou seja, pegar o que a gente abriu de empresa esse ano é quase o mesmo número que a gente abriu em 2024 inteira, somando os 8 primeiros meses somente. Deve bater o recorde aí de empresa aberta. Isso corrobora com aquela questão de saldo positivo de vaga, né? Uma coisa puxa a outra. Mais empresa, mais emprego, mais vaga, mais oportunidade para o mercado.
0: Falando de o pessoal de fora vem buscar aqui, o daqui vai buscar fora. No meu prédio, onde eu resido, eu conversei com o facilitador de acesso, o Djalma lá. Falei, quem é esse pessoal que mudou aqui? Ele falou, então tem quatro que estão morando, eles vêm aqui, ficam até acho que sexta ou sábado, depois no final de semana vão embora. Estão vindo de eu não sei se é de São Paulo, não sei de onde, eles estão trabalhando em uma empresa de alumínio. Tem conhece alguma?
1: Não, pode ser alguma empresa de lá do distrito, que matéria-prima de alumínio.
0: De alumínio. Eu perguntei, eles disse que eles estão. Então são quatro. Como esses quatro vieram, eles ficam, passam a semana no apartamento. E depois, no final de semana, eles vão nos...
1: Mané, pegando o gancho no que você está falando, justamente, eu trouxe um outro dado aqui que é importante a gente falar, que é a questão de aprovação de projeto de obras particulares. Essa mão de obra que vem para cá para trabalhar, que obviamente isso aqui não é só para isso, mas tem as pessoas que vêm e constroem a sua casa, fazem a sua obra particular para final de semana. Mas tem muitos também que estão mudando para Itatiba, escolhendo Itatiba como primeira moradia. Né? Um dado interessante aqui, a gente aprovou em 2024, na verdade esse dado de 2024 aqui é até metade do ano, 400 projetos mais ou menos. Em 2025, isso aqui é projeto de obra particular. É um cara que tem uma casa, é basicamente isso, né? Uma residência. Em 2025, 989 projetos aprovados. Em 2026, até agosto, 830. A gente está quase chegando à quantidade de projetos aprovados do que a gente teve no ano passado inteiro, no mês de agosto.
3: Até
1: moradia. Gente que está vindo para cá, ou para, ou como ter uma segunda opção de moradia, ou até para morar. Né? Eu tenho perguntado muito, por exemplo, com o pessoal da Veda City, o pessoal da Endres, né, das empresas que a gente estava falando aqui. Muita gente está vindo para cá, quer mudar para Itatiba. Compra um lote, né, tem o seu imóvel, seu ativo em São Paulo, vende o ativo em São Paulo, compra um lote aqui nesses loteamentos, que tem agora, tem diversos tamanhos, diversos tipos de loteamento, constrói sua casa e vem morar em Itatiba.
0: Você que mora em São Paulo, você que morou em São Paulo, eu tenho que obrigatoriamente, pelo menos uma vez por mês para São Paulo, no Cabeça Coisa, vai fazer uma aplicação lá no hospital. Eu não aguento de ir uma vez, eu falo, nossa, coitado, quem trabalha aqui? Você já pensou você sair do serviço 18, 19, 20 horas, você trabalhando lá no centro? Aliás, eu vou muito ali no, na região da Paulista, ali no final da Paulista, e estão construindo um prédio lá, e conversando ali, você colocou o manobrista lá do
1: coisa. Final do prédio, depois de Turno da Consolação,
0: esquerda. Ali, eu acho que ela vai ter uns dois, e eles falaram que são todos apartamentos pequenos. Não, não são apartamentos grandes, são, que eu acho que é que o cara que vai preferir, ele vai trabalhar lá na região lá.
1: E vai ter um apartamento ali
0: para vai ter um apartamento para ele ficar lá. É, né? Porque não precisa de um apartamento. Então ele
2: apartamento
0: vai ter.
2: Dormitório, né?
0: Apartamento dormitório. Então, realmente é um prédio ali, atravessa lá do. Ali é Guilherme, não sei das quantas. É. Ali é Vila Mariana, ali não sei o que é. É bem no. Quando ela termina, a Paulista lá na frente, fica do lado direito. E eu vi ela. Então,
2: ali na Consolação.
1: Você está falando da Consolação aqui? Não, até o começo da Paulista. No começo, no Paraíso. Mas depois da Consolação também tem um prédio grande.
0: Eu vi essa obra, mas é um negócio. Aqui seria um quarteirão de Itatiba.
1: Vai 2.000 pessoas para morar lá dentro.
0: Eu imagino. Como é que vai ser para. E o pessoal lá do estacionamento diz que vão ser apartamentos pequenos. Eu acho que é para o pessoal, que quando você vê que você sai ali, o pessoal vai almoçar, ali tem seguro, tem Fiesp, tem né, Jovem Pan.
2: É só o prédio da Jovem Pan lá, nossa, que tem de empresas lá.
1: Mas, Mané, você vê, é curioso esse movimento, porque. Ao mesmo tempo que tem muita gente querendo buscar esse pequeno imóvel em São Paulo para evitar esse deslocamento, tem muita gente que está pensando em mudar para o interior definitivamente. Tenho conversado com o meu ciclo de amizades, né? Pessoal, pô, você é secretário de Itatiba, pô, o meu sonho é ter uma casa no interior para poder ir embora de São Paulo, porque realmente a situação de São Paulo está cada vez pior. Né? O trânsito está pior, a violência está pior. Você sabe, eu sou casado com a filha do JJ, né? Você sabe, ela, a Ana sempre. Um beijo para minha esposa, para meus filhos, para minha família. Ela nasceu aqui em Itatiba.
3: João José Bartolomeu.
1: Um abraço ao Bartolomeu. Então, para o Guarani, quantas pessoas do Guarani tem na cidade, você acha?
0: Mano? O Guarani, tinha o Osmar, que era o gerente da rádio aqui, que faleceu. Tem um Ponte Pretano aqui, mas Guarani.
1: O Zinho e mais quatro.
0: É mais ou menos, né?
2: Eu Ponte Preta, o André Heisenberg está triste, né? Lá da Endless House, lá que a Ponte Preta está.
0: Tem o Du da Ótica, que é uma ótica aqui, o Du, ele é Ponte Preta. Não sei se vai mais algum Ponte Preta, e o Guarani também. Né? Então não vai dar para se juntar, não dá para lotar a Kombi.
2: Márcio Oriani, Ponte Pretano. Márcio Oriani, Ponte Pretano.
0: Tem o ali que trabalha com o Du ali. Tem um funcionário dele, me fugiu o nome agora. Então, Ponte Preta. E você sabe quem é o presidente da Ponte Preta?
1: Não sei.
0: O atual presidente?
1: Não sei.
0: Foi juiz aqui da Tiba, doutor Luiz
2: Torrano.
0: Doutor Torrano. Era uma pessoa espetacular, de frequentar boteco junto com a gente, né? Tanto ele como o Dr. Croves, você chegou a conhecer?
2: Não cheguei.
0: Não, Dr. Croves, ele ficou acho que uns 8 anos aqui da Tiba. Daí ele vai para a Campinas, ele comandava lá a coisa estrutural, tudo da. e pega uma bucha da Ponte Preta.
1: É literalmente uma bucha.
0: É uma bucha. Agora, coitado aí, eu quero matar. Ele é o presidente. Ele era torcedor da Ponte Preta, mas...
2: Conselheiro, foi conselheiro também.
0: Conselheiro, né? Não precisava pegar essa bucha. Mas você tem mais números aí que você falou das empresas?
1: Dos projetos aprovados, isso. Das empresas.
2: Falando de empresas aqui criadas, inclui grandes empresas ou microempreendedor?
1: Inclui exatamente, também. ME, pequena empresa, microempresa, grandes empresas.
2: Também, perfeito.
3: Porque no caso, vamos dizer...
1: Hoje é tudo automatizado, né? Hoje tem o portal do empreendedor no site da prefeitura. Aliás, quem quiser abrir a sua empresa, regularizar a sua empresa...
2: Ah, falando nisso, um outro detalhe, aproveitando o PAT, né? Pelo site da prefeitura, as pessoas têm conhecimento das vagas no PAT também. Inclusive, até é bom a gente citar, né? itatiba.sp.gov/vagas do PAT. Vagas do PAT, acho que é isso daí.
1: Legal.
2: Que é importantíssimo que as pessoas vão lá, buscam, aparece lá no PAT.
1: E da mesma forma, o site da prefeitura permite que se abra uma empresa totalmente no portal do empreendedor, entra lá, preenche os dados. Tudo ligado com o sistema da Facilita, né, da JUSCESP. Do estado de São Paulo, então dá para abrir a empresa, tudo eletrônico, tudo formal.
0: E outra coisa é que lá, praticamente anexo à sua secretaria, tem o Sebrae, né?
1: Sala do empreendedor lá, que a gente fez junto, a sala do empreendedor, né, Mané? Foi um pedido do Mané na época. A sala do Sebrae está lá aberta à disposição da população para tirar dúvidas, para abrir a sua empresa.
0: Então, e o Sebrae, ele trabalha junto com você também?
1: A gente tem uma parceria muito grande com o Sebrae, um abraço a todo o time do Sebrae, o pessoal aí de Jundiaí que está sempre com a gente aqui. O Sebrae é parceiro muito grande nos projetos de fomento, de desenvolvimento, de capacitação, de geração de emprego. É um parceiro muito forte da prefeitura.
0: Nós estamos chegando ao final do programa, então.
2: Eu não acredito.
0: Não acredita? Porque passou depressa. Também, eu não preciso, é só deixar o microfone que ele vai embora, não precisa nem fazer pergunta que o...
1: Mané, eu já falei para você, e sempre com o mesmo, eu adoro vir aqui falar com vocês. Eu me sinto muito bem, é muito gostoso falar aqui.
2: Energia boa que tem aqui, né?
1: É muito legal falar aqui. O único problema é que ele é palmeirense, mas o resto...
3: E o único problema é que ele é corintiano.
1: Porque eu gosto muito de falar aqui com vocês, gosto de falar da cidade. Não tenho nenhuma pretensão política, tá, Mané? Antes que comece sou um secretário técnico, estou aqui para ajudar o prefeito Tomás a entregar o que a gente se comprometeu de entregar na última eleição. Certo. Nós vamos entregar o plano de governo do Tomás.
2: Eduardo, você que tem o contato com as empresas, o que que eles falam que vem em Itatiba para que se instalem aqui?
1: Luiz, não podemos deixar claro a questão da localização geográfica da cidade. Né? Isso pesa muito para as empresas, rodovias que cortam a cidade, o acesso próximo de São Paulo, duplicado, tanto para Itatiba, Jundiaí, agora foi perimetral até para o Bragança, né? pela Dom Pedro ali. Então a gente tem a Dom Pedro de um lado, a Anhanguera Bandeirantes do outro, a proximidade dos aeroportos, a proximidade de grandes capitais, ainda o custo de Itatiba, que ainda é um pouco inferior ao preço da área, da terra de Campinas, de Jundiaí. Então tem uma série de fatores. Aqui não tem problema de falta de água, aqui não tem problema de falta de energia. A cidade tem uma rede de gás natural que corta o município. Tem boas rodovias e tem uma prefeitura aberta ao empreendedor. Quando o empreendedor vai na prefeitura, senta na minha frente, eu sei do que ele está falando. Né? Como eu sou empresário, como eu tenho meu negócio e as minhas indústrias, a gente depende também dessa aproximação com o poder público. Eu entendo quando o empreendedor senta na minha frente e fala, eu quero botar uma fábrica em Itatiba. O empreendedor, o Aloysio Mané Douglas, nosso colega que está aqui, o investidor, o empreendedor, ele não quer favor do município. As pessoas falam, pô, o empreendedor quer um favor. Ele não quer favor. Ele só quer que a coisa seja feita dentro da lei, rápida, sem burocracia, né? E sem nada dentro, sem esqueletos dentro do armário. Ele quer previsibilidade, ele quer transparência no processo dele. Quando vai começar, quais são as etapas do processo, quanto vai custar e quando vai terminar. O empreendedor não importa de pagar. Quando ele vem aqui sentando na minha frente e fala, pô, o que eu vou fazer um prédio, vou fazer um loteamento, vou fazer uma indústria, o que eu vou ter que pagar para o município de contrapartida? Ele não se importa de pagar, mas ele se importaria de tirar o seu negócio aqui se ele não tivesse transparência da informação. Hoje você tem que pagar hoje R$1, mas amanhã é R$2, depois de amanhã é R$3. Não, isso, previsibilidade para o empreendedor, isso que eles não querem. E essa leitura, Mané, a gente faz ela já no primeiro approach que a gente tem com o empresário. Quando ele vem aqui para o município, eu quero fazer um negócio aqui em Itatiba. A gente já projeta para ele na tela. A lei é essa aqui. O zoneamento permite isso aqui. O que você pode fazer isso aqui? As características do seu empreendimento têm que ser dessa forma. Você tem que respeitar toda a questão urbanística, a legislação. Você vai ter que pagar as contrapartidas de trânsito, de saúde, de educação. O empreendedor não se importa com isso, desde que tenha previsibilidade. Obviamente, tem muitos casos que ele vem e fala, ah, mas está muito caro, não cabe no meu negócio. Revisa o seu negócio, porque esse é o custo. Ah, mas vocês não têm medo de perder? Pode acontecer. Mas isso que está na lei, temos que seguir o que está na lei.
0: Deixa eu falar algumas perguntas aqui, né? Eu falei que estamos chegando para nós. Por exemplo, uma coisa que eu sempre fui contrário, a Prefeitura de Itatiba dá isenções, não sou contrário, sou contrário a ceder áreas.
1: Itatiba, não tem área.
0: Não tem.
1: Não cede área.
0: Não cede área.
1: Não cede área.
0: Isenções. Não existe área. Isenções.
1: Isenção tem uma lei, a lei chama Lei do Progride. É uma lei que foi criada há muitos anos atrás e que as empresas têm que atender os requisitos que estão naquela lei. É. E aí, geração de emprego, nova ampliação, tem uma série de requisitos que estão naquela lei, que é avaliado pela Secretaria de Desenvolvimento, é avaliado pela Secretaria de Governo, por Finanças. Tem uma série de... Tem um comitê que avalia o atendimento daquela legislação e aí pode-se pleitear uma redução do IPTU e do ISS. Do ISS.
0: Ah, tá.
1: Então, tem uma lei, Mané, de incentivo, justamente para que as empresas invistam aqui em Itatiba, gerem mais emprego, gerem mais oportunidade.
3: Então, não tem isenção de IPTU?
1: Não, e tem dentro dessa lei. Se ele atingir os critérios da lei, ele pode ter isenção de IPTU.
0: Pode chegar. Uma coisa que eu senti há mais tempo atrás, disse que demorava muito a tramitação aí de implantação de indústrias, que junto à prefeitura havia uma demora muito grande. Ainda existe?
1: Mas assim, hoje a gente tem... O dado mais atualizado são 42 dias de fila para aprovar um projeto, para analisar ou aprovar um projeto.
2: 42 dias?
1: 42 dias de fila para aprovar uma residência, por exemplo. Né? O cara quer fazer uma casa, uma indústria, um comércio. Ainda é um tempo demorado? Dependendo do ponto de vista, dá pra, com certeza dá para melhorar. Né? Mas a estrutura da prefeitura é a mesma. Né? Os técnicos são os mesmos. A gente, infelizmente, até teve uma redução no nosso quadro de colaboradores. Agora, com o concurso aberto, o prefeito já autorizou que a gente pode, sinalizou que a gente pode fazer novas contratações. Né? E o número que eu te trouxe, são 830 projetos aprovados esse ano contra 990 do ano passado inteiro. Você tem uma demanda maior, tem mais gente, mais empreendimento, mais negócio chegando. Isso acaba gerando uma fila. Mas a gente é atento a isso. São feitos mutirões para poder minimizar. Temos que achar uma forma de resolver o problema, não podemos deixar por lá.
0: Independente dos professores que também fazem parte
1: desse. Assim, de uma maneira, ele deve ter uns 3 mil. O aluno tem esse número?
2: Eu acho que mais ou menos 3 mil também, ultrapassa um pouquinho.
1: 3 a 3.500.
2: 3 mil a 3.500.
1: E eu sei que 2.500 são corintianos, esse é o número, eu tenho certeza.
2: Termina o programa então, Mané?
0: Estamos chegando ao final do. E além de tudo, é mentiroso.
1: Não, jamais, jamais. Eu sou. Só aumentei um pouquinho
0: o número de empresas. Foi um exagero da parte dele. Então, você convidaria as empresas aqui, porque realmente nós temos condições, a própria cidade tem condições, tem infraestrutura para receber.
1: Tem um ambiente favorável a novos investimentos, Maia.
0: Um ambiente favorável. E, evidentemente, se eles forem lá, vão procurar pela Secretaria de Desenvolvimento?
1: Pode procurar a Secretaria de Desenvolvimento, pode me procurar, a gente está à disposição, braços abertos. Quem quiser vir investir em Itatiba, é mais do que bem-vindo.
0: Outro dia eu fui procurar lá e cheguei lá e falei assim, com quem que você quer falar? Eu falei, eu queria falar com o Dudu. A secretaria inteira quase desmaiou lá, ficou todo mundo assustado. Desculpe, com o senhor Eduardo
2: Alm.
0: Bom. Né?
1: Prefeito, é engraçado que o prefeito às vezes está nos eventos dele. Ele fala, eu queria agradecer aqui a presença do secretário, Jaqueline, secretária, Adilson, secretário Dudu. Ele fala várias vezes, né? É porque eu tenho uma amizade com o Tomás, eu sou muito amigo pessoal do Tomás. Né? A gente é muito amigo antes da política, de crianças, de jovens. Eu tenho uma amizade, e aliás, um grande abraço ao prefeito. Ele é um amigo pessoal meu, um dos meus maiores e melhores amigos aí na vida, né? Então, as nossas famílias convivem, a gente viaja junto, enfim. É um relacionamento de irmão, né?
0: Nós estamos encerrando então o nosso podcast debate de hoje, desta quinta-feira, e vocês aprenderam muito, né? Souberam muito das coisas, das oportunidades que são oferecidas aqui aos itatibenses. Então, Eduardo, nosso amigo Dudu, muito obrigado pela sua participação. Agradeço, né, por tudo que você fez de esclarecimento. Obrigado.
1: Obrigado, Mané. Você, Aloysio, meu amigo, Douglas, que está aqui trabalhando com a gente. Muito obrigado mesmo. Eu fico muito feliz de estar aqui. E faço questão de... Quando você me convidar, eu venho na hora. Só me chamar que eu venho.
2: Opa, me chama que eu vou, né?
1: Vai ser um prazer enorme. Eu gosto muito de discutir com você, trazer os números aqui. À medida que a gente tiver novidades das casas populares, vamos falar com você. À medida que a gente tiver de novos negócios.
0: Alguma novidade, nós vamos fazer questão, sim.
1: Quando tiver um próximo Corinthians e Palmeiras, a gente marca na sequência.
2: Que opa! Aqui. Provocação lá.
0: Viu? E eu ganhei um dia ruim aqui, né? Palmeiras ganha 3-0, Corinthians perde, né? Coitado.
1: Obrigado, Mané. Obrigado pelo carinho, obrigado pelo convite. Eu fico sempre à disposição aí.
0: Então, obrigado, Aloysio Matias, mais uma vez aqui, né, nessa apresentação, nessa entrevista importantíssima. Obrigado, Aloysio.
2: Eu que agradeço, né, estar aqui mais uma vez no debate. Assuntos pertinentes sendo debatidos, conversados, né? E é uma satisfação muito grande. Se possível, estaremos cá semana próxima, futura.
0: Então, nós estamos encerrando o nosso podcast debate de hoje. Que nós tivemos o Eduardo Aum, nosso secretário de Desenvolvimento e Habitação do município de Itatiba. E lembramos que pela CRN, esse programa será reprisado domingo a partir das 14 horas. Através do YouTube, que você pode acessar, a inscrição Rádio CRN Itatiba Oficial. E lembro que dentro de instantes, às 18 horas, a Hora da Ave Maria, com o padre Maicon Cristian Pedro. Padre Maicon Cristian Pedro, que está aí nos preparativos, que nós vamos ter os festejos da padroeira de Itatiba, Nossa Senhora do Belém, já a partir de amanhã, com a parte social e também com a parte religiosa. E também são os nossos agradecimentos, quem se despede é Mané Roberto, em nome do Aloysio, em nome do Douglas Rosante, aqui na técnica de filmagem, do Márcio Egídio, que é companheiro de infortúnio aqui, é corintiano como o Eduardo aqui, estão chorando as pitangas aí, está lá na central. Então, que todos vocês tenham um excelente final de semana e uma boa noite.
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12: 17h38.
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9: 18 horas em ponto.
18: A partir de agora, a CRN, através do padre Michael Christian Pedro, da paróquia Nossa Senhora do Belém, tem para você, ouvinte, a Ave Maria, momento de reflexão para você, ouvinte da Rádio do Povo.
22: Terminando esse dia 10, quinta-feira, agradecidos a Deus por sua tamanha bondade, rezemos em unidade de fé e de partilha, em nome do Pai e do Filho e do Espírito Santo. Amém. O anjo do Senhor anunciou a Maria e ela concebeu do Espírito Santo. Ave Maria, cheia de graça, o Senhor é convosco. Bendita sois vós entre as mulheres e bendito é o fruto do vosso ventre, Jesus. Santa Maria, Mãe de Deus, rogai por nós, pecadores, agora e na hora de nossa morte. Amém. Eis aqui a serva do Senhor. Faça-se em mim segundo a vossa palavra. Ave Maria, cheia de graça, o Senhor é convosco. Bendita sois vós entre as mulheres, e bendito é o fruto do vosso ventre, Jesus. Santa Maria, Mãe de Deus, rogai por nós, pecadores, agora e na hora de nossa morte. Amém. E o Verbo Divino se fez carne e habitou entre nós. Ave Maria, cheia de graça, o Senhor é convosco. Bendita sois vós entre as mulheres, e bendito é o fruto do vosso ventre, Jesus. Santa Maria, Mãe de Deus, rogai por nós, pecadores, agora e na hora de nossa morte. Amém. Rogai por nós, Santa Mãe de Deus, para que sejamos dignos das promessas de Cristo. Oremos, Virgem Senhora do Belém, excelsa protetora de Itatiba, vós sois aquela Senhora que entrou pela porta do céu em pé, vestida de sol, coroada de estrelas e calçada da lua. Vós sois aquela Senhora que disse pela vossa boca sagrada que a quem vos chamasse 150 vezes ao dia, vós valeríeis e socorreríeis na ocasião. Por isso, soberana Senhora, que suplicamos e pedimos, atendei-nos. Amém. O Evangelho hoje é de São Lucas, capítulo 6, de 27 a 38. Naquele tempo, Jesus falou aos seus discípulos: a vós que me escutais, eu digo, amai vossos inimigos e fazei o bem aos que vos odeiam. Bendizei os que vos amaldiçoam e rezai por aqueles que vos caluniam. Se alguém te der uma bofetada numa face, oferta também a outra. Se alguém te tomar o manto, deixa-o levar também a túnica. Dá a quem te pedir, e se alguém tirar o que é teu, não peças que o devolva. O que vós desejais que os outros os façam, fazei-o também vós a eles. Então a vossa recompensa será grande, e sereis filhos do Altíssimo, porque Deus é bondoso também para com os ingratos e os maus. Sede misericordiosos, como vosso Pai do céu também é misericordioso. Não julgueis e não sereis julgados, não condeneis e não sereis condenados, perdoai e sereis perdoados, dai e vos será dado. Uma boa medida, calcada, sacudida, transbordante, será colocada no vosso colo, porque com a mesma medida com que medirdes os outros, vós também sereis medidos. Meus irmãos, o Evangelho de hoje desafia qualquer sentimento do orgulho. Sabemos que o orgulho é o princípio dos pecados e não podemos tê-lo dominando o nosso sentimento. Mas é verdade, A palavra ensina a superarmos a nós mesmos. Sabemos, aquilo que nos purifica e um dia nos faz enxergar o céu consiste numa comunhão verdadeira com Cristo, tal como Cristo é, não como queremos. E como Cristo é, perdoa, não julga, ilumina e abençoa. E de todas as formas, Ele leva tudo a Deus Pai, não para si. Por isso, aprendemos na humildade que o seguimento de nosso Senhor nos exige também uma atitude semelhante. Afinal de contas, somos sua imagem e semelhança. Sobre esta verdade e esse desafio, o famoso frade carmelita lá da Espanha do século XVI, São João da Cruz, dizia: a união com Cristo consiste na total transformação da nossa vontade na vontade de Deus, de modo que nela nada exista que contrarie aquilo que o Altíssimo quer, mas que todos os seus atos dependam totalmente da bondade e da misericórdia do amor divino. Portanto, sabendo desse desafio, pedimos: ó Virgem Maria, Mãe da Divina Misericórdia encarnada, roga a Deus por nós, para que todos os dias confiemos em Deus, desconfiemos de nós e na humildade sigamos a Cristo tal como Ele quer. Virgem Senhora do Belém, tornai tudo em bem. O Senhor esteja convosco, Ele está no meio de nós. Abençoe-vos o Deus Todo-Poderoso, que é Pai e Filho e Espírito Santo. Amém.
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0: 18 horas e 10 minutos. Boa noite. Estamos iniciando o Jornal CRN com as principais notícias de Itatiba, da região, do país e do mundo. A apresentação é de Dilamar Dedim e os trabalhos técnicos de Isabelle Ortiz. A edição é desta quinta-feira, dia 10 de setembro de 2026. Nesta edição, vamos destacar. Vereadores aprovam 4 itens de sessão ordinária da Câmara. Boutique Solidária empresta roupas para eventos e já beneficia mais de 500 pessoas neste ano. Agendamentos para a campanha de doação de sangue devem ser feitos até amanhã. Em Morungaba, Festival Cenas do Saber promove espetáculos infantis e adultos de 11 a 13 de setembro. Essas e outras notícias você confere agora. O clima em Itatiba agora para o período da noite continua chuvoso com chance de temporal, pancadas de chuva e trovoadas. A temperatura deve ficar amena, com os termômetros registrando em torno de 17 a 18 graus ao longo de toda a noite. A umidade do ar estará bem alta, por volta de 93%, o que mantém o céu completamente encoberto por nuvens. E o clima para amanhã no Brasil terá contraste, com alerta de temporais e chuvas fortes nas regiões sul, centro-oeste e sudeste, enquanto o restante do país mantém tempo firme. A previsão por região é de sudeste e sul, risco de temporais, ventos fortes e chuva volumosa, especialmente em São Paulo, que tem previsão de instabilidade e chuva forte desde amanhã desta sexta-feira. Centro-Oeste, atenção para chuvas intensas e rajadas de vento. Demais regiões, previsão de sol e calor predominante, com pancadas isoladas de chuva no extremo norte, como em Roraima.
1: Pessoal, para quem não me conhece, meu nome é Thiago, sou bibliotecário aqui na Chico Leme. Hoje a gente está aqui recebendo Lucy Hiratsuka, ilustradora, artista, escritora premiada de livros infantos juvenis e também livros técnicos publicados. Hoje ela está aqui na nossa biblioteca presente para um bate-papo, um encontro aqui com vocês dinâmico. Vocês podem fazer perguntas, podem conversar. Ela vai falar um pouco sobre a história dela, sobre os livros dela, a arte dela. O evento de hoje é parte do Viagem Literária, organizada pelo CISEB SP Leituras, e com o tema desse ano é Mulheres na Literatura.
2: Pela segunda vez, nesse segundo semestre do Ano da Graça de 2026, o programa Viagem Literária passando por Itatiba, na Biblioteca Municipal Chico Leme, Campos Salles 380. Desta feita, Viagem Literária traz Lúcia Hiratsuka, escritora, ilustradora, que publicou diversos livros e recebeu importantes prêmios como Jabuti em 2019, na categoria Ilustração por Chão de Peixe. Lúcia, satisfação, você que é nascida em Duartina, terra de dois amigos queridos, João Alvino Pereira Pinto e Muíbo César Cury, o autor de João de Barro, aquela canção sertaneja de destruir corações, satisfação. Nos fala um pouquinho desse projeto.
3: Então, eu já participei de vários projetos Viagem Literária, em vários outros anos também, né? É sempre uma alegria estar com os leitores, e esse projeto é extremamente importante. A gente, este ano, vai para escolas, bibliotecas, conversa com os leitores, seja se eles já leram, também é uma outra interação, né? Respondendo perguntas. Eu falo um pouco da minha trajetória, também, se não leram ainda, também é um incentivo, né, para eles leitura. Conhecerem mais a leitura, não apenas da minha obra, mas tem sido bem bacana.
2: Bom, Lúcia, a Secretaria de Cultura e Turismo de Itatiba sempre publica, né, os eventos que são realizados aqui na biblioteca. Consequentemente, já chama atenção e muitas das pessoas procuram conhecer mais a autora. Mas eu gostaria que você falasse, dentro de seus livros, um pouco, né, da sua história.
3: Eu trabalho muito também com memória, observação do cotidiano, a poesia do cotidiano, né? Quando falo em memória, não apenas também as lendas japonesas, mas a da minha origem. As brincadeiras no quintal, as lembranças que eu tenho de entrar numa escola rural. Então, tudo isso vira, digamos, uma inspiração para criar uma história. Lembro também desse sítio, a Sarre, onde eu brinquei muito, a mangueira, as galinhas, as brincadeiras como contemplar o entardecer, a chegada da noite, contar estrelas, né? Então, são essas... são elementos importantes que, para mim, e é engraçado como se conecta também com os leitores, porque fala da condição humana, desse encantamento, ou espanto, ou muitas vezes também perguntas que todos têm, né? Sobre a vida.
2: Lúcia, vamos até um trecho da participação tua com essa conexão aos leitores itatibenses.
4: Gente, prazer, Lúcia, meu nome é Andresa, eu sou professora de literatura infantil e eu adoro o seu trabalho, eu já levei bastante atividades para as crianças, porque é bem poético, né? E eu brinco que a literatura, a Dani falou, não sou muito da leitura infantil, mas eu acho que a literatura infantil ela é feita para adultos também, né? Quando a gente está lendo, né, para criança, aí um monte de livros que a gente pega, às vezes vai ler e fala, nossa, que mensagem que tem isso. E a gente pode colocar para as crianças que eles têm maturidade, eles vão entender o que é para eles entenderem, né? Cada um na sua faixa etária, exatamente. Eu trabalho também com crianças com necessidades especiais, eu sou psicopedagoga, trabalho numa clínica, e agora estou faz um tempinho já, estou trabalhando como agente cultural, e aí eu tenho alguns projetos que eu estou em parceria com a Dani, e com a Gisele, que hoje ela não pôde estar aqui, mas é uma escritora também, sobre o Felitiba. Aí a gente tem também um projeto que é novidade, que a gente vai lançar domingo na Mostra Criativa, que é a Biblioteca Itinerante.
5: Olha,
4: bacana. Vai encher um carro de livros, né, Dani? E vai levar para as crianças onde não tem muito acesso, porque aqui na biblioteca é bem vasta, bem legal, só que é central. Então a gente vai pôr no carro para atingir as periferias.
5: Olha, então, eu já tenho um livro para doar.
4: Muito obrigada.
5: Obrigada pela presença também.
2: Bom, Lúcia, é importante, né, esse convívio que se torna até mesmo familiar, né, pelas histórias que são levadas por ti e pelo que as pessoas que assistiram a sua palestra também viveram.
3: Eu tenho uma alegria imensa de estar aqui em Itatiba. Eu gosto muito de viajar pelo interior, que lembra muito também a minha conexão com o interior, né, com a natureza. E também poder levar esse encantamento pelos livros, pelas histórias. E, então, através... pode ser uma história inspirada em mim, mas cada um vai buscar dentro da sua identidade ou do seu núcleo familiar uma outra história e, quem sabe, sonhar. Independente de ser escritor ou não, de poder estar em contato com... como eu sou ilustradora também, com desenho, com arte... com as palavras, né?
2: Tá.
3: A poesia.
2: Perfeito. Lúcia Hiratsuka, falando desse programa do Sistema Estadual de Bibliotecas de São Paulo e também da Secretaria de Estado da Cultura, Economia e Indústrias Criativas, com execução da organização SP Leituras. O que você pode dizer dos locais por onde você passou?
3: Este ano, a primeira cidade foi em Pinhalzinho, não é tão longe daqui, né? Então, fomos em escolas, as escolas já ficam preparadas para... Alguns trazem as escolas para a biblioteca, algumas escolas chegam até a biblioteca, né? Fica conhecendo também uma oportunidade desse contato com as crianças, com as bibliotecas. Olha, de todas as... Mesmo em outros anos também, sempre foi assim, encontros muito bacanas. As perguntas, crianças também e adultos também, vêm com perguntas que me motivam muito a continuar criando. Então, acho que o escritor também depende muito dessa troca, agradeço demais aos mediadores de leitura, à política pública também, que dá acesso a esse tipo de encontro, né? Acho que é um pouco isso.
2: Perfeito. Agora, Lúcio, para encerrarmos, né? Como que é a convivência em diversas partes do Estado de São Paulo, pela sua participação? Cada região tem algum peculiar?
3: Eu tenho ido fora de São Paulo também, mas eu acho que cada lugar tem a sua característica, acho que pelo muito esforço dos bibliotecários, professores, né? É claro que o Estado de São Paulo eu conheço melhor, mas eu considero assim muito... é um contato com o ser humano, então tem uma coisa humana que é... Né, e também o fato de falar português, então em vários lugares eu tenho... E tenho tido uma receptividade muito bacana. Agora tem sim a peculiaridade, mas até no mesmo lugar, de manhã à tarde, também pode ter as suas diferenças, né? Isso que é bacana, a gente vai aberto para ver o que acontece, o que o leitor traz ao seu universo também.
2: Mas o importante é ter essa conexão que existiu, principalmente com aqui em Itatiba.
3: Eu fui de manhã numa escola, né? E foi bem bacana que foi com o quinto ano. Eles ficaram muito... Eu me admirei com a concentração do quanto eles estavam atentos, fazendo perguntas. Até faltou tempo para mais perguntas, que eles queriam perguntar bastante.
2: E criança é curiosa, né?
3: Nossa, demais! Fizeram perguntas interessantes. Quando eu fui fazer o desenho também, muitos já que gostam de desenho, falei, eu sou ilustradora, então vou fazer um desenho para vocês verem. Eles também já queriam saber mais. Então, foi muito rico.
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4: Às 18h29, as câmeras da Rota das Bandeiras registram neste momento fim de tarde sem ocorrências em todo o corredor Dom Pedro. Após uma tarde com forte temporal, não chove neste fim de tarde, mas pistas permanecem molhadas e motoristas devem manter a atenção redobrada. O anel viário Magalhães Teixeira tem fluxo intenso, mas sem pontos de parada no trecho entre a Dom Pedro e o Trevo de Valinhos. Em Campinas, há lentidão para o motorista que deixa Dom Pedro para acessar a Anhanguera. Nos dias 18 e 19 de setembro, a quadra da APAE de Itatiba, no Alto de Fátima, será palco de uma ação que reúne moda, economia e solidariedade. Serão comercializadas peças novas e originais de grandes marcas, incluindo jeans e outros produtos com preços diferenciados direto da fábrica. E tem mais, durante o evento também haverá artesanatos produzidos pelas voluntárias da APAE. Na sexta-feira, dia 18, a venda acontece das 9 às 18 horas. No sábado, dia 19, das 9 às 15 horas, na rua Antônio Latorre, no Alto de Fátima. Para falar sobre essa iniciativa e fazer um convite especial à população, nós ouvimos a diretora social da APAE de Itatiba, Vânia Franciscon Vieira.
5: Olá, ouvintes da Rádio CRN. Aqui é a Vânia Vieira, da APAE de Itatiba. Eu estou passando para convidá-los para um evento muito, muito legal que nós vamos promover na APAE nos dias 18 e 19 de setembro. É um outlet de jeans. São jeans de grandes marcas, como Zump, Calvin Klein, Lily Blanc, Shoulder, enfim, várias marcas, todas com peças novas, originais, né? Com preço de fábrica. É um evento, né, que vai acontecer na sexta-feira, dia 18, das 9 até as 18 horas. E no sábado, dia 19, será das 9 às 15 horas, lá na quadra da APAE de Itatiba. A quadra fica na rua Antônio Latorre, né? Próximo à entrada pela quadra, não é pela entrada principal, né? da APAE. Os pagamentos também podem ser feitos com dinheiro, cartão, Pix. E nesses dois dias nós teremos também as voluntárias da APAE, que elas têm os produtos que são desenvolvidos lá por elas, né? Com cama, mesa, colchas, fronhas, guardanapo, toalhas, tapetes, almofadas, bolsas. Produtos bem interessantes. Então, convidamos vocês para que participem, visitem esse grande outlet de jeans, que é uma inovação, nunca aconteceu, né, aqui na quadra da APAE, e promete bastante sucesso. Então, espero todos lá, dia 18 ou 19 de setembro.
4: A nona edição da campanha de doação de sangue do Rotary Clube de Itatiba está marcada para o próximo sábado, mas os agendamentos para participar devem ser feitos até amanhã às 18 horas e 25 minutos pelo WhatsApp 96916-2638. Para o cadastramento da medula óssea, não é necessário se cadastrar, mas a idade é de 18 a 35 anos. O local das doações é na Secretaria de Ação Social, que fica na Avenida Nair Soares Macedo Fattori, no número 200, ao lado da estação rodoviária. A Meritoria Ação Rotariana conta com os trabalhos profissionais da equipe da Hemocentro Unicamp Campinas e apoio da Secretaria de Saúde, Unimed Os Bandeirantes, Só Pãozinho, Colégio Madre Teresa, Farmavita e a divulgação do JICRN e TV Brasil e Rádio Web AM. A Rota das Bandeiras promove a ação para a entrega gratuita de mais de 100 óculos de graus a motoristas. Motoristas profissionais com problemas visuais poderão receber óculos multifocais grátis em uma ação promovida pela concessionária Rota das Bandeiras na área de descanso para caminhoneiros, na rodovia Dom Pedro I, em Itatiba, na próxima semana. Em parceria com a Rede Brasileira de Desenvolvimento Social, a concessionária irá realizar exames com especialistas na terça e quarta-feira, dias 15 e 16 de setembro, das 16 às 21 horas. Os motoristas também poderão escolher o modelo de armação que irão receber. Serão disponibilizados 106 óculos completos. Após as medições, as lentes serão produzidas em laboratório e os motoristas irão receber os óculos em suas residências, em um prazo de até 45 dias. O Visão na Estrada visa combater um dos principais fatores de risco no trânsito, a baixa acuidade visual. A perda da qualidade de visão tem sido acelerada pelo envelhecimento populacional e pelo uso excessivo de telas. Praticamente um terço dos motoristas habilitados precisa usar óculos atualmente. Em uma década, houve um aumento de 77% de motoristas com restrições visuais. O foco da ação será os motoristas profissionais acima de 50 anos. Somente no estado de São Paulo, são mais de 420 mil motoristas profissionais com mais de 50 anos. Estudos indicam que a visão é responsável por 90% das informações necessárias para dirigir. Problemas de visão não corrigidos podem elevar em até 3 vezes o risco de acidentes. A Câmara Municipal de Itatiba realizou na tarde de ontem sua 77ª sessão ordinária. Na ordem do dia, tramitaram 4 itens, sendo 3 projetos de lei e 1 de resolução. O primeiro turno foi a Política Municipal de Informação e Acolhimento às Pessoas com Doença Falciforme. De autoria do vereador Davi Bueno, foi apresentada pela primeira vez o PL 77 de 2026, que institui a Política Municipal de Informação e Acolhimento às Pessoas com Doença Falciforme e seus familiares. Acolher Falciforme Itatiba. O objetivo é promover informação qualificada, acolhimento humanizado e articulação da rede de atenção em consonância com os princípios e as diretrizes do Sistema Único de Saúde, o SUS. O projeto teve aprovação de todos os vereadores presentes e retorna à pauta na próxima sessão, quando passará pela segunda fase de discussões. No segundo turno, a criação do Conselho Municipal da cidade de Itatiba. Tramitou a PL 63/2026, de iniciativa do Executivo, que trata da criação do Conselho Municipal da cidade de Itatiba. De acordo com a matéria, o órgão colegiado terá natureza consultiva e deliberativa, sendo vinculado à Secretaria Municipal de Desenvolvimento, Economia e Habitação. Sua finalidade será promover a participação social na formulação, monitoramento e avaliação da política de desenvolvimento urbano do município. Ainda segundo o texto, o Conselho Municipal da cidade será composto por 16 membros, observada a paridade entre representantes do poder público e da sociedade civil, com mandato de 2 anos, permitido uma recondução. O projeto foi aprovado por unanimidade de votos e segue agora para a sanção do prefeito. Incentivo à participação das escolas municipais nos programas federais de acessibilidade e inclusão. Também foi submetido ao turno final de discussão e votação o PL 173/2025 da autoria da suplente Kátia Gold, que dispõe sobre o incentivo à participação das escolas municipais nos programas de acessibilidade e inclusão do programa Dinheiro Direto na Escola Interativo e da outras providências. O programa possibilita às escolas planejar, inscrever e executar projetos pedagógicos e estruturais com recursos federais de acordo com suas necessidades locais. O município poderá desenvolver campanhas de divulgação e orientação sobre os programas disponíveis, em especial o programa Escola Acessível e a implantação de salas de recursos multifuncionais, além de capacitar gestores, professores e equipes escolares para elaboração, inscrição e execução de projetos no sistema. Ainda durante a reunião, os vereadores aprovaram em turno único de votação o projeto de resolução 28/2025 do parlamentar Washington Bortolossi. A proposta altera a resolução número 13/1998, que institui o regimento interno da Câmara Municipal de Itatiba para criar a Comissão Permanente de Segurança Pública. A comissão será responsável por apreciar assuntos e fiscalizar matérias relacionadas à segurança pública no âmbito do município, diante, dentre os quais, prevenção da violência e criminalidade no território municipal, atuação de forças de segurança, dentre outros temas. Uma festa, um casamento ou um outro evento especial não precisa significar uma despesa a mais com a compra de uma roupa nova. Em Itatiba, a população conta com a Boutique Solidária, iniciativa do Fundo Social de Solidariedade da Prefeitura, e disponibiliza gratuitamente roupas sociais e acessórios para empréstimo. Instalada na unidade do Fundo Social, no Mercadão Municipal, a boutique reúne peças para diferentes ocasiões, públicos e tamanhos. O acervo tem vestidos de festa e de noiva, roupas infantis e de daminhas, além de ternos adultos e infantis, camisas, gravatas e acessórios como bolsas de mão. Somente neste ano já foram abertas cerca de 200 fichas de atendimento. O espaço conta atualmente com cerca de 1.358 peças de vestuário feminino, além de aproximadamente 45 bolsas de mão e outros acessórios. O atendimento é destinado exclusivamente para moradores de Itatiba e funciona com hora marcada. Para agendar, basta entrar em contato pelo WhatsApp 45941887. Para o empréstimo de roupas e acessórios, é necessário apresentar o documento com foto e o comprovante de residência. Morungaba receberá de 11 a 13 de setembro o Festival Cenas do Saber, Arte e Educação que Transforma, totalmente gratuito e adaptado com recursos de acessibilidade em todas as sessões. O encontro reúne uma grade cultural variada com espetáculos teatrais para crianças, jovens e adultos, além de uma oficina dedicada à produção cultural. O evento conta com apoio da Prefeitura da Estância Climática de Morungaba por meio do Departamento de Turismo e Cultura. Para prestigiar as atrações, a população pode retirar os ingressos gratuitos diretamente na bilheteria do Teatro Municipal Fioravante Frari. A seguir, vamos falar sobre cidadania.
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0: Estamos de volta com o Jornal CRN.
8: Às 18h50, Brasil vence prêmio mundial com projeto de primeiríssima infância. A reportagem é de Valquíria Rios.
9: Uma iniciativa brasileira que ajuda mães a lidar com os desafios dos primeiros anos de vida dos filhos está entre as 6 vencedoras da competição internacional Good Start Challenge, que analisou projetos de vários países. O Instituto PIPA Primeira Infância Plantar Amor foi premiado com R$1,5 milhão. Para Rogério Moraes, diretor executivo do Instituto PIPA, a conquista é um reconhecimento do potencial do projeto para influenciar políticas públicas de parentalidade no Brasil e no mundo.
10: A gente ficou imensamente feliz, como se a gente tivesse vencido a Copa do Mundo dos programas de parentalidade. Porque a disputa foi muito grande, mais de 1000 projetos inscritos. E pela vitória, nosso fundador, ele aportou logo em seguida mais R$1,5 milhão para a gente iniciar essa nossa tese de escala. Ao final, né, ao longo de 10 anos, a gente quer impactar 1 milhão de famílias. Tem muitas famílias que precisam desse trabalho no Brasil.
9: O PIPA, que começou bem pequeno dentro da construtora Viana e Moura, em Pernambuco, hoje está em 5 estados do Nordeste. Entre as famílias atendidas, 75% são negras ou pardas e 31% são mães solo. Uma pesquisa da Universidade Federal de Pernambuco revelou que os adultos incluídos no programa compreendem melhor o cuidado responsivo, percebendo e atendendo as necessidades das crianças de forma mais rápida e adequada. O PIPA conta com uma equipe multidisciplinar que inclui enfermeiras, assistentes sociais e pedagogas. Rogério Moraes destaca os impactos dessa união de forças.
10: O nosso atendimento, ele vai do final da gestação, quando a mãe já está ali no último trimestre, até a criança completar os 3 anos de idade. 78% das crianças que a gente identifica com sinais de atraso voltam para o marco de desenvolvimento esperado a partir da nossa intervenção. A gente entrega um kit com livros, com brinquedos, com itens que ajudam esse desenvolvimento infantil. A gente oferece plantão psicológico, realmente muitas mães com ansiedade e depressão. Essa mãe precisa estar com a saúde mental mais equilibrada para poder enfrentar os desafios do dia a dia.
9: E é nesse apoio construído no dia a dia que o trabalho do PIPA ganha significado para quem recebe esse cuidado.
11: Essa troca, você não se sente sozinha.
12: Então, PIPA é uma rede de segurança.
13: Me deu o rumo nessa jornada de mãe.
9: Para conhecer o projeto ou se tornar um parceiro, acesse infanciapipa.com.br. Agência Rádio Web. Produção e reportagem, Valquíria Rios.
8: Comportamento. Setembro amarelo, 80% dos endividados

0: sofrem com a saúde mental. Acompanhe a matéria com Priscila Mendes.
1: O mês de setembro é um momento de reflexão sobre saúde mental. A campanha Setembro Amarelo busca ampliar o diálogo sobre cuidado emocional e qualidade de vida. O período também abre espaço para empresas e profissionais refletirem sobre o equilíbrio no trabalho, na saúde mental e o impacto do bem-estar financeiro. Segundo o levantamento da CNDL, Confederação Nacional de Dirigentes Lojistas e do SPC Brasil, Serviço de Proteção ao Crédito, 80% dos endividados em atraso relatam impacto na saúde física ou mental por causa das dívidas. No contexto do Setembro Amarelo, Gabriel Felipe, especialista em gestão de pessoas e membro do Grupo Temático Jovem no CRAMG, Conselho Regional de Administração de Minas Gerais, fala sobre a importância de ampliar o debate para além da saúde emocional.
2: O Setembro Amarelo nos convida a salvar vidas, e isso exige um olhar para o ser humano de forma integral. A saúde mental é diferentemente impactada por fatores socioeconômicos, né? A estabilidade no emprego, o ambiente corporativo, a segurança financeira, tudo isso são coisas que determinam para a paz e o espírito do colaborador. Então, ampliar esse debate é reconhecer que a prevenção ao suicídio não depende apenas de falar sobre sentimentos, mas também de transformar as condições materiais que geram sofrimentos. A gente deixa de apenas apagar incêndios e passamos a construir uma rede de real mesmo, de proteção a vidas, trabalhando mais na prevenção em vez de somente apagar esses incêndios.
1: Diante desse cenário, especialistas reforçam que o bem-estar emocional não pode ser analisado de forma isolada e o ambiente de trabalho deve ser levado em consideração. O especialista em gestão de pessoas destaca sobre qual deve ser o papel das empresas diante de funcionários que enfrentam estresse relacionado à vida financeira.
2: O estresse financeiro ele custa caro para a gestão, porque ele vai se manifestar no aumento de absenteísmo, erros operacionais e na queda de produtividade daquele funcionário. Então o papel de uma empresa moderna deve ser preventivo e estruturante. Ele deve apoiar esse colaborador trabalhando em algumas frentes, por exemplo, na educação financeira, promovendo palestras, oficinas, consultorias práticas para esse colaborador e na capacitação das lideranças, preparar os gestores para acolher esse funcionário que apresenta alguns sinais de endividamento. Ele está atento a sinais de desgaste emocional na equipe e também trabalhar nisso, nessa questão antes do problema acontecer, né?
1: A discussão reforça que cuidar da saúde mental no ambiente profissional também passa por compreender os diferentes fatores que afetam a vida dos trabalhadores, incluindo as questões financeiras. Agência Rádio Web, produção e reportagem, Priscila Mendes.
0: PF investiga desvio de 2 milhões para o filme de Jair Bolsonaro. Confira a matéria com Breno Zonta.
3: Quinta-feira, 10 de setembro de 2026. Esse é o Giro de Notícias. Eu sou Breno Zonta e você acompanha os destaques do momento. A Polícia Federal investiga o repasse de 2 milhões de reais feito pelo deputado federal pelo PL do Rio de Janeiro, Mário Frias, para organizações ligadas à proprietária da produtora do filme Dark Horse, que conta a vida do ex-presidente Jair Bolsonaro. A suspeita é de desvio de recursos públicos de emendas parlamentares. Em maio, o portal The Intercept Brasil revelou mensagens do senador Flávio Bolsonaro, candidato à presidência, cobrando dinheiro do então dono do Banco Master, Daniel Vorcaro, para financiar o filme. De acordo com a reportagem, o dinheiro foi transferido para um fundo nos Estados Unidos, administrado por um advogado que é ligado ao ex-deputado Eduardo Bolsonaro, irmão de Flávio. Em sua proposta de delação, Daniel Vorcaro contou que os dirigentes do União Brasil, Antônio Rueda e ACM Neto, atuaram em favor do Banco Master em institutos de previdência do Rio de Janeiro, Amapá, Amazonas, além da Companhia Estadual de Águas e Esgotos do Rio, a CEDAE. Tudo isso em troca de 10% dos valores investidos no banco. Rueda e ACM Neto negam as irregularidades. Diante da mais baixa taxa de aprovação de seu mandato, abaixo de 35%, Donald Trump apelou para o bolso dos estadunidenses para tentar que seu partido obtenha a maioria das vagas para a Câmara dos Representantes e para o Senado nas eleições legislativas marcadas para o próximo mês de novembro. Na última quarta-feira, o presidente dos Estados Unidos prometeu pagar $5 mil, equivalente a cerca de R$ 25 mil, para cada cidadão do país, caso os republicanos vençam as chamadas midterms. As pesquisas indicam favoritismo dos democratas, o que travaria a segunda metade de seu mandato presidencial, que atualmente conta com maioria republicana nas duas casas. Os funcionários da Caixa Econômica Federal e do Banco do Brasil entram em greve por tempo indeterminado a partir desta quinta. Na Caixa, a paralisação é nacional e acontece após os trabalhadores rejeitarem a proposta de renovação do Acordo Coletivo de Trabalho. No Banco do Brasil, a greve é parcial e ocorre apenas nas bases sindicais que não aprovaram o acordo da categoria, como em Brasília, Rio de Janeiro, Porto Alegre, Pernambuco e Florianópolis. Referência no jornalismo esportivo, Cláudio Karsugi morreu na manhã desta quinta-feira aos 93 anos. A morte foi anunciada pela filha, Cláudia Karsugi, pelas redes sociais. Segundo ela, o pai ficou quase um mês hospitalizado por conta de uma infecção respiratória. O Giro de Notícias é uma produção da Agência Rádio Web. Texto e apresentação, Breno Zonta. Edição, Mário Melo.
0: E assim, às 18 horas e 59 minutos, encerramos mais uma edição do Jornal CRN. Voltaremos com outras informações amanhã, às 6h15, com o Bom Dia CRN. E logo após, o Jornal das 7. Tenham todos uma boa noite.
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5: 18 horas e 59 minutos.
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7: Vamos aos destaques do dia.
8: Fim da taxa das blusinhas.
7: Sancionada a lei que acaba com a cobrança do imposto de 20% sobre compras de até $50. Luciana Colares de Holanda.
9: O fim da cobrança vale para o imposto federal. As compras internacionais continuam sujeitas ao ICMS, com alíquotas definidas pelos estados e Distrito Federal.
10: Nunca é tarde para aprender.
7: Cadastro da Educação de Jovens e Adultos orienta quem quer voltar a estudar. Luana Karen.
11: A plataforma é um auxílio para o aluno encontrar a oportunidade de matrícula mais adequada à sua realidade.
12: Segurança na hora das compras.
7: Do brinquedo ao eletrodoméstico, verifique o selo de conformidade do Inmetro que garante a segurança do produto.
12: Capacetes, cilindros de gás natural e extintores de incêndio contam ainda com selo digital. Quem explica é Márcio Oliveira, presidente do Instituto.
13: Ele vai pegar a câmera, fazer a foto no QR Code e imediatamente vai ser direcionado para a nossa atendente virtual. Ato contínuo, ela vai dizer selo falso. Ou logo vai dizer, produto aprovado.
7: Hoje na apresentação da Voz do Brasil, Luciano Seixas e Mariana Jungmann.
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7: A chamada taxa das blusinhas agora foi zerada de forma definitiva.
12: O imposto de 20% era aplicado sobre importação de compras de até 50 dólares, ou seja, R$250.
7: E agora serão aplicadas apenas taxas estaduais, o que reduz o custo desses itens.
9: O texto aprovado pelo Congresso Nacional e sancionado nesta quinta-feira acaba com um imposto de 20% sobre compras internacionais de até 50 dólares, a chamada taxa das blusinhas. A cobrança já estava suspensa desde maio com a edição da medida provisória. Agora, com a sanção, se torna definitiva. O ministro da Fazenda, Dario Durigan, explica como funciona hoje o acompanhamento dessas mercadorias que vêm para o Brasil.
14: O desembaraço, ele é expresso. A gente recebe a informação do que vem das empresas desde antes de sair do porto de origem. Todas as empresas sentaram conosco e disseram, nós vamos padronizar a caixa. Então a gente sabe o que está dentro, de que empresa que vem, que está cumprindo com regra de proteção criança e adolescente.
9: O fim da cobrança vale apenas para o imposto federal. As compras internacionais continuam sujeitas ao imposto sobre circulação de mercadorias e serviços, o ICMS, com alíquotas definidas pelos estados e pelo Distrito Federal. Serão realizadas avaliações periódicas dos impactos econômicos da lei e, caso sejam identificadas consequências, medidas poderão ser adotadas. A lei também zera impostos de importação de medicamentos destinados a doenças raras e negligenciadas sem similar nacional. Reportagem Luciana Colares de Holanda.
12: Os vales do programa Gás do Povo referentes ao mês de setembro já estão disponíveis. O prazo começou hoje.
7: A informação é do Ministério do Desenvolvimento e Assistência Social, Família e Combate à Fome.
15: A frequência de recebimento do vale varia de acordo com a quantidade de pessoas que compõem a família. Por isso, a orientação é consultar os canais oficiais e verificar se há um vale disponível e até quando ele pode ser usado. Os canais oficiais são o aplicativo Meu Social, o portal Cidadão Caixa, o Disque Social 121 com ligação gratuita e o site gasdopovo.mds.gov.br. Repetindo, gasdopovo.mds.gov.br. Por estes canais, também é possível localizar as revendas credenciadas ao programa. A Secretária Nacional de Integração e Articulação de Plataformas Sociais Eletrônicas do MDS, Ana Lúcia Alonso, fala sobre a quantidade de vales disponíveis para cada tamanho de família.
16: O período é definido pela quantidade de pessoas na família. Famílias com mais de 4 pessoas, a cada 2 meses tem um novo vale. Família de 2 ou 3 pessoas, a cada 3 meses. E todo dia 10 tem vale novo. Então é só ficar atento com a data fim e receber a nova recarga do gás, garantindo assim a alimentação do dia a dia e a qualidade de vida, dignidade para as famílias brasileiras.
15: Os vales garantem a recarga do botijão de gás de cozinha de 13 quilos. Para fazer a recarga, a família deve levar o botijão vazio até a revenda credenciada. Para trocar o vale pela recarga, os beneficiários podem usar o cartão do Bolsa Família com chip, o cartão de débito da Caixa ou o CPF da pessoa responsável familiar. Neste caso do CPF, o responsável familiar vai receber um código enviado por SMS para o celular cadastrado na Caixa Econômica. O código recebido por SMS deve ser utilizado somente no momento da validação da recarga. O MDS orienta que o código não seja compartilhado por WhatsApp, telefone ou com outras pessoas. Acesse gov.br/mds e saiba quem pode ser beneficiário do Gás do Povo. Reportagem Érica Brás.
12: Nesta
17: Esta semana comemora-se o Dia Mundial da Alfabetização, fase do ensino que é a base para o desenvolvimento de um indivíduo.
7: Ela garante o acesso a informações básicas e aos direitos fundamentais e abre portas para o futuro, mesmo quando ocorre depois da idade recomendada.
17: E é sobre a educação de jovens e adultos que vamos falar nessa reportagem, a partir da história de Nelma Maria, que nasceu no interior de Pernambuco.
7: Para que essa modalidade de ensino chegue a mais pessoas, foi criado um cadastro online, acessível a qualquer um que quer voltar ou começar a estudar.
11: Filha única, na infância, Nelma Maria não teve outra opção que não trabalhar para ajudar em casa. Uma fase da vida que ficou marcada na memória.
18: Eu nasci e me criei na roça, trabalhando. Com 7 anos, tomava conta de um monte de bicho. E dali não era para sair para lugar nenhum.
11: Foi na terceira idade, aos 65 anos, que Nelma conseguiu, enfim, sentar em uma sala de aula. Ela é aluna da Educação de Jovens e Adultos, no Centro de Ensino Médio 3 da Ceilândia, cidade que fica a cerca de 35 quilômetros do centro de Brasília.
18: Era o meu sonho estudar. E depois que eu vim para essa escola, pronto, foi a minha felicidade, foi a minha alegria. E quando eu entrei, eu não sabia de nada. Eu errava tudinho. Agora não, tá tudo mais fácil para mim. Prova de português, passei, ganhei 9,5, na outra ganhei 7. Matemática, eu só errei 3. Eu fiquei tão feliz que eu saí daqui, eu tava flutuando.
11: A educação de jovens e adultos atende pessoas dos mais diferentes níveis de alfabetização e é um direito garantido por lei. Como lembra a secretária de Educação Continuada, alfabetização de jovens e adultos, diversidade e inclusão do Ministério da Educação, Zara Figueiredo.
19: Quando a gente tem, por exemplo, na Constituição, o artigo 205, dizendo que a educação é um dever do Estado e um direito do indivíduo, esse direito é para todos aqueles que estão na idade educacional, mas também aqueles que não tiveram acesso na idade considerada recomendada. Portanto, a EJA está dentro desse bojo constitucional.
11: Segundo o Censo Escolar de 2025, o país tinha mais de 2 milhões e 200 mil estudantes matriculados na EJA em quase 30 mil instituições de ensino. Fernando Lourenço, diretor do Centro de Ensino Médio 3 da Ceilândia, onde estuda a Nelma Maria, que conhecemos no início desta reportagem, explica que a escola se preparou para acolher as diferentes realidades dos alunos. Mais da metade das 64 turmas da instituição de ensino são turmas da educação de jovens e adultos.
20: São dois mundos diferentes. O ensino médio regular é uma coisa e a educação de jovens e adultos é outra. O público é diferente, os professores são diferentes, todo o planejamento é diferente.
11: Professora da instituição, Etienne Melina, afirma que aprende todos os dias com os alunos da EJA. Ela diz que para manter o aluno dentro de sala de aula, a motivação precisa ser constante.
21: É um trabalho diário, porque todos os dias para eles vem alguma coisa diferente que acontece na vida deles, uma situação ou uma promoção no trabalho que modifica toda a rotina deles. Então é sempre um trabalho diário de manter aquele aluno ali.
11: Para facilitar o acesso de pessoas que não tiveram a oportunidade de concluir a educação básica na idade regular, foi criado o Cadastro da Educação de Jovens e Adultos. A plataforma é um auxílio para o aluno encontrar a oportunidade de matrícula mais adequada à sua realidade. O endereço é cadeja.mec.gov.br. Reportagem Luana Karen.
17: Uma solução inovadora para um problema grave e bastante comum, o chamado pé diabético.
7: Cientistas da Universidade de Brasília uniram látex natural e luz de LED em uma tecnologia que acelera a cicatrização de feridas causadas pela doença.
17: Os curativos desenvolvidos pelos pesquisadores prometem reduzir o caminho da recuperação dos pacientes.
7: Saiba mais no quadro Ciência na Prática.
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23: Uma tecnologia desenvolvida no coração do Brasil promete transformar o tratamento de feridas crônicas. Uma combinação de látex e luz de LED acelera a cicatrização do chamado pé diabético.
24: Eu sou o professor
0: professor Adson da Rocha, professor e pesquisador da Universidade de Brasília e coordenador adjunto do projeto Rafa, desenvolvido especialmente para auxiliar no tratamento de feridas associadas ao pé diabético. O projeto Rafa nasceu a partir da experiência e das pesquisas voltadas para o tratamento de feridas de difícil cicatrização. A ideia fundamental foi combinar dois elementos que já são reconhecidos por seu potencial de favorecer o processo de cicatrização. O primeiro é uma película produzida a partir do látex natural e o segundo é a luz vermelha emitida por LED. No projeto Rafa, esses dois elementos são utilizados de maneira combinada.
23: A pesquisa alia o poder regenerativo da borracha natural e a capacidade de recuperação de tecidos pela luz de LED. O projeto caminha para se tornar um tratamento disponível para toda a população.
0: E os resultados obtidos até agora foram bastante positivos. Nesses estudos, nós observamos uma melhora significativa no processo de cicatrização e uma redução de tempo necessário para a cura das feridas quando comparado ao tratamento convencional. Atualmente, a tecnologia passou já por testes clínicos, né? E ele foi licenciado para uma empresa. A expectativa é que, concluídas essas etapas regulatórias necessárias, essa tecnologia possa chegar à população e tornar-se mais uma alternativa para o tratamento das complicações do pé diabético.
23: Acompanhe a pesquisa na página da Universidade de Brasília. E esse foi o Ciência na Prática, com produção de Warby Kalil e edição de Edinaldo Júnior. E nosso encontro com o Saber Científico volta na próxima semana. Até lá!
1: Só em 2025, a Polícia Rodoviária Federal registrou mais de 22.700 infrações por motoristas não estarem usando cadeirinha e equipamentos de retenção, como o Bebê Conforto.
2: O Bebê Conforto é um dos primeiros equipamentos onde a criança fica e é colocada após o nascimento. Por isso, deve oferecer segurança aos pequenos.
1: Na hora de comprar, é importante ficar de olho se o equipamento está dentro das regras e possui o selo do Inmetro, o Instituto Nacional de Metrologia, Qualidade e Tecnologia.
3: Na hora de comprar o Bebê Conforto, segurança deve vir antes do preço ou da aparência. Para escolher o modelo certo, pais e responsáveis precisam observar as características da criança e as orientações do fabricante. Um dos primeiros itens a conferir é o selo de identificação da conformidade do Inmetro. No Brasil, os dispositivos de retenção para crianças têm certificação obrigatória e precisam atender os requisitos técnicos definidos pelo Instituto. O chefe de divisão de regulamentação e qualidade regulatória do Inmetro, Hércules Souza, explica que o selo significa que o produto passou por todos os testes de segurança.
24: O selo do Inmetro, né? Ele é a evidência de que, de fato, esse objeto, componente, esse equipamento, o e-conforto, de fato, passou pelos ensaios, né, estabelecidos pelos requisitos técnicos do Inmetro e atendem, portanto, a esse requisito estabelecido de maneira compulsória no país. Então, dispositivo de retenção para criança, incluindo aí Bebê Conforto, é um produto que tem que ser certificado compulsoriamente no Brasil.
3: Também é preciso conferir no produto e no manual os limites de peso e altura indicados pelo fabricante. As informações são importantes para saber se aquele modelo é adequado para a criança. A Diana Carajá, empresária de uma loja de bebês em Brasília, destaca que os pais precisam ficar atentos à segurança e o conforto dos aparelhos.
25: É um dos primeiros ambientes que o recém-nascido vai ter que se adaptar. Segurança, conforto são prioridade. A marca é algo que você pode considerar como um ponto mais secundário.
3: Para bebês de até um ano ou com até 13 quilos, dentro do limite definido pelo fabricante, o Bebê Conforto deve ser usado no banco traseiro e de costas para o movimento do veículo. Em caso de dúvida ou irregularidade, o consumidor pode procurar os canais oficiais do Inmetro. Reportagem Pablo Mundim.
2: Não são só os bebês conforto que precisam de selo de conformidade. São 600 produtos que passaram a receber o selo do Inmetro, que atesta a qualidade e a confiabilidade do produto.
1: E para reformar a segurança, capacete, gás veicular e extintor de incêndio contam também com um QR Code, onde o consumidor pode checar na palma da mão se o selo é verdadeiro ou se houve falsificação.
2: Nós conversamos com Márcio Oliveira, presidente do Instituto, sobre essas inovações e o trabalho de testagem e garantia realizado pelo Inmetro. Acompanhe.
1: bem-vindo à Voz do Brasil. Um prazer ter o senhor com a gente aqui. Vamos falar sobre essa nova exigência dos capacetes para motociclistas, que agora eles têm que ter o selo de conformidade do Inmetro, né? O que, que esse selo garante em relação aos capacetes?
4: Obrigado pelo convite. É uma grande satisfação poder falar um pouco das ações do Inmetro a toda a população, a todos os consumidores. Bom, na verdade, o capacete, ele é um dos 600 produtos regulamentados pelo Inmetro. Isso significa que capacete, brinquedo, gás natural veicular, cilindro, só pode ser fabricado ou comercializado no Brasil se for certificado. Nós criamos uma plataforma chamada Inmetro na Palma da Mão. E na primeira etapa, nós envolvemos os capacetes, daí a nova exigência, capacetes, cilindros de gás natural veicular e extintores de incêndio. Esses três produtos foram escolhidos face às grandes denúncias e às grandes notificações de acidentes. Nós criamos essa nova marca, que é o selo digital do Inmetro, onde possui 5 itens de segurança que o consumidor pode identificar na hora, no simples fato de movimentar o capacete. Então, quando o consumidor movimenta o capacete, o selo aparece aprovado, ou então aparece a marca do Inmetro. Se não aparecer nessa logomarca, já é um indício de reprovação. Mas o item de maior segurança é exatamente o QR Code. Então, o consumidor, por meio de um aplicativo chamado Inmetro na Palma da Mão, que pode ser baixado no Android e iOS, de forma muito simples, sem muitas etapas, ele vai pegar a câmera, fazer a foto no QR Code e imediatamente vai ser direcionado para a nossa atendente virtual, chamada A Medida. A Medida, com uma linguagem muito simples, vai perguntar: está com dúvida na compra desse capacete? O consumidor vai falar sim. Ato contínuo, ela vai dizer selo falso, ou vai dizer produto aprovado.
1: O Inmetro realiza testes que atestam a segurança. A gente está falando aqui dos capacetes, mas a gente poderia estar falando, por exemplo, de brinquedos, ou o senhor falou dos cilindros de gás natural, ou seja, coisas muito sensíveis do ponto de vista do estrago, né, que podem causar. Então, eu queria que o senhor falasse um pouco mais sobre esses testes de segurança, como que eles são feitos, como que o Inmetro atesta a segurança dos produtos.
4: Além do fortalecimento da economia do nosso país, porque deixa a concorrência de forma competitiva, eliminando exatamente a pirataria, a concorrência desleal, mas além de toda essa questão econômica, existe o principal, que é a segurança. Nós temos, nos anos anteriores, registros de acidente doméstico com brinquedo, por exemplo. Brinquedo que, ao cair de uma altura pequena, solta a parte pequena. É muito comum uma criança até 3 anos de idade colocar na boca e causar um sufocamento. Então, são situações que jamais esse brinquedo seria aprovado pelo Inmetro. Nós temos ensaios em nossos laboratórios que simulam a garganta da criança. Então, são realizados vários ensaios. Nós identificamos material tóxico na tinta. Também é comum a criança colocar o brinquedo na boca e ali estaria sendo contaminada. Brinquedos elásticos, já aconteceram casos de sufocamento, de enforcamento. Então, são riscos que são eliminados quando existe a marca do Inmetro. Daí a grande relevância desse projeto. O consumidor levar para casa um produto certificado achando que está aprovado e, na verdade, o selo é falso, é um risco realmente em potencial. Mariana, são 600 produtos regulamentados pelo Inmetro, fora os instrumentos de pesar e medir, como a balança, que você paga em função do peso, os radares no Brasil, que você paga em função da velocidade que foi medida. O radar está mostrando que você a limite da via 80 quilômetros e você recebe uma multa dizendo que você ultrapassou essa velocidade. Será que esse radar está verificado pelo Inmetro? Isso é a população que tem que tomar conhecimento, solicitar do órgão de trânsito as informações ou visitar o nosso site do Inmetro. Então, lá existem todas as informações. Ao abastecer seu veículo, aparece na bomba 20 litros. Será se saiu esses 20 litros, foi colocado no seu tanque? Então nós temos toda essa infraestrutura da qualidade no país, são mais de 12 mil técnicos realizando de forma preventiva esse trabalho em todo o país.
1: Muito bem, nós conversamos com Márcio André Oliveira, presidente do Inmetro. Muito obrigada, presidente, pela sua entrevista à Voz do Brasil.
4: Mais uma vez, agradecemos muito a oportunidade e no caso de dúvidas, reclamações, denúncias, também nós temos à disposição da população a nossa ouvidoria. O número é o 0800-285-1818. 0800-285-1818. Muito obrigado.
1: E o Inmetro alerta sobre uma mensagem falsa que vem sendo enviada em nome da instituição.
2: O comunicado tem como alvo empresas e cidadãos e simula uma comunicação oficial relacionada a uma suposta inspeção.
1: A mensagem apresenta dados como número de processo, data de fiscalização, possíveis penalidades e prazo para regularização.
2: E inclui um botão com a indicação acessar notificação. O recurso pode ser utilizado para induzir o destinatário a clicar em links maliciosos ou fornecer informações.
1: O Inmetro esclarece que não emitiu o documento e reforça que a mensagem não deve ser considerada uma comunicação oficial.
2: Qualquer dúvida, a ouvidoria do Instituto pode ser acionada pelo site gov.br/inmetro ou pelo telefone 0800-285-1818.
1: A operação do Ministério do Trabalho e Emprego resgatou mais de 400 trabalhadores de condições análogas à escravidão.
2: Desse total, mais da metade foram registrados apenas em Minas Gerais.
5: A operação resgatou 479 trabalhadores de condições análogas à escravidão. Entre os resgatados estavam 75 mulheres, 13 crianças e adolescentes e 66 migrantes, vindos de países como Argentina, Uruguai, Venezuela e Guiné-Bissau. Para realizar esse resgate, foram feitas 231 ações de fiscalização. As ações se concentraram principalmente no meio rural, no cultivo de café, cebola e batata inglesa. Houve resgate também no meio urbano, sobretudo nas construções. Há ainda casos de trabalho doméstico forçado. Em uma das situações, uma mulher de 51 anos era mantida trabalhando para uma família desde os 10 anos de idade, sem salário regular. Os empregadores foram notificados a rescindir os contratos de trabalho e a pagar aos trabalhadores um total de mais de R$1.400.000 em verbas trabalhistas e rescisórias. Os resgatados também receberão um seguro-desemprego especial. Se você desconfia de alguma ação de trabalho forçado, faça sua denúncia de forma sigilosa pela internet, no sistema IP, no site ip.cit.trabalho.gov.br. Márcia Fernandes, para a Voz do Brasil.
1: E o Ministério do Trabalho e Emprego estabeleceu prazo de 60 dias para que todos os nutricionistas, empresas beneficiárias, empresas fornecedoras e empresas facilitadoras realizem o recadastramento integral no PAT, o Programa de Alimentação do Trabalhador.
2: O prazo termina em 9 de novembro e o não cumprimento resulta na exclusão automática do cadastro no programa.
1: O recadastramento deve ser realizado em novopat.trabalho.gov.br.
2: E essas foram as informações, as notícias do governo federal.
1: Uma realização da Secretaria de Comunicação Social da Presidência da República.
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1: Fique agora com as notícias do Poder Judiciário e do Congresso Nacional. Boa noite.
2: Boa noite, até amanhã.
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10: Ministro Flávio Dino, do Supremo Tribunal Federal, o STF, retira sigilo da investigação de repasse de emendas ao filme em homenagem ao ex-presidente Jair Bolsonaro.
13: Terceira turma do Superior Tribunal de Justiça, o STJ, veda a interrupção repentina de cobertura de tratamento a paciente com TDAH após encerramento de contrato.
10: Justiça do Trabalho reforça a campanha Setembro Amarelo sobre a saúde mental nas empresas.
13: Boa noite, eu sou o Arthur Filho.
10: E eu sou Walter Lima.
13: O ministro Flávio Dino, do Supremo Tribunal Federal, retirou o sigilo da decisão proferida que autorizou a operação da Polícia Federal realizada nesta quinta-feira no âmbito de ação que investiga o repasse de emendas parlamentares para empresas ligadas ao filme Dark Horse, que retrata a trajetória do ex-presidente Jair Bolsonaro.
9: De acordo com a Polícia Federal, as investigações apontam a existência de uma organização criminosa formada por agentes públicos e privados, suspeita de direcionar verbas públicas para empresas subcontratadas de forma irregular, sem comprovação da efetiva prestação dos serviços contratados.
13: Entre os alvos dos mandados de busca e apreensão da operação estão o deputado federal Mário Frias e a da produtora de Dark Horse, Karina Gama.
9: Na decisão, o ministro Flávio Dino destacou que, por envolver autoridades conforme por prerrogativa de função, impõe-se a remessa imediata ao Supremo Tribunal Federal.
13: A terceira turma do Superior Tribunal de Justiça, o STJ, decidiu que o plano de saúde não pode interromper de forma repentina o tratamento multidisciplinar de um paciente com TDAH.
9: Essa regra se aplica mesmo quando a operadora tenha exercido regularmente o direito de rescindir um contrato coletivo. Kátia Gomes.
12: O caso envolveu uma criança que fazia acompanhamento multidisciplinar para TDAH quando o contrato do plano de saúde foi rescindido. A operadora alegou que o acompanhamento não seria indispensável à sobrevivência da paciente. O colegiado deu parcial provimento ao recurso. Segundo a relatora, ministra Nancy Andrighi, a legislação prevê a necessidade de acompanhamento integral de pessoas com TDAH, inclusive com equipe multidisciplinar. Ela ressaltou que a proteção não significa assistência vitalícia, mas a cobertura deve durar por tempo razoável até alta médica, estabilização clínica ou uma alternativa que garanta a continuidade do tratamento.
13: A campanha Setembro Amarelo reforça a importância de falar sobre saúde mental também nas empresas.
9: A Justiça do Trabalho tem acompanhado de perto essa realidade. Larissa Batista.
14: Em 2025, mais de 546 mil benefícios por incapacidade temporária foram concedidos pela Previdência Social, relacionados a transtornos mentais e comportamentais. Em um caso recente, o TST determinou indenização a um bancário após reconhecer que a pressão por metas, os anos em cargos de chefia e os afastamentos médicos contribuíram para agravar o seu quadro depressivo. Atenta a esse cenário, a Justiça do Trabalho promove ações em defesa da saúde mental por meio do programa Trabalho Seguro. Se precisar de ajuda, ligue 188.
13: Ministério Público Federal fecha acordo que destina mais de R$1.800.000 ao Sistema Único de Saúde, o SUS, no Rio Grande do Sul.
9: O acordo prevê ainda 12 meses de prestação de serviços à comunidade. Vanessa Pereira.
15: O acordo de não persecução penal foi firmado entre o Ministério Público Federal e duas investigadas, a sócia proprietária e a supervisora comercial de uma empresa fornecedora de materiais médico-hospitalares por corrupção ativa e associação criminosa em esquema de pagamento de propina a médicos do SUS no município de Passo Fundo, no Rio Grande do Sul. Segundo o acordo, os mais de R$1.800.000 serão repassados ao SUS. Além das obrigações financeiras, cada investigada deverá prestar 4 horas semanais de serviços à comunidade durante um ano.
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13: A você uma boa noite.
9: E até amanhã.
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18: Eu sou Paula Groba.
26: E eu sou Humberto Pinheiro.
18: E estes são os destaques de hoje do Jornal do Senado, que começa agora.
7: Sancionada a lei que acaba com taxa das blusinhas para compras internacionais de até $50.
11: União terá fundo para ampliar acesso gratuito à justiça.
7: Setembro Amarelo. Senado debate prevenção do suicídio e valorização da vida.
11: Boa noite.
2: Boa noite.
11: Foi sancionada a lei que acaba com a chamada taxa das blusinhas sobre compras internacionais de até $50.
7: A norma acaba com a cobrança de 20% de imposto de importação. O texto foi aprovado pelo Congresso Nacional na semana passada. Senadores defenderam que a medida deve beneficiar os consumidores com menor poder de compra. Repórter Lana Dias.
17: Foi oficializado em lei o fim do imposto de importação de 20% sobre compras internacionais de até $50, a chamada taxa das blusinhas. A norma também diminui de 60% para 30% a tarifa sobre mercadorias de até $3.000. A lei altera a cobrança do imposto de importação, mas as compras ainda continuam sendo tributadas pelo ICMS, imposto que pode variar de acordo com o Estado. Quando a proposta foi aprovada no plenário do Senado, a relatora, senadora Leila Barros, do PDT do Distrito Federal, afirmou que a medida deve beneficiar os consumidores com menor poder de compra.
19: E nós sabemos quem são muitos dos brasileiros que utilizam essas compras de pequeno valor. São pessoas que procuram um produto mais barato, são famílias que precisam fazer o orçamento caber no final do mês, são trabalhadores que pesquisam preço, comparam alternativas e encontram no comércio eletrônico uma maneira de ampliar o seu poder de compra.
17: A princípio, as regras foram determinadas por medida provisória do Poder Executivo, que estava em vigor desde maio. Mas o texto recebeu modificações no Congresso Nacional. Uma delas foi a isenção da tarifa sobre medicamentos importados para tratamento de doenças raras ou negligenciadas que não tenham similar nacional. Também foi incluída a avaliação periódica pelo Ministério da Fazenda para verificar os efeitos econômicos da medida. A primeira deverá ser feita no prazo de 3 meses e as próximas em um intervalo de até 6 meses escada, abrangendo setores de têxteis e vestuário, calçados, acessórios, brinquedos e cosméticos. O regime de tributação também deve passar por avaliação anual do Congresso Nacional. O Poder Executivo fica autorizado a estabelecer limites de frequência nas compras, para evitar o fracionamento de remessas e a utilização da isenção para fins comerciais.
11: Uma nova lei também sancionada mudou as regras da relação entre contribuintes e o fisco. Na prática, a ideia é ter multas mais proporcionais e dar mais caminhos para resolver divergências sem precisar ir à justiça. A regra geral agora é que a multa não ultrapasse 75% do imposto devido e quem regularizar a situação por conta própria poderá ter desconto na penalidade. O desconto é maior para quem paga ou parcela a dívida logo no início da discussão. Em casos mais graves, como fraude ou sonegação, a multa poderá chegar a 100%. Para quem é reincidente, pode chegar a 150%.
7: A lei também amplia a possibilidade de acordos entre o contribuinte e o fisco por meio de mediação e transação tributária e prevê a arbitragem especial tributária em que um terceiro imparcial poderá decidir o conflito sem que a disputa precise chegar ao judiciário. Para o relator da proposta, senador Efraim Filho, do PL da Paraíba, as mudanças reduzem a burocracia e dão mais segurança jurídica ao bom contribuinte.
20: O objetivo não é enfraquecer a administração pública, também não é criar privilégio para o contribuinte. O objetivo é construir equilíbrio, cobrar corretamente de quem deve, combater fraude e sonegação, mas preservar garantias mínimas para o contribuinte de boa fé.
11: O senador Flávio Arnes, do PSB do Paraná, destacou a importância da proposta que permite o saque do FGTS quando o trabalhador ou seu dependente for diagnosticado com esclerose múltipla ou esclerose lateral amiotrófica, conhecida como ELA. O projeto já foi aprovado pelo Senado e atualmente está em análise na Câmara dos Deputados.
7: O parlamentar enfatizou que a medida reconhece que as consequências do diagnóstico não se limitam a questões de saúde, mas atingem outras
26: áreas da vida do paciente. Dados da Associação Brasileira de Esclerose Múltipla apontam que cerca de 40 mil brasileiros convivem com a condição autoimune, que afeta o sistema nervoso central e pode gerar desde dificuldades motoras até problemas cognitivos e visuais.
0: Essa proposta reconhece que o diagnóstico de uma doença crônica produz impactos que ultrapassam a dimensão clínica e atingem toda a organização familiar e financeira.
11: E uma nova lei criou um fundo para ampliar o acesso gratuito à justiça para pessoas que precisam de assistência.
26: A norma ainda determina que a execução dos recursos do fundo seja divulgada em um portal público de transparência. Repórter Patrícia Oliveira.
3: Para fortalecer a Defensoria Pública da União, um novo fundo deverá promover a prestação de assistência jurídica gratuita a quem não tem condições de pagar. O fundo teve origem em projeto de lei aprovado no Senado e de iniciativa da própria Defensoria. Entre as fontes de recursos estão dotações do orçamento e 5% das custas recolhidas na Justiça da União. Em plenário, o senador Eduardo Gomes, do PL de Tocantins, destacou que o fundo deve aumentar a capacidade de atendimento à população,
21: contribuindo para ampliação e qualificação do acesso à justiça e para a promoção dos direitos fundamentais, especialmente das pessoas em situação de vulnerabilidade.
3: A nova lei também determina que a execução dos recursos do fundo seja divulgada em um portal público de transparência. A lei entrará em vigor em outubro, 45 dias após a publicação.
11: E as futuras polícias municipais poderão ter mais autonomia para serem criadas. O Senado analisa uma mudança na PEC da Segurança Pública que retira a exigência do aval dos conselhos estaduais para a criação dessas corporações.
26: A emenda será analisada na próxima reunião da Comissão de Constituição e Justiça. Repórter Bruno Lourenço.
22: A PEC da Segurança diz que os municípios poderão constituir polícias para o policiamento ostensivo e comunitário e que essas corporações passarão por uma certificação periódica pelo Conselho Estadual de Segurança Pública e Defesa Social. O senador Alessandro Vieira, do MDB de Sergipe, apresentou um pedido para retirar o dispositivo.
23: Ao criar uma nova instância política de controle e fiscalização de um ente federado por outro, porque observe, esse Conselho Estadual, ele vai interferir na autonomia de um órgão municipal. E isso não faz sentido do seu ponto de vista jurídico.
22: O relator Rogério Carvalho, do PT de Sergipe, defende a chamada acreditação para buscar padronização e qualidade.
24: É para garantir que as normas federais únicas, ou seja, um sistema de referência, uma norma federal, se aquelas normas estão ou não sendo aplicadas por aquela corporação que está nascendo.
22: A emenda que retira a acreditação das polícias municipais por um conselho estadual deve ser analisada na próxima reunião da CCJ.
11: O silêncio também pode ser um sinal de alerta quando o assunto for depressão e ansiedade. No Setembro Amarelo, a Comissão de Direitos Humanos debateu formas de prevenir o suicídio e de fortalecer a valorização da vida.
26: Especialistas destacaram a importância de identificar situações de fragilidade emocional e apresentaram redes de apoio que podem ajudar quem enfrenta momentos de crise. Repórter Douglas Castilho.
25: Amarelo é a cor que representa um sinal de alerta. São 720 mil pessoas no mundo todo ano, segundo a OMS, vítimas de uma dor às vezes visível só para quem sofre. A presidente da Comissão de Direitos Humanos, senadora Damares Alves, do Republicanos do Distrito Federal, destacou que a questão é mais complexa do que a depressão e precisa de uma abordagem também complexa.
27: Prevenir significa, portanto, atuar também nas escolas, nas famílias, nas comunidades. Enfrentar o bullying, o cyberbullying e as violências. Promover competências socioemocionais e identificar precocemente sinais de sofrimento e garantir acesso oportuno ao cuidado.
25: O representante do Centro de Valorização da Vida, CVV, Alan Teixeira Lima, apresentou o trabalho da instituição que é referência internacional no tema.
28: Nós somos mais conhecidos pelo telefone 188. No último ano, a gente fez 2 milhões de apoios emocionais. Uma pessoa pode ligar quanto quantas vezes quiser para o CVV.
25: Outro canal de apoio é a rede Pode Falar, voltada ao apoio a jovens que tenham de 13 a 25 anos, período em que o suicídio figura entre as principais causas de morte. Se precisar, peça ajuda.
26: com edição de Paula Groba e trabalhos técnicos de Eliseu Caires, o Jornal do Senado fica por aqui. Acompanhe agora as notícias da Câmara dos Deputados. Boa noite.
18: Boa noite e até amanhã.
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4: Câmara pode incluir sardinha em lata na lista de produtos da cesta básica.
5: Proposta prorroga bolsas de ensino superior por nascimento de um filho.
6: Projeto cria política para acompanhar tecnologias criadas pela sociedade.
10: Boa noite. Avança na Câmara a proposta que institui uma política nacional para o acompanhamento de tecnologias desenvolvidas pela sociedade. A repórter Mônica Tati tem os detalhes.
12: Proposta em análise na Câmara institui a Política Nacional de Tecnologia Social. O projeto, apresentado pela deputada Jandira Fegali, do PCdoB do Rio de Janeiro, define a tecnologia social como o conjunto de processos coletivos, colaborativos e interdisciplinares que priorizam a inovação tecnológica voltada à democratização do desenvolvimento. Jandira Fegali fala sobre a importância de criar uma política para o setor, aproveitando a criatividade da sociedade.
13: Por exemplo, nas comunidades, nas favelas, em todo canto, período da enchente semiárido, que tecnologia o povo usa para dar suas soluções. A moeda complementar foi uma solução popular que começou no Ceará. E muitas outras soluções, inclusive medicinais. Então, a tecnologia social é aquela que vem inovado pelo povo e que precisa estar regulamentado em lei para que seja valorizada, reconhecida, fomentada e que a gente consiga, inclusive, dar a propriedade intelectual, que para eles é coletiva, para que essa inovação seja, de fato, respeitada.
12: As iniciativas previstas na proposta incluem áreas como água, alimentação, educação, energia, habitação, saúde, meio ambiente, inclusão digital e de assistência para pessoas com deficiência. A proposta prevê a prioridade na análise de pedidos de patente ou de registro dessas tecnologias no INPI, o Instituto Nacional da Propriedade Industrial. A titularidade dos direitos de invenção será decidida nos próprios contratos de fomento, garantindo que as comunidades que ajudaram a criar a solução também participem dos benefícios. Também estão previstos mecanismos que permitem que estados e municípios possam aderir às ações e que recebam apoio técnico do governo federal. A deputada Jandira Fegali explica que a construção do projeto envolveu vários setores da sociedade e governamentais.
13: Fizemos uma construção com o Ministério de Ciência, Tecnologia e Inovação e com os movimentos que representam essas várias tecnologias que surgiram no mundo, inclusive com alguns bancos de fomento, como o Banco do Brasil, como a Embrapa, Caixa Econômica, também participaram dessa construção. E finalmente a gente aprovou um projeto que identifica esse conjunto de contribuições, essa comunhão de contribuições que nós fizemos aqui na Comissão de Ciência, Tecnologia e Inovação.
12: O texto aprovado pela Comissão de Ciência, Tecnologia e Inovação da Câmara retirou o repasse de recursos do Fundo Nacional de Desenvolvimento Científico e Tecnológico para a Política, mas manteve a possibilidade de apoio através de dotações orçamentárias e por instrumentos de fomento já existentes. O projeto que institui a Política Nacional de Tecnologia Social ainda será analisado pelas comissões de Finanças e Tributação e de Constituição e Justiça. E se for aprovado, pode seguir direto para a votação no Senado. Da Rádio Câmara de Brasília, Mônica Tati.
1: Desenvolvimento Regional.
4: A Comissão da Amazônia aprovou o projeto que prevê a criação de cooperativas têxteis comunitárias. Relator do texto no colegiado, Zezinho Barbari, do PP do Acre, acredita que com a medida, famílias vulneráveis financeiramente terão mais renda e trabalho nas regiões Norte e Nordeste.
10: Zezinho Barbari informa que os órgãos federais vão dar preferência à compra de uniformes feitos por essas associações locais. Além disso, o deputado acrescenta que o programa incentiva o reaproveitamento ecológico de tecidos.
4: Proposta de Paulo Alexandre Barbosa, do PSD, quer o reconhecimento de Ibirá, cidade do noroeste de São Paulo, como capital nacional das águas medicinais. Em sua justificativa, ele afirma que o poder terapêutico das águas termais do município é conhecido desde 1909.
10: Segundo Paulo Alexandre Barbosa, as condições geológicas locais determinam os altos índices de vanádio, de ação antioxidante e controle glicêmico e o pH alcalino das águas. Para ele, a concessão do título busca também estimular o turismo e a preservação do patrimônio natural.
1: Consumidor.
4: Saulo Pedroso, do PSD de São Paulo, defende a criação de um sistema para rastrear e autenticar bebidas alcoólicas importadas. A medida prevê selos físicos e digitais com informações sobre origem, produtor, importador e lote, além de um aplicativo para que o consumidor possa verificar a autenticidade do produto.
10: Para Saulo Pedroso, a proposta ajuda no combate à falsificação de bebidas e aumenta a segurança dos consumidores. O sistema também deverá integrar informações com os órgãos de fiscalização e permitir a identificação de irregularidades ao longo de toda a cadeia de distribuição.
1: Direitos Humanos.
4: Eros Biondini, do PL de Minas Gerais, apresentou o projeto para assegurar a livre manifestação de crenças religiosas, incluindo pregações e citações de textos sagrados. A proposta determina que a simples expressão de dogmas ou convicções religiosas não seja enquadrada como crime.
10: O texto de Eros Biondini também pede que plataformas digitais retirem conteúdos exclusivamente por reproduzirem textos sagrados ou ensinamentos religiosos. A remoção poderá ocorrer por ordem judicial quando houver intenção comprovada de incentivar a prática de crimes violentos.
1: Educação.
4: Avança na Câmara a proposta que permite a prorrogação de bolsas de ensino superior por nascimento de um filho. A repórter Silvia Munhato tem os detalhes.
2: A Comissão de Educação da Câmara dos Deputados aprovou o projeto de lei que garante a pesquisadores e estudantes do ensino superior o direito de prorrogar o prazo de suas bolsas de estudo em caso de nascimento de

0: no cuidado dos filhos, desde o nascimento à adoção, ao mesmo tempo em que favorece a continuidade e conclusão de estudos e pesquisa dos estudantes pai. Ademais, na hipótese de ambos os pais da criança, nascida ou adotada, serem bolsistas, a matéria tem o mérito de assegurar aos dois o direito do afastamento das atividades acadêmicas e a prorrogação da bolsa de estudos.
1: O projeto que permite a prorrogação de bolsas de estudo do ensino superior pelo nascimento de filhos dos estudantes será analisado agora pelas comissões de Previdência, Assistência Social, Infância, Adolescência e Família e de Constituição, Justiça e de Cidadania. Da Rádio Câmara de Brasília, Silvia Minhato.
2: Tarcísio Mota, do PSOL do Rio de Janeiro, apresentou o projeto que garante tempo de planejamento para professores da educação básica. O texto estabelece que, quando a jornada for organizada por horas-aula, o limite de atividades em sala deve ser calculado pelo mesmo critério.
3: Tempo de planejamento para professor é decisivo para que a educação de qualidade aconteça. E nós não podemos deixar a covardia que alguns governos estão fazendo de contar o tempo de forma a obrigar o professor a pegar mais turmas sem receber um centavo a mais por isso. Esse projeto, portanto, garante a proporcionalidade. 3 aulas dadas, 1 aula de planejamento.
4: Tarcísio Mota sustenta que a regra mínima de proporcionalidade permite ao professor preparar aulas, elaborar provas e cuidar da saúde mental. Ele reforça que condições mais justas de trabalho para docentes asseguram melhor qualidade aos estudantes.
5: Trabalho.
2: Bibo Nunes, do PL do Rio Grande do Sul, é favorável ao projeto que amplia a licença paternidade para pais de recém-nascidos prematuros ou que precisem de internação hospitalar após o parto. O deputado explica que a prorrogação seria equivalente ao período de internação do bebê.
4: Ele acrescenta que para ter direito ao benefício será necessário comprovar a prematuridade ou a internação por meio de documentação hospitalar. Bibo Nunes explica que a ideia é garantir a presença do pai ao lado da mãe e do bebê durante um período de maior vulnerabilidade.
6: Um prematuro tem que ter uma necessidade reconhecida de atenção especial. E o pai tem que estar junto com a mãe nesses momentos difíceis. Não é fácil ter filho prematuro. Imagine gêmeos que normalmente são prematuros. E como é que ficam os pais se não tem o pai ao lado da mãe o tempo todo? Se o recém-nascido precisa de 1 mês, 2 meses, 3, 4, o tempo que for. Isso é fundamental, isso não é regalia nenhuma, é simplesmente reconhecer a parte humana de quem está vindo ao mundo, que é o nascituro.
2: Fábio Garcia, do União de Mato Grosso, propõe criar uma política nacional de gestão de desempenho e eficiência para o serviço público. O projeto prevê avaliações periódicas dos servidores com base em critérios objetivos, como produtividade, qualidade do trabalho e atendimento ao público.
4: A proposta também reconhece o bom desempenho com bônus, capacitação e prioridade para ocupar funções de confiança. Fábio Garcia afirma que a intenção é melhorar a qualidade dos serviços públicos sem alterar os planos de carreira dos servidores.
5: Economia.
2: O plenário da Câmara pode votar projeto que inclui a sardinha em lata na lista de produtos da cesta básica isentos de impostos. Quem explica os detalhes é o repórter Antônio Vital.
7: Ganhou o regime de urgência e pode ser votado a qualquer momento no plenário da Câmara projeto que inclui a sardinha em lata na lista de produtos da cesta básica. Se a proposta virar lei, a sardinha passa a ter alíquota zero no pagamento de 2 novos impostos criados pela reforma tributária e que passam a ser cobrados no ano que vem, o Imposto sobre Bens e Serviços, o IBS, e a Contribuição sobre Bens e Serviços, a CBS. O IBS será distribuído a estados e municípios. Já a CBS será o Imposto Federal. Eles vão incidir sobre mercadorias e serviços, inclusive importados. A reforma criou ainda outro tributo, o Imposto Seletivo, que será cobrado sobre produtos que fazem mal à saúde. Esses tributos vão substituir o PIS, a COFINS, o IPI, o ICMS e o ISS. A reforma tributária, aprovada no ano passado, isentou da cobrança do IBS e da CBS os artigos da cesta básica, inclusive carnes, o que não estava no texto e foi acrescentado durante a votação. Outros produtos com alíquota zero são alimentos como arroz, leite, manteiga e queijos. O projeto que ganhou o regime de urgência foi apresentado pelo deputado Luiz Nishimori, do PSD do Paraná, presidente da Frente Parlamentar da Pesca. A proposta será analisada junto com outra, parecida, apresentada pela deputada Ana Paula Lima, do PT de Santa Catarina. Ainda será designado um relator para apresentar um texto único. A justificativa dos autores é que a sardinha em lata é uma fonte de proteína importante para pessoas.

0: águas com menor renda, além de relevante para o setor pesqueiro nacional, que por ano produz mais de 100 mil toneladas do produto. O deputado Pedro Lupion, do Republicanos do Paraná, coordenador da Frente Parlamentar da Agropecuária, defendeu o regime de urgência para a proposta.
1: No dia da votação da reforma tributária nesse plenário, a questão da sardinha estava no texto. Nós trabalhamos isso junto com as carnes, da mesma maneira que foi feita em relação às outras carnes, com a inclusão na cesta básica, e uma questão de texto prejudicou o setor inteiro pesqueiro, justamente nessa questão da sardinha.
0: Com o regime de urgência, o projeto pode ser votado diretamente no plenário, sem passar pela análise das comissões permanentes da Câmara. Mas a medida não foi unânime no plenário. O deputado Hildo Rocha, do MDB do Maranhão, criticou a urgência, que pode acelerar a análise do projeto e alterar a reforma tributária.
2: Essa matéria, além de não tramitar nas comissões, o que já está errado, essa proposta de lei complementar, ela altera uma regulamentação da reforma tributária que fizemos recentemente. Reforma tributária que entra em vigor a partir do ano que vem, de 2027. Ou seja, ainda nem entrou em vigor e já estamos mudando para beneficiar interesses particulares, não interesses da nação brasileira.
0: Ainda não há data para votação no plenário da Câmara do projeto que inclui a sardinha em lata na lista de produtos da cesta básica. Da Rádio Câmara de Brasília, Antônio Vital.
3: Segurança Pública.
4: Delegado Palumbo, do Podemos de São Paulo, defende criminalizar a transmissão intencional de treinamento operacional a organizações criminosas. O deputado explica que a proposta também alcança agentes públicos que repassarem esse tipo de conhecimento.
5: Delegado Palumbo argumenta que facções têm atuado de forma cada vez mais profissional com o apoio de agentes que se corrompem. Essa prática, segundo ele, eleva o grau de letalidade das ações criminosas, comprometendo a efetividade das políticas públicas de segurança.
6: O indivíduo que faz isso tem que ficar preso. A pena é estipulada em 12 anos e tem que ficar preso mesmo. Todos aqueles que se corrompem, sejam policiais, agentes públicos, se corrompem e ensinam criminosos a matarem usando um fuzil, que é uma arma de guerra, tem que ficar preso sem benefício. Nós estamos lutando com o apoio do meu partido, que é o Podemos, para que esse projeto vire lei. Porque hoje os criminosos não estão mais agindo de forma amadora, não. Eles estão treinando e com a ajuda, infelizmente, de agentes que se corrompem.
4: Luiziane Lins, da Rede do Ceará, defende aumentar a pena para quem submeter trabalhadores a condições semelhantes à escravidão. Ela explica que a punição passaria a ser de 10 a 20 anos de prisão, além de multa, e o crime seria considerado hediondo e inafiançável.
5: Luiziane Lins também propõe detalhar na lei as situações que caracterizam esse crime, como trabalho forçado, jornada exaustiva, condições degradantes e restrição da liberdade por dívida. Pela proposta, a pena deve ser aumentada quando a vítima for criança ou adolescente.
4: Kiko Seleguin, do PT de São Paulo, quer proibir que pessoas que cometeram crimes hediondos recebam pagamento pela divulgação de seus delitos. A proposta prevê nulidade de contratos com produtoras, editoras e plataformas de streaming para livros, séries, filmes ou entrevistas sobre os crimes.
5: Pelo texto de Kiko Seleguin, os valores pagos aos criminosos ou a seus herdeiros deverão ser revertidos ao Fundo Penitenciário Nacional ou ao Fundo Nacional de Segurança Pública. Segundo o deputado, o objetivo é evitar que condenados lucrem com a violência e com a dor das vítimas.
4: Projeto de Pedro Lucas Fernandes, do União do Maranhão, determina que as unidades da Casa da Mulher Brasileira ofereçam acesso facilitado à perícia médico-legal para as vítimas de violência doméstica. O deputado explica que o exame poderá ser feito na própria unidade.
5: A ideia, segundo Pedro Lucas Fernandes, é evitar que a vítima se desloque para diferentes órgãos e enfrente novos constrangimentos, além de reduzir o risco da perda de provas. O texto também prevê atendimento humanizado e cooperação entre União, Estados, Distrito Federal e municípios.
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3: Justiça.
4: Marcelo Crivella, do Republicanos do Rio de Janeiro, destaca a promulgação de lei que responsabiliza civilmente pais ou mães por abandono afetivo dos filhos. O parlamentar afirma que o pagamento de pensão não substitui a presença familiar na rotina da criança.
8: Não basta pagar a pensão para o filho. É preciso que o pai ou a mãe participem da vida dele. Uma criança adoece, então o pai não vai estar lá para dar apoio a ela. Uma criança passa numa prova ou fica reprovada, ela não vai ter o carinho do pai. E uma criança que vai disputar uma competição na escola, os pais dos outros estão presentes e o dela ausente. Essa lei do abandono afetivo tornou um ilícito civil. Eu gostaria que fosse crime, mas o Congresso assim não aprovou. Ficou apenas o ilícito. Portanto, terá que pagar indenização pelo abandono afetivo.
5: Marcelo Crivella avalia que a nova lei pode reeducar responsáveis que cumprem obrigações financeiras, mas se afastam da vida dos filhos. Ele observa que a indenização passa a ser aplicada quando a ausência afetiva causar prejuízo à criança ou ao adolescente.
4: Termina agora o jornal Câmara dos Deputados, produzido pela Rádio Câmara, com trabalhos técnicos de Wellington Teles e apresentação de Luciana Vieira e Val Monteiro. Boa noite.
5: A Voz do Brasil está de volta amanhã. Uma boa noite para você.
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0: música Ilha Magnética, do cantor e compositor maranhense César Nascimento, a gente fica conhecendo algumas praias que compõem a Ilha de São Luís, como Ponta da Areia e Araçagi.
1: Boa tarde, César Roberto. Beleza, meu irmãozinho? Alô, Maranhão. Um abração, minha gente. Saudade grande.
2: É o próprio artista que bate um papo com o nosso colega César Roberto, da Rádio Nacional do Maranhão, para divulgar sua nova música Yaya, que lança reflexões sobre a inteligência artificial.
1: E um dos tambores que eu gravei, eu encomendei do Maranhão com o artista Zé Pretinho, que fez um tambor maravilhoso, marcação de mão, do grupo Lelê de São Simão. Justamente para dar essa característica mais forte do Lelê e para trazer essa naturalidade para o arranjo.
3: Entendi, entendi. Você fez uma produção orgânica, bem natural.
0: Assim como o Nascimento, os artistas do Maranhão ganharam, a partir de 2022, uma nova casa para divulgar os seus trabalhos. Foi quando a Rádio Nacional chegou à Ilha Mágica de São Luís.
4: A Rádio Nacional aqui em São Luís tem uma característica muito especial, que é justamente essa conexão com a cultura e com a música do nosso estado.
2: Este é Jailton Sodré, atualmente coordenador da Rádio Nacional do Maranhão. Importante a gente abrir um parênteses aqui para te contar que este rádio documentário conta com o trabalho impecável do próprio Jailton na montagem e sonoplastia de todos os episódios, inclusive deste.
0: Mas fechando o parênteses, a caçulinha da rede ainda conta com uma estrutura de funcionários bem pequena. Mas isso não impede que a emissora já faça diferença na vida dos maranhenses.
4: A Rádio Nacional, apesar de ser relativamente nova por aqui, ela vem conquistando seu espaço. E eu acho que isso acontece justamente por ter uma programação musical diferenciada das demais emissoras, priorizando a música brasileira e principalmente os programas locais. Esse é um dos grandes diferenciais da Rádio Nacional. Ela consegue fazer parte da rede nacional, mas sem perder o olhar para o lugar onde ela está inserida. Aqui em São Luís, a Rádio Nacional não é apenas uma emissora que transmite para o Maranhão. É uma rádio que também olha para o Maranhão, valoriza o que é produzido aqui e ajuda a levar a nossa cultura e a nossa música cada vez mais longe.
2: A estrutura da EBC no Maranhão conta ainda com dois repórteres, Madison Euler e Gabriel Correia, que contribuem para informar a população e também trazer o Maranhão para a pauta nacional.
5: Eleitores do município de Paulino Neves, no Maranhão, participam neste ano de mais uma edição do projeto Eleição Simulada. O projeto pioneiro do TRE Maranhense, criado em 2004, é uma oportunidade para simular situações do pleito eleitoral num ambiente semelhante ao dia da votação.
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7: É tudo Brasil, seguindo ao vivo na sua Rádio Nacional comigo, Luciana. Vale, bora, que agora a gente vai pro Nordeste.
8: É tudo Pernambuco.
7: Trazendo a participação de Hugo Esteves pela Rádio Nacional do Recife.
0: A capital pernambucana também tem a presença da Nacional. Os ouvintes de Recife passaram a sintonizar 87,1 FM, junto com as outras praças da rede, em 7 de maio de 2021. A transmissão é possível a partir de uma parceria com a empresa Pernambuco de Comunicação, a EPC.
9: Essa parceria, que já está dando bons resultados, bons frutos na audiência na região metropolitana aqui do Recife e também em quase todo o estado de Pernambuco, que reúne o que o povo gosta de ouvir: jornalismo, a música popular de qualidade e o entretenimento.
2: Esse é Hugo Esteves, superintendente técnico da empresa Pernambuco de Comunicação.
9: Estamos felizes com essa parceria e também com a qualidade da Rádio Nacional, que o público recifense é muito exigente em relação à rádio. É uma das maiores alegrias eu chegar em qualquer carro, em qualquer casa, um ouvinte pernambucano está ouvindo a Rádio Nacional. Isso pra gente não tem preço. que essa parceria dure mais 90 anos, quem sabe?
0: A emissora retransmite a programação da Nacional FM de Brasília, sem, no entanto, abrir mão da cultura pernambucana em toda a rede.
7: Hugo Esteves conversou com um dos principais nomes do carnaval pernambucano, Nena Queiroga.
10: Bom, no bate-papo de hoje estamos no embalo da maior expressão do carnaval pernambucano, que é o frevo. Então, para celebrarmos o ritmo, estamos recebendo a rainha do carnaval de Pernambuco, a Nena Queiroga.
11: Eu

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1: Aqui na Rádio Nacional, música brasileira em primeiro lugar. Rita Lee, agora só falta você.

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15: Aqui na Rádio Nacional agora tem Milton Nascimento cantando Maria Maria, composição dele em parceria com Fernando Brant.

0: você não dá, viu?
1: Essa foi Mariana Leporassi, Cai Dentro, de Baden Powell e Paulo César Pinheiro. Ouvimos também Amanda Magalhães, dela, O Amor Te Dá.

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